0: Bandeirantes, boa música e informação. Acabamos de ouvir o som de ABBA, I Have a Dream. Vamos para um rápido intervalo, mas já já tem mais músicas por aqui. Fique ligado.
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6: 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The Brand New Haves, You've Got a Friend.

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0: Bandeirantes, boa música e informação. Acabamos de ouvir o som de Von Elliman, If I Can't Have You. Vamos fazer uma rápida pausa, mas já já retornamos aqui em 89,9. Fique ligado.
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0: boa música e informação. Joan Osborne, One of Us.
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1: Bandeirantes, boa música e informação. Estamos fechando mais uma hora da nossa programação musical aqui em 89,9. Na sequência, teremos os embalos de sábado com Yankee e DJ Oca, agitando a sua noite aqui na Rádio Bandeirantes Brasília. Eu, Joelson Costa, me despeço de você, mas temos um encontro marcado amanhã a partir das 18. Uma boa noite e até lá. Tchau, tchau.
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4: Agora, na Bandeirantes, 10h03.
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5: Bandeirantes, boa música e informação no ar, mais uma edição do Embalos de Sábado, eu sou o Yankee. E agora tá chegando ele, Mr. DJ Oca, fala DJ, boa noite.
6: Boa noite Yankee, boa noite a todos os ouvintes, começando mais uns Embalos.
5: Isso aí, Oca, antes de que eu me esqueça, já deixa o seu perfil aqui no Instagram aí pra galera te seguir e trocar aquela ideia, demorou? Bora lá.
6: Bora, primeiro agradecer a todo mundo que tem participado do programa, quer me trocar aquela ideia, redes sociais... Instagram, arroba Oca Martins ou arroba Boteco 80.
5: Opa, boa! E pra começar muito bem essa noite...
6: Vamos de Cap Band.
5: Boa!
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0: Bandeirantes, boa música e informação. Esse é o Embalos de sábado, nessa noite de sabadão. DJ, o que você tocou nesse set?
1: 1978.
0: Ô, louco!
1: Andy Gibb, Shadow Dancing.
0: Musical Earth and Fire com Shining Star.
1: Carl Douglas com Foo Fighter.
0: ABBA, Dancing Queen, de 76, né? Se
1: 76,
0: eu não me engano.
1: 76, igual o Tina Charles, I Love to Love, também de 76.
0: Ouvimos também Silver com Vashon, com a música Fly Robin Fly.
1: E abrimos com The Gap Band.
0: Só música boa, rápido break, já já tem mais Embalos aqui pra você.
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1: Bandeirantes, boa música e informação, esse é o embalo de sábado. DJ Oca, mais um set, qual que é a primeira?
2: Essa é pra sair dançando, hein? Vamos de Sylvester, The Best Thing.
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0: Bandeirantes, boa música e informação. Esse é o Embalo de Sábado. Fechando muito bem com que som que foi esse aí, DJ?
1: Conta pra... Incident Sunshine Band.
0: Shake Your Body, musicão. Ouvimos também o Chic Good Times.
1: Break Dance.
0: Boa, com a música... Atlantic Star com a música... Silver Shadow, e abrimos muito bem.
1: Sylvester.
0: Boa música, The Best Thing Things, Best Thing. Já tem mais pra você aqui.
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10: Agora, na Bandeirantes, 11 em ponto.
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0: Bandeirantes, boa música, informação e este sabadão só as melhores músicas. Esse é o Embalos de Sábado. Mais um set. E aí, DJ, qual que é a primeira?
1: Vamos com Unlimited Touch, I Hear Music in the Street.
0: Musicão.
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0: Bandeirantes, boa música e informação, esse é o Embalo de Sábado. E aí, DJ, finalizou muito bem com ela, né? Glória!
1: Glória Gaynor, Are You Surviving?
0: Musicão! Gimme, Gimme, Gimme, do grupo ABBA!
1: Antes tocou Thelma Houston, I'm Here Again.
0: É também o Groovy Washington, com o Groovy Washington e o Bill o Withers, com a música Just the Two of Us.
1: Donna Summer, This Time I Can Is For Real.
0: Só musicão, French Jolie com I Feel Like Dancing.
1: E abrimos com Unlimited Thoughts, I Hear Music in the Street.
0: Vamos agora a um rápido break, já tem mais, é o último set do Embalos, aguenta aí, boa noite.
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1: Bandeirantes, boa música, informação. E você, claro, curtindo o embalos de sábado. DJ Oca, mais um set pra gente. Capricha aí, qual que é a primeira?
2: Cara, agora uma surpresa pra todos os ouvintes, um especial só de Michael Jackson, hein?
1: Boa!
2: Vamos começar com ABC.
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0: Bandeirantes, boa música, informação, esse é o Embalos de Sábado. E o DJ Oca trouxe aquele especial só com músicas do rei da música pop, Michael Jackson.
1: Michael Jackson.
0: Finalizou muito bem com qual? Don't Stop to Get Enough? Oh-ho!
1: Antes a gente tocou Billie Jean.
0: Off the Wall.
1: Rock in Rio.
0: Remember This Time.
1: Tocamos também Human Nature.
0: E abrimos muito bem com ABC.
1: Sensacional. Com certeza aí muita gente lembrou de todas, hein?
0: Só as melhores do Michael. DJ, já deixa aqui mais uma vez o seu Instagram pra galera que curte seu trabalho e quer bater aquele papo.
1: Pessoal, pelo Instagram, @okamartins ou @boteco80. Valeu, boa noite, até sábado que vem.
0: Valeu, DJ. Valeu, galera. Tchau.
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0: Você está agora no Brasil com Z, a sua volta ao mundo semanal comigo, Sônia Blota, e com ele, Cristiano Panvec. E aí, Cris, tudo bem?
1: Oi, Sônia, grande abraço para você e para quem está conosco aqui na Bandeirantes, juntos em mais um Brasil com Z, nosso encontro semanal para colocar o Brasil no mundo.
0: A relação comercial entre Brasil e Estados Unidos entra em uma reta final e decisiva. O governo brasileiro intensificou as negociações para tentar evitar um novo tarifaço de 25% sobre produtos nacionais. A investigação aberta pelos Estados Unidos questiona diferentes aspectos da política comercial brasileira, como tarifas de importação, acesso ao mercado de etanol, proteção da propriedade intelectual, combate à corrupção e desmatamento ilegal. O Brasil sinalizou disposição para discutir vários desses temas e até reduzir tarifas em alguns setores, desde que respeitadas as regras da Organização Mundial do Comércio. A expectativa agora está voltada para os próximos dias. Técnicos dos dois governos devem manter as conversas e a previsão é de que até o dia 15, os Estados Unidos decidam se recomendam ou não a aplicação das novas tarifas contra o Brasil. Enquanto isso, o país e seus vizinhos do Mercosul tentam diversificar parcerias no mercado internacional. A cúpula do Mercosul aconteceu essa semana em Assunção, capital do Paraguai. Como conta a editora de internacional da Band News TV, Adriana Weinstock.
2: A 68ª cúpula do Mercosul no Paraguai durou 2 dias e foi marcada por resoluções e possíveis novos problemas. Eu vou chegar lá, mas primeiro deixa eu te explicar para que serve e qual a importância do Mercosul. Ele não é apenas um clube de vizinhos, serve para fortalecer nossas economias através do livre comércio e facilitar a circulação de pessoas e bens. Você pode visitar os membros do Mercosul, por exemplo, só com a sua carteira de identidade. No comércio, imagina um escudo contra a volatilidade do mercado global. Juntos, Brasil, Argentina, Paraguai, Uruguai e agora Bolívia têm muito mais peso para negociar com potências como a União Europeia ou a China do que sozinhos. Bom, nessa última cúpula, o principal avanço foi o anúncio de novas negociações com o Japão, mostrando que o bloco quer diversificar mercados. A longo prazo, o objetivo é um acordo de parceria econômica, que vai além de um tratado tradicional de livre comércio e pretende integrar também cadeias produtivas e até promover a transferência tecnológica. Mas olha, o clima não foi só de celebração. O presidente paraguaio, Santiago Penha, evidenciou um gosto amargo para alguns aspectos de um outro acordo comercial importante, aquele com a União Europeia, que entrou em vigor parcialmente em maio. O acordo prevê a criação de uma das maiores zonas de livre comércio do mundo. E isso tudo através da eliminação gradual ou redução de tarifas de importação para a grande maioria dos produtos comercializados entre os dois blocos. Mas embora em vigor, esse acordo ainda enfrenta ajustes técnicos para permitir que todos os membros, e não só as grandes potências do bloco, saiam ganhando. Tem até um recurso de países europeus em andamento no Tribunal de Justiça da União Europeia. Mas qual a grande insatisfação do Paraguai? Segundo Santiago Penha, a grande questão é que haveria uma suposta assimetria. As cotas de exportação para a União Europeia que estão sendo discutidas seriam injustas. E Santiago Penha deu um recado direto. Ele disse o seguinte, abre aspas, "Queremos um Mercosul onde o mais forte pisa no mais fraco?" Fecha aspas. Penha diz que os interesses e vantagens para cada país que faz parte do bloco são diferentes. Isso porque cada um tem um cenário comercial diferente. Foi até uma alfinetada no Brasil, de certa forma, que, segundo ele, estaria sendo o maior beneficiado do bloco com esse acordo. Bom, mas vamos voltar a falar do que foi resolvido? Outros avanços foram vistos em tratados com o Vietnã e a Índia. E também houve a assinatura do reconhecimento da nova carteira de identidade nacional para viagem. Ela vai substituir o RG e pode ser usada em 8 países. Argentina, Bolívia, Chile, Colômbia, Equador, Paraguai, Peru e Uruguai. E paralelamente a isso, também houve um outro assunto que ocupou os bastidores, que é a relação com a China. Existe uma tensão crescente sobre como o bloco deve se aproximar de Pequim. Enquanto o Uruguai e outros membros pressionam por acordos bilaterais mais ágeis com os chineses, o bloco discute se deve negociar em conjunto, para não perder o poder de barganha, ou também se a lentidão e burocracia do Mercosul está deixando oportunidades escaparem. O Brasil e a China possuem uma parceria estratégica global abrangente por meio de acordos bilaterais. E falando no Brasil, como é que foi a participação do presidente Lula na cúpula? Não é segredo para ninguém que o Brasil é a maior potência do Mercosul. E Lula aproveitou seu papel de influência. Ele deu um recado claro, sem citar nomes, mas provavelmente mirando a pressão em figuras como o presidente dos Estados Unidos, Donald Trump. Ele disse o seguinte: ninguém é dono da América do Sul. Lula defendeu que o bloco não deve se submeter ao que ele chamou de alinhamentos automáticos. E é importante a gente citar aqui que a gente está vendo uma nova guinada à direita na América do Sul, com as mais recentes vitórias de governo desse espectro na Colômbia, com Aberaldo de las Prieias, e no Peru, com Keiko Fujimori. Hoje a gente tem uma realidade assim. Países como Argentina, Colômbia, Paraguai, Chile e Peru estão na órbita da direita, enquanto o Brasil e o Uruguai se mantêm à esquerda. E eu vou puxar aqui um pouco a sardinha para as relações internacionais, que é minha área. Existe uma teoria chamada teoria da direita, enquanto o Brasil e o Uruguai se mantêm à esquerda. E eu vou puxar aqui um pouco a sardinha para as relações internacionais, que é minha área. Existe uma teoria chamada teoria do pêndulo,

0: que o pragmatismo econômico seja engolido por agendas ideológicas externas, o que, segundo o presidente do Brasil, enfraquece a autonomia estratégica. Ele disse que aposta em diversificar parcerias como a única saída para a sobrevivência regional. O desafio agora é esse: manter a coesão em um continente cada vez mais polarizado. O bloco segue tentando provar que a integração regional ainda é o melhor caminho. E a próxima parada dessa jornada já está marcada. Vai ser no Uruguai, seguindo aí a ordem alfabética, presidida pelo presidente uruguaio Yamandu Orsi.
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2: Muito obrigado, Adriana Weinstock. E o mundo segue acompanhando consternado o trabalho incessante das equipes que estão na Venezuela, que atuam no resgate às vítimas dos terremotos de 24 de junho. O número oficial de mortos cresce a cada dia e isso ainda vai acontecer por um tempo, já que há muitos edifícios no país que ainda não foram nem sequer vistoriados. Nas áreas mais afetadas, as pessoas, claro, seguem com esperança de encontrar familiares vivos. Isso parece improvável, mas o segurança Hernan Gil, de 43 anos, foi socorrido nos últimos dias após uma semana sob os escombros de um shopping. Milhares de agentes internacionais estão na Venezuela para ajudar nos resgates e em pontos de distribuição de alimentos e atendimento médico, incluindo integrantes da Agência das Nações Unidas para Refugiados, que dão apoio aos civis atingidos pelos terremotos. Samantha Federici, gerente de parcerias e filantropia do Acnur Brasil, traz para a gente, aqui no Brasil com Z, um cenário do que tem sido feito pelas equipes por lá.
3: Os terremotos que atingiram a Venezuela no dia 24 de junho causaram uma tragédia humanitária de proporções gigantescas, destruindo casas, hospitais e infraestrutura. Milhares de pessoas perderam tudo e precisaram deixar suas comunidades para trás para buscar abrigo. É importante a gente lembrar que esse desastre acontece em um país que já vinha enfrentando uma grave crise humanitária. Muitas das pessoas afetadas agora pelos terremotos já viviam em situações de vulnerabilidade, incluindo famílias que tinham retornado recentemente ao país para tentar reconstruir suas vidas. Agora, essas mesmas pessoas enfrentam uma vez mais a perda de suas casas, de seus pertences e, em muitos casos, de seus familiares. Além de tudo isso, a resposta humanitária acontece em um contexto extremamente desafiador, onde a infraestrutura já era bastante fragilizada antes mesmo dos terremotos. Em muitas áreas, os danos à rede de água, à infraestrutura de energia, telecomunicações e transporte estão dificultando muito o acesso das equipes de resposta e mesmo a chegada da assistência às comunidades mais afetadas. O Acnur, a Agência da ONU para Refugiados, está atuando desde os primeiros momentos da emergência em apoio às autoridades venezuelanas e em coordenação com outras agências das Nações Unidas e organizações humanitárias. A nossa prioridade é proteger as pessoas em maior vulnerabilidade e garantir que a ajuda chegue o mais rápido possível a quem mais precisa. Hoje, as necessidades são enormes e a expectativa é que elas cresçam nas próximas semanas. A demanda por abrigos de emergência para famílias que perderam suas casas é urgente. Além de colchões, de cobertores, de kits de higiene, utensílios domésticos, recipientes para armazenamento de água e mesmo iluminação solar para os locais que ficaram sem energia. O Acnur já enviou um carregamento com 20 toneladas de itens de assistência humanitária desde os nossos estoques no Panamá, que já chegaram na Venezuela e estão sendo distribuídos. Mas a nossa resposta humanitária vai muito além da distribuição de itens. O Acnur também trabalha para identificar e proteger crianças que foram separadas de suas famílias, apoiar pessoas idosas, pessoas com deficiência, oferecer apoio psicossocial, orientação para recuperação de documentos e prevenir situações de violência e exploração, que infelizmente costumam aumentar em contexto de desastre. Nossas equipes estão realizando levantamentos constantes para identificar as necessidades e ampliar a resposta humanitária conforme essa situação evolui. O Acnur também lançou um apelo emergencial para arrecadar recursos que vão permitir atender até 30 mil pessoas atingidas com proteção, abrigo e assistência essencial durante os próximos meses. Nesse momento, a forma mais rápida, segura e eficaz de ajudar é fazendo uma doação em dinheiro. Doações financeiras permitem que os recursos sejam aplicados exatamente onde as necessidades são maiores, garantindo uma resposta mais ágil e mais eficiente.

0: seguinte. Se você quer apoiar, você pode fazer uma doação pelos canais oficiais do Acnur. É super simples e rápido, basta acessar doar.acnur.org ou então procurar os canais oficiais do Acnur na internet. Dessa forma, você tem a segurança de que sua contribuição chegará às famílias que mais precisam nesse momento tão difícil. Empresas também podem contribuir para a nossa resposta emergencial por meio de doações ou outros tipos de parceria. Toda doação faz diferença e ajuda a levar abrigo, proteção, itens essenciais, mas, sobretudo, esperança para milhares de pessoas que perderam tudo.
1: Pois é, o Instituto Band apoia e você também pode ajudar essas ações do Acnur. Para isso, como destacou a Samantha Federici, basta entrar diretamente na página doar.acnur.org, doar.acnur.org. Os recursos arrecadados serão direcionados para auxiliar diretamente o trabalho das equipes do Acnur lá na Venezuela. Uma rápida pausa aqui no Brasil com Z, a gente volta em instantes. Até já.
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1: Nós estamos de volta com o Brasil com Z aqui pela Bandeirantes e seguimos em ritmo de Copa do Mundo, porque tem chamado muita atenção o desempenho da torcida brasileira, não só nos estádios da Copa do Mundo, mas também mundo afora. Torcida pelo Brasil de países que a gente jamais imaginaria que pudesse ter uma torcida tão fervorosa pela nossa seleção. A Maria Eugênia Cotaiti está conosco aqui no Brasil com Z e tem os detalhes para você.

0: Nessa comemoração do gol que classificou o Brasil para as oitavas de final da Copa do Mundo, poderia muito bem ser de algum lugar de Copacabana, no Rio de Janeiro, Salvador, mas é de Dhaka, capital de Bangladesh. O Brasil tem torcedores espalhados por todo o mundo, como em Beirute, no Líbano, e em Jakarta, na Indonésia. Mas chama a atenção o país que tem uma grande parcela da população de 175 milhões de pessoas que vivem o torneio de verde e amarelo. O jornalista e escritor Eduardo Bueno destaca que a paixão cresceu com a maior seleção da história, o Brasil de 1970, comandado por Pelé, um homem negro que desbancava as ricas seleções europeias.
1: Em 70, 71, a televisão chegou em Bangladesh e a Copa passou lá. E logo no fim dos anos 70 e início dos 80, um livro sobre o Pelé virou leitura obrigatória nos colégios.
0: O antropólogo Roberto da Mata completa que a seleção brasileira ajudou a levar uma identidade a um povo que só conseguiu a sua independência em 1971 e até então, dominado pelo Império Britânico, por imposição só jogava o cricket, esporte coletivo de taco e bola disputado por duas equipes de 11 jogadores em um campo oval.
2: Eles foram colonizados, eram escravos no século XIX, até o final do século XIX, que hoje são nossos heróis de futebol, esses negros todos. Eu torço sempre para eles.
3: O futebol reencanta o mundo, que é um mundo desencantado que nós estamos vivendo.
0: Bangladesh até tem uma seleção oficial de futebol, participante de competições regionais, como o Campeonato da Federação de Futebol do Sul da Ásia. Mas mundialmente é fraca e nunca disputou uma Copa do Mundo. A nação do Sul da Ásia, que faz fronteira com a Índia, se destaca economicamente com a indústria têxtil e a agricultura. O país é um dos que mais compram o algodão brasileiro e, com ele, fabrica muitas das camisetas de times e seleções que são vendidas aqui na América do Sul. Na época da Copa, as produções ficam todas voltadas a bandeiras e camisetas, principalmente do Brasil e da Argentina. Desde a era Maradona, muitos bengaleses também se identificam com os nossos vizinhos.
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5: Cris e ouvintes, estamos aqui naquele nosso papo de café no coração de Paris para conversar com o querido Lúcio Fonseca, que é diretor criativo de uma empresa muito especial que une Brasil, França e todo mundo. Lúcio, seja muito bem-vindo ao nosso programa.
6: Ah, obrigado, Sônia, que prazer estar aqui contigo nesse dia gostoso de verão. E para te trazer um pouco do nosso projeto que está vindo por aqui. O meu escritório é de direção criativa, mas eu brinco que é um hub criativo. Ele abraça várias frentes, produção de eventos, produção imagética também para revistas, trabalho com personalidades. Então eu sempre tento conectar Brasil e França nesse sentido.
5: E o escritório leva seu nome?
6: Sim, é o LF Office Paris, Lúcio Fonseca. Já atuando aqui há 4 anos, mas mais de 15 anos de carreira entre Brasil e França.
5: Nossa, que bacana, Lúcio, é uma vida. E eu conheci o Lúcio nos Jogos Olímpicos de Paris, quando ele estava junto com a Nathalie, a nossa espadachim super especial, que fez uma campanha linda, orgulhou o Brasil de todas as formas. E Lúcio, e a atuação não se restringe ao esporte, ela se restringe ao comportamento e aos projetos sociais.
6: Exato. Com a Nathalie mesmo foram alguns projetos muito especiais. A Nathalie, como você sabe, ela é ítalo-brasileira e eu fui como uma ponte para ela para o Brasil, porque ela sempre, né, com muita influência na Europa, foi criada pela parte da família italiana, também morando há 15 anos em Paris. Então a gente começou a desenvolver grandes projetos. Um deles foi o mural que o Cobra veio para a Vila de Saint-Ouen.
5: Maravilhoso, isso aconteceu assim, de uma forma maravilhosa.
6: Foi lindo e sempre com um cunho filantrópico, pensando também nas novas gerações de esgrimistas, né? Ela como campeã mundial, eu cuidei muito dessa parte da imagem dela também, né? De o que passa de mensagem, o que, que é esse projeto, o que é a Natalie Morehouse. Então, acho que a gente alcançou alguns resultados muito positivos também.
5: E agora o Lúcio chega neste verão. Aliás, gente, que verão. Essa semana a gente está conseguindo pelo menos tomar uma brisa aqui, né, Lúcio? Porque, olha, não tá brincadeira para ninguém. Mas o Lúcio promete aumentar ainda mais a temperatura no Samaritain com o projeto Unindo o Brasil até o final de agosto. Conta isso para gente, Lúcio.
6: Ah, esse é um projeto que eu estou muito feliz, com a ajuda de muita gente por trás, né? E eu venho trabalhando há um ano nesse projeto. É uma curadoria 360 que a gente quer trazer um pedaço do Brasil. Essa edição se chama Brasil à la Samaritaine Bold Summer Edition. Por que bold? A inspiração toda veio do quê? De marcas, de designers, até da nossa gastronomia, do que eu acredito no Brasil. Porque todo mundo me pergunta, eu como, né, que transito pela moda, pela arte e realmente respiro isso no meu dia a dia, as pessoas perguntam, qual que é essa referência? O que você gosta? Ou então, o que eu estou usando? E eu tenho muito isso do meu DNA brasileiro, de um design. A gente ama o Brasil do futebol, o Brasil, né, a gente está em Copa agora, a gente ama o Brasil do futebol, do samba, mas eu também queria mostrar o Brasil do design, o Brasil da culinária. A gente tem parceiras como a Alessandra Montanha, a nossa curadora de arte é a Patrícia Leclerc. Também não posso deixar de citar o meu braço direito nesse desenvolvimento, que é a Onelia Agency, uma agência especializada em Brasil-França também. Então, assim, junto com o Samaritain, foi um estudo de um ano para como desenvolver esse Brasil. Desenvolver esse Brasil com referências modernistas, trazer realmente um design bold e um 360, entre galeria de arte, moda, perfumaria.
5: Isso, é curioso porque você fala algo que a França já sabe, mas o próprio Brasil ainda precisa descobrir que são outros talentos e que talentos que brilham fora, né? E que precisam ser conhecidos dentro do nosso país.
6: Exato. A gente tem a sorte não só desse nosso time peso pesado trabalhando conosco, mas também de conseguir atrair marcas grandes. Nós temos marcas grandes aqui conosco nesse projeto, mas também temos designers menores, nós temos marcas de moda menores. Então, assim, a gente conseguiu fazer mesclar realmente, né, novos talentos e também marcas já consagradas no mercado brasileiro e até internacional.
5: E é uma oportunidade para o público inteiro passar num prédio também icônico que é a Samaritain. Falando um pouquinho dessa casa especial que vai abrigar o projeto.
6: O Samaritain, que faz parte do grupo LVMH, então, assim, é um prédio icônico, todo Art Nouveau dentro. Para mim, é um dos melhores pontos de shopping em Paris, sem querer desmerecer qualquer outro ponto, outro mall que existe em Paris, mas eu me sinto muito... É um passeio confortável, você realmente quer descobrir mais marcas, você quer estar lá dentro consumindo. Então, eu não vi matching melhor do que o Samaritain para trazer arte, gastronomia, moda, cultura brasileira lá para dentro.
5: Alessandra, agora falando de gastronomia, ela consegue captar esse espírito. Ela faz a coisa brasileira, mas no estilo a francesa, que é um negócio assim super diferente. Não é à toa que é uma chefe premiada e está dentro dessa parceria.
6: Exatamente, ela vai estar com a gente assinando a abertura no dia 7. Aliás, todo mundo convidado para o dia 7. Entre 17h30 e 20 horas, a gente vai ter essa abertura maravilhosa com a Alessandra assinando o carro-chefe dela, né? Eu quero sempre promover esse diálogo Brasil-França, nada melhor do que ela. O nosso pão de queijo com caviar assinado pela Alessandra Montanha.
5: Aquilo, olha...
6: Champanhe,
5: mas combina! E combina! Cris, ouvintes, combina de verdade. Eu já tive oportunidade de provar esse pão de queijo com caviar. Pode parecer uma coisa abstrata, mas que delícia, não?
6: É uma delícia e o pão de queijo dela é muito especial, unido, né, com o caviar, que tem tudo a ver com a França, e o champanhe. Eu acho que a gente dialoga bem França-Brasil.
5: E agora falando um pouquinho do design, o que tem tão de especial do Brasil que atrai tantos olhares franceses?
6: Eu acho que a França, né, a gente está na meca da moda. Eu trabalho, o meu core é como editor de moda, eu comecei na moda, hoje aí por outros caminhos como diretor criativo. Mas a nossa criatividade, a nossa força de inovação e de materiais também, a gente tem melhores fornecedores de seda para grandes marcas aqui da França. Então, eu sempre respeitei muito isso, pela qualidade do design. E a gente tem, e a gente é muito criativo. Às vezes eu sinto um pouco desse nosso swing brasileiro, da nossa vibe brasileira, e eu acho que a gente tem muito nisso.
5: Essa que é o swing Brasil. Nossa, você traduziu tudo em uma só frase. Isso também pode ser levado para a arte, para outros setores?
6: Pode super. Nós estamos com um line-up super criativo no sentido de design de arte contemporânea. Eu queria muito que vocês pudessem ver, porque a instalação toda da nossa pop-up, galeria pop-up, ela vai do chão ao teto, respirando arte. A gente tem o Pedro Youssef assinando os pássaros, a gente tem a Maritza Caneca assinando o nosso floor de piscina de verão. Nós temos outros participantes super, super interessantes também, papelarista Instagram com Maximiliano Crovato. Está muito interessante. É realmente uma instalação para as pessoas sentirem imersa num pedacinho ali de Brasil modernista, com tropicalismo.
5: E qual foi o desafio de harmonizar tudo isso num lugar só?
6: Olha, o desafio não é pouco, né? Não é pequeno. Foi o trabalho de um ano, de muito suor. Hoje a gente vê step by step, né? Passo a passo a gente vê aí nascendo. Quando a gente viu o 3D do projeto já da nossa pop-up galeria, deu muito orgulho já. E agora tomando força também, né? Com tantos parceiros maravilhosos.
5: E além disso, tem uma curadoria cultural. Vai ter dança, Lúcio?
6: Exato, tem uma curadoria cultural. Através da minha embaixadora de relacionamento, eu fui apresentado, a Dani Maia, né? A nossa embaixadora de relacionamento, fui apresentado para Luciana Sagioro. Ela é... Eu não sabia da existência da Luciana, para te falar a verdade, até dias atrás, até eu ser apresentado pela Dani Maia. Mas ela vai ser a nossa embaixadora cultural. Ela é uma bailarina super talentosa, a primeira do Ballet de Paris, do Ballet Opéra de Paris, com 20 anos, um super talento. Então, assim, a gente quer realmente movimentar várias frentes nesse quesito. Poxa, vamos unir forças, né? Quem são os brasileiros que têm um repertório, que pode passar um pouco, transmitir um pouco do projeto para um francês, para um internacional, né? Que a gente quer ser bem visto aqui.
5: Gente, e o Lúcio vai começar tudo isso castigando a gente um pouquinho, com uma corrida. Nossa, mas vai ser bonita, né? Eu já estou tentando me preparar aqui, mas assim, os lugares são... Por onde os corredores vão passar, são... Enfim, são paisagens.
6: São pontos icônicos em Paris. Eu acho que eu não deixaria... Como a gente está muito bem localizado, né? Samaritane ali no Quai de Seine. A gente começa ali na frente do Samaritane, na Pont Neuf, e percorre até a ponte Alexandre Trois, admirando as paisagens, tudo que Paris tem para oferecer como cultura, como arquitetura. Vai ser um trecho lindo de 5 quilômetros, que eu e você a gente já não sabe se a gente vai aguentar, mas vai ser uma corrida linda.
5: Vamos ter fé, eu estou treinando para isso, agora que eu encarnei a corredora, graças ao Ricardo Capriotti, que me colocou isso na cabeça, que é o nosso... É o embaixador da corrida no Brasil, né? Enfim, o pessoal, muita gente da Rádio Bandeirantes começou a correr por causa do Capri. Aliás, abração, Capri, que tá arrasando nos Estados Unidos na Copa do Mundo. Lúcio, pra gente terminar o nosso bate-papo, vamos dar um serviço para pro brasileiro que passar aqui em Paris visitar na Samaritane esse projeto lindo.
6: Queria convidar todo mundo que do dia 3 de julho ao dia 26 de agosto. Então, assim, não é um projeto efêmero de 2-3 dias, a gente tem uma duração aí de 2 meses, é um projeto não tão curto, mas também a gente tem um período de 2 meses para visitação. A nossa grande abertura, todo mundo está convidado no dia 7 e te espero dia 5 para a nossa corrida.
5: Lúcio, foi um prazer conversar com o Lúcio Fonseca, diretor criativo, aqui em um café no centro de Paris, na verdade, do ladinho da Torre Eiffel, a gente aproveitando uma brisa, porque a semana que vem vai estar quente, pessoal. Lúcio, volte sempre ao Brasil com Z.
6: Muito obrigado, Sônia, pelo espaço, pelo carinho e sucesso. Sucesso para nós.
7: Rápida pausa aqui no Brasil com Z. Na sequência tem Paralelo 49. Até já.
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17: Paralelo 49, o quadro dos brasileiros que nos orgulham, nos inspiram pelo mundo, aqui neste Brasil com Z, pela Bandeirantes, recebendo nesta semana a Letícia Carvalho, ela que é oceanógrafa brasileira, primeira mulher cientista e latino-americana a ocupar o posto de secretária-geral da Autoridade Internacional dos Fundos Marinhos, a ISA, na sigla em inglês. Secretária, seja bem-vindo aqui à Bandeirantes, tudo bem?
18: Tudo bem, muito obrigada, é uma honra falar com você e com a sua audiência na Band.
17: Só para posicionar aqui o nosso ouvinte, a Autoridade Internacional dos Fundos Marinhos, que é a instância da ONU, da Organização das Nações Unidas, que é responsável por gerir os recursos minerais do fundo do mar, para além daquela jurisdição nacional de cada país, uma área que é equivalente a 54% dos oceanos. Mas antes da gente, com perdão do trocadilho, secretária, mergulhar neste assunto aqui na Bandeirantes, eu queria conversar um pouquinho sobre a sua trajetória, que muito nos alegrou com a gente quando a gente teve ciência e conhecimento da sua escolha para o mandato entre 2025 e 2028 à frente da Autoridade Internacional dos Fundos Marinhos. Como é que foi essa trajetória, esse caminho até chegar onde a senhora está?
18: Nossa, muito bacana que você se interesse por essa, por esse caminho. Sim, uma grande jornada. Eu nasci no Rio de Janeiro e muito apaixonada pelo oceano vasto, né, do estado do Rio de Janeiro. A certo momento, na pré-adolescência, me mudo com a minha família para Brasília e fico muito saudosa da praia. Com isso, faço uma promessa para mim mesma de que vou fazer oceanografia e assim volto para onde eu não deveria ter saído. Ocorre que o destino me pregou uma peça e o meu primeiro emprego oferecido foi em Brasília, no Ministério do Meio Ambiente, assim que me formei como oceanógrafa. Estive por vários anos no Rio Grande do Sul, na FURG, do qual tenho muito orgulho de ser ex-aluna. Quando finalmente obtenho meu diploma de oceanógrafa, sou imediatamente convidada para assumir uma posição no Ministério do Meio Ambiente, num momento muito crítico para o Brasil, porque o Brasil buscava justificar justamente a extensão do seu território, né, na área oceânica, particularmente aquilo que se refere à área sob jurisdição nacional. Uhum. Então eu tive uma grande oportunidade de voltar, de me envolver nesse trabalho, principalmente na formulação do relatório que gerou a comprovação brasileira perante a ONU da nossa plataforma continental. E com isso, acabei ficando em Brasília por vários anos. Trabalhei 18 anos no Ministério do Meio Ambiente e nessa posição acabei me envolvendo com a regulação de atividades que acontecem no fundo marinho, principalmente no caso brasileiro. A extração de petróleo, óleo e gás é uma grande atividade econômica importante e que acontece em profundidades que hoje se parecem muito com as profundidades com as quais eu lido aqui dentro da ISA. Com isso, o que tenho para lhe dizer é que, quase que de uma forma natural, a minha experiência como reguladora na área de óleo e gás, dragagem e, sobretudo, também proteção e conservação ambiental nesses ambientes, diante dessas atividades bastante invasivas, acabaram me qualificando não só cientificamente, mas também como formuladora de políticas, como reguladora, para essa posição de secretária-geral da Autoridade Internacional dos Fundos Marinhos, que é, como você mesmo falou, é responsável por 54% das áreas fora de jurisdição nacional, das áreas oceânicas fora de jurisdição nacional, e que tem o papel de ser o fiador, né, o cuidador desse espaço que é patrimônio comum da humanidade, ou seja, pertence a todos nós, inclusive a estados que não têm acesso ao mar, e também a todos os indivíduos, ou seja, não pode ser apropriado individualmente, deve ser partilhado, ter sua gestão compartilhada, coletiva, e os benefícios de uma futura utilização de seus recursos divididos com toda a humanidade. Esse é o papel mais importante da Autoridade Internacional dos Fundos Marinhos.
17: E quais têm sido os principais desafios que têm surgido nessa sua gestão? Qual é o principal foco da sua liderança durante esse triênio à frente da ISA, secretária?
18: Na verdade, quadriênio.
17: Quadriênio, exatamente.
18: Quadriênio.
17: Voltei na aula de matemática.
18: Não, sem problemas. O meu mandato começa em 2024, vai até 2028. Uma possível segunda, ou uma recondução, uma reeleição é possível. E depois os países rotacionam para oportunidades para outras regiões. Então, aí, esse é o horizonte à minha frente. Mas os principais desafios, é claro, sendo a primeira mulher e cientista a liderar uma organização em um ambiente ainda bastante dominado, né, pela liderança masculina, a governança dos oceanos é, de forma geral, ainda pouco acessível a mulheres. Não só as posições de liderança, mas também mesmo, por exemplo, eu tive anos de trabalho embarcada, fazendo pesquisa como cientista, muitas colegas, amigas e amigos desse período enfrentam ainda os mesmos desafios, né, de ter mulheres a bordo de embarcações em lugares remotos. Eu hoje, por exemplo, conduzo na ISA um programa que busca justamente apoiar a participação de mulheres em atividade embarcada com a devida segurança e também apoiar a liderança de mulheres, sobretudo na área diplomática, referente à governança dos oceanos. Esse é um dos desafios, né? Um outro desafio importante para compartilhar nessa oportunidade é estar no centro da mesa de negociações do que é o Código de Mineração. O Código de Mineração está sendo finalizado nesse momento dentro da ISA. Ele é composto de regras e regulamentos que visam regular a futura atividade comercial de mineração em áreas de profundidade. Áreas de profundidade que eu estou falando são áreas de 2 mil metros de profundidade a 11 mil metros de profundidade, onde se encontram vários domínios minerais, de minerais importantes, terras raras, minerais críticos para a atual, inclusive, transição energética, ou enfim, para utilização nessa etapa da industrialização tão voltada à questão dos equipamentos eletrônicos, dos carros elétricos. Então, há uma grande demanda econômica por esses minerais e a sua distribuição em terra ela é irregular. Alguns países detêm muitas reservas, por exemplo, cobalto, manganésio, mas nem todos, ou seja, acaba que o espaço considerado área com letra maiúscula, ou esse 54% dessa área comum a toda a humanidade, em áreas profundas, de oceano profundo, o leito marinho acaba sendo uma importante reserva, né, para futura utilização, não só do ponto de vista econômico, mas também como reserva estratégica do ponto de vista geopolítico, algo que agora faz parte dos desafios da ISA também. Eu vou falar um pouquinho sobre isso.
17: Uhum.
18: Mas estar no centro dessa mesa de negociação e, sobretudo, tendo o mandato como secretária-geral de criar a melhor atmosfera mais, o espaço mais apropriado possível para que os membros, os países membros da ISA, que atualmente são 171 membros, mais a União Europeia, para que eles possam conduzir discussões que levem a um acordo comum. E isso é exatamente o momento em que nos encontramos. O Código de Mineração, que é a última peça desse arcabouço regulatório, o Código de Explotação, que é o que chamamos de uso comercial de recursos minerais depositados no leito marinho em áreas fora de jurisdição, ele encontra-se em seus momentos, acredito, finais, acredito, porque não cabe a mim determinar a data do término, mas sim gerar os documentos mais bem preparados, a ciência mais qualificada, a informação mais atualizada possível, para orientar todos os Estados-membros e ampliar, né, a participação mais ampliada possível também, porque muitos Estados em desenvolvimento têm dificuldades com essa matéria, que é extremamente técnica. Então, o meu papel é estabelecer a mesa da melhor forma possível. Uhum. Eu queria finalizar essa questão dos desafios com um ponto muito importante. Ter uma estrutura de governança com proteção ambiental, ou seja, manejo de uso de recursos naturais e proteção ambiental estabelecida antes do começo de uma atividade industrial, exploratória, é uma oportunidade histórica única. A gente sabe que a Revolução Industrial aconteceu e não haviam preocupações sobre pessoas, condições de trabalho, meio ambiente. Tudo isso foi uma grande recuperação do prejuízo já criado, né? Dentro da ISA, nesse momento, as atividades de conclusão do arcabouço regulatório para a mineração, ela vem antes da atividade comercial iniciar, o que trata-se de um evento histórico e de uma grande possibilidade de iniciar uma atividade que tem suas consequências, claro, para o meio ambiente, de uma forma menos destrutiva e mais protetiva possível para os ecossistemas, para os oceanos como um todo e com um aspecto da distribuição de benefícios e equidade dos benefícios que advirão como royalties, dividendos dessa exploração e explotação para benefício de todos. Então, trata-se de um desafio, mas também uma oportunidade impressionante. E eu me sinto muito orgulhosa de poder contribuir um pouco nesse momento à frente da ISA.
7: Nós estamos conversando aqui no Brasil com o Zé, aqui pela Bandeirantes, com a Letícia Carvalho, ela que é secretária-geral da Autoridade Internacional dos Fundos Marinhos, conosco aqui no Brasil com o Zé desta semana, aqui no Paralelo 49. A senhora destacou um ponto fundamental, né, nessa importância de elaboração de um código justamente focado na mineração do fundo do mar, secretária. Agora, como que a senhora prevê a implantação desse texto quando pronto e o respeito a essas regras diante desse mundo que hoje está tão fragmentado e existem tantas discussões e interesses envolvidos, principalmente nessa questão dos minerais raros?
18: Você tocou num ponto fundamental e de fato, aí um desafio novo, bastante recente, onde durante os últimos 30 anos, a ISA completou ano passado 30 anos de existência e nunca foi desafiada em seu mandato exclusivo como gestora, né, dos fundos marinhos em áreas fora de jurisdição. Ou seja, nunca houve um Estado, parte ou não parte, né, da Convenção do Direito do Mar, que abriga particularmente a criação da ISA, que tenha contestado a legitimidade da Autoridade Internacional dos Fundos Marinhos como única gestora desses recursos dos minerais e dos recursos se eventualmente vierem a ser utilizados comercialmente. Ocorre que recentemente um país que não faz parte da autoridade, os Estados Unidos, eles são observadores da ISA por 30 anos, constantemente participam de reuniões, mas assinaram a Convenção do Direito do Mar, ou seja, tem alguma responsabilidade em relação ao texto e ao mandato da Convenção e, portanto, da ISA também, mas não chegaram a ratificá-la. E isso torna a atuação americana que aconteceu no início do governo Trump, ano passado, iniciando um processo interno de emissão de permissões para a exploração mineral em áreas fora de jurisdição nacional, imediatamente desafiando, né, o mandato da ISA e a sua composição de 171 países mais a União Europeia. Então, de fato, você tocou num ponto crítico, como a ISA se implementa, né? Como essa atividade, como a legislação que está sendo estabelecida, o exercício regulatório se transita, né, do texto da lei para a prática. Né? Em direito internacional, a prática ela é baseada no respeito das partes. E é necessário que haja o engajamento e de forma uníssona, a afirmação de todas as partes de que se comprometem a atuar conforme as regras estabelecidas e adotadas. Então, nesse momento, a ISA precisa imensamente da conclusão do seu arcabouço regulatório para que esteja capacitada em sua totalidade para atuar, ou seja, para poder ativar tribunais internacionais, para poder exercer aspectos de sanção em caso de países que venham a desafiar, partes ou não partes, que venham a desafiar o seu mandato exclusivo de gestor da área. Então, existe aí sim uma urgência, sobretudo em terminar as regras e regulamentos no sentido de capacitar a Autoridade Internacional dos Fundos Marinhos e sua plenitude, porque um órgão internacional multilateral que não conta com o arcabouço regulatório finalizado e legitimado por todas as suas partes, claro, fica enfraquecido no sentido de poder exercer o seu mandato. Então, esse é o grande aspecto do momento que urge, que traz uma urgência para que os países venham às próximas reuniões da ISA, e a próxima está muito perto de nós, em julho, de forma a buscar consolidar o consenso sobre as regras e que as regras sejam adotadas o mais rápido possível e que a autoridade possa, não só a partir do seu secretariado, mas a partir dos seus membros e dos seus órgãos subsidiários, exercer plenamente o seu mandato de gestor exclusivo dos recursos da área e dos recursos minerais da área, que ninguém venha se apropriar, nenhuma entidade, país, empresa ou indivíduo, venha se apropriar dos recursos que pertencem a toda a humanidade, sem transparência, sem responsabilização e sem clareza acerca da proteção ambiental que irão ou poderão aplicar.
17: Ô, secretária, é claro que a gente pensa em fundos marinhos e vem à nossa cabeça a exploração de todos os minérios que lá estão, né? Mas dentro desse contexto dos oceanos, das águas internacionais, o que mais está envolvido e de que forma essa finalização desse código de mineração do fundo do mar ajuda a proteger todo esse ambiente e a mitigar os riscos de exploração, principalmente neste ambiente de águas internacionais, que é o foco da ISA?
18: O fundo do mar profundo é um ambiente extraordinário, né? É repleto de vastas planícies abissais, montanhas submarinas, de fontes hidrotermais, que levaram milhões e milhões de anos para se formar. Então, assim, é muito importante esclarecer que esses ambientes são extremos. Eles abrigam, sim, minerais, recursos minerais que podem ser muito estratégicos, né, para o desenvolvimento das economias no mundo inteiro, mas eles também abrigam ecossistemas absolutamente únicos e vulneráveis. Né? Então, isso traz uma grande responsabilização para a autoridade, que também tem como princípio fundamental não só o patrimônio comum da humanidade, que nos leva à divisão de benefícios da futura explotação ou uso comercial dos seus recursos, mas também um princípio muito fundamental e igualmente importante, que é o princípio da precaução e da proteção ao meio ambiente. Ou seja, essa atividade de exploração de recursos minerais, de explotação de recursos minerais, ela deve acontecer nos auspícios da convenção e da autoridade, com a devida proteção ao meio ambiente. Então, uma série de abordagens ambientais estão sendo desenvolvidas dentro do marco regulatório para garantir que essa atividade não gere danos irreversíveis ou que gere danos não atendidos, né? Como a gente vê muito na história da mineração em terra, onde diversas empresas vêm, se beneficiam abandonam, né, áreas, e há muitos exemplos no Brasil e no mundo inteiro, abandonam áreas arrasadas, né, sem a devida responsabilização. Então, o fundo do mar, como lhe disse, especialmente em áreas de alta profundidade, certamente é um ambiente que não deve ser confundido em hipótese alguma como um ambiente inabitado, certamente um ambiente inóspito, que nos leva justamente a ter uma curiosidade científica e uma responsabilidade ainda maior em entender esses ecossistemas no sentido de poder protegê-los de modo que a atividade não venha a comprometer a estabilidade, a possibilidade de reabilitação desses diferentes ecossistemas que eventualmente estejam lá adjacentes ou, de fato, nas áreas em que a mineração possa vir a acontecer. Um exemplo importante é que dentro da própria legislação do Código de Mineração está prevista a reserva de áreas para proteção ambiental, por exemplo. Ou seja, um contratante que reserve uma área para exploração e explotação mineral também deve reservar uma área equivalente para proteção ambiental. Ou seja, o próprio regulamento, ele procura trazer os remédios, né, e sobretudo as abordagens de precaução que prevêem que na falta de maior conhecimento, porque são ambientes ainda pouco conhecidos, que existam medidas protetivas para a questão das áreas, para a questão do meio ambiente e da conservação da biodiversidade. Queria te dar um exemplo ainda mais concreto disso. Dentro do trabalho da ISA, por exemplo, a gente vem buscando ampliar o conhecimento da humanidade sobre os assoalhos dos oceanos em alta profundidade. Um grande investimento que a ISA tem feito por exemplo, na descrição taxonômica de espécies, de novas espécies, né? Simplesmente descrever, entender essas novas espécies, de nomeá-las, né? De forma que elas possam ser reconhecidas e objetos de futuras pesquisas, e até no sentido de entender o seu papel na manutenção desses ecossistemas. Então, eu fico orgulhosa em dizer que desde 2023, quando começamos essa atividade, que até me precede dentro da ISA, 90 espécies novas já foram identificadas, nomeadas, e elas eram completamente desconhecidas até poucos anos atrás. E a nossa ambição é descrever até 2030 pelo menos 1000 espécies novas. Ou seja, há aí um elemento muito importante de sinergia entre o interesse econômico em minerar e a possibilidade de alavancar a ciência nessas áreas além da jurisdição nacional, porque trata-se, claro, de uma pesquisa cara. Acho que talvez para quem não tenha muita familiaridade, é importante destacar que são necessários muitos navios que estejam, muitos pesquisadores de diferentes áreas. É necessário que hajam muitas horas de mar investidas, né? Assim como falamos no nosso jargão, em campanhas de investigação que tragam multidisciplinas e conhecimento integrado, né, desses ecossistemas. E isso é um grande esforço em termos financeiros e em capacidade tecnológica. Um outro importante, além da descrição de espécies e dessa ambição, né, de 90 para 1000 em 2030, por exemplo, um outro grande importante benefício das atividades da ISA, que concatenam, né, o interesse econômico com a proteção ambiental e a distribuição de benefícios, é a questão de alcançar um mapeamento, por exemplo, abrangente em alta resolução dos fundos marinhos internacionais até 2030. Isso ainda é uma área, uma área cinza, né? Nem todos os fundos marinhos foram completamente mapeados, e há um esforço importante dentro da ISA no sentido de encontrar as profundidades e a geomorfologia, né, do leito oceânico, de forma a poder ter uma melhor capacidade de gestão e entendimento de funcionamento, né, do funcionamento desses espaços e desses ambientes. E talvez me permita só colocar atividades competitivas com a exploração de minerais e a proteção ambiental. Por exemplo, cabos submarinos são fundamentais para a comunicação. Acredito que isso é um aspecto já conhecido, até mais do que os satélites. E eles são colocados no leito marinho, onde estão os minerais e onde estão também essas espécies que nós esperamos descobrir e a biodiversidade que pretendemos proteger.
17: Que legal. Secretária, só para a gente encerrar, a senhora como primeira mulher cientista latino-americana que chega ao comando da Autoridade Internacional dos Fundos Marinhos, não sei se a senhora já faz essa projeção, mas qual o impacto que a senhora acredita deixará como legado para um futuro, para a ISA e para tudo que envolve a ISA no mundo, e também um legado que eventualmente a sua presença no cargo vai deixar para a ciência e para as próximas gerações? Eu tenho um menino e uma menina em casa que falam em ser cientistas, que devem estar achando o máximo esse papo.
18: Que legal. Não, eu estou achando o máximo também, e realmente eu acho que o impacto da minha trajetória, ele vai além, ele irá além da mesa de negociações que atualmente eu sou responsável. Ele é um lembrete, eu acredito, de que muitas portas ainda precisam ser abertas para termos de mais mulheres, mais pessoas do Sul Global, cientistas do Sul Global, por exemplo, ainda são raros em cargos desse nível. E a realidade é que, quando me refiro ao Sul Global, aos países em desenvolvimento, nós temos grande capacidade. Nós talvez não tenhamos os mesmos meios, né? E talvez não o mesmo recurso em termos de investimento financeiro para pesquisa, mas eu sou muito orgulhosa em dizer que a minha passagem pela formação científica, acadêmica, pela transição da ciência para a política e para a formação de política públicas e, finalmente, de política, de cargos de liderança, ela não foi nada diminuída por eu ser brasileira e vir de um país em desenvolvimento. Muito pelo contrário, eu acho que nós temos aí uma capacidade imensa, inclusive de superar desafios diante daquilo que não temos, né? Daquilo que nos falta, talvez recursos e tecnologia, nos leva talvez a nos torne cientistas e líderes ainda mais interessantes no mundo atual, onde tantas complexidades, né, se encontram à frente de uma vida mais suave, de uma convivência mais solidária, né, entre todos os habitantes desse planeta. Então eu vejo que espero que essa minha passagem e contribuição na liderança da ISA abra portas para mais mulheres, para mais líderes vindos do Sul Global e que possa inspirar as futuras gerações aí, como você disse, as suas crianças e outros que estejam já no início de sua vida profissional a aspirar, porque é possível alcançar cargos de alto nível e o mais importante, é possível manter-se neles, porque é uma eterna, como se diz, reafirmação da nossa capacidade, da nossa competência, porque os desafios são sempre enormes e nada, né, é garantido nesse universo. Então, eu acho que é muito importante, acredito que a minha passagem pela ISA vai gerar uma porta um pouco mais aberta no futuro para pessoas como nós, para pessoas como eu. E eu queria só ter a oportunidade de dizer que no dia, uma das coisas que me orgulho de ter feito, parece pequeno, porque eu tenho desafios enormes, mas essa eu acho que é uma coisa interessante e gostaria de compartilhar com você, com todos os seus ouvintes. No dia 1º de novembro, desde o ano passado, quando a ISA completou 30 anos e eu estive pela primeira vez à frente da autoridade, os Estados-membros da ISA, ou seja, 171 mais a União Europeia, os Estados da União Europeia, aprovaram a criação do Dia Internacional dos Fundos Marinhos Profundos, celebrado em 1º de novembro. Então, eu espero poder falar com você de novo, com seus ouvintes, sobre esse momento onde talvez os seus filhos e outras pessoas interessadas em ciência, liderança, governança e multilateralismo possam celebrar o Dia Internacional dos Fundos Marinhos.
17: Já está marcado, já coloquei na agenda, não vai ter como fugir, secretária, não vai ter como, dia 1º de novembro, a gente volta aqui para Bandeirantes para falar sobre esse assunto que certamente é muito, muito importante.
18: Será um grande prazer.
17: Letícia Carvalho, secretária-geral da Autoridade Internacional dos Fundos Marinhos, a ISA, que é a instância da ONU responsável por gerir os recursos minerais do fundo do mar, conversou conosco aqui no Brasil com Zé. Afinal, ela é mais do que uma brasileira que nos inspira pelo mundo. Secretária, seja sempre muito bem-vinda aqui à Rádio Bandeirantes. Boa sorte, parabéns pelo trabalho e até uma próxima oportunidade, que seja, inclusive, se houver oportunidade, antes de 1º de novembro, secretária.
18: Ah, pode contar comigo.
17: Um abraço.
18: Espero revê-los em breve, ou conversar com vocês em breve. Um abraço.
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0: com o Paralelo 49, a gente põe um ponto final nesta edição do Brasil com Z, que teve produção e reportagem da Maria Eugênia Cotaiti, apoio à produção da Ana Caroline Galeano, trabalhos técnicos do Paulo Marcelo Mamone, do Roger Palme, do Roberto Dias, do Beto Rebeck, da Vitória Vermelho, do Rafael Palmeira, do Michel Lopes, edição e sonorização do Kayame Martins. A gente fica por aqui, já deixando o nosso próximo encontro marcado aqui pelas ondas da Bandeirantes na próxima semana. E é claro, a gente conta com a sua companhia. Ótimos dias para você pela frente. Grande beijo para você também, Sônia. Boa semana.
1: Tchau, Cris. Tchau, ouvintes. Até a semana que vem.

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0: O temperamento vulcânico de Elis Regina mais de uma vez colocou-a em situações embaraçosas, como também aos seus interlocutores. Eu contei no último programa que certa vez fui entrevistá-la em Congonhas, no desembarque de uma excursão a Buenos Aires, para onde ela tinha ido juntamente com Jair Rodrigues e alguns músicos. Todos desceram do avião, menos ela. Entrei então no avião e, sob a alegação de que estava com dor de dente, depois de meia dúzia de palavrões, fez com que a tripulação me expulsasse de lá. Numa outra ocasião, num programa que ela fazia na Rádio Jovem Pan, ficou meia hora exaltando as qualidades de um repórter atrevido da casa. Referia-se a mim. Ela chegou a colaborar na organização de uma passeata, da qual também participou no final dos anos 60, aqui em São Paulo, contra as guitarras elétricas. Custou-lhe um estremecimento com o pessoal da Tropicária, em especial Gil e Caetano. Assim era Elis Regina. De comportamento duro com uns, extremamente doce e preocupada com outros. Celina Silva, jornalista, foi sua secretária nos últimos tempos de vida de Elis. E com ela também fez assessoria de imprensa em alguns de seus projetos. Chegou a morar com Elis durante um ano, da apresentação de um projeto lá no Rio de Janeiro. Celina, fala um pouco desse comportamento da Elis Regina, porque uns entendiam que ela era doce demais e outros entendiam que ela era terrivelmente picante, uma pimenta mesmo.
1: Olha, toda pessoa genial, ela é muito controvertida, né? A Elis era uma pessoa genial. Ela tinha um cérebro privilegiado, ela era privilegiada, assim, tecnicamente como cantora, de uma extrema sensibilidade, né, como pessoa, como ser humano. E como toda pessoa gênio, ela era muito temperamental, né? A melhor definição que eu vi da Elis foi de um senhor que foi vender uma joia para ela na casa dela. Ele estava com mercúrio, assim, aquele mercúrio de colocar em termômetro, né? E aí quebrou e ele ficou mostrando, olha, a Elis é bem assim, é uma coisa que se liga, desliga, quebra, é uma coisa multifacetada, né? Ela era uma coisa assim, ao mesmo tempo sutil e de repente ela era muito bruta. Era uma pessoa muito difícil da gente poder descrever, sabe? Tinha que conviver com ela. Por isso que eu acho que quem conhece Elis, ama ou odeia. Não dá pra ficar naquela coisa morna. Ah, ela é legal, ela é mais ou menos. Não, ela era passional, ela era apaixonada pelas coisas que fazia. E como todas as pessoas apaixonadas pelo que fazem, são pessoas que vão de cabeça em tudo.
0: Porventura foi você que saiu lá numa véspera de Natal pra comprar lá uma série de presentinhos, uma série, um monte de presentinhos para os sete homens de ouro?
1: É, sim, porque ela era meio mãe, né, dessa equipe de músicos.
0: Quem era os sete homens de ouro, em primeiro lugar?
1: Os músicos dela, né, eram o Otávio Bangla, que é saxofonista, o Lino Simão, saxofonista, o Sérgio, tecladista, o Natan, que era o fiel escudeiro da Elis Regina, do nosso Don Quixote, né? Era o Natan Marques, que é guitarrista, um dos melhores do Brasil. Tem, deixa eu ver, o baterista, que na época era o Picolé, deixa eu ver, os sete homens, tá faltando, a Chiquinho Brandão, que morreu, o Nonô, que também morreu, o Nonô Camargo, era um menino brilhante, saxofonista, e o Faria, que hoje parece que tá no Novelle Cuisine, é um ótimo músico também.
0: Você não foi comprar um presentinho qualquer, não, né?
1: Não, ela comprou a Mamãe Noela, né, a gente chamava assim, porque ela queria fazer uma ceia de Natal pros músicos, né? Mas como não deu, então ela foi numa joalheria e encomendou correntes de ouro e com plaquinhas, né? E cada um tinha uma plaquinha com um nome e ela fez questão de dar, então, aquela plaquinha dourada e colocar no pescoço de cada um e falar, olha, vocês são as plaquinhas, né? E cada um tinha uma plaquinha com um nome e ela fez questão de dar, então, aquela plaquinha dourada e colocar no pescoço de cada um e falar, olha, vocês são os meus sete homens de

0: né? Então, claro que ela amava pessoas que ela conhecia, e aí ela projetava e se transformava em compositores preferidos, né? Então, o Gil, como ela adorava o Ivan Lins.
1: O né? Gil?
0: É.
1: E ela acabou saindo numa passeata contra o Gil, contra o Caetano, contra a música que eles faziam.
0: Mas a Elis, ela tinha uma coisa assim, era engraçada. Ela se apaixonava perdidamente, fazia tudo, sabe? Vivia em função até daquela paixão. E se apaixonava, eu digo, musicalmente, né? Não estou dizendo se apaixonar pelo homem, Gil, mas se apaixonava pela arte dele, ou do Caetano, ou do Ivan, ou do Chico, enfim. Djavan, depende da pessoa na época que ela se apaixonava, João Bosco, e aí cantava tudo do cara. Né? Ela entrava de cabeça nessa paixão. E de repente ela desapaixonava, né? Então é uma coisa assim, dependendo da época, ela tinha pessoas. Eu lembro que na época ela gostava muito, ela estava ouvindo muito cantoras, ouvia muito disco de cantores, cantoras americanas, cantoras brasileiras. Ela adorava a Maísa, adorava a Ângela, adorava a Isaurinha Garcia, de vez em quando ela imitava a Isaurinha. Tinha paixões, né? Várias paixões, assim, não tinha o predileto, né?
1: Será que ela desapaixonou também pelo... Nós estamos falando da arte aqui. Desapaixonou pelo Renato Teixeira, só gravou dele aquela fantástica Romaria.
0: Não, ela não desapaixonou, não. Ela estava ainda apaixonada por ele quando ela morreu. Ela estava pensando em chamá-lo para cantar alguma... para pedir para ele gravar alguma coisa, para ele fazer, aliás, para ele compor alguma coisa para ela. Estava desapaixonada, não.

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3: Dos arquivos do Centro de Documentação e Memória da Rádio Bandeirantes, a história de Elis Regina. Além de Romaria, que nós ouvimos agora há pouco, antes do intervalo, também do Renato Teixeira, no mesmo LP, Elis Regina gravou Sentimental Eu Fico.

0: E é o próprio Renato Teixeira quem está conosco a partir de agora. Alô, Renato, uma alegria tê-lo com a gente aqui.
1: E aí, Barrão, tudo bem?
0: Como é que vai, Renato?
1: Tudo bem, graças a Deus. A alegria é minha estar conversando com você.
0: Renato, o que representou Elis Regina na sua carreira?
1: Bom, a Elis para mim foi o trampolim, foi a pessoa que viabilizou a minha carreira, que me tornou, que possibilitou que eu pudesse gravar discos e, enfim, tocar minha vida, tocar minha carreira de autor para frente. Ela fez isso comigo e fez com outros autores brasileiros, era uma coisa que ela fazia sempre, né? É, entre as virtudes da Elis, eu acho que essa era uma delas.
0: Você era ainda um iniciante quando ela gravou Romaria, não foi isso?
1: Olha, eu tenho uma história com a Elis, porque ela trabalhou com meu irmão durante um tempo, eles trabalharam juntos, meu irmão era empresário e eu conheci a Elis desde o comecinho, desde que eu vim para São Paulo. A gente ficou, nunca falamos de música, assim, nunca foi uma relação autor, cantor-autor, né? A gente se conhecia, éramos amigos, de vez em quando saímos para jantar e sempre, até que um dia pintou a chance dela gravar. Ela gravou Romaria Sentimental, Eu Fico, duas músicas naquele LP que ela... Que, enfim, aquele disco bonito, aquele disco que eu acho que foi em 78, né?
0: Isso.
1: Então foi uma... E foi assim, sempre foi uma coisa... Quer dizer, eu sempre estive por perto da Elis, porque ela era um ídolo de todos os autores, né? Então, estava sempre ali por perto.
0: Agora, ela só gravou Sentimental Fico e Romaria?
1: Só Sentimental Fico e Romaria.
0: Por que que não gravou mais, né?
1: Olha, eu acho que não deu tempo, né? A gente tava na... Quer dizer, a partir dali, com certeza, todas as vezes que ela fosse gravar, eu teria mandado músicas para ela, né? E num determinado momento, com certeza, ela gravaria outras músicas, né? Então, mas o destino não quis.
0: Considerada uma pessoa de gênio irascível, com você nunca teve nenhuma discussão?
1: Não, nunca. Eu sempre vi na Elis uma pessoa super divertida, super engraçada. Eu não consigo... Dizem que ela era brava, reivindicava seus direitos com muita energia, o que eu acho absolutamente correto, porque eu sempre soube sempre aplaudir, né? Mas a minha relação com ela sempre foi uma relação muito, muito suave, muito boa.
0: Nessa época você morava ainda no Vale do Paraíba?
1: Não, eu já morava aqui. Eu já morava em São Paulo, mas ela tinha um carinho especial por Taubaté, ela sempre brincava comigo a respeito da minha cidade, porque ela também era do sul, né? Também ela estava vindo de algum lugar para cá.
0: Bom, Renato, cada um tem a sua música, evidentemente, sua música preferida. A Elis Regina gravou duas músicas suas. Agora, de toda a sua obra, qual aquela que fez mais sucesso até hoje? Quando eu digo sucesso, é em termos de vendagem mesmo.
1: Olha, eu acho que foi Romaria, né? Depois vieram Tocando em Frente, Amanheceu, Peguei a Viola, Amora, Cavalo Bravo, Frete. Mas Quer dizer, dentro do esquema de música popular brasileira, pô, eu sempre vendi o suficiente para continuar, entendeu? Mas eu acho que pra mim a música mais importante mesmo, a marca da minha carreira é Romaria.

0: Elis Regina, pode-se dizer, foi também uma mulher de mil paixões. O coração mandava e ela não tinha dúvidas. Mergulhava de cabeça, sem pudor, sem freios, sem censura. Ronaldo Boscoli, um dos autores da música que vocês ouvem em fundo, O Barquinho, foi também o primeiro marido de Elis Regina, já falecido. Ele conheceu Elis, ainda meio crua, rude, recém-chegada do Rio Grande do Sul e afundada em problemas de relacionamento com a família, principalmente com o pai. Elis e Boscoli formaram um casal forte, apaixonado, só que ao mesmo tempo tinha uma relação explosiva pelo gênio de ambos, mas em especial de Elis.
1: Aquela pequenininha, uma vez subiu numa mesa, ele estava na mesa mesmo, e me deu um tapa na cara, eu segurei numa boa, balancei e tal, disfarcei, fiz o charme e tal. Não gosto desse boxe afetivo, boxe sentimental, esse boxe de cama. Eu acho que nós empatamos, sabe? Ela era muito forte, eles eram parrudona, sabe? Jeitão parrudo. Eu já estava meio barrigudinha, eu não batia, mas uma coisa. Sempre resultava uma coisa boa depois. Nós éramos muito fissurados, sabe? Nós tínhamos duas fissuras muito grandes. Eram dois grandes neuróticos de uma solução maior.
0: O saldo mais conhecido do casamento com Boscoli foi uma disputa judicial pela tutela do filho do casal, João Marcelo. Elis ganhou. A vida inteira, Ronaldo Boscoli sustentou que era nele que Elis pensava toda vez que cantava algumas músicas em tom irônico. Uma parece ter sido feita na medida por Baden Powell e Paulo César Pinheiro. Vou deitar e rolar.

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Eu já falei aqui do primeiro casamento de Elis Regina com Ronaldo Bosco. O outro casamento foi com César Camargo Mariano. Um casamento de amor e de arte. No palco, César foi quem melhor entendeu Elis e colocou a arte dele a serviço da mulher. Era o diretor musical de tudo que ela fazia. Era o homem dos arranjos, da moldura perfeita para o brilho da cantora. Juntos, ele ao piano, ela com o microfone, transformavam uma relação de amor em arte. Era calor, era fogo ardendo, como viram os telespectadores da TV Bandeirantes, numa apresentação dos dois, em época que ainda não haviam pintado as brigas.

0: A Pimentinha tinha um gênio difícil, sim. Mas era muito leal com os amigos. Às vezes chegava a exagerar no bom trato com as pessoas das quais gostava. Os depoimentos de muitas delas já foram apresentados nestes três programas, os da semana passada e o de hoje. Rita Lee, a roqueira, também foi uma das grandes amigas de Elis. No começo eram de turmas diferentes, a Rita do rock, do iê-iê-iê, da guitarra elétrica, e Elis do samba, do violão, da MPB. Duas radicais que não se bicavam. Só que em agosto de 1976, Rita foi presa por porte de maconha e na cadeia acabou conhecendo o lado melhor de Elis Regina.
1: Mas aí lá vendo o sol nascer quadrado, eis que recebo um bilhetinho maravilhoso, assim, uma cartinha toda bonitinha, um envelope, pá. Quando eu li assim aquela carta gostosa, assim, parecia uma irmã, uma pessoa super próxima. E aí a assinatura quem? Elis Regina, né? Eu fiquei assim, pô, achando genial, que pessoa corajosa, né? Eu tava me sentindo tão indefesa lá dentro e de repente eu fiquei mais segura, porque tinha ela, que eu sabia que, mano, ele botava a boca no trombone e os quimbal, então eu fiquei mais segura. E quando eu saí da cadeia, ela foi uma pessoa que se chegou e falou assim, olha, bicho, eu tô sabendo que você tá com dívida, que gastou maior nota com advogado, essas coisas todas, então vambora, vamos fazer o especial na Bandeirantes comigo. Pô, a gente ficou, né, babando, que pessoa mais incrível. Tudo, o mínimo que a gente podia fazer era uma música, né? Então, a pimenta, mas uma pimenta super doce, super genial, super mãezona de todo mundo, né? Aí fomos lá fazer o especial da Bandeirantes, de Elis Regina. Um clima meio esquisito no começo, uma coisa assim do César não tá muito afim de tocar com a gente, e Elis forçando um pouco a barra, um clima meio estranho entre eles, mas no fim, assim, uma coisa super cordial, super amável, super gentil, uma pessoa, assim, gracinha de pessoa, né? Procurando conciliar as coisas todas. E eu tava nervosíssima, morrendo de medo de cantar perto dela, né? Mas, enfim, foi legal, a gente saiu uma vez só, e aí mandamos bala, estamos gravando, vambora. E tô com vontade de ver de novo esse vídeo, esse tape. Será que dá para passar um pouquinho?

0: Esse é trecho de áudio tirado de um tape que pertence a Bandeirantes, os arquivos da Bandeirantes. Um clipe, Rita Lee e Elis Regina. Outro caso de amizade, dessas que só se fortalecem diante de qualquer fato, foi com Miele, a outra metade da dupla Bôscoli e Miele, que o show business jamais esquecerá. Essa dupla jamais será realmente esquecida. Quando Elis rompeu com o primeiro marido, Bôscoli, claro que sobrou trovoadas também por Miele. Anos mais tarde, Elis foi fazer um show no Canecão do Rio. Aí, ela mandou um convite para o Miele com reserva de mesa e tudo. E ele foi. Desconfiado, mas foi. Quase certo de que algum desaforo lhe seria aprontado.
1: Aí cheguei no Canecão, sentei na primeira mesa. Atacou aquele Saudade do Brasil maravilhoso, aquela abertura que o César fez. Antológica. Aí vem a Elis e tal. Vem até o microfone, quer dizer, a um metro de mim. E canta o primeiro, o segundo, o terceiro, o quarto número e não me vê. Quer dizer, não podia não estar me vendo, porque eu estou ali embaixo. Será que a Elis está com alguma bronca minha? Será que ela me convidou para vir até aqui para me dar essa volta? Para não me ver? Porque era impossível que ela não estivesse me vendo, porque eu estava na primeira fila e de pé, evidentemente, aplaudindo. Ela canta a segunda, a terceira, a quarta, a quinta música sem me ver. Aí, de repente, ela vai para um canto e diz assim: tem um amigo meu aqui hoje e eu quero pedir licença a vocês aqui no Canecão para cantar uma coisa para o Miele. E aí sentou. E aí cantou aquele amigo, a coisa que a gente tem, não sei o que, do Milton. Quer dizer, eu comecei a chorar como estou agora. E ela também, eu não pude cantar. E foi uma coisa muito...

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4: Programa Memória Elis Regina Especial. Este é o terceiro programa da série. Nós temos recebido uma quantidade enorme de telefonemas pedindo para que a gente apresentasse esta ou aquela música da Elis. É claro que o programa segue uma certa cronologia e é impossível atender a todos. Agora, uma música certamente é uma das mais bonitas que Elis gravou. De Violeta Parra, Graças a la Vida.

0: Muitas coisas na vida de Elis foram sempre nebulosas, como as próprias razões que a levaram à morte. Por exemplo, nunca ficou muito claro o porquê de ter deixado Porto Alegre em 1963 com apenas 18 anos de idade. Há várias versões. Uma delas, a de que não teria ganho um aparelho de televisão do empresário Maurício Sirotsky. Ele era dono da Rádio Gaúcha e lá trabalhava Elis Regina. A outra é a de que Sirotsky a teria rebaixado para a condição de segunda cantora da emissora, ficando atrás de Dalila, uma mulata de físico de halterofilista que cantava sambas e que desapareceu do cenário artístico. A versão mais insólita, porém, é a de que Elis, desprezada pelo noivo, um escriturário da Caixa Econômica Estadual, que exigia que ela deixasse de cantar depois do casamento, por causa dessa briga, ela caiu em depressão. Foi com o dilema de casar e deixar de cantar, ou vice-versa, que o radialista Glênio Reis encontrou-a na popular Rua da Praia, em Porto Alegre, e literalmente expulsou-a da cidade. Esta versão também é absolutamente fantasiosa, segundo o próprio Glênio Reis, que confirma: ela não teve nenhum noivado e não desfez nenhum namoro que a tivesse deixado de depressão. E outra história, que também parece não ter muito fundamento, é a soberba, a prepotência de Elis para com os seus companheiros lá dos tempos de juventude. Agora há pouco, Miele contou aí de uma atitude extremamente generosa de Elis para com ele depois de um desentendimento, de um afastamento que tiveram. Glênio Reis, radialista de Porto Alegre, um dos primeiros incentivadores de Elis, apresentava um programa quando ela era menina ainda e lá cantava. O Glênio, por exemplo, não admite a versão de que Elis esqueceu e desprezou até os seus amigos dos tempos de Porto Alegre.
1: Mas de jeito nenhum, uma ocasião eu fui assistir o Fino da Bossa em São Paulo, que eu não conhecia ninguém, fiquei na porta de lado, lá de fora, e mandei um recadinho aqui, disse para Elis Regina que o Glênio Reis, amigo dela de Porto Alegre, da rádio, está aqui, queria falar com ela. Aí foram avisados. Daqui a pouco me chega ela lá, toda apavorada, me pega pela mão, entra, agora te vira aí porque eu não tenho tempo. E aí que me dei conta da loucura que eu fiz, porque naquele, um pouco antes de começar o show, né, no Teatro Record, imagina a balbúrdia, o ensaio, a passagem, pois ela saiu de lá para vir me botar para dentro.
0: Agora, Glênio, a Elis gravou o primeiro LP, ela saiu de Porto Alegre, foi pro Rio, gravou lá o primeiro LP, Viva Brotolândia. Ela tinha apenas 16 anos de idade, foi em 1961. Era o objetivo desse LP aí que ela imitasse, ou que ela desfizesse, ocupasse o espaço de alguma cantora, hein?
1: Em cima da Celi Campelo.
0: Ah.
1: Entende?
0: Sim.
1: Então, pra ter uma concorrente jovem em cima da Celi Campelo é que lançaram. Mas a Elis só veio se encontrar mesmo dentro do seu próprio estilo quando ela passou a cantar a música brasileira da fase nova, a chamada Bossa Nova. Esse era o seu temperamento musical verdadeiro.
0: Do primeiro LP, certamente, em termos de Brasil, não aconteceu nada. Em Porto Alegre, chegou a ser tocado alguma música desse
1: LP? Mas tocou muito em Porto Alegre, que eu, principalmente uma composição de um colega dela, que estava também na Rádio Gaúcha, um radiator, depois mudou-se para São Paulo, acredito que ele esteja trabalhando hoje ainda aí em dublagem ou em teatro, que é o Eleu Salvador, um belíssimo colega, que compôs para Elis Regina a composição intitulada Da Sorte, um calypso, na época um calypso, coisa que a gente nem fala mais, né? E esse foi muito tocado por aqui, foi uma loucura.

que fechamos o nosso Memória. Participaram comigo na produção deste programa Adriano Roveri, Ariana Elis e Aline Andrade, todos da equipe do Departamento de Documentação e Memória da Bandeirantes, o SEDOM. Também o Roger Palme, que editou e deu o habitual retoque de embelezamento no programa. Assistente de produção, Débora Raposo. Muito obrigado a todos. Forte abraço e até nosso próximo encontro.

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5: Bem-vindo, bem-vinda, está no ar mais uma edição do Fôlego. Hoje é domingo, 5 de julho de 2026, Fôlego no ar, para deixar a sua próxima hora muito energizada, cheia de informação sobre saúde, atividade física e qualidade de vida, num domingo tão especial, hein? Domingo de jogo da seleção brasileira na Copa do Mundo. Ah, o coraçãozinho. Se você faz exercício, se movimenta com regularidade, coraçãozinho, a chance de estar melhor é maior, não é? Agora, se você está preocupado com o coraçãozinho aí, fica ligado com a gente, porque vai ter muita informação na próxima hora sobre esses temas que a gente adora e que semanalmente levamos ao ar aqui na Bandeirantes para todos vocês. A produção é do Guilherme Agrela, mixagens e sonorização do Paulo Marcelo Mamone e do Roger Palme Duarte. O Fôlego desta semana.

0: Meu nome é Débora, tenho 55 anos e faço academia há 7 anos e ando na praia. É muito bom.
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2: O DDD 11 para você mandar a sua mensagem de WhatsApp para a gente. Pode mandar mensagem de texto, mensagem de áudio. Procura ser compacto aí na mensagem de áudio para a gente atender o máximo possível de ouvintes. Se você nos acompanha pelo streaming, pelo podcast do programa, tá aí nos principais agregadores, tá lá no nosso site também, no radiobandeirantes.com.br. Então manda um e-mail para a gente no fôlego@band.com.br. fôlego@band.com.br. E eu queria, nesse domingo tão especial, sei que já tem muita gente aí na concentração, gente já se preparando para se reunir, aquele almoço em família, aquele churrascão, para depois assistir o jogo, né? Jogo às 5 da tarde, pelo horário de Brasília. Daqui a pouquinho a gente dispara a nossa grande cobertura para esse domingão. Cobertura espetacular, fantástica, com todo o nosso time aqui dos Estados Unidos, o time do Brasil, todo mundo envolvido nesse domingo aí, mergulhado, para a gente poder levar a você muita informação, muita opinião, muita prestação de serviço para um jogo tão especial como é esse Brasil e Noruega. Mas a gente vai falar disso daqui a pouquinho na programação da Bandeirantes. Agora é fôlego. Esse é o nosso tema a partir de agora aqui na Bandeirantes. E eu queria... Eu tenho falado muito com vocês nas edições do Fôlego, eu tenho compartilhado muito com vocês como tem sido os meus dias de exercício, de movimento aqui nos Estados Unidos durante a cobertura da Copa do Mundo. Bem, num volume bem menor do que eu normalmente faço no Brasil, já dividi isso com todos, não dá para fazer todos os dias uma atividade, mas eu tenho procurado, na medida do possível, nem que seja só um pouquinho, colocar o corpo em movimento por aqui. Então, aqui no condomínio a gente tem uma academia muito legal, eu procuro ir um pouquinho por dia, às vezes não dá para ir todo dia também, mas se eu tenho meia horinha ali que eu consigo dar uma escapada, eu vou lá, faço um trabalho de mobilidade, faço um trabalho de fortalecimento, dou uma alongada para poder deixar o corpo sempre em movimento. A corrida tem sido cada vez menos frequente, não é? Porque para correr eu preciso de pelo menos aqui uns 40, 50 minutos. É mais difícil eu conseguir esse tempo de uma maneira contínua. E aí, quando eu consigo mais para o final do dia, aí eu já estou destruído, né? Fisicamente já bem cansado. Então eu prefiro priorizar o sono, priorizar o descanso para poder voltar no dia seguinte ao trabalho, do que ir para uma corrida à noite, por exemplo, né? Eu até poderia sair correndo aqui 9, 10 horas da noite, mas é super tranquilo, é bem sinalizado, bem iluminado, daria. Mas chega essa hora, eu já estou mais cansado, aí eu acabo priorizando o descanso, o sono, para poder voltar ao dia seguinte. Mas eu tenho ido, na academia principalmente. Às vezes vou lá meia horinha na esteira, faço uma corridinha na esteira ali rapidinha. Mas o que eu queria dizer para vocês aqui, compartilhar nessa abertura, eu normalmente faço uma reflexão aqui com todos vocês nesse momento, é que trazer aqui um assunto que eu trago com uma certa frequência, uma certa regularidade aí no Brasil, que é a nossa boa educação quando a gente está no espaço público. E o espaço público pode ser um parque, pode ser uma academia, pode ser qualquer lugar, né, que a gente está se exercitando. E aqui, como eu disse para vocês, a gente tem uma academia dentro do condomínio, uma academia bem legal, bem bacana. E o que me chama a atenção nesse espaço aqui é que eu me surpreendi com a falta de educação de muitos moradores que frequentam a academia aqui do condomínio. Então eu vejo com frequência toalha jogada no chão. A academia disponibiliza ali toalhas, né? Eu vejo toalha jogada no chão, deixada ali por um frequentador. Colchonete largado no chão. A pessoa vai lá, usa o colchonete e deixa ali. Peso fora do lugar. Barra no aparelho. A pessoa não usa a barra e depois coloca no lugar e deixa ali. Peso fora do lugar. Barra no aparelho. A pessoa não usa a barra e depois coloca no lugar.

0: ela não é uma especificidade nossa, do brasileiro. Ah, o brasileiro é mais mal educado do que os outros. Não, claro que não. Isso é do ser humano. Isso é uma coisa do ser humano. Talvez você tenha algum lugar, um ou outro, né, país assim, que você tenha talvez um pouquinho mais, as pessoas... Você vai no Japão, né, no Japão os caras não deixam absolutamente nada fora do lugar. Eles recolhem lixo no estádio aqui. É, isso já é clássico, inclusive, né? Então, no Japão, eu nunca estive numa academia lá no Japão, mas eu imagino que lá isso não aconteça. Né? Lá não vai ficar coisa fora do lugar. Mas a falta de educação, ela é, na média, uma questão do ser humano. Não é do brasileiro, não é do americano, não é do argentino, não é do norueguês. Ela está embutida ali no ser humano. Aí a gente precisa aprender a conviver com isso, fazer sempre trabalhos de conscientização para explicando para as pessoas e orientando, porque muitas vezes também não é uma coisa que é feita de má fé, não é que a pessoa faz aquilo porque ela quer prejudicar o outro, é por desconhecimento, porque nunca foi alertada, nunca foi educada para aquilo. E aqui eu procuro sempre falar isso com vocês. A gente precisa sempre olhar o próximo, olhar o outro, ó, usou um aparelho, usou um equipamento, você suou, transpirou ali naquele aparelho, limpa, para que o próximo não tenha o dissabor de ter que ir lá limpar ou usar um aparelho que não está higienizado. Usou o colchonete, tira do chão, coloca lá no lugar dele, não vai deixar, não é? Peso, tirou o peso daquele lugar, põe no lugar dele de novo. Não vai deixar fora do lugar e atrapalhar a próxima pessoa que vai usar aquilo. Então, esse é um trabalho que muitas vezes eu fico até meio constrangido de fazer, não é? Eu fico até meio encabulado, às vezes, de falar sobre isso, porque deveria ser básico para todo mundo. As pessoas deveriam ter isso como rotina, como dia a dia, seja uma coisa natural. Mas eu sei que não é, e sei que de tempos em tempos a gente precisa fazer esse alerta, a gente precisa... lembrar isso, comunicar isso, para que a convivência no coletivo, para que a convivência em sociedade seja a melhor possível, para que a gente não se sinta, muitas vezes, atrapalhado, constrangido, quando estamos em um espaço público, em um espaço coletivo. Era isso que eu queria dizer hoje para vocês, nas minhas impressões, aquilo que eu sigo tendo de impressão aqui com a atividade física. Afinal de contas, estamos caminhando para 18 anos do Fôlego no Ar na Rádio Bandeirantes. E mesmo nesses 18 anos de programa, não é? Quanta coisa mudou, quanta coisa evoluiu. 18 anos não é nada, não é? É um sopro, passa rapidamente. Mas muita coisa já mudou nesses 18 anos de programa aqui na Rádio Bandeirantes. Até porque a gente começou e rede social praticamente nem existia. Nem existia praticamente rede social. A gente estou falando de 2008... Era o Orkut ali que acho que estava terminando, estava acabando, a rede social estava naquela coisa, estava começando ali o Twitter, que agora é X também, né? Não tinha Instagram, não tinha TikTok, não tinha Facebook, não tinha nada disso. Então as coisas mudaram, evoluíram também nesses 18 anos e a gente precisa ir sempre também nos adaptando aqui e fazendo as lembranças que são sempre necessárias. Vamos trazer aqui o primeiro colunista de hoje. Quem está chegando com a gente é ele, Dr. Fábio dos Santos, médico cardiologista, médico do estilo de vida. Ele tem um recado importante para todos nós. Fala aí, Fábio.
1: Olá, amigos do Fôlego. Estamos no meio da Copa do Mundo e hoje quero falar para vocês sobre o segredo dos imortais. Tem uma cena que o mundo inteiro viu, mas que a medicina do esporte ainda está tentando explicar. Dois homens com mais de 3 décadas de carreira disputando a Copa do Mundo pelo 6º torneio consecutivo, com a mesma intensidade que eles tinham nos primeiros anos. Cristiano Ronaldo, aos 41 anos, marcou gols em 6 edições diferentes do Mundial, um recorde que nenhum atleta havia alcançado antes. Lionel Messi, aos 38, se isolou como o maior artilheiro da história das Copas, com 18 gols, superando o alemão Miroslav Klose após décadas no topo da lista. Estamos falando de organismos humanos que, pela lógica convencional do envelhecimento, já deveriam ter cedido espaço para a geração seguinte há anos. O fato de não terem feito é que, na prática, eles estão mostrando uma aula viva dessa medicina do estilo de vida que pratico todos os dias. Nenhum atleta no mundo expôs seus protocolos de recuperação com

0: tanta transparência quanto o Ronaldo. O pilar mais comentado é o sono. Com assessoria de especialista no setor, Ronaldo adota um sistema de ciclos completos de 90 minutos distribuídos ao longo do dia. Isso é chamado de modelo polifásico. A cada ciclo de 90 minutos, ele percorre as três fases mais importantes: sono leve, profundo e sono REM, tornando esse sono mais inteligente e recuperador. Na nutrição, o nutricionista do Alnars pratica dieta mediterrânea. Proteínas magras, frango, peixe, ovos, vegetais, gorduras boas, zero açúcar refinado, zero processados. Seu chefe pessoal, Giorgio Baroni, diz que 60% é dieta, 40% é exercício. 1,87m de altura e 72 quilos mantém Ronaldo com cerca de 7% de gordura corporal. E o Wearable Whoop, do qual Ronaldo é investidor e usuário declarado, estimou sua idade biológica em 28,9 anos. O contraponto dessa história é Messi. Não pelo que ele expõe, mas pelo que ele demonstra em campo. Messi representa a longevidade pela adaptação inteligente, redução progressiva de carga física, ganho de posicionamento, leitura elevada de jogo e ao longo de 6 Copas ele foi ajustando o corpo às demandas de cada fase da carreira sem jamais perder a capacidade de ser decisivo. Na edição de 2026, marcou em 7 partidas consecutivas da Copa, uma sequência que começou nos últimos jogos da campanha do título de 2022 e continua até hoje. Um recorde inédito na história do torneio. Mas o que isso tem a ver com você? Muito. O que o separa de nós não é a genética, embora ela ajude. É a disciplina de tratar o corpo como um sistema integrado que precisa ser um combustível adequado. Recuperação planejada e estímulo progressivo. Todos os dias. Por décadas. Essa é, na essência, a proposta da medicina do estilo de vida. Construir saúde de forma consistente, com orientação profissional adequada, antes que a doença imponha seu prazo. Saúde plena e longa a todos nós.
1: Está aí o Dr. Fábio dos Santos, cardiologista e médico de saúde e estilo de vida. Marca presença aqui no Fôlego da Rádio Bandeirantes, CRM 79512. 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
2: As quedas entre idosos que vivem em zonas urbanas no Brasil são um desafio de saúde pública significativo, atingindo aproximadamente 25,1% dessa população. Ou seja, 1 em cada 4 idosos sofre ao menos 1 episódio de queda ao longo de 1 ano. Esse risco é ainda mais acentuado entre aqueles com 80 anos ou mais. Dados do Estudo Longitudinal da Saúde dos Idosos Brasileiros, publicados na Revista de Saúde Pública, reforçam a seriedade do problema, ao apontar que, embora nem toda queda resulte em danos extremos, cerca de 1,8% delas evoluem para fraturas de fêmur ou quadril.
1: 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Com Ricardo Capriotti. E agora no Fôlego, chegou o momento da nossa entrevista da semana. Bom, ele já é nosso velho conhecido aqui, já esteve com a gente em outras oportunidades, porque é simplesmente um campeão do mundo, um recordista mundial, um cara que quebrou uma marca fantástica um dia na maratona, e que tem uma história de vida muito bonita, e que recentemente foi retratada pelo meu amigo Marcelo Gomes, lá nos canais Star Plus. Recentemente ele ganhou aí um especial para contar essa trajetória dele. Ele vai relembrar aqui, já esteve com a gente em outras oportunidades, mas vai relembrar momentos importantes, principalmente dessa marca épica dele, 2 horas, 6 minutos e 5 segundos, na Maratona de Berlim, em 1998. Ronaldo da Costa, fala Ronaldinho, seja bem-vindo ao Fôlego, bom dia!
3: Bom dia, Ricardo, bom dia, galera do programa Fôlego, né? Para minha satisfação estar mais uma vez com vocês aí, muito feliz mesmo por falar com vocês aí.
1: Oh, alegria é nossa, como sempre. Aliás, falar em alegria, você é o sinônimo da alegria, não é, Ronaldinho? Eu nunca te vi, rapaz, eu nunca te vi triste. Nunca vi você cabisbaixo, entristecido. Já viajamos juntos, já fomos para a Maratona de Jerusalém. E você sempre no maior alto astral, sempre de bem com a vida. Qual é o segredo para manter sempre essa alegria toda, hein, Ronaldinho?
3: Ah, graças a Deus, desde quando eu nasci, né? Me entendo com o Jeff, ele foi esse menino humilde pelo chão, sempre alegre. Aprendi com a minha mãe, a dona Efigênia. Aquela pessoa simplesinha assim, mas sempre sorrindo, né? E mesmo na dificuldade, no momento mais difícil, sempre passando a felicidade pra gente, né? Isso eu peguei da minha mãe.
1: E dificuldade é uma coisa que você conhece bem, né? Você passou várias na vida, né?
3: Sim, como diz o outro, né? Já estive no topo da montanha, depois desci um degrau, outro degrau, mas graças a Deus, estou feliz, isso faz parte da vida de cada ser humano, de cada um, né? E vamos que vamos, deixa a vida me levar, vida leva eu, isso é o mais importante.
1: É isso aí, isso é o mais importante mesmo. Agora, no meio dessas dificuldades todas que você passou aí, desde muito pequeno, né? E o especial lá da Star Plus, lá do Marcelo, um abração para o Marcelo Gomes, meu amigo, craque, um baita jornalista, né? Um cara espetacular, uma grande figura humana. Quando você estava pequenininho lá na sua cidade, lá no interior de Minas Gerais, você chegou a passar fome lá, Ronaldo?
3: Ô, Capriota, passar fome não, mas dificuldade sim, né? Eu tenho família bem, bem simplesinha, bem, bem pobre, né? Minha mãe era lavadeira, meu pai trabalhava na roça, né? Trabalhava na roça, mexia com plantio, como arroz, feijão, milho, né? E hortaliça também. E isso ajudava a gente a se manter, né? Mas não foi fácil, não. Imagina você numa cidade de 3 mil habitantes, né? Há 40 anos atrás, né? 40 e poucos anos atrás, e mesmo com dificuldade, a gente superava cada momento ali, né?
1: Sim.
3: Perdi meu pai já tinha de 13 para 14 anos, né? E minha mãe foi a nossa força ali, o nosso porte. Sem ela, a gente talvez não está aqui para contar isso para vocês, não, né? Passei dificuldade, sim, fome não.
1: Boa, isso é muito legal. Dificuldade que faz a gente crescer como homem, como ser humano. O Ronaldinho que é lá de Descoberto. Descoberto é uma cidade ali na região de Juiz de Fora, né, Ronaldinho? Mas hoje você está baseado no Distrito Federal. Você está aí próximo de Brasília, não é?
3: É, tipo, como eu disse o outro, né? É a oportunidade, né? Quando você tem a oportunidade, você tem que agarrar com unha e dente, né? E o que me deu a oportunidade chama Joaquim Cruz, né? E na época, em 2010, 2011, 2012, estava passando um momento muito bom na minha vida. E, de repente, o Ricardo Vidal, que é amigo do Joaquim Cruz, trabalha com ele, através do Anísio, né? Da Esporte de Atletismo, me ligaram, fizeram o convite de vir trabalhar no programa Rumo ao Pódio Olímpico, né? Foi em 2012. Aí me ligaram no dia 25 de abril de 2012. No dia 28 de abril, cheguei em Brasília, né? No dia 1º de maio, fui trabalhar. Aí é onde a minha vida mudou na minha vida. Aí o Ricardo já falou comigo: você tá indo a trabalhar e estudar. Aí eu aproveitei tudo, larguei tudo para trás. Larguei casa, larguei. Eu estava separando a mãe da minha filha da Vitória, né? E graças a Deus, hoje eu sou outra pessoa diferente, né? É a oportunidade. Acreditando nessa oportunidade, Joaquim gritou no Ronaldo da Costa e estou aqui hoje, trabalhando aqui no Centro Olímpico Rei Pelé, em Samambaia.
1: Que coisa maravilhosa, né? E você foi estudar, você se formou em Educação Física, proporcionado pelo Joaquim Cruz, né?
3: Inclusive, eu participei com ele no Jogos Pan-Americanos em Mar del Plata, né? Ele está despedindo, né? Fui medalha de bronze. E, de repente, essa pessoa me deu a oportunidade de estar em Brasília aqui hoje, trabalhando.
1: Maravilhoso. O Joaquim Cruz. Gente, o Joaquim Cruz é um farol do esporte brasileiro. Alguém em quem o Brasil deveria se inspirar muito. Joaquim Cruz é o cara. É o cara mesmo. E eu tenho a impressão.
3: Sou fã dele de carteirinha. É exemplo, né? Ele é um exemplo para ser seguido, como pessoa, como ser humano. O cara tem um coração muito, né, é imenso, né?
1: Sim. Jovem
3: Cruz, o Jovem Cruz é o cara, não tem palavra para distinguir, né?
1: Claro, sem dúvida. E a CBAT também andou te ajudando aí, nesse período também, não é? Com o presidente Vlamir Mota lá, não é, o Ronaldo?
3: Pois então, hoje eu faço parte do ídolo, né, do Atlético Brasileiro, junto com o Claudinei, com o Edson, com o Vanderlei Cordeiro, Jorge Cruz, né?
1: Sim.
3: E graças a Deus as coisas tá indo, né? E agradeço ao presidente pela oportunidade, o reconhecimento que eu fiz para o Atlético Brasileiro e Mundial, né?
1: Claro.
3: E estou muito feliz. Estamos aí para divulgar o Atlético. É mais importante.
1: Parabéns ao presidente Vlamir Mota Campos, ao Cláudio Castilho, que resgatam essas figuras importantes e emblemáticas. Nós temos tão poucas figuras importantes no atletismo brasileiro, deveríamos ter muito mais, mas as poucas que temos estão sendo resgatadas aí pela CBAT, pelo Joaquim Cruz, né, por essas figuras que têm a noção da grandeza, da grandiosidade desses atletas brasileiros. Ronaldinho, mas eu não sabia, e eu fiquei sabendo agora aí também, não é? Que você, antes de estar aí ministrando aulas aí em Samambaia, não é? De ser resgatado aí, tá trabalhando de maneira muito digna e muito legal, ser uma referência aí para os seus alunos, você estava trabalhando como servente de pedreiro ultimamente, é?
3: Na posição, o que aconteceu? O pedreiro que trabalhou em casa lá uns 6 meses em minha casa, né? Aí terminou o serviço, eu tava parado, aí ele falou comigo, eu falei com ele, ó, vai trabalhar onde? Vou trabalhar na casa do meu irmão, Sobradinho, mais ou menos 40, 60 quilômetros da minha casa, e eu morei em Águas Lindas, né? Vou trabalhar com você de servente lá. Ah, não vai nada. Vou, por quê? Você me paga grana, qual é o problema, né? E além disso, eu tô movimentando, fazendo bem da saúde. E fiquei com ele mais ou menos uns dois meses. E trabalhei de servente de pedreiro. Foi legal, foi uma experiência, né? E quem quer trabalhar, quer ter preguiça, depender com qualquer tipo de serviço, faz parte da vida, né? A vida nossa é isso aí, né? Aí eu fui e deu tudo certo. Nesse meio termo aí, em dezembro, a CBAT já tinha entrado em contato comigo e a Vila Olímpica também, onde eu trabalho aqui, deu tudo certo. Aí eu larguei o trabalho e vim pra cá. Tô aqui até hoje, vai 3 anos.
1: Que legal, né? muito bom mesmo. E você tá correndo? Tem dado umas corridinhas aí?
3: Pois então, eu fiz um procedimento agora, eletrofisiológico, né? O que é isso aí? Eu tive uma arritmia, né? E desde 2022 eu não sabia. E eu fiz esse exame lá no cardiologista, lá no hospital, só que não levei os exames para o médico ver o que está acontecendo. Aí eu passei mal aqui no trabalho, né? 2 vezes. Cara, eu tomei um tal de Monster, né? Monster, de Red Bull, eu tomei. Uma semana, direto. Aí o coração não aguentou, não, quase que eu morri, mano. Aí eu tô dando uma segurada, mas eu trabalho, né? Voltar a treinar de novo. E voltei pra academia, fazer uma malhação pra dar uma movimentar o corpo, né?
1: Mas você tá bem agora de saúde?
3: Eu fiz esse dia agora, tem mais ou menos um mês que eu fiz o procedimento, né? Mas tô bem, tranquilo, né?
1: Você tava com uma arritmia?
3: Arritmia, né?
1: Sim.
3: Mas tá tudo bem, graças a Deus, né?
1: E você vai poder voltar a correr?
3: Quero voltar pra manter, né? É bom, né?
1: Ah,
3: manter o pique aí pra manter a forma, a performance, né?
1: Mas antes de você descobrir essa arritmia, você tava correndo?
3: Não, eu tava trabalhando, né? Tava no trabalho, dando aula de hidroginástica, um calor de 35 graus, 3 horas da tarde. E quando foi baixar, foi o movimento lá, eu não subi mais, não voltei mais.
1: Entendi. Foi
3: super rápido. Aí o coração começou a acelerar, coisa estranha, né?
1: Ainda bem que deu tempo de você procurou a ajuda e tá solucionado o problema, não é?
3: Não, tá tudo bem, não, agora tá tudo certinho, graças a Deus. Tive acompanhamento médico, do cardiologista, muito bom. Eu, inclusive, também, eu também é atleta, né, treino natação, né?
1: Sim.
3: E ainda deu tudo certo.
1: Boa. na Alemanha, lá em Berlim, do seu recorde lá, 2 horas, 6 minutos e 5 na maratona. Um tempo até hoje fantástico, não é? Claro que não é mais o recorde mundial, mas é até hoje um tempo fantástico. Você teve lá o ano passado, Ronaldo?
3: Não, não tive ano passado não, né? Eu tô me programando agora, mas daqui uns 2 anos eu quero estar lá de novo lá, né? E devido também ao trabalho, a correria também, cara, a pandemia também, claro que a gente tinha acabado já um pouco, aí fiquei por aqui mesmo. Mas a ideia é me programar, quero voltar a Berlim de novo, se Deus quiser.
1: Pra correr ou só pra ver os amigos?
3: Ah, pra correr tem que fazer uma preparação mais ou menos de acordo, né? Porque se força pra correr e sofrer, não quero não. Aí o bicho pega, né? Já viu, né? É. Aí o coração não aguenta.
1: Não aguenta, não aguenta. Você acha que uma maratona você não vai mais correr não, né?
3: Eu posso até correr, mas aí tem que estar preparado, né?
1: Tem,
3: fazer um trabalho específico, de acordo, né?
1: É.
3: Fazer uma rodagem um pouco mais longa, né?
1: Claro.
3: E manter.
1: Só hoje você sair para dar uma giradinha, vamos rodar uns 10K aí. Você acha que você faz em quanto hoje, um treininho?
3: Ai, ai, ai. Hoje eu sofri, né? Eu vou correr um 10K agora aí. Aí vou colocar mais ou menos aí um 55 minutos, 60, mais tranquilo, 100.
1: Isso.
3: Claro, se for para competir mesmo aí, você deve fazer um pouco menos, né?
1: É.
3: 50, então, 52, né?
1: Vai fazer tá um bom. 6 por quilômetro, tá bom demais, né?
3: Tá bom, claro, sim, sim. Dá pra segurar aí, uma treinadinha aí, 4,50, 4,30, dá pra segurar tranquilo e calmo.
1: Ei, maravilha, hein? Mas quando você fez 2 horas 6 e 5, era 2,55 quilômetro, é isso?
3: É, a média de 2,59, 2,57 por quilômetro, essa média aí.
1: 2,59, 2,57 por quilômetro. Que isso, cara? Isso é um absurdo. 2,57 por quilômetro, isso é um negócio... sensacional, e você chegou ainda dando estrela, hein? Cruzou a linha de chegada e deu estrela lá, só pra falar, aqui é comigo mesmo, né?
3: Pois então, eu fazia capoeira e gostava de carnaval, de samba, e tudo certo. Aí deu uma estrela e samei, e saí pro abraço.
1: Ô Ronaldo, se o povo lá de Descoberto já te homenageou lá, você tá, já tem homenagem pra você lá ou ainda não?
3: Não, ainda não, tô esperando, cara. Fica na expectativa. Se for fazer uma homenagem, em vida melhor, né? O cara que depois de morrer, você não vai sentir aquela emoção, aquela sensação, né? Mas vamos que vamos, né? Vamos que vai dar aí, né?
1: Não, fazer um apelo lá, ó, ao prefeito de Descoberto, porque, gente, vocês têm um campeão do mundo, um recordista mundial. Um cara que certamente é um dos grandes nomes da história de Descoberto. O Ronaldinho precisa ser homenageado pela cidade. Os descobertenses precisam homenagear. E isso em vida. Tem que ser em vida, não pode ser depois. Senão depois não tem a ver. Então um apelo nosso aqui do Fôlego para o prefeito de Descoberto que faça uma homenagem lá, que construa uma pista... Tem muito corredor lá em Descoberto, apesar da cidade ser pequenininha, não é, Ronaldo?
3: Não, mas a região lá, em cima, assim, fala da Zona da Mata, pequenininha, cidade pequena lá, tem muita gente que participa de corrida agora, muita gente correndo, eu vejo nas ruas, no Instagram, no Facebook, né? A galera participando, né? Buscando o quê? Qualidade de vida. Caindo do sofá, né?
1: Claro. Caindo
3: do sofá pra fazer a sua atividade e saúde.
1: Sem dúvida. O Ronaldinho, ele é nosso ouvinte. Vira e mexe, ele me manda mensagem lá do Distrito Federal. Tô te ouvindo aqui, tô ligado aqui. É. Além de ouvir e adorar a Rádio Bandeirantes, você queria ser jogador de futebol, né, Ronaldinho?
3: Eu vou pro ginásio, tá? Eu só era porque é goleiro, né? Do Botafogo, do Atlético Mineiro, né? Flamengo, não. Pode ser Mendes e Cruzeiro, né?
1: É.
3: Mas, como diz, no meio do caminho... Muito atletismo, né?
1: É. Mas você pegava no gol lá em Descoberto?
3: Goleiro, quem se pode, goleiro.
1: Que isso, cara? Você era bom no gol?
3: Ah, era esperto, né? Era igual um gatinho, o gato Félix, né? Mudinho, magrinho, mas não tinha altura, né?
1: Você não ia virar goleiro porque você não tem tamanho pra goleiro, né?
3: Não tinha tamanho, por isso, né? Não tem como, né?
1: Você torce pra que time?
3: Olha, eu sou Botafogo, Mas eu tenho uma simpatia muito grande pelo Atlético Mineiro. Né? É. Agora, eu acho agora que é mais Atlético Mineiro do que Botafogo.
1: Você é mais Galo. A fase do Galo agora tá melhor também, né?
3: Não, mas depois que eu fui morar em Belo Horizonte, cheguei lá em 2007, né? Fiquei uma temporada lá em Betim, Contagem. Aí comecei a ir no estádio lá do Mineirão, essas coisas lá, e já tinha preto e buraco, e acabei virando atleticano. E além disso, fui receber homenagem lá da galera Belo Ramos, né? Que tem lá do atletismo lá. Aí sou o Galo.
1: Tem um caboclo
3: Galo,
1: aqui na.
3: Galo
1: tem...
3: Forte Vingador.
1: É isso aí, Galo Forte Vingador. Tem um caboclo aqui na Rádio Bandeirantes, que você deve conhecer bem também, que você ouve sempre a gente, Cláudio Zaidan. Que tá igual você, torce pro Galo e torce pro Botafogo, e mais o Santos ainda, viu? Tem bom gosto pra time, viu?
3: Aham. Tamo aí na luta, né?
1: Tamo na luta, é isso aí. Ronaldinho, quais são os próximos passos aí na carreira, hein? Além de continuar dando aula aí, o que você tá sonhando, tá imaginando fazer aí? Quais são os próximos passos aí pra você?
3: Pois então, meu próximo passo agora aí, tá viajando no Brasil, divulgando atletismo, né? Fazer uns cursos aí de melhorar um pouco os cursos aí, né? Na ginástica, no atletismo, aí pra melhorar mais, pra mudar as jovens e criançada toda aí, né?
1: Você tá dando aula de hidroginástica aí, né, rapaz?
3: Aqui na Vila Olímpica, sou professor de hidroginástica, de atletismo.
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0: Hora das mensagens no fôlego. Eu adoro esse momento. Eu adoro ouvir as mensagens de todos vocês que entram em contato conosco no 999048756 e também no e-mail no fôlego@band.com.br. Vamos trazer aqui a primeira mensagem de áudio do ouvinte. Vamos lá!
1: Bom dia, Caprioli. Em relação a essa pesquisa sobre suicídio, depressão, muito interessante. Mas um fato, eu já vi algumas informações que nos países onde é mais frio, há um número maior de suicidas. Essa pesquisa, como foi feita, não foi feita num país tropical, ela aplica-se ao nosso país? Wilson Araújo de Cotia.
0: Fala, Wilson. Tudo bem? Muito obrigado pela sua mensagem e pela sua dúvida aí, que nós vamos repassar, inclusive, não é? Para que você tenha a informação precisa. E é o seguinte, essa questão do suicídio, que é uma coisa muito séria, não é? Que é uma coisa muito, muito importante e relevante, a saúde mental, que a gente sempre fala aqui no Fôlego, que é preciso uma atenção, um cuidado, e muitas vezes a gente não tem, por parte do poder público, uma atenção para isso, porque demanda tratamento, demanda um serviço profissional muito específico, bem especializado. A gente precisa ter um olhar de muita atenção para as pessoas que sofrem com isso. Não é incomum a gente ver, agora principalmente com redes sociais, né? A gente sempre vê isso. Uma pessoa que está em surto, uma pessoa que está surtada, ela acaba muitas vezes sendo morta, porque as pessoas não conseguem identificar com precisão, ali, com clareza, aquilo que aquela pessoa está atravessando. Acha que é um desequilíbrio, que está colocando a vida de outras pessoas em risco, e muitas vezes está mesmo, e acaba sendo morta porque, infelizmente, não teve acesso a um serviço de saúde eficiente ou um serviço de saúde que conseguiu identificar o problema específico ali que essa pessoa teve. Então, a saúde mental, ela é fundamental, inclusive para os casos de suicídio, né? Que é uma coisa tão triste, tão, né, tocante. E realmente, essa questão dos países mais frios, isso já é histórico, não é? Essas pesquisas que indicam que nos países mais frios, quando não há muita incidência solar, as pessoas têm um nível maior de depressão. E muitas vezes não é só isso também. Muitas vezes você tem países onde você tem até a questão do sol, mas você tem também, por exemplo, no Japão, isso é uma coisa muito frequente, muito recorrente, grandes economias, grandes potências, países que muitas vezes são desenvolvidos e que não conseguem resolver bem essas questões da saúde mental com a população. Então, esse é um assunto muito duro, muito complexo, é um assunto que não é só uma questão do Brasil, é uma discussão mundial e que a gente precisa ter muito, muito cuidado no trato e principalmente no tratamento das pessoas que indicam, que sinalizam, não é? Essa questão aí mental que precisa ser tratado com muito carinho e com muito cuidado, tá bom? Um grande abraço a você e obrigado pela mensagem. Tem mais uma chegando, vamos lá!
2: Capri, bom dia. É Marcelo, taxista do aeroporto de Guarulhos. Cara, eu tenho uma inveja boa, né, desse pessoal que corre, faz maratona. Eu tô passando agora aqui no Ibirapuera, aqui, tá tendo uma maratona aqui no Ibirapuera, tá tendo corrida aqui. As duas pistas estão fechadas, né? Tô passando agora na Via Ibirapuera, retornando pro aeroporto. Eu tenho muita vontade, rapaz, de fazer isso, sabe? Mas meu joelho já... Eu tenho os dois joelhos degenerativos. Acho que já não tem mais a mínima condição. Já foi o tempo. Mas eu acho muito legal, rapaz. Eu adoraria poder fazer corrida. Não precisa correr muito, não. Acho que uns 5 quilômetros pra mim já tava bom. Tá legal? Obrigado. Ótima semana a todos. Com saúde.
0: Ô, Marcelo, muito obrigado pela sua mensagem, viu? E a sua mensagem, ela tem... eu ficaria aqui meia hora falando da sua mensagem, porque... Marcelo, eu sei que muita gente como você também gostaria de ter um momento para o exercício, gostaria de eliminar o problema das dores no joelho, e é eliminável. O exercício vai ajudar a eliminar a dor no seu joelho. Agora, você precisa de um exercício muito específico aí para o seu problema, você precisa de alguém, né, com conhecimento técnico, um profissional de educação física, um fisioterapeuta, para te ajudar com isso. Eu sei que muitas vezes não é acessível, talvez seja para você, eu não sei, mas eu sei que muitas pessoas, né, da população têm esse mesmo desejo, tem dor no joelho, gostaria de praticar uma atividade física e não tem acesso, não consegue ter acesso a um profissional, não consegue isso. Eu tenho sempre muito cuidado quando eu trato disso, porque para não falar de uma maneira que seja acessível para todo mundo, porque eu sei que muita gente que nos ouve não consegue, não tem acesso. Mas também sei que há muitos serviços públicos, muitas prefeituras que têm trabalho dedicado a pessoas que têm uma necessidade, idosos, pessoas que têm necessidades especiais ali de exercícios com acompanhamento. Eu sei que também não são todas as prefeituras, não são todos os serviços públicos que oferecem isso, né? Isso deveria ser uma política pública nacional. Se a gente tivesse, não é, uma política pública verdadeiramente nacional, dedicada à saúde, à prevenção de doenças, à promoção da saúde através do exercício, a gente hoje seria um país com muito menos problemas de saúde pública, tratamento de doenças, né? A gente poderia prevenir muita coisa que, infelizmente, as pessoas têm, porque não tem um plano muito claro e específico do poder público para a prevenção dessas coisas. O que eu posso te dizer é que se você fizer uma caminhada, Marcelo, que não é nada exorbitante, se você caminhar 30, 40 minutos por dia, uma caminhada vigorosa, eu tenho certeza que você já vai eliminar um monte de problema da sua vida só com a liberação das endorfinas aí no seu sistema sanguíneo, não é? Então, uma caminhada que não é nada, não é nada relevante aí, e você certamente vai absorver muitos benefícios com uma simples caminhada. Pode ter certeza disso. Cria esse hábito e depois você vai ganhando etapas. Você vai ganhando degraus aí para você poder ir avançando na atividade física. E procure um médico, né? Um médico do esporte, alguém que está muito ligado, se você puder ter aí um médico do esporte, um ortopedista ligado ao esporte, para te dar um plano de orientação bacana para você se enfiar no mundo do esporte com segurança e aliviando aí as suas dores também, tá bom? Um grande abraço a você. Daqui a pouquinho tem mais mensagens de ouvintes. Vamos trazer aqui a segunda colunista de hoje. Quem tá chegando é a nutricionista Mari Kloffer, e sempre tem um recado bacana para todos nós. Fala aí, Mari.
3: Oi, Capriotti, ouvintes do Fôlego, tudo bem? Aqui é a Mari Kloffer, trazendo nutrição no mundo da corrida novamente. E hoje eu quero falar sobre um assunto que gera muitas dúvidas e que faz a gente gastar bastante dinheiro, que é o famoso suplemento de colágeno, que tem uma promessa linda, né? Que é tomar o colágeno para melhorar a pele, melhorar as rugas, cabelo, articulação. Mas a ciência mostra que não é bem assim. Na prática, nosso corpo não usa o colágeno desta forma. Vamos fazer uma analogia. Pense no colágeno que a gente compra como se fosse um colar de pérolas inteirinho, com todas as suas pérolas juntinhas. Quando você engole esse colar de pérolas, chamado colágeno, seu sistema digestivo não absorve o colar inteiro e manda direto para onde a sua pele, para onde você deseja, para sua pele, para suas rugas, para o seu joelho, para sua articulação. Infelizmente, não é assim. O que acontece? Nosso estômago e intestino, ele quebra esse colar de pérolas. Ele solta essas pérolas. E essas pérolas são aminoácidos. E a partir daí, o nosso corpo vai pegar essas pérolas soltas e mandar para onde ele acha que é mais urgente e necessário naquele momento, podendo ser para recuperar um músculo depois do treino, para a produção de enzimas ou órgãos vitais que esteja sendo necessário de aminoácido para reconstruir proteína. Ou seja, você paga caro por um colágeno, mas seu corpo transforma ele em aminoácido e manda para onde estiver sendo necessário. Ou seja, muito cuidado com promessas que a mídia faz nas propagandas de suplemento. É isso, um beijo.
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5: Pesquisadores da USP, em Ribeirão Preto, descobriram uma possibilidade para o tratamento do câncer colorretal. Uma substância encontrada no alho, chamada de sulfeto de dialila, pode ajudar a quimioterapia a funcionar melhor. Esse estudo testou esse composto junto com um dos remédios mais usados atualmente contra esse tipo de câncer. Sabemos que o que comemos influencia muito no desenvolvimento desse câncer. E a ciência já aponta que incluir na dieta alimentos como alho, peixe, magnésio e vitamina B6 pode ter um efeito protetor. A melhor parte do estudo foi ver que, em laboratório, a mistura do composto do alho com o quimioterápico conseguiu destruir mais células tumorais do que o medicamento sozinho.
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0: 50 tons de ciência e saúde. Esta semana, com a colunista do programa, colunista dos 50 tons, a psicóloga Sandra Regina Chevinsky. E aí, Sandra, o que é que você conta pra gente, hein?
6: Bom dia, Capriotti. Bom dia, ouvinte. Que bom estar aqui falando de um assunto importantíssimo hoje. Capriotti, você às vezes esquece onde guardou as chaves, tem uma certa dificuldade de focar a sua leitura, encontrar palavras durante uma conversa? Não só você, como todo mundo, isso acontece. Mas nós temos uma população que isso acontece com muito mais frequência. Homens e mulheres que, por conta de um câncer, principalmente o de mama, fizeram quimioterapia. Então, a quimioterapia pode dar o brain fog, mas mais conhecido como cérebro de químio, chamam brain, que é justamente esse comprometimento que pode atingir até 75% das pessoas. Por que que isso acontece, Capriotti? Porque a quimioterapia, e graças a Deus ela existe, ela ataca as células tumorais, impedindo que a gente tenha uma recidiva de câncer. Mas ela tem uma toxicidade que vai diretamente para as células do nosso cérebro e dá uma neuroinflamação. E essa neuroinflamação, junto com a privação do hormônio do estrogênio, vão prejudicar a memória das pessoas. Elas entram ali na área do hipocampo, impedindo a boa neuroplasticidade. Nosso cérebro faz neuroplasticidade todos os dias, todo o tempo, para que a gente aprenda coisas novas, tenha memória recente, e aí essa memória pode ficar prejudicada. E você sabe o que que descobriram os novos cientistas? Que a COVID longa tem a mesma atuação do que o brain fog da quimioterapia. Ela também passa essa autoimunidade ali do nosso cérebro, essa parte de proteção, e vai ter uma cascata de citocinas, que são substâncias inflamatórias e tóxicas para o nosso cérebro, dificultando, sim, as cognições, as atividades, e trazendo o que a gente chama também de fadiga crônica. O brain fog é o que traz o que é chamado de nuvem mental, que vai trazendo toda essa diferença, né, de performance, de desempenho no trabalho, nos estudos, nas atividades do dia a dia. Mas por que que eu quero trazer essa informação para vocês? Porque muitas pessoas não são consideradas em suas queixas, são negligenciadas. Não, você está sempre que você está deprimida porque perdeu o cabelo, ou é o estresse de ter passado pela Covid ou pela pandemia. Não, isso tudo é impressão sua, você está impressionada. E, na verdade, é uma questão fisiológica, né, realmente orgânica, e a pessoa tem esses sintomas, sim, de esquecimentos, de falta de atenção, de névoa mental e de fadiga. Então, se você sente algo parecido, procure um médico. Se for necessário, faça uma avaliação neuropsicológica, mas cuide de seu maior bem, que é o seu cérebro e a sua saúde. Um ótimo domingo para todos.
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0: Últimas mensagens do Fôlego. Essa daqui é muito especial. Olha, essa, eu falei na abertura do programa que nós estamos há 18 anos aqui, não é? Tratando de muita coisa. Então eu quero botar essa mensagem do ouvinte aqui para compartilhar com vocês. Vamos lá, Roger Palme.
1: Bom dia, tenho 72 anos, corro desde 1997, única e simplesmente para manter a minha saúde. Tive o prazer de, em 2009, ao terminar uma corrida no Ibirapuera, que era do Exército, de uma pessoa alta, magra, chegou em mim com um gravador e disse: sou da Rádio Bandeirantes, você poderia responder uma pergunta? Por que que você corre? E na época eu respondi exatamente isso: corro para manter a minha saúde. Pedro Lino de Carvalho, Alphaville, Santana de Parnaíba.
0: Grande Pedro, que mensagem muito legal. Olha só, ele relembrou, não é, as nossas pílulas do Fôlego. É um momento muito especial, porque no começo do Fôlego, né, quando nós lançamos o Fôlego aqui na Rádio Bandeirantes, comigo, com o Patrick, o Sérgio Patrick, querido Sérgio Patrick, que eu reencontrei aqui semana passada, aqui em Nova York, aqui nos Estados Unidos, meu eterno companheiro de Fôlego, a gente resolveu colocar algumas pílulas, né, de pessoas que a gente perguntava exatamente isso: nome, a idade e por que a pessoa corria. E o Pedro foi um desses entrevistados. O Pedro foi... Vocês certamente se lembram, né? A gente teve aí... O Roger Palme consegue até relembrar uma pílula nossa aqui. Vamos lá, Roger. Relembra uma aí, vai.
2: Sou Donizete, de São Bernardo do Campo. Tenho 59 anos. Corro para manter a forma física e pela saúde.
0: É isso, né? Viu só que coisa bacana? Então, Pedro, muito obrigado pela mensagem. Fico muito feliz aí de você seguir firme e forte na corrida aos 72 anos de idade. Que coisa maravilhosa. E é muito bom aí ouvir o seu relato. E mande sempre mensagens pra gente aí que você siga se exercitando, correndo por muitos e muitos anos, tá bom? Muito obrigado. Vem aí o último colunista de hoje. Quem está chegando é o professor Nelson Evêncio. Fala aí, Nelson.
3: Olá, ouvintes do Fôlego. Imagino que neste momento a maioria de vocês, amantes do esporte, assim como eu, como Ricardo Capriotti e companhia, estejam acompanhando a Copa do Mundo. E um tema que veio muito à tona agora na Copa do Mundo, mas que é muito comum entre nós treinadores, foi o controle de carga. Ah, o jogador não vai jogar por conta do controle de carga. Ah, o jogador não vai treinar hoje por conta do controle de carga. E o que é esse controle de carga? Bem, o controle de carga tem relação com controlar o volume e a intensidade do treino para que o indivíduo não treine mais do que deveria e nem menos do que deveria. E assim ele possa render melhor nas partidas e não se machucar. O volume do treino diz respeito à quantidade de quilômetros percorrido por dia ou por semana ou por mês, a quantidade de treinos e séries de musculação, no caso dos jogadores, a quantidade de chutes, a quantidade de saltos e etc. Já a intensidade do treino diz respeito ao grau de esforço realizado naquele exercício. Por exemplo, correr 10 quilômetros em uma hora equivale a uma intensidade. E correr os mesmos 10 quilômetros em 50 minutos equivale a uma intensidade muito maior. E no caso dos jogadores, tudo isso precisa ser controlado. Monitor de frequência cardíaca, cronômetro, GPS, testes de controle, testes de laboratório, fita métrica, número de repetições, controle de quilometragem são algumas das muitas ferramentas que nós usamos para controlar a carga. Então é fundamental saber controlar essa carga para que o indivíduo não se machuque e que possa render muito melhor nos treinos e nas competições, assim como está acontecendo com os jogadores na Copa do Mundo. Bons treinos.
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5: Você sabia que o hábito de dormir com luzes acesas ou usar telas durante a noite pode ser mais prejudicial à saúde do que imaginamos? Um estudo recente, publicado na revista JAMA Network Open, revelou uma ligação preocupante entre a exposição à luz noturna e o aumento no risco de doenças cardiovasculares. O dado mais impactante da pesquisa é que esse comportamento está associado a uma chance 56% maior de desenvolver insuficiência cardíaca. O trabalho foi intitulado de Exposição à Luz Noturna e Incidência de Doenças Cardiovasculares e foi conduzido por uma equipe internacional de cientistas da Austrália, Estados Unidos e Reino Unido. Os pesquisadores realizaram um monitoramento bastante detalhado com quase 89 mil participantes do UK Biobank.
6: Com o recado da Ana Galiano, nós estamos fechando mais essa edição do Fôlego. Muito obrigado a todos vocês que estiveram comigo nessa última hora e o convite reforçado para estarmos juntos nesse domingão de muito futebol e de Copa do Mundo e, claro, de Brasil e Noruega. Esse jogaço das 5 da tarde que o Ulisses Costa vai transmitir. Já, já, estaremos todos juntos. Daqui a pouquinho tem João Paulo Capelanes comandando o Domingo Esportivo Bandeirantes. Vem aí Felipe Garrafa. Alô, Garrafinha! Viva o litoral! Vamos juntos aí para todo o litoral paulista. Eu volto no domingo que vem com mais uma edição do Fôlego também. Tenham todos um ótimo domingo. Muito futebol, muita Copa do Mundo. Tchau, São Paulo. Tchau, Brasil. Tchau, Brasil.

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agora na Bandeirantes 94. Bandeirantes, boa música e informação. Excelente domingo pra você por aqui. Dudu Prado chegando agora pra te fazer companhia em 89,9 FM com o melhor da música nacional e internacional de todos os tempos. E a gente começa com Natalie Cole, Love.

Bandeirantes, boa música e informação. Stevie Wonder passando por aqui na programação da Rádio Bandeirantes neste domingo. Vou para um rápido intervalo comercial, já já tem muito mais para você. Até já. Agora na Bandeirantes, 9:31.

0: Bandeirantes, boa música e informação. Dave McLean passando por aqui com We'll Say Goodbye. Daqui a pouquinho tem muito mais pra você, fica por aí.
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0: Agora na Bandeirantes, 10:06.
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0: Boa música e informação, Wallace Brothers com Christopher Cross, Forever.
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0: Bandeirantes, boa música e informação. Meryl Streep passando por aqui na programação da Rádio Bandeirantes. Bom demais ter a sua companhia aqui em 89,9 FM e também pelo aplicativo Bandplay, que, claro, você pode ouvir nossa programação em qualquer parte do Brasil e do mundo. 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A gente vai agora para um rápido intervalo comercial. Daqui a pouquinho tem muito mais para você. Até já!
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0: Agora na Bandeirantes 10:35.

0: Bandeirantes, boa música e informação, Richard Sanderson, Reality. Passando por aqui na programação da Rádio Bandeirantes nesse domingo. Eu vou para um rápido intervalo comercial, daqui a pouquinho tem muito mais para você. Até já!
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0: Agora na Bandeirantes 11.8.
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0: Boa música e informação. Tears for Fears.

0: 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Bandeirantes, boa música e informação. Kim Carners com Bird Dives Wise, passando por aqui na programação em 89,9 FM. Eu, Dudu Prado, te faço companhia até uma da tarde. Vou para um rápido intervalo comercial, daqui a pouquinho tem muito mais para você. Até já!
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0: Agora na Bandeirantes, faltando 20 para o meio-dia.

0: Bandeirantes, boa música e informação e o clássico com Lara Fabian, Love by Grace, que foi tema clássico de uma cena de novela que ficou inesquecível na memória do brasileiro, né? Eu vou para um rápido intervalo comercial agora, daqui a pouquinho eu volto com muito mais para você. Fica por aí.
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0: Agora, na Bandeirantes, 12:09.
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0: Boa música e informação. Damon Russell, Forever and Ever.

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0: Bandeirantes, boa música e informação. Ice House, No Promise. Daqui a pouquinho tem muito mais pra você. Fica por aí.
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0: Agora na Bandeirantes, 12h38. Boa música e informação, Forgivener.

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1: Bandeirantes, boa música e informação. Bom demais ser a sua companhia por aqui em 89,9 FM. E eu, Dudu Prado, me despeço de você. Tá chegando agora a Tamara para te fazer companhia com o melhor da música nacional e internacional de todos os tempos. Excelente final de semana para você. Excelente semana. A gente se fala no próximo sábado, a partir do meio-dia. Tchau, tchau. Até lá.
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1: Olá, ótima tarde. Tudo bem com você? Prazer, eu sou Tamara Rezende e te faço companhia a partir de agora, aqui pela Bandeirantes. Boa música e informação na medida certa para você. Boa música e informação, agora tem Barry White.
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0: Bandeirantes, boa música e informação. Ouvimos Bob James, Sing of the Times.
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0: Boa música e informação ao som de Brad, Baby Now Until.

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0: Bandeirantes, boa música e informação com The Alan Parsons. Eye in the Sky. Daqui a pouco você acompanha mais uma edição dos 60 Minutos aqui na Bandeirantes. Na Bandeirantes, 2:07.
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0: Está no ar os 60 Minutos pela Bandeirantes. A partir de agora, você ouve uma hora de música sem intervalos aqui na Bandeirantes. Começamos ao som de Simple Red, Sunrise.
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0: Na Bandeirantes, 2h25.
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Bandeirantes, boa música e informação. Nos 60 minutos, ouvimos Jackson's 5, I Wanna You Back. Seguimos com uma hora de música sem intervalos aqui na Bandeirantes, ao som de Peter Cetera, Glory of Love.

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0: Bandeirantes, boa música e informação. Robbie Williams e Pet Shop Boys. She's Madonna. Fechando nossos 60 minutos de hoje.
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0: 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Imagination, Just an Illusion.

0: Bandeirantes, boa música e informação com o rei do pop, Michael Jackson. 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
1: Não há tempo, terminou em Dallas. A Noruega vence e vai enfrentar o Brasil domingo.

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0: isso pra você, torcedor brasileiro. A partir de agora, todas as emoções aqui direto de Nova York, New Jersey, pra você, estádio MetLife, aonde a seleção brasileira entra em campo pra pegar a Noruega pelas oitavas de final da Copa do Mundo 2026. E o microfone da Bandeirantes vai trazer a emoção desse jogo pra você. Microfone Bandeirantes já acostumado desde 1950, trazendo todas as emoções da Copa do Mundo. Quando nesse momento o Alisson vem pro campo de jogo, goleiros reservas da seleção brasileira vem pro campo de jogo pro aquecimento, à esquerda da posição de transmissão da Bandeirantes, a Bandeirantes no centro do gramado do jogo, para trazer emoção do jogo para você, torcedor brasileiro. Trata-se de uma empresa que há muito tempo traz o seu microfone, a sua força de comunicação, para levar até você a informação, para levar até você a emoção, torcedor do Brasil. O microfone da Bandeirantes sempre ligado, o microfone da Bandeirantes sempre voltado pro povo, o microfone da Bandeirantes sempre, sempre direcionado aos interesses da população brasileira. E no momento de descontração, de alegria, aonde a ansiedade, obviamente, ela existe e é um fator importantíssimo até para sua vida, ela existe aqui no MetLife para esse jogo da seleção brasileira diante da seleção da Noruega. O momento em que o coração fica na ponta do microfone da Bandeirantes, espero que os jogadores da seleção brasileira, como vem fazendo, carreguem seus corações na bico da chuteira. E o futebol Bandeirantes vai trazer a emoção do jogo. É mais uma decisão, é mais uma Copa do Mundo a ser contada, depois de tanta tradição. Tradição não se conquista em minutos, segundos, em dias, mas sim em anos, como é a Bandeirantes. E aqui nós estamos no MetLife para você, para um jogão de bola, para Brasil e Noruega, Noruega e Brasil, no microfone de maior tradição do rádio esportivo brasileiro. Esse é o microfone da Bandeirantes, o primeiro destaque da seleção brasileira. Repórter Bandeirantes atrás do gol, do campo de jogo. Lá está Alexandre Pretzel. Um abraço, boa tarde para você, Pretzel.
1: Grande abraço, Ulisses, a todo mundo que nos acompanha no mundo todo. Martinelli ganhou a posição de Lucas Paquetá, machucado. Justificativa do Ancelotti foi exatamente que ele entrou bem contra o Japão e pode fazer a função pelo lado esquerdo do meio, ajudando na recomposição defensiva. Essa é a ideia do técnico para o jogo de daqui a pouco. Depois, ele repete os outros 10 titulares da vitória sobre o Japão na rodada anterior, Ulisses.
0: É o futebol da Bandeirantes para você. O destaque da seleção da Noruega. Não vencemos a Noruega há 4 jogos, mas em situações, circunstâncias completamente opostas dessa de hoje aqui. O destaque da seleção da Noruega no futebol da Bandeirantes, João Paulo Capelanes, que desde as primeiras horas do dia trazendo informações da Copa. E a Noruega, Capela.
2: Olá, Ulisses, um abraço para você, para quem nos acompanha no futebol da Rádio Bandeirantes. Seleção da Noruega tentou fazer mistério ao longo da semana e não conseguiu. Força máxima, como a gente já previa, Rierson, lateral direito, que até foi dúvida ao longo da semana, não participou das atividades, está recuperado e confirmado entre os titulares. Do meio para frente, todo mundo sabe, Sorlotti, Nusa, e olho nele, Haaland confirmado entre os titulares. MetLife Stadium com mais torcida do Brasil do que noruegueses, Ulisses Costa.
0: É o futebol da Bandeirantes que traz Brasil e Noruega pra você. Oitavas de final da Copa do Mundo, no microfone de Bagual, a tradição do rádio brasileiro. O destaque da opinião Bandeirantes, Leandro Quesada, Cláudio Zaidan falam de Brasil e Noruega, Quesada.
3: Muito bem, Ulisses, grande abraço a você, ao Pretzel, ao João Paulo Capelanes, ao mestre Zaidan. Olha, a escrita é aquela, né? Uma hora a coisa pode ser quebrada, né, Zaidan? Aquela história, o Brasil nunca venceu a Noruega, é fato. 98, aquele jogo emblemático que aconteceu no Velodrome, lá em Marseille. O Brasil já estava classificado, Bebeto faz 1-0, depois a turma da Noruega faz a virada, mas aquilo não mudava os planos do time de Zagallo para seguir na Copa do Mundo, mas ficou realmente algo para a história, e a Noruega considera esse um dos maiores resultados do time de futebol deles, da seleção nacional daquele país. Hoje a situação é bem diferente, a diferença é até menor, não é? Acho que são dois times que até se equivalem. Naquela oportunidade o Brasil tinha um time bem melhor do que esse que a gente tem hoje, e a Noruega, né, era uma seleção boa, mas eu acho que não era tão forte como essa que daqui a pouco encara o Brasil aqui no MetLife. Dois times que estão aqui nessa Copa do Mundo, um bem equilibrado, que sofreu apenas 2 gols na competição e fez 9, e uma Noruega que tem um ataque muito potente, mas tem uma defesa que não vai bem na competição, tomando inclusive uma chacoalhada de 4 da França naquele momento histórico do hat-trick do Dembélé. Ou seja, Zaidan, o Brasil chega a esse duelo só comparando com a Noruega, deixando o passado de lado, com o time mais equilibrado para buscar essa classificação aqui em New Jersey, Cláudio Zaidan.
4: Pois é, que assado, Ulisses. Boa tarde para todo mundo. O Solbakken, técnico norueguês, ele falou um pouco sobre a história, sobre o passado, né, Ulisses? E ele disse, olha, mais difícil, muito, muito complicado, não acredito que a gente consiga eliminar o Brasil. Quer dizer, ele deu uma entrevista que basicamente era o seguinte: estamos arrumando as malas e depois do jogo fazemos ali o registro de saída do hotel e vamos embora, né? E os jogadores têm dito isso também. Eu até falava para o Capriotti, Ulisses e Quesada, que não parecem declarações falsas, hipócritas, né? De fato, eles acham muito difícil. Isso pode produzir duas coisas, não, Ulisses Costa? Pode produzir uma Noruega sem autoconfiança, meio entregue, mas pode produzir também, o que é mais provável, um time tranquilo, até ousado, porque entende que a responsabilidade é toda do Brasil. Não é que queira transferir, de fato acredita que quem deve passar é o Brasil, quem tem história é o Brasil. E claro, como já dissemos aqui mil vezes, né? Fica esse ufanismo todo. Então, os caras que ganharam as cinco Copas não jogam mais. É esse time que tem de vencer. Porque senão não teria sido eliminado pela Bélgica, pela Croácia. A Espanha não teria ganhado da Alemanha em 2010. A história vai sendo construída pelos times que entram em campo, não por aqueles que jogaram no passado. Mas o Brasil tem condição de ganhar. Eu acho a defesa da Noruega meia boca. Acho que esse é o trunfo do Brasil. É uma defesa lenta, uma defesa que não marca bem. Em compensação, a gente sabe que eles têm um ataque forte, não só o Haaland, que é uma obviedade, né? Basta ver os números do cara em todos os times, e particularmente na seleção, onde ele tem 60 gols para 53 jogos, mas também tem um caminhão de gols no City, no Borussia, no começo da carreira na Alemanha. É uma máquina de fazer gols, mas não é só ele. Esse Nusa, que vai jogar em cima do Danilo, tem de ser muito bem marcado, cara, é habilidoso. Do outro lado, o Sorlotti, que é grosso, mas tem velocidade, é um cara que sabe chegar em linha de fundo, não tem habilidade, não tem drible, mas ele vai exigir do Douglas Santos muita atenção. Então a entrada do Martinelli leva a gente a acreditar, Ulisses, que ele, o Matheus Cunha e o Rayan vão voltar para marcar. Não vão deixar tudo em cima de Casemiro e Bruno Guimarães, porque senão alguém vai ter de colar no Odegaard, que é o cara que pensa o jogo da Noruega, e vai sobrar norueguês. Então eles têm de voltar. Só o Vinícius que não. O Vinícius é o desobrigado de voltar para o próprio campo para fazer a marcação. Mas o Brasil, para mim, é mais time. Há esse trunfo, que é a fragilidade da defesa norueguesa, e por isso eu acredito que o Brasil vai para a próxima fase.
0: Ulisses. Legal, Manuel, valeu, Zaidan. No microfone da Bandeirantes, torcedor brasileiro, Brasil e Noruega, Noruega e Brasil. Pra você, torcedor do Brasil, obrigado pelo carinho da sua sintonia. QG Bandeirantes e Esportes. O destaque é de Guilherme Agrela. Alô, Agrela, um abraço pra você, boa tarde.
5: Fala, Ulisses, tudo bem? Boa tarde a você, boa tarde a todos que nos acompanham aqui na Bandeirantes, a casa da Copa do Mundo, que ontem teve os seus primeiros confrontos das quartas de finais definidos, depois da vitória do Marrocos sobre o Canadá pelo placar de 3-0 e a França aqui de pênalti de Kylian Mbappé, 19 gols em 19 partidas de Copa do Mundo, bateu a seleção do Paraguai por 1-0, por isso nas quartas teremos França contra a seleção de Marrocos. Mais tarde, depois de Brasil e Noruega, o confronto entre México e Inglaterra às 9 horas da noite, com transmissão, claro, aqui da sua Bandeirantes, para saber quem vai enfrentar o vencedor do nosso jogo Brasil e Noruega. Esperamos que, claro, a seleção brasileira. Além disso, amanhã tem Portugal e Espanha às 4 da tarde e Estados Unidos contra a seleção da Bélgica às 9 horas da noite. Terça-feira, Argentina e Egito, 1 da tarde, horário da capital federal, e às 5 da tarde para Suíça e Colômbia. Hoje também há tempo para destacar a Fórmula 1 aqui no QG de Esportes na Bandeirantes, que segue pegando fogo durante a Copa do Mundo. GP de Silverstone na Inglaterra, vitória de Charles Leclerc da Ferrari, na segunda posição George Russell da Mercedes e na terceira Lewis Hamilton também da Ferrari. O brasileiro Gabriel Bortoleto ficou na oitava posição, somou 4 pontos e subiu na classificação geral. Kimi Antonelli, líder do campeonato, teve novamente problemas no carro e não somou nenhum pontinho, terminou na 16ª posição. Classificação geral da Fórmula 1, Ulisses, que tem agora Kimi Antonelli, segue na ponta com 179 pontos, seguido de George Russell com 154, Lewis Hamilton com 147 e Bortoleto é o 14º, com 6 pontos conquistados até aqui, Ulisses Costa.
0: É o futebol da Bandeirantes para você, para Brasil e Noruega, na mesa de som, Rafael Palmeira, Central Técnica, Paulo Marcelo Mamone, com Roger Palme Duarte e Roberto Dias. No Twitter, Igor Nascimento e Carlos Amaral. No digital, Alô Mamone com Roger Palme Duarte e Roberto Dias. No Twitter, Igor Nascimento e Carlos Amaral. No digital, Ana Galeano.

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0: Futebol da Bandeirantes, futebol da Bandeirantes para você, torcedor brasileiro, Brasil e Noruega, Noruega e Brasil. Daqui a pouquinho, você ligado no microfone, ele vai com a tradição do Rádio Esportivo do Brasil. Brasil continua fazendo aquecimento da seleção à esquerda da cabine da posição de transmissão da Bandeirantes, à direita Noruega. Na Bandeirantes, para você, o destaque da Bandeirantes da seleção brasileira. Mais um alô, Alexandre Pretzel no campo de jogo.
1: O Ancelotti, quando foi técnico do Real Madrid, Ulisses, colocava o Rüdiger, o alemão Rüdiger, para colar no Manchester City quando havia o confronto contra o norueguês. Deu certo algumas vezes, deu errado em outras. Ontem ele foi questionado sobre isso e disse que não haverá marcação especial no centroavante Haaland. Que o Gabriel Magalhães conhece bem ele, o Marquinhos também, e que o perigo é iminente, mas que haverá uma marcação por zona e não individual. Ele não quis destacar que realmente ele vai repetir o que fez no Real Madrid. Gabriel Magalhães e Haaland, que já tiveram duelos gigantescos em jogos da Premier League e também da Champions entre Arsenal e Manchester City, meu caro Ulisses Costa.
0: É o futebol da Bandeirantes. João Paulo Capelanes, da Noruega, o seu destaque.
2: O Pretzel falou sobre o Carlo Ancelotti. Vamos falar sobre o retrospecto favorável ao Carlo Ancelotti. Porque se por um lado o Brasil nunca venceu a Noruega, por outro, Solbakken, o técnico norueguês, nunca venceu um duelo diante de Carlo Ancelotti. Espero que permaneça esse tabu. O retrospecto entre os dois, anote aí, confrontos na UEFA Champions League. 3 vitórias do italiano e 1 empate. Então atenção, 4 jogos na história entre Brasil e Noruega. 2 vitórias norueguesas e 2 empates. Pelos lados do Ancelotti, 4 duelos contra o Solbakken. 3 vitórias do Ancelotti e 1 empate, Ulisses Costa.
0: O futebol da Bandeirantes para você, torcedor brasileiro. Tem Brasil, tem Noruega. Daqui a pouquinho, oitavas de final, Copa do Mundo. No microfone, ele vai com a tradição do rádio brasileiro. Desde 1950, em todas as Copas do Mundo. Opinião de quem esteve dentro do campo de jogo, que já vestiu a camisa da seleção brasileira, craque Neto. Fala na Bandeirantes. Boa tarde para vocês. Pelo que de Brasil e Noruega, Neto?
3: Que merda, Ulisses. Já vesti. Que mesmo, pra falar, eu joguei nada, né?
0: Oh, eu joguei, narrei, eu inclusive sei. Um eu vim com você de Ribeirão Preto.
3: Ah, foi, foi, foi.
0: Então
3: foi.
0: Se liga que eu sei da história inteira.
3: Esse aí, velho, eu arrebentei com
0: essa
3: o jogo.
0: Essa foi uma loucura, hein?
3: Essa foi uma loucura. A minha tia Albertina, que mora em Ribeirão Preto, ela é maravilhosa, deixou eu dormir lá. Aí voltei, foi 3-0 contra o 15 para esse cabo, eu fiz 3 gols. É o seguinte, ó. Eu escutei o Zaidan falar, tava chegando aqui que tá um trânsito incrível. O pessoal indo pra casa, todo mundo ligado na Rádio Bandeirantes, vim escutando vocês. Parabéns pela sua abertura. Abertura, obrigado, maravilhosa. Eu acho que é isso que a gente tem que fazer. Ó, a gente, eu tava conversando com a Grela aqui, a gente tava conversando aqui nós, aqui no estúdio. Na verdade, eu gostaria de estar aí, porque é uma sensação incrível que vocês estão aí. E o que vocês estão trabalhando é digno de troféu para todos vocês, sem exceção.
0: Obrigado.
3: Todos vocês, do narrador ao operador, ao motorista, a vocês, repórteres, a todos vocês, não sabem a dimensão que acontece aqui no Brasil e a responsabilidade de vocês aí trazer tudo isso para nós. Vocês não têm ideia, a gente não tem ideia. A gente não tem ideia o quanto que vocês estão sendo importantes. Viu, Zaidan? E viu o Quesada também, monstruosos comentários. Eu falei aqui agora, ó, se nós perder, ou se a gente tomar sufoco da Noruega, a gente não pode pensar muito em título. Mas tem uma outra coisa também que a gente tem que entender. A Argentina não aconteceu isso com o Cabo Verde. A França não aconteceu isso com o Paraguai ontem, que não quis jogar. O que o Brasil tem que fazer, Ulisses, é jogar direitinho. Eu, criticar o Ancelotti é uma coisa muito louca, porque eu não queria o Casemiro do jogo passado e nem o Martinelli. Os dois fizeram gols. Eu não queria o Martinelli agora, eu queria o Danilo Santos. Eu não queria o Matheus Cunha. Eu queria o Luiz Henrique. Eu queria o Neymar sendo titular no jogo hoje, mas a gente tem que acreditar no treinador. Agora, eu tenho certeza absoluta que a gente ganha o jogo hoje, jogando muita bola, e não vai sofrer do mesmo jeito que a gente sofreu até agora.
0: No futebol da Bandeirantes para você, Brasil e Noruega, times continuam no aquecimento no campo de jogo. O futebol da Bandeirantes traz emoção do jogo para você. O gol sai primeiro na Bandeirantes, torcedor do Brasil. Vem com a gente, a imagem do som é nosso, vem curtir a emoção. O futebol da Bandeirantes já traz Brasil e Noruega, Alexandre Pretzel no campo de jogo. Mais informações da seleção brasileira, tchê.
1: Olha, o Ancelotti trabalhou 2 dias com o Martinelli e 1 com o Danilo Santos. Por isso que ficou uma enorme dúvida. ele já explicou a escolha pelo Martinelli. E que o Martinelli pode jogar nessa função por ter características também de recomposição. Foi essa a pergunta que eu fiz para ele, né? Mas e aí? E para centralizar o meio-campo da Noruega, como que você recompõe? Porque eles jogam em três toques para chegar no Haaland. E ele acredita que o mais importante é fechar o setor de meio, para que a bola não chegue no Haaland. E que aí o Brasil vai ter sempre três jogadores fazendo um contra um nessa marcação. Então a curiosidade é essa. Ontem ele pensou bastante na hora de responder, mas deixou claro que a confiança é irrestrita do jogador do Arsenal, que para muita gente nem deveria estar aqui e já se transforma num jogador importante na Copa do Mundo, Ulisses.
0: É o futebol da Bandeirantes, Brasil e Noruega, Noruega e Brasil, para você, torcedor brasileiro. Cláudio Zaidan, espera o quê do jogo? A definição, né mesmo? Bruno Guimarães mantido, Rayan mantido no time, mas a entrada do Martinelli. E muita gente questionou, o Neto também, eu também fui, não gostei muito das alterações que ele tinha feito no jogo anterior e na manutenção do Casemiro. A gente falava isso diante do Japão, mas as coisas caminham de uma maneira diferente e acabaram dando certo. É sorte ou competência, hein, Zaidan, do técnico brasileiro?
4: Não, ele é muito competente, isso é indiscutível, né? Eu já vi treinador ruim ganhar título. Agora ganhar o caminhão de títulos e taças que o Ancelotti ganhou tem que ser muito bom. Claro que ele é bom. Agora, o gol do Casemiro não anula o fato de que o Casemiro jogou mal. Uma coisa não tem nada a ver com a outra. O goleiro pode ir lá na área e fazer um gol de cabeça. Isso acontece. Agora, uma coisa é o cara fazer um gol. Gol importante. Ele é um jogador importante. Outra coisa é dizer que ele jogou bem. Ele não jogou bem. Jogou mal o Casemiro. Quanto ao Martinelli, eu estava até conversando há pouco com o pessoal o seguinte. Até o nosso amigo Benassi, palestrino, queria o Endrick no time. Eu entendo a escalação do Martinelli, né? Porque ele vai fazer o seguinte: em certos momentos, o Matheus Cunha vira meio campista, o Martinelli ponta esquerda e o Vinícius Júnior centroavante. Depois volta, Matheus Cunha centroavante, Vinícius ponta e Martinelli no meio. De qualquer maneira, o Rayan e mais um deles, ou o Martinelli ou o Matheus Cunha, tem de voltar. Porque hoje não dá para lateral marcar junto com o meio campo, como foi contra o Japão. O Japão estava todo lá atrás. Então os laterais iam para o meio e sustentavam a marcação. Hoje eles terão dois pontas a serem marcados. O Sorlote de um lado e o Musa do outro. É um jogo diferente daquele contra o Japão. Então o Martinelli tem de voltar, o Matheus Cunha tem de voltar, para não ficar tudo em cima do Bruno Guimarães, como tem acontecido, né? De resto, é o que dissemos aqui, Ulisses. Eu não gosto da defesa da Noruega. Acho que é uma defesa com muitas vulnerabilidades e por isso acredito que o Brasil é favorito.
0: Muito bem, ainda há pouco o Cafu entrou no campo de jogo com um terno bege, camisa branca, tênis branco, abraçou todos os jogadores da seleção brasileira. O capitão Cafu faz uma, vou falar pra vocês, esse homem faz um sucesso aqui, que é um negócio de louco, Cafu, viu? Brasil e Noruega, Noruega e Brasil pra você, torcedor brasileiro. É por aí, Leandro Quesada.
2: Olha, o Cafu hoje, se fizer um teste de velocidade, ele e o Danilo, é capaz de ele ganhar do Danilo. Eu tenho visto o Cafu jogar alguns jogos de amigos, né? Amigos contra amigos, e o Cafu realmente é um negócio excepcional. Se o Danilo tivesse a força física do Cafu, a gente teria o melhor lateral dessa Copa do Mundo. Eu queria contar um negócio que durante a semana o João pesquisou aí a altura, né, a estatura do time da Noruega. 1,87 é a média da estatura da Noruega, ou seja, o time mais alto dessa Copa do Mundo. Então esse é um dado interessante. Aí quando a gente fala de um time muito alto, a gente vai falar, ih, rapaz, temos que tomar muito cuidado com a bola aérea ofensiva da Noruega, né? Claro, os caras são bem altos, é verdade. Mas olha só que curiosidade, dos 10 gols que a Noruega fez até aqui, apenas um foi de cabeça. Então a gente está olhando muito para essa coisa da bola aérea, né? Da altura, da estatura da seleção da Noruega, e está valorizando pouco o trabalho que a Noruega faz com o que eu chamo de bola rasteira, jogada rasteira, porque é assim que sai a maioria dos jogos, dos gols nesses jogos da seleção da Noruega nessa Copa do Mundo. É um dado muito interessante para a gente não achar e criar um fantasma de que só no jogo aéreo há o perigo da seleção da Noruega. Não, na bola rasteira, na jogada rasteira também. E os 5 gols que o Haaland fez, nenhum de cabeça.
5: todos em jogadas rasteiras. Isso é um dado interessante.
2: Ainda em cima disso, atenção, tirando o goleiro, geralmente os goleiros têm mais de 1,90m, o Nylan, 1,92m. Metade do time que joga na linha com mais de 1,90m. Ayer, o mais alto do campo de jogo, 1,98m zagueiro. Regen, 1,92m. O meio campo, o Berge, 1,95m. Sorloth, também 1,95m. E o Haaland, 1,95m. Então, os Vikings são gigantes, Ulisses Costa.
0: É verdade. Quantos gols de cabeça eles fizeram na Copa?
2: Um.
0: Futebol da Bandeirantes pra você. Brasil e Noruega, Noruega e Brasil no microfone, ele vai com a tradição do rádio do Brasil. Craque Neto, o cara é alto, alto, mas faz um gol na Copa só de cabeça, velho.
3: É, a verdade, o Pelé tinha 1,69m, Romário, Bebeto.
0: E o Romário?
3: Né, Miller, Zico, eu entendo que os europeus são muito maiores que nós, né, isso não tem a dúvida. Mas eu sempre preferi jogar contra zagueiros altos do que menores, até porque o menor, né, tem muito mais velocidade, né, tem muito mais chegada para fazer uma cobertura. Eu entendo a discussão nossa em relação ao tamanho, eu já não vejo muito isso. Eu enxergo uma coisa muito mais de posicionamento. Eu acho que a seleção brasileira tem os dois maiores zagueiros do futebol mundial, que é o Gabriel Magalhães e o Marquinhos. Eu acho que a gente tem um Douglas Santos que a cada dia que passa vem sendo um lateral esquerdo sem muita ofensividade, mas que é um jogador que está fazendo aquilo que tem que ser feito. Eu entendo que o Danilo, a gente não pode também querer colocar a culpa em cima do Danilo, até porque o treinador convocou o Wesley e machucou. Eu acho que o Danilo fez o gol de cabeça da Libertadores, ele é bom jogador, não levaria para a Copa do Mundo, mas ele é bom jogador. Agora, o que eu entendo é que se a gente tiver um meio campo mais forte, aqui que o Zaidan falou, o Casemiro não jogou bem, tem que jogar bem hoje. Tem que jogar bem hoje. Se a gente tiver os dois jogadores de meio campo, se a gente tiver a velocidade em relação a atacar esse time alto, a gente ganha de 3-1 o jogo hoje, sem medo de ser feliz.
0: Os caras estão aqui, os noruegueses, naquela remada, né? Dos Vikings e tal. Aí os brasileiros, ó, vai terminar a remada agora, ó, dos noruegueses, ó. Ó, aí a torcida brasileira vai começar a cantar. Essa canoa vai virar olê, olê, olá. Já, já, Brasil e Noruega pra você no futebol da Bandeirantes, torcedor brasileiro. E também tem o Creu, né? A bola rola, Brasil e Noruega, já, já. Brasil vai pros vestiários, Noruega também. O futebol da Bandeirantes volta já pra trazer a emoção de mais um jogo decisivo da Copa do Mundo. Aqui, tempo normal, prorrogação, pênaltis, caso seja necessário. Brasil diante da Noruega no microfone. Ele vai com a tradição do rádio esportivo brasileiro. Fique ligado na Bandeirantes. 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
0: Volta a Bandeirantes para você, torcedor brasileiro, Brasil, Noruega, Noruega e Brasil. A Bandeirantes vem para escalar as seleções, começando com a seleção brasileira. Manda pro ar o Brasil, Alexandre Pretzel.
1: Alisson, goleiro número 1. Danilo Silva, número 13. Marquinhos, o capitão, número 4. Gabriel Magalhães, número 3. E Douglas Santos é o 16. Casemiro, número 5. Bruno Guimarães, número 8. Martinelli, número 22. Rayan, com a número 26. Matheus Cunha, número 9. E Vinícius Júnior, número 7. Os 11 titulares de Carlo Ancelotti da seleção brasileira, meu caro Ulisses
0: Costa. O Banco do Brasil.
1: Goleiros do Everton, 12. E Ederson, 23. Alessandro, número 6. Bremer, número 14. Léo Pereira, número 15. Ibanhas, número 24. Ederson Silva, número 2. Fabinho, número 17. Danilo Santos, número 18. Neymar, número 10. Rafinha de volta, número 11. Hendrick, número 19. Luiz Henrique, é o 21. E Igor Thiago com a número 25, Ulisses.
0: No futebol, Bandeirantes. A Bandeirantes vem para escalar a seleção da Noruega. João Paulo Capelanes.
2: A quarta Copa do Mundo e jamais avançou da fase de oitavas de final. Parou em 38, parou em 98 e agora 2026, vivendo a expectativa da manutenção do tabu. Mas tomara que não aconteça. Técnico Stanis Solbakken, tem Nylan, goleiro veste a número 1. Riesson, 26. Ayer, número 3. Regen, 17. E o Lobo Wolf veste a 5. O meio campo de Berg, meia dúzia. Berge, número 8. E Odegaard, o capitão, com a 10. Na frente, Sorloth, 7. Nusa, 20. E ele, o Cometa Haaland, veste a número 9. Léo Vinícius Costa.
0: O futebol da Bandeirantes, como que soletra o nome dele mesmo? Soletra não, como Haaland. Fala mesmo o nome dele, não é verdade.
3: O nome dele é Haaland.
2: Roland.
3: Sim.
0: Roland. Vocês falam Haaland?
2: A gente fala que a vida inteira falaram Ronaldo, Neto, Ulisso. Eu vou de Haaland também pra brasileirar.
0: Então tá bom. É o futebol da Bandeirantes, o banco dos homens.
2: Vamos lá. Tanjik 12, Selvik 13, Ostigar 4, Bjorkan 15, Pedersen 16, Langas 24, Falchener 25 e Torsby número 2, Aursners 14, Torsved número 18, Asgard 19 e Schelderup veste a 21. É o banco da Noruega confirmado, Ulisses.
0: No futebol da Bandeirantes, quem apita o jogo?
1: Apita o norte-americano Ismail Elfati, 44 anos, 68 jogos na temporada, um cartão vermelho por um segundo amarelo, três vermelhos diretos e marcou 5 pênaltis. Apitou 2 jogos da Copa, 2-2 Holanda e Japão, apitou bem. E apitou mal, Uruguai 0, Espanha 1, João Paulo Capelan.
2: Assistentes norte-americanos também, Corey Parker, o 2, Kyle Atkins. E atenção para o VAR, Tatiana Guzmán da Nicarágua, Ulisses Costa.
0: É o futebol da Bandeirantes, Brasil e Noruega, Noruega e Brasil. Hora de análise e opinião da Bandeirantes, times, seleções escaladas falam. Craque Neto, Leandro Queçada, Cláudio Zaidan na Bandeirantes.
3: Na verdade, Ulisses, para o Zaidan também, para o Queçada, nós três aí com pensamentos em relação à seleção brasileira, eu queria deixar bem claro que quando a gente fica no Brasil para assistir uma Copa do Mundo, a gente vê a importância e como o povo brasileiro está engajado para que o Brasil possa ir para uma final. Hoje é o 5º jogo, tem quartas, semifinal. Faltam 4 jogos para o Brasil ser campeão. Eu acho que a gente pode, aos poucos, ter o entendimento, Zaidan e Queçada, é que o Brasil melhorou do primeiro jogo, melhorou do segundo, melhorou do terceiro, melhorou do quarto, e nesse jogo de oitavas de final, eu acho que os jogadores estão muito mais preparados na parte psicológica, mental, sabe da importância do resultado hoje para ir para as quartas, podendo pegar a Inglaterra e México, para mim vai dar a Inglaterra. Eu acho que o Brasil hoje está com uma casca melhor, está com um posicionamento melhor, e aí também vem o conservadorismo do treinador Ancelotti, que é um campeão em clubes, mas ao mesmo tempo ele se transforma num cara importante pro grupo daquilo que eu tô vendo aqui de fora.
4: Bom, dos 4 jogos do Brasil, Neto, Queçada, para mim o Brasil jogou bem um jogo e meio, ou seja, jogou bem contra a Escócia, o melhor jogo do Brasil, e ele fez um primeiro tempo bom contra a fraquíssima seleção do Haiti. Segundo tempo não foi bom. E contra o Japão, na minha opinião, pelos meus critérios, o Brasil não jogou bem. Teve um final avassalador, a pressão, mas não jogou bem. Um jogo ruim do Brasil. Então é preciso melhorar. O Ancelotti é o primeiro a dizer isso, né? Tem de melhorar, coisas a serem corrigidas, né? Agora, a Copa é torneio, é embalo, é circunstância. A gente não tem a menor ideia se o jogo vai ser fácil ou difícil. A tendência é que seja um jogo complicado. Como foi para a Argentina contra Cabo Verde, como foi para a França contra o Paraguai. É Copa do Mundo, essa é a tendência. Um jogo duro, difícil, apertado. Agora, você tem as circunstâncias do jogo. Você faz um gol com 3 minutos, outro time se desmancha, você mete uma goleada. Tudo isso é possível. Mas a tendência é um jogo apertado contra um time que tem força física, mas também tem qualidade. Tem um grande meio-campista que faz seu melhor momento, sua melhor temporada no Arsenal, que é o Odegaard. E esse artilheiro, esse fazedor de gols, essa máquina de fazer gols, que é o Haaland. Tem um bom ponto esquerda, que é o Nusa. Não é um time ruim. Acho a defesa frágil, o goleiro bom, veterano, o Nilan, é um bom goleiro. Mas o Brasil tem mais qualidade individual, acho um time mais versátil, um time com mais opções ofensivas. Agora, não espero um jogo fácil, não. Acho que vai ser um jogo complicado, por isso até chutei aquele 2-1 lá. Acompanhei você, Kessão.
5: Bom, Zaidan, Neto, Ulisses e amigos, a gente sempre compara com aquilo que a gente viu por último, né? O jogo contra o Japão foi um jogo difícil, numa temperatura diferente, porque o estádio estava climatizado, está muito abafado aqui nesse momento em New Jersey, está abafado para os dois, é verdade, alguém vai dizer, e é verdade, mas uma temperatura bem mais amena do que a gente imaginava durante toda a semana, porque o sol não brilha, está tudo embaçado aqui em cima, né? E só está abafado na hora que a bola for rolar. Mas em relação ao jogo contra o Japão, o Brasil encontrou um adversário que colocou um ônibus lá na defesa, e não atacou com tanta qualidade assim a seleção do Brasil. O gol do Japão foi um presente dado no erro do Danilo e o Casemiro não conseguindo, né, ali junto com o Sano, evitar que o Sano fosse até a área e fizesse o gol encobrindo o goleiro brasileiro. Hoje o Brasil vai encontrar um adversário que ataca muito mais que o Japão, que tem muito mais qualidade ofensiva e tem um cara do tamanho do Haaland que marcou 56 gols na temporada europeia, juntando o City e também a seleção da Noruega. Vocês pararam para perceber, esse cara fez 16 gols nas eliminatórias da Copa do Mundo. Esse cara realmente é um monstro para fazer gols. Então o Brasil vai encontrar hoje um adversário mais forte ofensivamente, mas não tão forte assim na defesa. Então vai ser um jogo muito legal. Nesse aspecto vai ser um jogo legal. Como diriam os comentaristas das antigas, Zaidan, Neto, Ulisses, vai ser um jogo em que um time deixa o outro jogar, né? Eu acho que isso vai ser legal. A gente vai ter um jogo muito bacana aqui em New Jersey, porque a Noruega vai buscar esse resultado, vai dar espaços para o Brasil. E se o Brasil for inteligente, Ulisses Costa, tem uma grande chance, principalmente nas laterais, de construir esse resultado. Hoje pela manhã eu vi rapidinho os melhores momentos de França e Noruega. Foi um outro time que a Noruega entrou em campo. Era o time B, né? Era outro time, completamente diferente. Mas os três gols marcados pelo Dembélé foram da direita para o meio, abrindo espaço e chutando. E o goleiro aceitando tudo. Então o Rayan poderia fazer isso hoje do lado direito. E o Vini Júnior fazendo isso pela esquerda pode ser o caminho da possível e provável vitória do Brasil aqui em New Jersey. Ulisses Costa.
0: No futebol da Bandeirantes, torcedor brasileiro, vem com a Bandeirantes, pois não.
1: Paquetá passando na minha frente aqui, tá de tênis, não tem previsão de retorno. Rafinha, as pessoas imaginavam que poderia votar nas quartas de final, numa possível quartas, voltou antes da previsão do departamento médico. Paquetá agora manda um tchau e agradece os cumprimentos da galera aqui na frente.
0: Futebol da Bandeirantes, Brasil e Noruega, Noruega e Brasil, a bola vai rolar já já para você, torcedor brasileiro, você ligado no microfone, ele vai com a tradição do Rádio Esportivo do Brasil. Você curtindo o sonsaço da Bandeirantes, nesse momento nós teremos estendidas do campo de jogo as bandeiras. Lembrando que a bandeira brasileira está ficando novamente à esquerda, então o primeiro hino a ser executado aqui em New Jersey, Nova York, é do Brasil. Bandeira brasileira sendo aberta, bandeira da Noruega também sendo aberta para você ligado no futebol da Bandeirantes. Torcedor nas arquibancadas agitando, vai começar o jogo daqui a pouquinho. Oitavas de final Copa do Mundo 2026 para você no microfone da Bandeirantes, torcedor brasileiro. Brasil e Noruega, Noruega e Brasil. As seleções vão perfilando já já, nós vem para o campo de jogo para execução dos hinos nacionais brasileiros e noruegueses. O futebol da Bandeirantes vai trazer emoção para você. Pois não, Alexandre Pretzel.
1: Carlo Ancelotti passando na minha frente agora, sempre muito elegante com a sua vestimenta. Ontem ele deu 4 notas para as atuações do Brasil. Nota 5 para o Brasil contra Marrocos, 6,5 contra o Haiti, 7 contra a Escócia e 7,5 contra o Japão. Então tem que fazer a média aí, mas ele elencou as notas e os conceitos jogo a jogo. Passou aqui agora, aplaudido pela torcida brasileira aqui atrás, Ulisses.
0: Muito bem, então, legal. É isso aí que a gente vê também, o Neto, o Zaidan, que só tenho certeza, já falaram disso, inclusive, desde a abertura da transmissão, a evolução da seleção brasileira. Ela cresce jogo a jogo. Isso é uma coisa muito positiva, muito boa, né?
5: Uma nota 8 hoje, com uma nota 8 hoje, Ulisses, Zaidan, Neto, uma nota 8 hoje para o Brasil, será suficiente para o Brasil se classificar, eliminar a Noruega e seguir na Copa do Mundo.
0: Para você ligado no futebol da Bandeirantes, a bola vai rolar já já para você. Brasil e Noruega, seleções vêm para o campo de jogo. Daqui a pouquinho teremos a execução dos hinos nacionais de Brasil e Noruega. No microfone de maior tradição do Rádio Esportivo Brasileiro. Obrigado, torcedor, pelo carinho da sua sintonia. Brasil e Noruega, seleção brasileira caminhando ao lado da seleção norueguesa. Para você curtir o sonsaço na Bandeirantes no jogão de bola. Torcedor vem chegando em grande número. Aos poucos, torcedor vai se acomodando nas arquibancadas. Lotado MetLife. Mais 70% a 75% da torcida brasileira. Brasil superior em número de torcida das arquibancadas aqui nos anéis do MetLife. Para você ligado no futebol, Bandeirantes, torcedor brasileiro. A bola vai rolar já já para você. Brasil escalado, Noruega também. Vale vaga para as quartas de final. É momento de ansiedade, de decisão. É momento de saber quem é quem no jogo. Brasil pegando a seleção da Noruega. Provocações do técnico norueguês em cima de Carlo Ancelotti. que serviram talvez sim ou não para a motivação dos jogadores do Brasil. Neste momento, no círculo central do gramado, a bandeira da FIFA, no formato do círculo central do gramado FIFA World Cup 2026. Para você curtindo o sonsaço da Bandeirantes. Brasil, meias brancas, calções azuis, deve ser camisa amarela a seleção brasileira. Pelo que a gente está vendo o Brasil entrar no campo de jogo. Noruega, meias pretas, calções brancos e nesse momento com um agasalho preto, mas a camisa deve ser a vermelha. Para você curtir o sonsaço da Bandeirantes, Brasil e Noruega para você. Jogadores já perfilados, vamos à execução de ambos os hinos nacionais. À esquerda, gigante bandeira brasileira à minha esquerda. À direita, bandeira da Noruega. Teremos execução em primeiro plano do hino nacional brasileiro, porque a bandeira brasileira está à esquerda da cabine da Bandeirantes. Vamos à execução dos hinos nacionais para você. Brasil e Noruega, Noruega e Brasil. Hino nacional brasileiro, vem comigo, Brasil, momento de emoção.

0: aí pra você, Brasil, Noruega, Noruega e Brasil, pra você ligado no futebol da Bandeirantes, torcedor brasileiro. Obrigado pelo carinho da sua sintonia, você curtindo toda a emoção de Brasil e Noruega. A bola vai rolar já já pra você. Olha, eu vi aqui fumaças coloridas na cor verde, amarela, azul, branco, o mesmo com a Noruega, em vermelho e branco e azul. Que festa bonita pra você no Match Life. Você curtindo o sonsaço, Bandeirantes, torcedor do Brasil. A bola vai rolar já já pra você, Brasil e Noruega. É pra valer! Craque Neto, Quesada, Zaidan e o jogo!
1: Ah, é um jogo extremamente importante pro mundo. Todo mundo ligado na Rádio Bandeirantes, da 107,3. É, eu ainda tô meio indeciso com o Martinelli, mas espero que ele possa jogar muita bola e ter o entendimento que não dá para o Rayan não partir para cima do ataque, dos defensores. O Rayan tem que ser outro jogador daquele que foi do último jogo contra o Japão, porque ele não driblou ninguém. Ele precisa ser ofensivo. E para mim, quem tinha que jogar era o Neymar. Se o cara falou que o Neymar tem condições de 90 minutos, era o Neymar para jogar.
2: Olha, Ulisses Neto Quesada, o Neto Quesada já destrincharam a seleção brasileira. Só uma observação sobre a Noruega. Eles têm dois volantes, o Berg e o Berge, né? Dois jogadores de marcação. Então, o Brasil tem de vigiar o Odegaard, o Odegaard, como eles falam lá. Esse Odegaard, além de estar no melhor momento da carreira, ele é o cara, o Antelote falou disso, ele é o cara do ótimo passe, chuta bem de fora da área, embora tenha poucos gols na carreira. Mas é um cara que tem visão de jogo. E o Haaland depende muito dele, muito. Então, marcar o Haaland não é só marcá-lo diretamente, mas também o cara que faz a bola chegar, que é o 10 da Noruega, pessoal.
3: Pois é. Zaidan Neto, será o jogo mais difícil da seleção brasileira, até pela obrigação de vencer, né? Como a gente disse mais cedo, agora não tem o próximo, né? Não está na fase de grupos. Então, qualquer bobagem pode parar uma das seleções. E aí o Brasil chega muito mais equilibrado. O Brasil é um time mais equilibrado, embora todas as críticas que a gente vem fazendo em relação ao trabalho do Ancelotti e Ulisses, é um time sim mais equilibrado. Tomou apenas 2 gols aqui na Copa do Mundo, já fez 9. Aí você olha para a Noruega sofrendo defensivamente, tomando uma chacoalhada da França, mas com um ataque muito poderoso. E hoje um jogo em que um time vai dar mais espaço para os outros. Não vão ficar ali só na defesa, né? Um DNA do Brasil atacar mais. É também um DNA dessa Noruega propor mais o jogo, buscar ofensivamente as coisas. E a gente está aqui à beira, né, de transmitir um dos grandes jogos da história desta Copa do Mundo, o jogo envolvendo Noruega e Brasil. Como o João Paulo já destacou, Ulisses, 4 jogos na história, 2 vitórias da Noruega, 2 empates. Sempre tem uma primeira vez para quebrar uma escrita. E seria maravilhoso para o time brasileiro que hoje acontecesse a vitória e o Brasil chegasse às quartas de final da Copa do Mundo dos Estados Unidos, México e Canadá. Quase tudo pronto para a bola rolar aqui no MetLife, palco também da final da Copa do Mundo, Ulisses Costa.
0: Esperamos voltar com a seleção brasileira aqui. Para você ligar, meu amigo, Bandeira deu um pique na linha de fundo, Bandeirinha do jogo. Vou dizer para o seu negócio, hein? Correu muito mais que ponta, alguns pontas de seleções por aí. Pois não, Pretzel.
4: Olha, na hora dos cumprimentos, o Haaland deu um longo abraço no Endrick, no Gabriel Magalhães, foi rápido, e um abraço também no Igor Thiago, que foi um dos destaques do Brentford na Premier League. Então o Haaland cumprimentando especificamente Endrick e Igor Thiago com mais afeição. Bonito isso, Ulisses.
0: No futebol da Bandeirantes, para você, torcedor brasileiro, nós vamos para a contagem regressiva. Vai começar o jogo, saindo aqui pertence à seleção da Noruega. O Odegaard vai tocar da bola para começar o jogo. Para você ligado no futebol, 7, 6, 5, 4, 3, 2, 1. Vai começar o jogo, saindo aqui pertence à Noruega. Pinto o árbitro, toca na bola, Odegaard, ela rola, se ela rola, deixa ela rolar. Sim, você quer emoção, vem comigo, torcedor brasileiro, aqui no microfone da... Desde 1950 em todas as Copas do Mundo, já tentou jogar na seleção da Noruega, bola vai para a linha de fundo, tiro de meta para a seleção brasileira, batido. É tiro de meta para a seleção brasileira, cobrada para a... você ligado no futebol Bandeirantes. Se posiciona para repor a bola em jogo a seleção do Brasil com Gabriel Magalhães. Ele tenta ser o jogador do campo de defesa. O árbitro falou para parar, não entendi nada que o árbitro fez.
5: Haaland invadiu a área antes da cobrança do tiro de meta.
0: É bola no tiro de meta para a seleção brasileira bater para você ligado no futebol Bandeirantes. Torcedor brasileiro, recomeça o Brasil para ser jogando com o Alisson. Ele prende dentro da sua grande área. Haaland tenta ser jogando para a seleção, vai para cima. Alisson prende para a seleção brasileira. Tentou levantar a meta à frente, tirou como de ataque para Vini Júnior. Se correr, chega, mas não chegou. A bola volta, campo de defesa com o goleiro Nilan. Nilan sai jogando pelo seu campo de defesa. Tem Hegen. Hegen aberto pelo setor de direito do campo de retaguarda. Toca a bola. Prende o goleiro da seleção da Noruega. Nilan. Nilan domina do campo de defesa. Vini Júnior vai para cima dele. Ele levanta a bola com o pé. Pega com a mão. Lança à frente do comando de ataque. Aperta na marcação. Tenta chegar novamente a seleção. No toque de bola. Péssimo. Sorlotti. Ele põe para fora. Ajeitou no peito. Deu lateral para o Brasil. Bateu do campo de defesa. Domina a seleção brasileira para ser jogador do campo de retaguarda. Vem para o toque de bola. Recolhe novamente o Brasil. A abertura vem pela direita do campo de defesa para Marquinhos. Marquinhos para Danilo. Danilo já prende. Tenta levantar a bola para Rayan. Rayan não chega. Danilo vem por baixo. Toca na bola e vem para fora em lateral. Lateral para a seleção da Noruega. Bateu pelo setor de esquerda. Campo de ataque. É lateral para a seleção norueguesa. Bateu do campo de defesa. Sai jogando Hegen. Hegen domina do campo de defesa. Curto do campo de retaguarda. Abre com Ayer. Ayer recolheu pelo meio de campo. Curtinho com Sanderberg. Sanderberg domina. Prende do campo de defesa. Recolheu Sanderberg. Prende a jogada. Volta novamente com Odigar. Odigar abriu pelo setor de direito do campo de defesa. Vem para quinta. Tenta Gerson. Gerson prendeu para a seleção da Noruega. Volta a jogada no seu campo de defesa. Gerson sai jogando com Odigar. Ele prende o lance e vai para cima. Aperta em cima da marcação. Matheus Cunha quase roubo. É lateral para a seleção da Noruega. Bater do seu campo de ataque. Lateral para a seleção da Noruega. Bater pela direita. Lateral vai sendo cobrado para a seleção norueguesa. Vem levantamento pela direita do campo de defesa em Gerson. Gerson tenta o toque de bola. Tenta ser jogando no campo de retaguarda. Vem para a tabela. Solta a jogada contigo no meio. Aparece bem Casimiro. Ganha a jogada. Sai jogando com Bruno Guimarães. Ele tenta o giro de jogada no campo de ataque. O árbitro manda seguir. A bola volta. Volta com a seleção da Noruega. Já parte para o campo de ataque em velocidade. Dominou. Partiu na esquerda. Na cara do gol. Chegou para bater. Cruzamento para trás. Vai sair o gol. Bateu! Tá impedido. Nada disso tá valendo. Tava marcado impedimento antes de conclusão pro gol. Bandeira marcava impedimento do time norueguês do campo de defesa. Impedimento pro Brasil bater. Não valeu o gol.
5: O replay pode até me trair, mas da posição da Bandeirantes aqui no campo de jogo, posição irregular. O lançamento foi nas costas do Douglas Santos. Cruzamento perfeito da máquina do pênalti e o Odegaard só deslocou o goleiro Alisson. Minha primeira impressão com... bem anulado, Ulisses Costa.
0: Pedido. Bem anulado o gol. Pois não, está impedido, Neto.
1: Não, o gol está impedido, mas a jogada foi maravilhosa da Noruega. Por quê? Porque se não fosse o Marquinhos, meu irmão, o gol seria legal. A experiência do Marquinhos, na hora que tem o tapa, ele sai. Quando ele sai, deixa o jogador da Noruega impedido, mas foi um golaço e a marcação do meio campo, que eu falei, não pode acontecer isso.
0: É o futebol da Bandeirantes para você. Tenta Haaland chegar da bola, não consegue. Aperta na marcação, tenta ganhar a jogada novamente. A seleção da Noruega aprende a jogar pelo setor de esquerda no campo de defesa. Já vem pro toque de bola contigo na intermediária. Abre o lance curto. Recorda a jogada Hegen. Hegen prende a jogada contigo novamente com o Ayer. Ayer domina no campo de defesa. Pois não, Zaidan.
6: E é por isso que a gente falava aqui que os laterais, diferentemente do jogo contra o Japão, eles não vão poder ajudar na marcação no meio. Porque a Noruega tem dois pontas. O Sorlotti é grosso, mas ele corre uma barbaridade. Do lado de cá tem o Musa. Então hoje, o pessoal da frente tem de voltar, porque os laterais não vão poder fazer a marcação pelo meio como fizeram contra o Japão.
0: É futebol da Bandeirantes para você. Domina do campo de defesa, tenta ser jogando novamente Müller Wolf. Ele abre a jogada curtinha com o Nilan. Nilan recorre do campo de defesa para ser jogando para a seleção da Noruega. Prende jogada Nilan. Nilan levanta a frente do campo de ataque, vem para a marcação, tenta o domínio de cabeça, tenta ganhar a jogada. Na esquerda vem na marcação, aperta, tenta ganhar o lance novamente. Recorre pelo setor de ponta. Sorlotti. Sorlotti prendeu. Ele gira a jogada, abriu para a direita com Reilson. Reilson domina do campo de intermediário, solta novamente no toque com Odigar. Odigar prende. Ele vem para a finta em cima da marcação. No primeiro prende o lance, tenta o toque. Volta a Coutinho novamente com o Müller Wolf. Wolf prendeu para o setor de esquerda para jogar a Coutinho novamente. Nusa, ele balança. Nusa vem para o toque de bola, marca o time brasileiro. Casemiro sai da marcação. Abertura vem pelo setor de direita do campo de ataque. Já abriu novamente. Ayrson, ele recolheu, levou para a linha de fundo. Vai sair cruzamento no gol. Vem para travar. Sorlotti tentou ganhar escanteio a seleção da Noruega pela direita.
5: Pesadão, mas corre, como falou muito bem Cláudio Zaidan. Sorlotti 1,95m. O primeiro escanteio a favor da Noruega. Lado direito, o campo de ataque. a zaga mais alta dessa Copa do Mundo. Olha neles aí, Ulisses.
0: Escanteio para a seleção da Noruega bater o Odegaard. Ele vem para a cobrança de escanteio só da Noruega no início do jogo. O Odegaard vem para a cobrança de escanteio, se posiciona novamente. Vem para o levantamento dentro da grande área, recolhe novamente o Odegaard. Ele vem para a cobrança, se posiciona para bater novamente. O Odegaard vai partir para a bola pelo setor de direito do campo de ataque. Levantamento foi feito à frente. Tenta o toque de bola, escanteio cobrado, levantamento no boca do gol. Nada disso está valendo. O que aconteceu? O juiz parou o jogo, mandou voltar.
5: O assistente estava na frente da bola. Aí o assistente saiu, o Odegaard bateu. E aí o assistente pediu para voltar. O porquê eu não sei. Vai ser recobrado novamente o escanteio a favor da seleção da Noruega.
0: O Odegaard vem para a cobrança de escanteio. O escanteio para a seleção da Noruega. Bater se posiciona para a cobrança novamente. O Odegaard, ele vem para o levantamento dentro da grande área da seleção brasileira. 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Escanteio para a Noruega bater 0-0. Placar do jogo, início de jogo. Estamos com 6 minutos de bola rolando. Vai partir para fora, partiu para fora, correu, bateu, levantou. Saiu o goleiro brasileiro, não acha nada, não consegue sair. A bola volta, vem para tirar de qualquer maneira a seleção brasileira. A bola volta no toque, de bola perto da marcação, recolhe a seleção do Brasil. Já tenta descer do campo de defesa em velocidade. Toca na bola, ganha, joga na Martinelli, partiu, tem Vini Júnior aberto. Abriu para Vini Júnior, balança na frente de 1, 2, 3. Vem pro drible, perde a bola, volta com a seleção da Noruega. Que dominou no seu campo de ataque, vem pro toque, de bola contigo na intermediária. Prende o Odegaard, prendeu, vai pro giro em cima da marcação. Abre pelo meio de campo com Sanderberg. Sanderberg erga, joga para o setor de ponta esquerda para Patrick Berg. Patrick Berg dominou, recolheu a jogada, continua novamente com Odegaard. Odegaard prendeu pela direita com Gerson volta para Odegaard. Odegaard domina no campo de retaguarda com Sanderberg domina no campo de defesa para ser jogando na zaga central com Hegen domina novamente, sai jogando para a seleção da Noruega. Ele prende a jogada pelo setor de esquerda com Müller. Wolf domina, vem para a finta em cima da marcação, afasta a zaga brasileira, tenta ganhar o lance. O Brasil vem na dividida, Marquinhos, bola explode, Rayan vai subir de cabeça, tenta ganhar o lance, ganha, mas vem de graça com a seleção da Noruega. Hegen domina e sai jogando, pois não.
1: A verdade, o Odegaard, que é o número 10, Ulisses, ele tem uma condição técnica do lado direito, que ele vem por dentro. É esse tipo de jogador que eu acho que faz falta para nós.
0: É o futebol da Bandeirantes, lateral de graça para a seleção brasileira bater. Vini Júnior solta a jogada, curtinha para Casemiro. Casemiro recolhe a jogada pelo seu campo de defesa com Douglas Santos. Ele prende o lance na zaga central para Gabriel Magalhães na quarta zaga para Marquinhos. Marquinhos abre no toque de bola com Rayan. Ele domina pela direita no campo de ataque, vai para o toque, continua na intermediária para Danilo. Danilo prende para a seleção brasileira. Já desce com a bola dominada, tem Vini aberto pelo setor de esquerda. A abertura chega na Casemiro. Casemiro domina para a seleção do Brasil. Vini está aberto, ele faz o giro, pode soltar pelo setor de direita. Caminha Casemiro, ninguém o marca. Abertura frente no campo de ataque para Rayan. Recolheu Rayan, empurrou, boa bola. Bruno Guimarães vem para a finta, levou para a linha de fundo, deu para trás. Martinelli limpou, tirou, bateu pro gol em cima do marcador. Chapelou mais um Martinelli. Ele ganhou o lance, abriu para Bruno Guimarães. Bico da área pela direita, dominou para a seleção brasileira. Bruno prende o lance, ergueu a cabeça, vai para o cruzamento. Vini pediu. Abertura para Vini, balança em cima dele. Vini dominou na esquerda, adianta demais, perde, volta, ganha. Recupera para a seleção brasileira. Vini dominou, partiu, fintou, driblou, passou, evitou saída na saída. Linha de fundo, tiro de meta para a seleção da Noruega bater. Sai com bola e tudo.
4: Primeira estocada do Brasil. Vinícius Júnior encarou dois marcadores, saiu com bola e tudo. Goleirão norueguês não tem muita pressa. 0-0, Vinícius.
7: Quase 10 minutos de jogo. Só agora o Brasil deu ar da graça aqui em New Jersey. A Noruega domina completamente a partida. Começa o jogo com o Alisson dando um chutão pra frente, o Danilo perdendo uma bola e essa pressão monstruosa que a Noruega faz até agora, Ulisses.
0: E vem pro jogo, domina a seleção brasileira, tenta sair pro jogo, vem pro toque, levanta pra direita com o Bruno Guimarães, domina no comando de ataque, abriu pra Vini, tentou levantar, alto no alto de cabeça, Ayer vem pra tirar, a bola volta pelo meio de campo, curtinho com Sanderberg. Berger domina pelo campo de retaguarda, vai pro toque, levanta pra seleção da Noruega, já sai jogando Neck ali no campo de defesa, domina no campo de ataque, tenta partir pelo setor de direita, vem pro Breck, se recompõe a zaga brasileira. Abertura vem pelo setor de esquerda, campo de defesa, toca a bola novamente no comando de ataque, abriu pelo setor de direita, vem pro domínio Müller. Wolf tenta o domínio, o grito de Brasil, Brasil, Brasil, sinta o clima, vem pra Nova York, New Jersey, pra você no MetLife. 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Domínio do campo de reta, quarta, tenta ser jogando a seleção da Noruega. A abertura foi feita pelo setor de esquerda, vem na marcação, ganha o lance, Rayan adiantou demais, ganhou de novo, partiu Martinelli, vai no meio, lançamento pra ele, dominou, girou na grande área, passou, abriu pra toque de bola de Matheus, tentou, domínio, é pênalti. O juiz não deu, o árbitro não deu, na velocidade Matheus Cunha ganhava, tomou o carrinho, a bola vai embora pra linha de fundo, pra mim pênalti pro Brasil bater.
4: E o Ismael Elfati chama agora o Marquinhos pra explicar o que ele marcou e o que ele viu. que ele marcou e o que ele viu. Está dizendo que não foi nada, deu apenas tiro de meta para a seleção brasileira.
1: Não, pênalti.
4: E o Odegaard, caído no gramado, Neto, pedindo atendimento
1: do 10
4: da Noruega.
1: Não, não, é pênalti. Pênalti, gente. Sabe por que é pênalti?
4: Porque estou narrando
1: não,
4: pênalti.
1: Falar, não foi com a perna direita, com a perna esquerda. Pênalti em cima do Matheus Cunha. Pênalti claríssimo para o Brasil. Não tem o que conversar. É pênalti. Ele vai no VAR e vai marcar o pênalti. Foi pênalti, pô.
0: É pênalti. Tô narrando pênalti. O cara não pega a bola. A bola segue na linha dela. Ele só pega a perna do Matheus Cunha.
7: Tá certo, ele. Você narrou na hora.
2: Ô Luiz, não tem escapatória. Vai dar o pênalti. Não tem jeito. Foi muito claro o pênalti.
7: Foi o Ayer, né? Na hora o Ulisses já gritou aqui. Pênalti. O Ayer realmente foi muito lento ali, né? Na ideia de tentar parar o Matheus Cunha. E aí quando ele viu... Ah, vai pro VAR agora.
0: Vai pro VAR agora. Ah,
7: esquece.
0: Ele tá indo pro VAR, né? Pênalti pro gente.
7: Não tem como não marcar. Se fosse pra Argentina, o árbitro, os bandeiras, o VAR, todo mundo, o presidente da FIFA... tinha dado pênalti, né? Que ele tá com a camisa da Argentina por baixo.
1: Nos Estados Unidos também.
7: Ele tinha dado pênalti, né? Mas não, até ele tinha entrado em campo dado pênalti. Olha a vergonha isso. Cara, é um lance aqui de cima. Eu narrando, eu cravo porque tem convicção. E eu aprendi isso, sabe com quem, ô Neto? Com o Godoy. Quando o cara dá o carrinho, a bola segue em linha, não é desviada, pronto, pênalti. Pênalti! Pênalti para o Brasil e pronto. Penalidade máxima para a seleção brasileira bater. Neto Zaidan, Quesada, Hudson, Pretzel.
4: Decisão confirmada, pênalti para o Brasil. Vamos ver quem vai bater. Provavelmente Vinícius Júnior, Bruno Guimarães também bate. O Vinícius já deu uma olhada ali para o Bruno também. Os jogadores do Brasil foram proteger a marca do pênalti para que os noruegueses não atrapalhem ali na primeira falta do jogo. Pênalti para o Brasil.
1: A verdade,
0: e aí, Neto, bem marcado, Neto.
1: A verdade, Ulisses, o Ayer tentou. Ele bateu com a perna direita, com o joelho esquerdo. E o Matheus Cunha foi muito bem na bola. Para mim, o Neymar tinha que estar em campo, né?
0: Aí era sair pro abraço, pois
7: pênalti
0: não.
7: Claríssimo, o Vini tem que bater, né? Pra fazer o quinto gol. É o Vini, né?
1: Só que tem uma coisa, hein? Não tô aqui pra secar ninguém, muito pelo contrário, tô aqui pra comentar.
2: Volta,
1: Vinícius Júnior é batedor de
0: passou
1: pênalti.
0: Não vai bater, não.
1: Ah,
0: não
1: então
0: vai
1: é Bruno bater, Guimarães.
0: Tá. Aí o Bruno. É o Bruno Guimarães que vai pra cobrança. Pra seleção brasileira. Pênalti pra seleção brasileira bater. Se posiciona o Bruno Guimarães para a cobrança de pênalti para a seleção brasileira. É pênalti para o Brasil. Nilan no gol. Pênalti para o Brasil bater. 13 minutos de bola rolando o primeiro tempo de jogo. Pênalti para a seleção brasileira bater. Bruno Guimarães vem para a cobrança de pênalti. Nilan no gol. Partiu para a bola. Deu a paradinha. Bateu. Defendeu o goleiro Nilan. Bateu pessimamente no canto esquerdo. Ele bate errado, pênalti fraco no canto esquerdo, o Nilan acerta o campo e faz a defesa.
4: Que cobrança horrorosa do Bruno, o Nilan foi na bola e fez até uma defesa fácil pela falta de intensidade na cobrança do Bruno. O goleiro do Sevilha defende o pênalti.
0: E vem pro jogo da seleção brasileira, bola foi solta à frente dentro da grande área, no alto, o Nilan sai para fazer a firme e boa defesa. Neto Zaidan, Quesada.
1: Na verdade é o seguinte, meu irmão, eu fui batedor de peso, já perdi muitos. Eu sempre perdi quando eu dei a parada e quando eu chuto ela no meio pau, pô. Goleiro alto, 1,90m, que é o Nair, você tem que meter no alto e inverter o pé. E por isso que eu falei que o Neymar tem que estar em campo.
0: E aí, Zaidan? Gente, vamos falar, gente, por favor.
2: Como é que é?
0: Vamos falar, vambora. E aí, Zaidan, que batida é essa, hein, Zaidan? Tô te ouvindo agora.
2: Exato, tô falando aqui. Tá ouvindo, né? Então,
0: agora
2: mostrou
0: sim.
2: Três coisas esse lance aí. A fragilidade da defesa norueguesa. O pênalti mostrou isso. Defesa aberta, o cara vai todo errado e faz o pênalti. A fragilidade da arbitragem, que não vê lances claros. E convenhamos, né? A péssima batida do Bruno Guimarães. Ali é onde o goleiro pede pro cara bater, né, Kessão?
7: Ah, o Vini tinha que ter batido esse pênalti. Ele é o artilheiro do time, desculpa.
1: Pipocou.
7: Valeu. Bruno Guimarães, legal, tal. Pega a bola. Eu sou o batedor. Dá licença, Bruno. Eu bato aqui o pênalti. Errou e desperdiçou a grande chance de fazer 1-0.
0: e vem pro jogo a seleção brasileira. A bola foi chuta para Vini Júnior, atropelado, empurrado, o árbitro para a marca, marca a falta em cima dele, tá parado o jogo, falta para a seleção do Brasil bater.
5: E agora deu para perceber o Haaland pedindo a bola mais no chão, porque já foram três levantamentos. O Gabriel Magalhães até aqui perfeito no jogo, antecipando toda a falta cobrada, 0-0.
0: A bola foi pela direita do campo, ataque para Ryan, ele vem para finta, recolheu Ryan, escapou, partiu dentro da grande área, dominou, girou, bateu pro gol, põe para fora, linha de fundo, tiro de meta para a seleção da Noruega bater.
4: Bela escapada e no balanço ele tentou bater no ângulo, mas pegou mal na bola. 0-0 no placar. Bruno Guimarães errou.
0: 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Jogados para você conferir, 16 minutos de bola rolando, 17 de bola rolando, primeiro tempo de jogo, girando o placar da Copa do Mundo. Continua para você, Brasil 0, Noruega também 0. Bruno Guimarães desperdiçou o pênalti. Continua para você, Brasil 0, Noruega também 0. Bruno Guimarães desperdiçou o pênalti defendido pelo Nilan.

0: 27 minutos para a seleção da Noruega. Já prende 0-0 o placar do jogo. Para você ligado no microfone da Bandeirantes Brasil, desperdiça pênalti. A Vitória vem pelo campo de defesa, prende bola a seleção norueguesa. A Vitória vem com Hagen. Hagen domina a camisa 17, girou no meio para Sanderberg. Sanderberg volta para Hagen. Hagen já abre da esquerda com Nusa. Nusa domina para a seleção da Noruega, tenta descer pelo setor de esquerda. Capri ataque, vai para finta, tenta o drible. Recolheu novamente no comando de ataque, abre a jogada pelo setor de meia direita. Sanderberg prendeu para o setor de ponta. Rierson. Rierson domina novamente pelo setor de direita do campo de ataque. Ele vem para finta, vai tentar o toque de bola contigo no setor intermediário. Já recolhe Rierson, volta a jogada, curtinha com Ayer. Recolheu Ayer, ele prende o lance curto para o meio de campo com Sanderberg. Sanderberg domina no meio, 1, 2, 3. Odegaard tentou o passe de bola, ganhou o Brasil, rouba. Vini ganhou, sobrou, boba bola à frente para Martinelli, dominou, se soltar. Tem o Vini, enfiou para Vini na ponta esquerda, muito aberto. Recolheu Vini, levou para a linha de fundo, tá dentro da grande área, cruzou, levou para o gol. Martinelli entrou, tentou de cabeça, tira dali. Vem Ayer para tocar, dá para tirar de cabeça. A bola volta com a seleção da Noruega, que prende para o setor de esquerda com Nusa. Nusa domina pelo campo de retaguarda, sai jogando com Patrick Berg. Patrick Berg prende a jogada curtinha para o setor intermediário com Odegaard. Odegaard dominou, partiu na ponta direita, campo de ataque, recolhe novamente. Dominou, vem para finta, tentou o drible, bem para ganhar a jogada do Brasil. Já ganha a jogada curtinha no campo de retaguarda. Douglas Santos ganhou, girou do toque de bola curtinha de Matheus Cunha. Matheus Cunha prende para a seleção brasileira, abre a jogada curtinha para Bruno Guimarães. Enfia a jogada para a direita para Rian. Recolhe novamente Ryan. Ryan domina para a seleção brasileira, vem para finta, solta a jogada para Danilo. Danilo já prende para Marquinhos. Marquinhos para Casemiro. Na circunferência central do gramado, o Brasil volta a dominar o jogo. Domina do campo de ataque. A abertura foi feita pelo meio do campo. Já domina do campo de ataque. Prendeu Casemiro. Girou pelo comando de ataque. Vai pro drible. Ele volta a jogada curtinha para Marquinhos. Marquinhos domina pelo setor de meia direita. Campo de ataque. Enfiou lance à frente pelo setor de esquerda. Recolhe a seleção brasileira. A abertura foi feita no toque de bola curtinha. Domina o Brasil. Prende. Ryan prendeu, soltou. Abriu para Casemiro. Casemiro volta pro toque de bola de Bruno Guimarães, abriu para Martinelli, enfiou na boca do gol, não chegou. Matheus Cunha tentou descer, enfiada de bola, foi muito forte do Douglas Santos, sai do gol, Ninan pega.
1: E queria a bola no pé, por isso que ele sinalizou pro Douglas, que falou, joguei na frente. 0-0 no placar.
0: 0-0 é o placar do jogo, para você ligado no futebol da Bandeirantes. 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Você confere jogados, 19 minutos de bola rolando, etapa para você conferir a primeira de jogo, o primeiro tempo, girando o placar da Copa do Mundo. Oitavas de final para você, continua Brasil 0, Noruega também 0 na Bandeirantes. Quem fala é você, Agrela.
2: Ulisses, mais tarde, 9 horas, tem México e Inglaterra. Quem passar enfrenta o vencedor de Brasil e Noruega. Amanhã, Portugal e Espanha e Estados Unidos contra a Bélgica.
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0: 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E domina do campo de defesa, Sancho jogando a seleção do Noruega. Abertura vem com Odegaard. Odegaard já prende pelo campo de retaguarda, vem para finta, tenta o toque de bola curtinho novamente na direita. Recolhe, toca a jogada, a seleção da Noruega. Abertura com Sanderberg. Sanderberg domina, abriu pelo setor de direita, vem para o toque de bola com Sorlotte. Sorlotte domina do campo de retaguarda para ser jogando volta na sua zaga central com Ayer. Ayer domina novamente do campo de defesa, vem para finta, tenta o toque de bola. Recolhe, balança, vem para o drible. Aperta a zaga brasileira, bola recuada para o goleiro da Noruega, Nilan. Nilan domina para a seleção do Noruega, está jogando pelo seu campo de defesa. Recolhe no campo de retaguarda, são 20 de bola rolando. Primeiro tempo de jogo, Brasil Noruega 0-0. No meio do campo de defesa, o Brasil jogou. Recolhe Nilan. Nilan bate, vem para o toque de bola curtinho com Hagen. Hagen recolhe pelo seu campo de defesa, volta a jogada novamente no toque de bola de Nilan. Nilan domina pelo seu campo de defesa para a seleção da Noruega. Tendo levantamento à frente no comando de ataque, aperta a zaga brasileira. Douglas Santos demora para chegar à marcação, domina com tranquilidade. Sorlotte. Sorlotte prendeu, soltou, jogada curtinha na intermediária com Odegaard. Odegaard limpa a jogada do primeiro, vai tentar o passe de bola, já tenta descer pelo setor de esquerda, tenta o levantamento à frente, abriu pelo setor de ponta, soltou com Rierson. Rierson domina novamente no campo de ataque pela meia direita para Odegaard. Odegaard recolheu, dominou, volta com Rierson. Rierson prende pela direita, solta na intermediária com Sanderberg. Sanderberg domina novamente para a seleção da Noruega, vem para o jogo, enfia a jogada pelo setor de meia direita, recolheu no comando de ataque, tenta partir novamente o toque de bola de Odegaard. Ele prendeu pelo setor de ponta, Rierson. Rierson prende novamente Odegaard. Odegaard domina Casemiro, vem na marcação. Douglas Santos aperta, quase rouba a bola do Nelson, ele vem pro toque de bola, apertou novamente o time brasileiro, tenta chegar Martinelli, recolhe novamente a seleção da Noruega, toca a bola de pé a pé, obrigado a voltar a jogada mais atrás com o Nelson. Ele domina na sua zaga central, dá o toque de bola com Hegger. Hegger domina, Hegger prende o lance do campo de defesa, Hegger domina novamente do campo de retaguarda, tenta ser jogando, levanta com Sanderberg, que volta a jogada com Hegger. Hegger domina do campo de retaguarda para ser jogando do campo de defesa, tenta Hegger o passe de bola, volta do campo de retaguarda com o Nilan, seu goleiro, domina o goleiro da Noruega para ser jogando do campo de defesa. 0 para a seleção do Brasil, 0 também para a seleção da Noruega. Já prende a jogada Nilan. Nilan vai ser jogando, dá um pico na bola, levanta a jogada pelo setor de direita, tem dificuldade.

0: Dificuldades para o domínio, olha só, o Sorlotti, ele tem dificuldade para dominar a bola. Bola esticada longe, se o Douglas Santos chegar junto com a bola, ele ganha a bola do cara. Ele sabe dominar a bola, é impressionante. Pois não, Zaidan?
1: É grosso. Ele tem velocidade e tal. Ele é mais perigoso quando está na área, porque ele cabeceia bem, mas com a bola, ele tem um problema com a bola, viu, Luiz?
0: É o futebol da Bandeirantes dominando o campo de ataque, tenta descer, a falta do Ryan. Tá caindo na esquerda Patrick Berg, é falta na esquerda para a seleção da Noruega bater.
2: E o árbitro parte para cima dele, Ismael Elfati, árbitro norte-americano, promete. A próxima recebe cartão amarelo, falta lá da esquerda, 0-0 no placar.
0: Falta para a seleção da Noruega bater, vem bola alçada dentro da grande área brasileira. 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Brasil já perdeu o pênalti com Bruno Guimarães, que bateu Nilan, goleiro norueguês, defendeu, é falta. Tá pelo setor de esquerda, vem para a cobrança Odegaard. Ele vem para o levantamento dentro da grande área. Camisa 10 da seleção norueguesa. É falta na intermediária em frente ao banco de reservas da seleção brasileira. Para cá do jogo, continua 0-0. Técnico da Noruega grita com ele, posiciona o time. É falta para a seleção norueguesa bater. 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Se posiciona para a cobrança. Odegaard cobra curtinho, volta a jogar pelo setor de esquerda para tirar o jogador da área. Ele domina, abre a jogada para a ponta, para Nusa. Nusa prende o lance, balança em frente à marcação. Tenta o drible. Vini Júnior chegou, não conseguiu. Conseguiu marcar, Nusa levou no meio, Martinelli vem para a marcação, aperta para o Brasil, tentou ganhar a jogada, recorde do mundo, aperta novamente, domina a seleção da Noruega, abertura na esquerda com Patrick Berg volta para Nusa, ganhou o lance o Brasil, é com o Matheus Cunha, mano a mano, dominou, tem Vini aberto pela ponta, ele vai para a finta, balançou, fez a finta, abriu o compasso, foi para a área, ficou no chão. Ele pede pênalti, o árbitro manda seguir, sai do gol, Nilan para fazer a defesa. E o Vini Júnior livre na esquerda.
3: Ele segue de braço aberto reclamando, olhando para o Matheus, que você não tocou a bola, né? Corpo a corpo, braço a braço, o árbitro mandou seguir 0-0.
0: 0-0 é o placar do jogo, que chance perde o Brasil no contra-golpe. O Vini fica discutindo até agora com o Matheus Cunha, pô, tô livre na esquerda, dá que eu dou para você fazer o gol. Ô Neto, ô Zaidan, ô Queçada!
4: Tava melhor posicionado, tentou resolver sozinho. Agora a força física dos caras é impressionante, hein, Neto?
5: Ah, mas a verdade é assim, o Matheus Cunha, ele não é veloz de 30 metros. O Matheus Cunha é veloz de 10 metros, tanto é que ele ganha na velocidade. Quando ele cansou, ele tinha que ter metido a bola antes.
0: Oi, Zaidan!
1: Problema só aqui, rapaz.
0: Opa!
1: É impressionante. É impressionante. Ela jogar no Vinícius, que saiu o gol, Ulisses. Vacilou feio. Isso não é pênalti, né?
0: Não é.
1: E não é pênalti, isso aqui, porque está do lado lá. Foi disputa por bola ali. Normal o lance.
0: É o futebol da Bandeirantes, domina pelo setor de esquerda, vem Nusa, ele prende o lance novamente, recolhe pelo seu campo de defesa, essa ação tá jogada com o Tigre, intermediária, abre o lance curto do meio de defesa com Regen, domina, ele abre a jogada com o Diego Sanderberg prende 0-0, é o placar do jogo, a bola volta do toque de bola, domina a seleção da Noruega, e já tem o terceiro jogador do campo de defesa, sobe a marcação brasileira, a abertura vem pelo setor de esquerda, vai tentar o toque de bola novamente, a seleção norueguesa, Nilan prende o lance, a Noruega não joga, ele prende a jogada dentro da grande área, Vini parte para cima, Nilan bate a bola, tenta buscar a jogada com o Grosso, vai pro domínio Sorlotti, eu tô falando que o Sorlotti, o Zaidan falou 10 vezes e eu tô falando, ele é grosso, se encostaram que ele foi receber a bola, ele perde, agora não dominou, a bola saiu, de graça, lateral pro Brasil, domínio do campo de defesa, recorde do campo de retaguarda da seleção brasileira. Brasil equilibra o jogo, joga mais que a seleção da Noruega, já prende a jogada pelo setor de direita, recorde Marquinhos prende pra seleção do Brasil, vai tentar o toque, ele fala no campo de ataque, ele vem pro break, tá aberto do outro lado, lá pelo setor de esquerda, pedindo Douglas Santos, a abertura vem do toque, ele para Martinelli, se movimenta, vem pro toque a seleção brasileira, Gabriel Magalhães abre para Marquinhos prende para Danilo prendeu para Ryan domina para o Brasil, vai para a finta, tabela errada, recolheu, entra no jogo Bruno Guimarães, se liga, abertura vem do toque, ele bola tenta descer a Noruega, afasta, tira o perigo Casemiro, mas a bola sai em lateral para o Brasil bater, quando a rapaziada vai tomar aquela água agora, momento de hidratação, Brasil 0, Noruega 0, Brasil já perdeu o pênalti, na Bandeirantes quem fala é você, Leandro Queçada, craque Neto Cláudio Zaidan.
4: Aproveitar esse gancho teu aí, né, você acabou de falar, acho que é um comentário Neto e Zaidan, perfeito. Entra no jogo, Bruno Guimarães, entra no jogo. Vem fazendo uma grande Copa do Mundo, 4 assistências, sem a bola, um cara importantíssimo para recompor a marcação, mas perdeu um pênalti mal batido e agora demorou um século para resolver o que ia fazer com a bola. Precisa realmente entrar no jogo. E um detalhe, viu, Neto e Zaidan, não sei se é a impressão de vocês. Depois do pênalti desperdiçado, o Brasil melhorou e a Noruega parece que deu uma estancada em campo, né? Eles acusaram o golpe, eles não estavam esperando esse pênalti. A sorte do lado deles é que o Bruno Guimarães bateu muito mal.
5: Ah, o que eu vejo, e aí você tem toda a razão, é que a Noruega começou muito bem, mas ao mesmo tempo que o Brasil, a seleção brasileira rouba a bola, ela consegue sair em velocidade e pega todo o time da Noruega mal orientado, mal posicionado. E aí não aproveita. O Brasil já tinha que ter aproveitado uns dois ou três contra-ataques, principalmente com o Vinícius Júnior, para matar o jogo. E quem tá bem no jogo é o Matheus Cunha, o Bruno Guimarães, os dois estão muito bem. Quem tá mal no jogo é o Casemiro, que ele não consegue marcar nem sair para jogar.
1: E olha, Neto e Quesada, a Noruega tá dando o seguinte recado pro mundo, né? Quero ir pros pênaltis. E só que ela está fazendo um jogo perigoso, ela tem um sistema defensivo fraco, vulnerável. É isso que você acabou de falar, Neto. O Brasil toma a bola, tem espaço para jogar. Os caras saem em velocidade com muito espaço. É que tem desperdiçado. Isso. Teve o lance do pênalti e teve essa vacilada do Cunha, que em vez de passar para o Vinícius, tentou jogar individual. Mas o Brasil encontra espaço para jogar. A Noruega, ao mesmo tempo que ela está querendo ir para os pênaltis, ela marca mal, ela nem está fazendo uma retranca. Ela deixa um buracão ali que o Brasil está mal utilizando. Então, a Noruega só chegou uma vez com aquele lance do impedimento, ou seja, um lance irregular, e não teve mais trabalho para o Alisson. O Brasil, mesmo sem ser brilhante, é melhor no jogo e está muito mais próximo do gol do que a Noruega. Até aqui, vamos ver se a parada muda o jogo.
5: Por isso, Zaidan, Quesada, Ulisses, todo mundo que está com a Rádio Bandeirante, arrebentando a audiência, é que o Martinelli tinha que encostar um pouco nos dois atacantes, entendeu? Se o Martinelli encostar no Matheus Cunha, no Vinícius Júnior, a gente vai ter tantos contra-ataques e tanta velocidade que a equipe do Noruega nem vai sair, perde o jogo. O que não pode é os dois meias não encostar. É o Martinelli para fazer essa função.
0: É o futebol da Bandeirantes para você, pois não.
3: O Ancelotti deu uma atenção especial ao Bruno Guimarães primeiro e depois conversou bastante com o Matheus Cunha nessa parada para hidratação. E ele só tinha esboçado uma reação na hora do pênalti, impassível ali na área técnica.
0: É o futebol da Bandeirantes para você, torcedor brasileiro. É lateral para a seleção brasileira, sendo jogando pelo setor de direita, vem Danilo. Danilo para bater, lateral para a seleção brasileira, tem Casemiro pelo meio. Abre para Casemiro, Haaland vai para cima dele. Já domina no campo de defesa, tenta ser jogando no campo de retaguarda, abre para Douglas Santos. Douglas Santos prende para Gabriel Magalhães. Gabriel Magalhães toca a bola no campo de defesa com a seleção brasileira para Marquinhos. Marquinhos recolhe para a seleção do Brasil, tenta descer no campo de ataque. Abre o lance, vai para o giro, tenta o toque, levar o Coutinho na intermediária. Casemiro. Casemiro recolhe no campo de ataque, Matheus Cunha entrou. Casemiro abre a jogada pela direita do campo de ataque para Rayan. Rayan domina para a seleção brasileira. Gira a jogada, vem para o toque, levar o Coutinho para Danilo. Danilo prendeu, levantou para Vini Júnior. A bola quica. Vini Júnior domina para a seleção brasileira. Tenta ser jogando. Já dá um tapa na bola, escapa fácil na marcação. No primeiro balança, são dois na marcação. Enfiou para Douglas Santos, linha de fundo. Ele a cabeça, bateu cruzada. A bola sai em cima do goleiro. Voltou na ponta, abertura à frente. Danilo vai bater pro gol. Errou! O Danilo errou! E vem pro jogo, não é para fazer. Que falta de inteligência, cara. O Danilo não é para fazer a falta. O jogador da Noruega vinha tropeçando, caindo na bola. Ele vem por trás, faz uma falta desnecessária. O Brasil quase abre o placar. Tocou o Bahia Prata.
3: Douglas Santos passando como ponteiro. 10 anos depois, ele voltou à seleção brasileira. É um futebol simples, mas muito eficiente. O Brasil perdeu a chance 0-0.
4: Douglas podia ter chutado pro gol, né? Agora, o que o Danilo fez, hein? Ô Danilo, pelo amor
0: eram
4: de Deus.
0: Eram dois jogadores em cima do jogador da Noruega. Vinha caído todo, se atrapalhando todo, Lusa. A bola volta no toque de bola com a seleção da Noruega. Nilan tenta ser jogando, já prende o lance, tenta o levantamento à frente. Tenta o toque de bola para Haaland. Fez a falta, o árbitro mandou seguir. Vem pra tirar no bico da chuteira, corta de qualquer maneira o Alisson. A bola volta com a seleção brasileira, já prende Alisson. Tenta o levantamento à frente. Nossa senhora. aquele pé de rapa, sabe? Ele bateu na bola e mandou pra fora, lateral pra seleção da Noruega bater.
2: No lance anterior, o Gabriel Magalhães reclama de falta, que não aconteceu na visão do árbitro. Ainda bem que tinha o Marquinhos, a cobertura 0-0, vem Noruega.
0: A bola volta no toque de bola, já recorde contigo do campo de defesa, domina a seleção norueguesa, prazer jogando. Você ligado no futebol da Bandeirantes, a Bandeirantes com você, já aprendeu no circuito do campo de retaguarda, domina a seleção da Noruega, abertura vem no campo de defesa com o Müller Wolf, ele vem pra finta, tenta o toque, são dois jogadores na marcação, tá descompensado o meio de campo, abertura de graça pra seleção brasileira que sai jogando com o Ryan prende na direita, tá passando o Danilo, passe completamente errado, péssimo do Ryan. A bola volta no toque de bola, domina a seleção da Noruega, pra ser jogando pelo seu campo de defesa, levantamento vem à frente no campo de ataque, já dominou isso. O Degar prendeu e empurrou novamente com o Sorlot domina no campo de ataque, Sorlot vem pra fintar, mas a jogada com o toque de bola de Odegar pra Sorlot domina, ele tenta o drible na marcação, protege pro Odegar abre o compasso, ameaça o levantamento, faz o giro de bola, a bola passa curtinha na intermediária, abertura na esquerda com Nusa prende para a seleção norueguesa, ele vem para a finta do primeiro, finta do segundo, perde a bola, vem para tirar, Bruno Guimarães, bola volta para Casemiro, que domina do toque de bola com a seleção brasileira, Vini pede a abertura no meio para Vini, empurrou na direita, na velocidade, Danilo não mantém, domina no campo de retaguarda, abre para Vini domina pelo setor de meio direita, campo de ataque, vai para cima da marcação, lindo drible do Vini, adiantou demais, a bola lá vai embora, passava por todo mundo, tiro de meta para a seleção, mas da Noruega bater.
3: Partiu para cima da marcação na jogada individual, mas perdeu demais o tempo da bola, quando agora todo mundo vibra, porque o Jalen Brunson, campeão do New York Knicks NBA, aparece no telão 0-0.
0: No futebol da Bandeirantes pra você, Neto, Zaidan, Quesada, e o jogo 0-0, Brasil e Noruega, 32, primeiro tempo, perdemos um pênalti já.
5: Ó, a grande Ulisses Costa é o seguinte, não dá pra ter o Vinícius Júnior jogar do lado direito, gente, não dá pro Martinelli ficar lá do lado esquerdo e pegando o espaço dele. Vinícius Júnior tem que ter um espaço para brigar com os noruegueses e para partir para cima. Não pode, tá errado.
1: Até porque o lateral direito da Noruega, ele não consegue nem marcar, nem se aproximar do Vinícius Júnior. Toda vez que ele foi para a marcação, o Vinícius ganhou dele. Tá ganhando todas em cima do lateral. Então o Vinícius na esquerda é a principal arma do Brasil, que sabe.
4: Aí, Ulisses.
0: Não, Kessar, pode falar, hein? Vamos lá.
4: É, o Marquinhos salvou o time ali, né? No campo defensivo, a Noruega vai pro ataque agora.
0: E tenta oferecer a seleção Noruega, vem pro toque de bola, afasta a zaga brasileira. Não faz falta o Casemiro. Domina o Brasil, tenta ser jogando. Abertura na direita, campo de ataque para Matheus Cunha. Ele prende o lance, tem aberto o Vini Júnior, tocou curto, o Vini Júnior limpa, vem pro toque de bola, recolheu curtinho. Para Bruno Guimarães, dominou, abriu o compasso, tem Rainha aberto na direita, soltou para ele, enfiou para Vini, girou, bateu para o Gomes, cibra a marcação, volta para Vini, que perde a jogada. Domina a seleção da Noruega para ser jogador do campo de defesa. A abertura vem errada, volta no toque de bola, contigo novamente do Brasil. Já prendeu o lance pela direita, prendeu Danilo. Danilo prendeu, recolheu com Casemiro prendeu o lance para o Brasil. Abre para Rayan, é pelo setor de ponta do campo de ataque, vai para finta, abre a jogada pela direita, soltou para Danilo para Rayan domina, enfia para Bruno Guimarães, vem para o cruzamento em cima da marcação, voltou para Rayan. A bola explode, volta no toque de bola para Danilo. Prendeu, segunda trave, pede bola, Matheus Cunha. A abertura errada no meio, passe de quem? Passe de quem errado, Casemiro erra. A bola volta no toque, ele vai domina no campo de ataque. A seleção da Noruega. A abertura foi feita pela direita. Prendeu o Reação, prendeu novamente. Recolheu o Odegar. Abre o lance. Zaga brasileira aberta. Dominou, girou, soltou na grande área. Afasta parcialmente a zaga do Brasil. Domina no campo de ataque. O Odegar vem pro toque, ele vai na curtinha pelo setor de meio direita. Limpou. Bateu pro gol. Na bochecha da rede pro lado de fora. Tiro de meta para a seleção brasileira bater.
2: O Casemiro sente o joelho nesse retorno, acabou tomando uma pancada, mas entregou a paçoca mais uma vez. A sorte que o Odegar errou a mira no contrapé do Alisson, 0-0. Primeira finalização na direção do gol da seleção norueguesa.
0: O tempo não para, Bandeirantes marca. 35 minutos de bola rolando, 35 de bola rolando para você conferir. Primeiro tempo de jogo, girando o placar da Copa do Mundo, oitavas de final. Continua pra você, Brasil 0, Noruega também 0 na Bandeirantes. Quem fala é você, Agrela.
6: Ulisses, terça-feira tem os atuais campeões em campo. A Argentina enfrenta o Egito, 1 da tarde. Mais tarde, 5 horas, Suíça e Colômbia.
7: Oh, oh, oh, oh, Ulisses Costa.
0: Se você quer emoção, vem comigo, torcedor brasileiro. 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Domínio do campo de ataque, prende a jogada novamente. Patrick Berg, ele recolhe a jogada para o meio direito do campo de ataque, vem para a finta, tenta o toque de bola. Recolhe pelo setor de direita, Reilson. Reilson domina, ele tenta a finta, vem para o toque errado. A bola volta, volta com a seleção da Noruega. Mesmo tudo errado, dá certo o lance. Recolhe Reilson, sai jogando do campo de defesa. Dá uma mina novamente no toque de bola. Recolhe a seleção da Noruega para ser para o jogo. Já prende a jogada pelo setor de esquerda. Prendeu no segurinho, Hegen. Hegen duvida, balança em frente. O seu marcador vai tentar o toque de bola curto pelo meio. Abre a jogada curtinha novamente com o Müller Wolf. Ele abre a jogada com o Musa. Musa prende pela direita, vem para o cruzamento. Levantou para Haaland. Toca na bola, fácil. Ele recua para o goleiro brasileiro, Alisson, que faz a defesa.
2: Praticamente o primeiro tapa da bola do Haaland na partida. Está sendo anulado, mas conseguiu antecipar a marcação. 0-0 no placar, posse de bola Brasil.
0: A bola volta com a seleção brasileira. Já prende pelo setor de direito do campo de defesa. Vai tentar o toque de bola curtinho novamente pela direita. Prende para a seleção brasileira. Recorde do campo de retaguarda com Danilo. Danilo já prende o lance e abre a jogada para Marquinhos. Marquinhos domina para a seleção brasileira. Toca de lado, domina 0-0. É o placar do jogo. O Brasil tenta descer no campo de ataque. Abertura para Casemiro. Casemiro domina pelo setor de direita. Vem para o giro em cima. Para a marcação no primeiro, ele prende o lance, tenta o toque de bola, já solta Coutinho pelo setor de direita, abriu jogada curta para Matheus Cunha. Matheus Cunha volta para Danilo. Danilo prende o toque de bola de Bruno Guimarães, abriu para Martinelli, levantou jogada, tentou buscar o lance, afasta o zagueiro. Martinelli vem, tenta girar a bola, não consegue. A bola fica na intermediária, volta no toque de bola. Seleção brasileira, o árbitro depois de dois dias marca falta. Está marcando falta para a seleção da Noruega bater.
3: Ele deu a vantagem até o limite. Como a Noruega não levou, ele marcou a falta lá atrás, a terceira cometida pelo Brasil, a quinta no jogo, 0-0.
0: 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Se posiciona na Noruega para ser jogando com o Ayer do campo de defesa. Ayer recolhe, tenta o toque, ele para no campo de retaguarda com Hegen. Duvido do campo de defesa para ser para o jogo. Tem abertura aqui, Hegen pelo setor de esquerda, domina a bola, ele prende. Hegen volta, volta, a jogada continua novamente. Recomeça Sanderberg. Sanderberg domina pelo setor de direita para Ayer. Ayer dominou, já abriu pelo setor de ponta no campo de ataque com o Sorlotti. Sorlotti prende em velocidade, não acompanha a marcação. Zaga brasileira vem pro toque de bola, afasta o zagueiro, tira. É a volta do toque de bola, recolhe novamente a seleção da Noruega. Vem pra finta pelo setor de ponta, tenta o toque de bola para ganhar Douglas Santos. Ele aperta para a seleção brasileira, não ganha. Goleiro na Noruega, tá na intermediária. Se roubar essa bola, dá pra fazer o gol do meio de campo, hein? Abre no campo de retaguarda, já domina a seleção da Noruega. Tentou descer Odegar. Odegar prendeu. Odegar domina no campo de ataque. Odegar vai para fintar para a jogada com Sonderberg. Sonderberg domina pelo campo de defesa. Voltou curtinho na intermediária com Müller Wolf. Wolf abriu para Nusa. Nusa prende pelo setor de esquerda. Adianta. Perde parcialmente o lance. Ryan chega, ganha para Marquinhos, que abre para Ryan. Ele domina para a seleção brasileira. Já sai jogando no campo de defesa. Toque completamente errado no Danilo. Danilo toca na primeira, toca na segunda. Certo o lance. Abre pelo vento. Toque de bola curtinho. Domina Bruno Guimarães. Vai para o giro. Abre para Casemiro. Ameaça a partir do comando de ataque. Vem para o toque de bola curtinho para Gabriel Magalhães. Gabriel Magalhães tem Douglas Santos partido. Abriu para Casemiro para ser conferência central do gramado. Casemiro domina para a seleção brasileira. Enfia na direita para Danilo. Tem Ryan aberto pelo setor de ponta. Enfiou para Ryan pela direita do campo de ataque. Ele já vem para a finta. Ryan domina para a seleção brasileira. Um, dois, três para marcá-lo. Abriu pelo setor de direita. Voltou jogada para Bruno Guimarães. Enfiou para Casemiro. Casemiro volta para Bruno Guimarães, que prende para a seleção brasileira. Arma a jogada com Ryan. Ryan domina pelo setor de esquerda. Vai tentar a finta em cima da marcação. Voltou para Casemiro. Casemiro domina pelo setor de esquerda. Bateu direto pro gol em cima da marcação. A bola volta no toque de bola com a seleção brasileira, que já sai jogando lá pela direita com Danilo. Danilo domina para a seleção brasileira, vem para a finta, vai tentar o toque de bola contigo no setor intermediário. Ele recolhe para a seleção brasileira, abriu Casemiro. Vini Júnior aberto pelo setor de esquerda, não participa muito do jogo. Domina no campo de retaguarda do Brasil, toca a bola no campo de defesa. 39 minutos, vamos chegar a 40. Primeiro tempo, oitavas de final, Copa do Mundo. Marquinhos gira, jogará para Vini Júnior pelo setor de esquerda, campo de ataque, mata no peito, domina, vai para a finta, tenta o drible, perde a bola. Vini Júnior domina no campo de retaguarda, apertou Vini, ganhou para Martinelli, dominou, deu para Vini, lindo drible, bateu pro gol, defesaça do Milan. O Vini tentou bater no canto direito, o Milan com o pé vai salvando a seleção da Noruega. Já pegou um pênalti, fez defesa agora espetacular com o pé, escanteio para o Brasil bater.
3: O nome do jogo até agora, goleiro Nilan, na roubada do Martinelli, na pressão da saída de bola em cima do Odegar, escanteio batido.
0: E vem Brasil, abertura para Vini, dominou Marquinhos, entrou Vini, domina pela ponta, vai para finta, abriu, tocou para ninguém, a bola volta, volta com a seleção brasileira que sai jogando contigo no campo de retaguarda. Já prende o lance, domina a seleção do Brasil, faz o giro, prende Douglas, Douglas Santos sai jogando do toque de bola de Alisson. Alisson domina para a seleção brasileira para desafogar, volta com Douglas Santos, domina, Vini Júnior se receber, está impedido, agora tem condição, a abertura vem para Vini Júnior novamente pelo setor de esquerda, não dominou, ele furou, Mas o que que é isso, Vini Júnior? Pô, furou no momento do domínio lateral para Noronha.
3: Era para escapar pelo lado esquerdo, era para armar mais uma jogada de ataque. 0-0 no placar.
0: É bola no campo de defesa para a seleção norueguesa terceira. Ayer domina no campo de retaguarda, está jogando com Hagen. Hagen já prende curtinha na intermediária com Müller Wolf. Müller Wolf volta a jogada novamente com Sanderberg. Sanderberg domina no campo de defesa. Vini Júnior olha. Toca a bola na seleção norueguesa no campo de retaguarda para você ligado no futebol da Bandeirantes. Craque Neto fala na Bandeirantes, pois não, Neto.
5: Eu vou falar com você, eu botava o Neymar, irmão. Eu tirava o Martinelli, colocaria o Matheus Cunha para ficar como meia e colocaria o Neymar para meter as bolas pro Vinícius Júnior.
0: Futebol da Bandeirantes, quem fala é você, Cláudio Zaidan.
1: Eu concordo com isso que o Neto falou aí, até porque o espaço generoso isso que a Noruega dá, o Brasil tem de aproveitar. Então o jogo tá para um cara como o Neymar e para um cara como o Endrick. Pode fazer 1-0 daqui a pouco, resolver um jogo, a Noruega não está jogando nada, está tudo certo. Mas é um jogo para Neymar e Endrick.
0: E vem, domina Haaland, abriu na esquerda, campo de ataque, tentou bater pro gol! Odegaard trava, Danilo põe para a linha de fundo, escanteio para a Noruega bater.
2: Martinelli perdeu a posse de bola no campo de defesa, deu de graça para o Haaland, que preferiu rolar para o Odegaard, finaliza, escanteio, o segundo a favor da Noruega, vem os Vikings gigantes para a grande área.
0: Escanteio para a seleção da Noruega, batendo pelo setor de esquerda, campo de ataque, você ligado na Bandeirantes, a Bandeirantes com você, 42 minutos de bola rolando o primeiro tempo de jogo, 0-0, Brasil já perdeu o pênalti com Bruno Guimarães, bateu o pênalti, Nilan pegou o goleiro norueguês, é bola do campo de ataque, escanteio para a seleção da Noruega bater, vem pra cobrança pelo setor de esquerda, se posiciona Patrick Berg, ele vem pra bater escanteio, Patrick Berg na bola, é pelo setor de esquerda campo de ataque, vai partir pra cobrança de escanteio, partiu pra bola, levantou, vem Danilo de cabeça, Vini não corre pra ir atrás, aperta na marcação, vem pra ganhar a jogada novamente a seleção da Noruega, tendo o toque de bola curtinho pelo setor de esquerda, lançamento à frente, tranquilo, Alisson, goleiro brasileiro, sai pra fazer a defesa.
2: Levantamento do Hagen, jogador do Bolonha, ficou desesperado porque a marcação individual vinha pra cima dele, posse de bola do Brasil, reta final do primeiro tempo, já os acréscimos, Ulisses.
0: A bola volta do toque de bola, recorde do campo de defesa para ser jogando, domina a seleção brasileira, prende a jogada contigo do campo de retaguarda, já domina novamente, domina, prende Casemiro, domina para a seleção brasileira, Vini se movimenta na esquerda, passa Douglas Santos, Casemiro leva pelo meio de campo, domina na intermediária, entrada na grande área, Matheus Cunha ganhou, perdeu, sobrou para Vini, ele perde o lance de novo. Posso dizer, talvez um dos piores jogos do Vini Júnior até agora na Copa do Mundo. Já, o Neto Zaidan, que é Sarafalo. Domínio do campo de ataque, tenta descer contigo novamente a seleção norueguesa. A abertura vem pelo setor de direito do campo de ataque. Domínio do campo de defesa, prende o lance Odegaard. Odegaard domina curtinho na intermediária, abre para Nusa. Nusa recolhe pelo campo de ataque, abre a jogada pelo setor de ponta para Müller-Wolf. Müller-Wolf domina novamente no campo de defesa para Noruega. Ele recolhe. 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Domínio do campo de defesa, prancer para o jogo, prende a jogada. Cotinha, Gabriel Magalhães, vem para a marcação, recolhe Ayer, Ayer prende o lance, abriu para o setor de direita, vem para o toque de bola com Sorlotti, Sorlotti prefere dominar com Rierson, Rierson prende do campo de defesa para ser para o jogo, prende a jogada, Cotinha na zaga central, abre para Ayer, Ayer recolhe pelo seu campo de defesa, deixa com Hagen, Hagen prendeu, já domina curtinho novamente, Sanderberg volta a jogada com o toque de bola curtinho de Hagen, Hagen volta do campo de defesa para Nilan, Nilan domina o goleiro para Noruega para ser o jogo do campo de defesa, a abertura vem para o seu campo de retaguarda, prende a jogada curtinha novamente com Sanderberg, ele prende o lance, abre pelo setor de esquerda, voltou contigo no setor intermediário com Hagen. Hagen já domina, abre o compasso, vai tentar finta, tanto toque ele para, prefere voltar a jogada, volta na sua zaga central, já domina contigo novamente pelo setor de esquerda, prendeu Hagen, ele recolhe no campo de defesa, toca a bola, seleção da Noruega no campo de retaguarda, 44, vamos chegar a 45 minutos de bola rolando, você ligado no futebol da Bandeirantes, a Bandeirantes com você, se posiciona Nina, ele parte na bola, tenta o levantamento à frente, vem para subir de cabeça, Douglas Santos sobe, ganha a jogada, Martinelli chega, ganha o lance para seleção brasileira, domina pelo setor de direita, vem para ganhar a jogada, curtinho Haaland, Haaland prende o lance, abriu pelo setor de direita do campo de ataque, 6 minutos de acréscimo do jogo no primeiro tempo, já domina pelo setor de ponta, vem tentar a finta em cima para a marcação, Sorlotti, Sorlotti prende o lance, gira a jogada pelo setor intermediário para Sanderberg, Sanderberg abre para a direita para Sorlotti, Sorlotti leva na linha de fundo, tentou bater cruzado, vem Martinelli para tirar e escora, põe para fora, lateral para a seleção da Noruega bater, 6 minutos de acréscimo neste primeiro tempo, 0-0, é Brasil e Noruega. chega oitavas de final para você, Copa do Mundo. Brasil não faz um bom jogo, Vini Júnior fora do jogo, Bruno Guimarães também fora do jogo, tem que entrar no jogo. É bola para a seleção da Noruega, bater pelo setor de direita, lateral para a seleção norueguesa, bater, vem bola levantada dentro da grande área, se posiciona Alisson, pede marcação, levantamento vem para dentro da grande área, subiu de cabeça, vem para escorar, escora, tira dali de qualquer maneira Matheus Cunha, a bola volta na direita, Martinelli na marcação, tenta o cruzado, estica a perna Martinelli, põe para fora, escanteio direita no toque do Gerson para a Noruega bater.
2: Melhor marcando do que atacando. Odegaard vem para a terceira cobrança a favor da Noruega. Repito a informação, vamos até 51 na primeira etapa.
0: Se posiciona para a cobrança de escanteio, escanteio, mais 5 minutos de jogo com os acréscimos. Não tem pressa nenhuma. Odegaard pratica o antijogo a Noruega. O árbitro não está nem aí. Ele vai lá, pega a bola, põe embaixo do braço, sai andando, caminhando, põe a bola no quarto de círculo. O juizão americano é uma porcaria que é ruim para danar. E vem para a cobrança. Se posiciona de escanteio para a seleção da Noruega. Batendo pelo setor de esquerda. Levantamento vai ser feito à frente. Escanteio cobrado. Levantamento na segunda trave, o toque para dentro da área, domina, recolhe Martinelli para ser o jogador para a seleção brasileira, tocava a bola no Matheus Cunha, ele toca no meio, errado para o Vini Júnior, já domina do campo de defesa para sair jogando, prende o lance a seleção da Noruega, recolhe a jogada pelo setor de esquerda, campo de defesa, Müller Wolf, ele vem para o break, tenta o toque de bola, volta curtinho com Berg, recolhe do campo intermediário Sanderberg, ele domina do campo de defesa, vem para a finta, solta com Ayer, Ayer recolhe pelo seu campo de defesa, sai jogando para a seleção da Noruega, abre a jogada pelo campo de ataque, vem pra fim, vem em cima da marcação no primeiro, ele tenta o toque, ele para pelo meio de campo, curtinho, Sonderberg, já domina, prende, vai pro toque, curto pelo setor intermediário, você ligado na Bandeirantes, a Bandeirantes com você, já domina no campo de defesa, domina no campo de retaguarda pra ser jogando, prende o lance curto pelo setor de esquerda, recolhe, curtinho na intermediária, Regen, Regen prende a Noruega, toca, toca no campo de defesa, ele vem ser o jogador no campo de retaguarda, já prendeu o lance curtinho na intermediária, domina novamente o time da Noruega, toca a bola só pra trás, só pra trás, só pra trás. Ele quer, como disse bem o Zaidan, pênalti a Noruega, o sonho da Noruega, pênaltis. A bola volta no toque de bola com Lina. Vai ter que ter uma atitude diferente a seleção brasileira no segundo tempo. Levantamento vem para Haaland, ele tenta chegar da bola. Se atrapalhou, Marquinhos tirou. A bola sobrou na Noruega, chegando, bateu Alisson! Odegaard bateu, o Alisson fez a defesa. O Haaland joga só com o corpo. A zaga brasileira, por mais experiência que o Gabriel Magalhães tem, o Marquinhos, tem que jogar com o corpo também. Tem que só no corpo dele. Quase a Noruega abriu o placar do jogo. Alisson, importante defesa.
2: Pega no pé dele porque ele não pega a bola do jogo. Por enquanto pegou no primeiro tempo, nos pés o camisa 10, capitão Odegaard. Olha o Brasil na reta final.
0: E vem Martinelli, domina para a seleção brasileira. Abriu para o toque, ele vai na continha pela direita do campo de ataque. Danilo domina, tem aberto no campo de ataque. O espaço para jogar, vai Brasil. Dominou, prendeu o Bruno Guimarães. Recolhe pelo setor de ponta. Abre a jogada para Douglas Santos. Douglas Santos para o toque de bola. 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Domina no campo de ataque, prendeu o Douglas Santos. Abre a jogada curtinha com Sander. Recolheu novamente. Bruno Guimarães, ele domina para a seleção brasileira na direita, deu para Danilo. Danilo domina para o Brasil, gira a jogada para Casemiro. Casemiro recolhe a jogada, vai para a finta, tenta o toque, perde jogada, abre para o Vini, enfiou. Vamos ver Vini agora no drible, escapou, partiu pelo setor de direita, esquerda, campo de ataque, vai para a finta. Tem Douglas Santos, preferiu o toque para Bruno Guimarães. Entrada da área, girou, bateu pro gol. O zagueiro desvia, a bola volta para Danilo dentro da grande área, domina para a seleção brasileira. Tem Casemiro, Casemiro prendeu, cruzou, na boca no gol pro Martinelli, a bola alta, 5 centímetros acima, o Martinelli tentou o cabeceio, não deu, não alcançou, tiro de meta para a Noruega.
3: Talvez se fosse o Igor Thiago seria gol, mas ele já teve um lance assim e perdeu contra Marrocos. Nila não tem pressa, 0-0 no placar.
0: É futebol, tá Bandeirantes pra você, torcedor brasileiro, mais 2 minutos de jogo, já domina no toque de bola contigo no setor intermediário. Recolhe do campo de defesa para sair jogando da seleção da Noruega. Nilan se posiciona para bater, tenta o levantamento à frente pelo campo de ataque. Arma a jogada curtinha no setor intermediário. Matheus Cunha sobe de cabeça, tentou ganhar, não consegue. Volta a seleção norueguesa. A abertura foi feita pelo setor de direita. Vai para o toque de bola, Sorlot. Sorlot tenta o domínio, aperta em cima dele. Vem para tocar, toca na bola. Douglas Santos cochila, Matheus Cunha não chega. É a volta curta na zaga central. Ayer, ele prende o lance, recolhe curtinho com Odegaard. Odegaard prendeu no meio de campo com Sanderberg. Sanderberg domina, faz o giro, tem pela direita aberto, Sorlotti, Sorlotti prendeu pelo setor de direita, volta a jogada novamente com o Sanderberg, ele recolhe do campo de defesa, voltou com o Regen, domina no campo de retaguarda para ser jogando com o jogador Mollerolf. Mollerolf domina no campo de ataque, vai para finta, abre jogada com Nusa, Nusa domina pelo setor de esquerda, vai terminar o primeiro tempo de jogo, mais 50 segundos de jogo, lançamento na grande área, Alisson, Alisson Sai e pega, meu filho. A bola volta no toque de bola. Martinelli domina para a seleção brasileira. Vem para frente, toma falta. É falta para o Brasil cobrada. Vem para o toque de bola. A seleção brasileira em slow motion. Casemiro desce. Abra a jogada para a ponta. Para Vini Júnior do mano a mano. Já cortou para dentro. Dominou. Recolheu Vini. Outra finta. Balança de novo. Vini Júnior vai para o drible. Levou para a linha de fundo. Ficou no chão. E o árbitro está dando tiro de meta para a seleção da Noruega bater. E o Vini fica na reclamação. O Ayer vai partir para cima dele.
3: O jogador norueguês ironiza o Vinícius Júnior. Levanta, meu jovem. Três faltas cometidas para cada time. 0-0 no placar.
0: 0-0 é o placar do jogo para você ligado no futebol da Bandeirantes. Se posiciona para bater à frente. É tiro de meta quando ergue o braço o árbitro. É fim de primeiro tempo. Brasil 0, Noruega 0. Vem aí, Capriotti.
7: Vamos lá, Ulisses. Intervalo da Bandeirantes. Bruno Guimarães. Enfia o pé na bola, Bruno Guimarães. Tá de brincadeira. É Copa do Mundo. Não tem espaço para erro. Alô, Alexandre Pretzel. Alô, João Paulo Capelanes. Reportagem Bandeirantes em ação. Vamos lá.
3: Todo mundo passando aqui na frente. O Ancelotti não conversa com ninguém de maneira específica. Então não dá indicação de que possa fazer uma mudança no intervalo. Sai caminhando com os demais jogadores. Rafinha foi a novidade no banco de reservas. No mais, os jogadores que estavam no jogo contra o Japão, com exceção do Lucas Paquetá, que se machucou, Capelanes.
2: Os reservas noruegueses vibrando bastante, principalmente com o técnico Stanley Sovaken. Até aqui, aparentemente, Ricardo Capriotti, a Noruega gosta do que fez a primeira etapa.
7: É isso aí, já já vamos ouvir o nosso trio de craques nos comentários. Daqui a pouquinho, craque Neto, Cláudio Zaidan e Leandro Quesada vão explicar o que aconteceu nesse primeiro tempo. Mas é uma parada rápida mesmo, muito breve, não saiam daí. Bandeirantes e Band FM, juntas na Copa do Mundo 2026.
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7: Vamos lá, hora de ouvir os nossos craques da opinião. Temos um trio aqui para você não perder absolutamente nada nesse intervalo de jogo em que o Brasil vai empatando com a Noruega por 0-0. Quero ouvir Leandro Quesada, Craque Neto e Cláudio Zaidan. Vamos lá, Zaida, começando por você. O que é que aconteceu no primeiro tempo? O que é que tá rolando aí? Como é que o Brasil vai ter que melhorar? Fala, Caboclinho.
24: Capriotti, o Brasil foi melhor, o Nyland foi o principal nome da Noruega, o goleiro, que mostra que o Brasil teve chance, teve inclusive um pênalti defendido pelo Nyland, mal batido pelo Bruno Guimarães. A Noruega, além daquele lance que havia impedimento, que até fez o gol, mas havia impedimento, não há dúvida que teve uma única grande chance e o Alisson fez uma ótima defesa. O Brasil foi melhor, mas pode melhorar. Martinelli está mal, Vinícius tem de melhorar no jogo e acho interessante a ideia de Neymar e Endrick irem para o jogo, Capriotti.
7: Vamos lá, Netão, quero te ouvir também, Craque Neto, o que é que aconteceu no primeiro tempo? Fala aí, Neto.
5: Vamos lá, Craque Capriotti, a verdade é o seguinte, a seleção brasileira podia estar ganhando um jogo de 2-3-0. Eu acho que falta habilidade para o Martinelli, eu acho que tem que botar o Neymar, eu acho que você pode recuar o Matheus Cunha, que está jogando bem, eu acho que o Vinícius Júnior tem que entrar mais para o jogo, que faz uma partida muito ruim, e pipocou na hora de bater o pênalti. Cara que é artilheiro, tem 4 gols, que pode chegar a 5, um pênalti como esse, ele não pode deixar de bater. Botou o Bruno Guimarães, perdeu o pênalti, mas o Brasil tem amplas chances nesse segundo tempo de fazer de 1 ou mais gols. O Brasil é muito melhor que a Noruega, né? Mas bota o Neymar agora.
7: É isso aí, tô com vocês aí. Tem que sentar o pé na bola, Bruno Guimarães. É Copa do Mundo, não tem chance pra erro. É sentar a botina na bola. Vamos lá, Quesada, quero te ouvir também. Brasil 0, Noruega 0.
25: Ah, eu acho um absurdo o dono do time, que é o Vini, artilheiro da Copa do Mundo, passar a bola pro Bruno Guimarães. Não tem que ter esse respeito, entendeu? Com todo respeito. Eu sou dono do time, tenho 4 gols na Copa do Mundo, eu sei bater pênalti. Bate, entendeu? Porque aí vai ficar, se o Brasil de repente acontecer o pior aqui, vai ficar a grande dúvida, mais uma vez, no maldito de um pênalti, né? Neymar já não bateu pênalti lá contra a Croácia, hoje o Vini não quis bater aqui. Ok, o Bruno Guimarães faz uma grande Copa do Mundo, mas, repito, era o Vini para bater esse pênalti aqui contra a equipe da Noruega. E o Brasil, se apertar um pouquinho, se organizar ofensivamente, tem muito espaço para ser explorado. O Brasil alcança essa vitória. Eu acredito ainda nesse potencial do ataque brasileiro, Ricardo Capriotti.
7: Vamos lá então. Então é o seguinte, ó, daqui a pouquinho tem todo o segundo tempo, já já. Ulisses Costa vai empurrar a seleção brasileira rumo à vitória, hein? É, rumo à vitória, sem prorrogação, sem pênalti, sem sofrimento. Nós vamos avançar já já nos 45 minutos finais que o Ulisses Costa vai transmitir para todo o Brasil e para o mundo. E daqui a pouquinho a gente volta, não saiam daí. Vamos juntos, porque Bandeirantes e Band FM estão juntas na Copa do Mundo 2026.
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1: 13 minutos de intervalo, dá tempo de ouvir David Ancelotti. Oi, Pretzel, antes o Pretzel. Fala, Pretzel.
2: Me passaram aqui que o Brasil não mexeu, que será o mesmo do primeiro tempo.
1: Vamos ouvir o David Ancelotti, filho e assistente técnico do Ancelotti, falando na saída do intervalo sobre o pênalti desperdiçado por Bruno Guimarães. Fala aí, David.
3: Sim, tivemos mais oportunidades na transição contra eles, era algo que esperávamos. É um time que controla bem a bola, baixa o ritmo do jogo. Temos que procurar soluções para ser um pouco mais agressivos.
4: Explica pra gente a escolha do Bruno Guimarães para cobrança de pênalti. Isso era uma coisa pensada? Isso é uma coisa decidida pelos jogadores?
3: Não, é uma coisa pensada antes do jogo.
4: Alguma mudança já prevista para esse segundo tempo? E principalmente imaginar que o jogador não se abale com uma situação dessa, né?
3: Então, agora vamos ver. Bruno é um jogador com muita experiência e vai saber jogar com isso tranquilamente. Vamos agora pensar.
4: Mudança alguma prevista já?
3: Não, vamos pensar agora.
1: Muito bem, aí o David Ancelotti falando na saída do campo de jogo. Os dois times estão retornando. Vai começar o segundo tempo e ele vem aí para os 45 minutos finais. Sem prorrogação, sem pênalti, hein, minha gente? Pelo amor de Deus, vai ter mudança lá sim. Vai ter mudança lá, ó. Vai ter mudança sim, já temos
5: plaquinha. Vai entrar o Schelderup, Capri. Só tô esperando a plaquinha subir. Mas vai entrar o camisa número 21, Schelderup. Ele é lateral esquerdo, joga no Benfica. Não sei se teve alguma coisa aí em relação ao Wolf. Vamos ver quem vai subir a placa. Agora, vai piscar 7 no 22.
6: Acho que são duas.
1: São duas.
5: É isso, vai embora o Sorlote, número 7. Entra o 22.
7: É o Bob, né?
6: É, quem mandou você falar, Zaidan?
1: Olha lá.
7: O Bob é a outra.
1: E o João Paulo Capilani já vai trazer a outra alteração, já a segunda alteração. Na sequência, ele vem aí de volta aos 45 minutos finais. É a melhor transmissão do Rádio Esportivo do Brasil. É com você. Solta a voz e vem. Vem, Ulisses Costa.
8: Você ligado no futebol, tá? Bandeirantes, torcedor brasileiro, obrigado pelo carinho da sintonia. Mexe, sai o 7, o 20, Sorlote e Nusa na seleção da Noruega. Entre o 22, Capelanes.
5: Isso, a confirmação em instantes, mas foi embora o Nusa para a entrada do Schelderup. 21 na vaga do Nusa. Schelderup. 21 na vaga do Nusa, número 20.
8: Muito bem, para você ligado no futebol da Bandeirantes, torcedor brasileiro. Apita o árbitro, toca na bola, Brasil, ela rola, se ela rola, deixa ela rolar. No futebol da Bandeirantes, para você, torcedor brasileiro, obrigado pelo carinho da sintonia. Pois não.
7: Olha, esse Bob que entrou na ponta direita no lugar do Sorlote, ele é o oposto do Sorlote. Ele não tem a força física do Sorlote, mas ele é habilidoso, ele é driblador. É completamente diferente do Sorlote, é um jogador que chega fácil na linha de fundo para cruzar, porque tem drible, o que o Sorlote não tem, Ulisses.
8: É, meu amigo, vamos ver, Zaidan. Se posiciona para ser jogador da seleção brasileira. Tem lateral, se é cobrado pelo setor de esquerda. Campo de ataque, lateral para a seleção brasileira bater. Você ligado na Bandeirantes. A Bandeirantes e Band FM juntas. Domínio do campo de defesa, vem para o toque de bola. Tenta descer novamente a seleção do Brasil com Casemiro. Ele ganha para Martinelli, Martinelli domina para a seleção brasileira, sai jogando. Abriu pelo setor de esquerda, campo de ataque para Douglas Santos. Douglas Santos domina e filma-se à frente no comando para Vini Júnior. Vini Júnior recolhe para Casemiro, Casemiro prende para a seleção brasileira, já tenta ser jogando pelo seu campo de defesa, vem pro toque de bola o Brasil, domina no setor de esquerda, campo de ataque, Vini Júnior domina pela ponta, vai pra finta, abre a jogada pra Casemiro, Casemiro recomeça pra seleção brasileira, soltou pra Danilo, Danilo prende pela direita do campo de ataque, tem aberto, abre a jogada, Coutinho novamente com Rayan, Rayan dominou, limpou, puxou a jogada, bateu cruzado na boca do gol, tira o zagueirão, estica a perna, Regen põe pra fora, lateral pra seleção brasileira, bater Danilo, vem pra cobrança pra seleção do Brasil, pra ser jogado no seu campo de defesa, recolhe a seleção brasileira, recolhe Rayan. Aí atravessa a bola do seu campo de esquerda na direita do campo de retaguarda do toque para o Coutinho de Gabriel Magalhães. Abre Gabriel Magalhães, domina para a seleção brasileira. Enfia a jogada para Rayan pelo setor de ponta. Rayan domina no peito, domina para a seleção brasileira. Mata a bola na mão, Rayan. Também vou falar para você, hein? Tá jogando nada.
5: Verdade. Corta a falta.
6: Tá jogando
5: nada. A falta do Brasil.
6: Por sinal, Ulisses, ele pode até fazer o gol aí que não tem problema nenhum. Meu irmão, bota o Neymar. Aí você tem o Henrique, você tem o Luiz Henrique, você fica mais veloz, você vai pra dentro. E o rapaz bobojeto, esse aí que fica xingando aí, não?
8: Pois não, Pretzel.
2: Mais uma falta do Brasil. A Noruega agora acelera o jogo 0-0. Por enquanto, nenhuma indicação de aquecimento dos reservas.
1: Gerson domina no campo de defesa. Vem pro toque, ele para perto na zaga. A seleção brasileira tenta ganhar. Recorde do campo de ataque. Tenta ganhar Casemiro. O árbitro para. Marcou a falta do Casemiro. Falta para a seleção da Noruega. Bater no campo de defesa. Já recolhe o curtido do campo de retaguarda. Para ser jogando pelo setor de direita. Domina a seleção da Noruega. Vem pro toque, ele para curto pelo campo de retaguarda. Já prende o lance curtinho pelo setor intermediário. Para jogada no toque, ele para de Sanderberg. Sanderberg domina. Gira a jogada novamente com Patrick Berg. Ele volta a jogada na zaga central para Ayer. Ele vai para a finta, dribla o Vinícius Júnior. Como se dribla um cone. Domina do campo de retaguarda. Vai tentar o toque de bola pelo setor de direita. Prende o lance novamente. Gerson prende a jogada. Já domina do campo de defesa com Ayer. Ayer prendeu do campo de retaguarda. Volta a jogada com o goleiro Nilan. Nilan prende no campo de defesa para ser jogando para a seleção da Noruega. Você ligado no futebol Bandeirantes. A Bandeirantes com você. Já domina do toque de bola contigo no setor intermediário. Prende o lance. A seleção domina do campo de retaguarda. A seleção da Noruega. Já domina pelo setor de esquerda, vem Harrison. Harrison prende o lance, tenta o toque de bola. Bruno Guimarães marca errada, a bola volta na direita. Odegar, ele prende o lance. Odegar já desce com a bola dominada, camisa 10, vai pro giro. Ele tenta o toque de bola para Berg. Berg recolheu, escapou bem no primeiro do segundo. Nossa senhora, bateu pro gol. Ele quase colocou a bola para fora do estádio, velho. Tiro de meta, Brasil.
5: Finalização horrorosa. Jogador do Bodoglint, 1,78m. Ele driblou o Casemiro com uma facilidade incrível. Primeira finalização fora do alvo. 0-0, comecinho do segundo tempo.
1: Rádio Bandeirantes e Band FM juntas da Copa do Mundo. Bandeirantes e Band FM juntas. Pois não.
2: 4 no aquecimento. Luiz Henrique, Ederson Silva, Danilo Santos e Fabinho.
1: No futebol da Bandeirantes, domina a seleção brasileira, tenta ser jogador no campo de defesa. A abertura vai ser feita no toque de para frente. Vini Júnior não vai na disputa, vem de cabeça, tira a jogada novamente, volta com o toque de para de Danilo. Ele tenta o levantamento do campo de ataque, vem para subir o Matheus Cunha, fica olhando o lance. Bruno Guimarães não vai na bola, ela volta pelo setor de direito, domina novamente no campo de ataque. A Noruega já tenta descer o Coutinho novamente com o Odegar. Odegar prendeu, soltou pelo setor de esquerda, campo de ataque, já abre a jogada. Coutinho recolhe pelo setor de ponta, vem para finta, domina, tenta descer novamente a seleção da Noruega por entre as perdas do Casemiro, um toque de calcanhar, já domina Bode, ele domina do campo de defesa, recolheu Bob, tenta a finta, Casemiro toca na bola, evita a saída, mas ela sai na sequência. É lateral para a seleção da Noruega, bater do seu campo de ataque, é lá pelo setor de direita, campo de ataque, lateral para a seleção da Noruega, bater, vem para a cobrança, Gerson, ele vem bater lateral, você ligado na Bandeirantes, a Bandeirantes com você, lateral vai ser cobrado pela direita do campo de ataque, lateral cobrado, a bola volta para a ponta, aperta na marcação, tenta descer a seleção da Noruega, não consegue, a bola sai para a linha de lado. Do lateral, Brasil, campo de defesa.
5: Gerson falou que foi agarrado pelo Martinelli, não via esse agarrão. Lateral, campo de retaguarda, 0-0.
1: Lateral para a seleção brasileira, bater pelo setor de esquerda, Bandeirantes e Band FM juntas na Copa do Mundo. Se posiciona para repor a bola em jogo, lateral para o setor de esquerda, campo de defesa. Vem para a cobrança, Douglas Santos bate o lateral, tenta tirar a bola. A seleção brasileira levanta a frente de qualquer maneira. É na quica do setor intermediário, vem para a finta, tenta o toque de cabeça, vem para ganhar Haaland. Haaland ganha a jogada para a seleção da Noruega, que prende no campo de defesa. Tem que mexer no time Ancelotti, já Neto. Zaidan e Quesada falam, domina do campo de defesa Noruega para ser jogando com Sanderberg. O tempo não para, Bandeirantes marca. Bandeirantes e Band FM juntas da Copa do Mundo, jogado 5, 6 minutos de bola rolando o segundo tempo de jogo, girando o placar das oitavas de final. Continua pra você, Brasil 0, Noruega também 0, na Bandeirantes quem fala é você. Alô, alô, ô, oh, Agrela.
0: Policiais da FIFA suspendeu o cartão vermelho de Balogun, jogador dos Estados Unidos. Portanto, ele vai atuar contra a Bélgica nas quartas de final.
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6: Só uma vergonha. É.
1: Vergonha. A Copa do Mundo muito marcada, muito ruim, muito manchada, viu, a Copa do Mundo. Desculpa. A gente está aqui, não queria isso, mas muito manchada. Arbitragem total para a Argentina e essas coisas os Estados Unidos lamentavam. A Copa, a arbitragem é a Argentina. Todos os jogos pode ter. Quem for enfrentar a Argentina vai jogar contra a fraca seleção da Argentina, que é fraca, contra a arbitragem. É o futebol da Bandeirantes, do meio do campo dele. Fraca no quesito assim, não é aquele monstro que as pessoas criam por aí. Tem sua qualidade, mas fraca. Do meio do campo de defesa, jogando, já aprende a jogar a curtinha, a seleção da Noruega com o Ayer. Ele prende o lance do campo de defesa, sai jogando com o Nilan. Pois não, Cláudio Zaidan.
10: Não, você pode até falar, eu concordo com o Cláudio. Eu concordo, para mim foi lance para expulsão. Agora a FIFA desautorizar assim uma decisão tomada em campo pelo árbitro, é uma palhaçada, né?
6: Não, pior é o Desculpa, Liz, é. O pior é o
1: pois
6: Trump.
1: Não, né? Pode...
6: Pior é o Trump colocar no Twitter dele que tá certo. Isso é um absurdo, pô.
8: É o futebol da Bandeirantes. Domínio do campo de defesa para ser jogando o Sanderberg. Ele domina do campo de retaguarda. Se eu sou o Cláudio, eu peço dispensa na Copa. Domínio do campo de defesa, vem para finta em cima da marcação. Já recolhe contigo no campo de retaguarda. Regen, ele prende o lance e toca a bola. A seleção da Noruega no campo de defesa. São 7 minutos de bola rolando. Segundo tempo de jogo, Bandeirantes e Band FM juntas. Domínio do campo de defesa, são recolhe do campo de retaguarda. Domínio do campo de ataque, tenta descer do comando, aperta na marcação, tenta arrancar novamente. A seleção da Noruega, cruzamento vem na grande área, Marquinhos tira, mas tira para ninguém, a bola quica, segunda bola sempre da seleção da Noruega, que tenta ser jogado péssimo, Regen põe para fora, bola lateral para a seleção brasileira bater.
5: Todo duro, 1,92m, jogador do Bolonha, não quis se complicar porque o Rayan se aproximava. Lateral, campo de defesa, 0-0.
8: Vem pra cobrança, vem pro lateral, shoulder up, vai pra marcação, na pressão, bola foi chuta à frente do campo de ataque, tenta descer o Brasil, abertura pra Bruno Guimarães, entra no jogo, ele perde a bola, Haaland domina, tentou tirar a zaga brasileira, não consegue, voltou na ponta, desce a seleção da Noruega, abertura foi feita à frente, Marquinhos tira, Danilo afasta, ele está jogando inteligentemente pra Rayan, Rayan domina pra Martinelli, em velocidade, vem pro Brex, se solta na esquerda, é bom, abre na esquerda, Douglas Santos, ele prende, tem Vini Júnior aberto pelo setor de ponta, recolheu, soltou pra Vini, balança na marcação. No primeiro tempo descer, Vini Júnior vai na finta do drible, tá na área, Matheus Cunha pediu, cruzamento vai ser pra ele, a bola bate, vai embora pra linha de fundo, escanteio, escanteio pra seleção brasileira bater.
2: E agora o árbitro faz o sinal, se for tiro de meta, o VAR vai me corrigir, é isso que ele tá explicando pro Degar, fraquíssimo árbitro, escanteio, cobra Matheus Cunha, Hendrick também no aquecimento de sexta.
8: Escanteio pra seleção brasileira bater, vem pra cobrança de escanteio, a seleção do Brasil pelo setor de esquerda, cabre ataque, vem levantamento pra dentro da grande área. Matheus Cunha para a cobrança de escanteio para a seleção brasileira. Ele vem partir para a bola para a cobrança. Arranha na grande área. Gabriel Magalhães e Marquinhos. Marquinhos é bom de cabeça. Escanteio para a seleção brasileira. Bater pelo setor de esquerda. Vem para a cobrança. Levantamento do Matheus Cunha na grande área. Escanteio para o Brasil. Bater pelo setor de esquerda. Pressiona o Brasil. Momentos tensos no jogo. Se posiciona para a cobrança. Partiu Matheus Cunha. Bateu escanteio. Levantou no boca do gol. Bola desviou. Ninguém do Brasil chegou. Ninguém. Momentos tensos no jogo. Se posiciona para a cobrança. Partiu Matheus Cunha, bateu escanteio, levantou no boca do gol, bola desviou, ninguém do Brasil chegou, ninguém chega para a volta.

0: próximo é, como treinador é, do Ancelotti. Eu entendo, ele pode continuar aí, ganhar o jogo de 2-0, faz mais que obrigação. Ele ganha 6 milhões de reais por mês. Eu não ganho isso, certo? Então, pô, enxerga o jogo, cara. A gente perdeu velocidade. É só o Vinícius Júnior e que não tá num bom dia, hein?
1: Tá péssimo, tá mal. E aí, caçada?
2: É, isso aí. Depois desse ataque aí, depois desse ataque.
1: Domínio do campo de ataque dessa seleção da Noruega, abertura com o Gerson. Gerson prende pelo setor de direito do campo de ataque, vai para a fim da Noruega, atacando. Ele prende o lance, volta a jogada na intermediária, prende o lance no meio de campo, volta o lance, recolhe a seleção da Noruega, domina no campo de defesa, Odegaard prende, campo de retaguarda, a Noruega não consegue ser ofensiva, domina no campo de defesa, toca a bola de lado, a Noruega quer pênalti, não adianta soltar no meio de campo, recolhe contigo no meio, aperta na marcação, já recolhe, Hendrick vem aí, domina no campo de ataque, a seleção da Noruega, a bola foi solta pelo setor de esquerda, cruzamento na área, trava a zaga brasileira, era volta no tanque, ele para, vem para a marcação, Danilo, ele tenta o toque, tenta a guerra para a seleção do Brasil, vem dar o combate, dá o bico na bola e ganha lateral, inteligente o Danilo, lateral para o Brasil, bater pela direita, campo de defesa.
3: O Pretzel trouxe a informação do Hendrick daqui a pouquinho no Brasil. Todos os jogadores reservas na Noruega, percebo, já vão para aquecimento, Ulisses.
1: É o futebol da Bandeirante. Schanderap, ele vem para a marcação, é lateral para a seleção brasileira bater do campo de defesa pelo setor de direita. Manual para a seleção brasileira bater cobrada para Casemiro. Nossa, elogiou o Danilo, ele foi dominar a bola passou.
0: Meu Deus do céu, o que, que é isso? Que é isso?
1: Mas o que é isso, Danilo? O cara tocou a bola pra ele, ele foi dominar, a bola passou em cima do pé dele e saiu pra linha de lado. Ah, que é isso, velho?
0: Será que ele aguenta? Desculpa, será que ele aguenta a prorrogação, né? Ulisses? Será que o Casemiro não aguenta? Tem que entender isso também, né? Se empatar, né?
1: É, e domínio do campo de ataque, tenta descer o coxinha, seleção da Noruega, para foi chuta, campo de defesa, você ligado na Bandeirantes, Hendrick vem aí, já domínio do campo de ataque, tenta descer a seleção, recolhe pelo setor de direito do campo de ataque, Danilo na marcação, bola foi chuta, ponta, tenta o cruzamento dentro da grande área, Haaland pede a jogada, já domínio do campo de ataque, prende o lance contigo novamente, afasta dali, Danilo põe para fora, lateral para a seleção da Noruega, bater na esquerda, campo de ataque. Vai mexer a seleção brasileira, vai embora Matheus Cunha.
4: E entra o Hendrick com a número 19, muito aplaudido pela torcida, o Hendrick.
0: Não,
4: sai
0: não.
4: Matheus Cunha com a 9.
0: Não!
5: Atirou, errou.
1: Colocando o Hendrick.
0: Não, deixa o Matheus Cunha e tira o Martinelli, pô. Ou deixa o Matheus Cunha e tira o Ryan.
5: Exato. Aliás, ele poderia ter tirado Martinelli, Rayan e colocado Hendrick e Neymar. Mas deixa o Matheus Cunha em campo. Na minha opinião, errou feio.
4: E o Neymar aquece agora.
1: E aí, caçada?
2: Belo acerto a entrada do Hendrick, não há dúvida nenhuma, né? Entrou muito bem, acho que era o cara que faltava. Agora, de repente, com o Neymar, aí deve sobrar pro Rayan, né? Se o Neymar entrar, deve sair o Rayan. Ou o Martinelli, um dos dois, Ulisses.
1: Não, futebol da Bandeirantes, domínio do campo de defesa, Bandeirantes e Band FM juntas, domínio do campo de ataque, já prende a jogada pelo setor de meio direito, Odegaard prendeu, passo errado, a bola volta, Casemiro, bom drible, dominou, abriu na esquerda para o Vini Júnior, tem Hendrick partindo, lançou para Hendrick, mano a mano com o goleiro, dominou, adiantou, tocou, para fora! Saiu na cara a cara com o goleiro, o Hendrick poderia ter driblado o goleiro no penúltimo toque na bola, ele tocou a bola, escapou um pouco do domínio, ele tentou bater pro cobertura, ela tava longa, pegou no bico da chuteira, foi pro lado errado, tiro de meta pra Noruega bater na primeira pontada do Brasil em velocidade.
4: Que bolão do Vinícius Júnior, o Hendrick ficou caído, ele sentiu que ele perdeu talvez a bola do jogo, tentando tirar demais o goleirão 0-0.
0: Pô, drible o goleiro, pô.
1: Lógico, sabe o que aconteceu, pô, né? Ele adiantou.
0: Ele adiantou a bola, se ele não adianta a bola. Mas é menino também, mas teve a chance para fazer o gol. Se fosse o Neymar. E outra coisa, eu acho que o Neymar vai entrar só quando minha mãe engravidar.
1: Ué, então não vai entrar nunca.
0: É isso.
1: É o futebol da Bandeirantes para você. Do menino do campo dele. Prazer jogando, prende o Odegaard. Pois não, Zaitan.
5: Agora é o seguinte, chegou, né? O Nila não tinha feito nenhuma defesa no segundo tempo. E a velocidade do menino foi importante. Ele adiantou a bola no segundo toque. Aí perdeu o gol. Isso. Mas pelo menos já deu uma estocada.
0: Exatamente.
5: Porque a Noruega estava sossegada em campo. A Noruega estava tocando, esperando os pênaltis, esperando o tempo passar. Finalmente o Brasil chegou no ataque.

0: Casemiro chega tarde na marcação, impressionante, que lentidão, domina a seleção da Noruega, vai pra finta, perdeu o lance, bola volta no campo de defesa com a seleção brasileira, tentou Bob, a finta não consegue, a bola volta com a seleção brasileira, com Martinelli, domina pra seleção do Brasil, abre pela direita do campo de defesa, já sai jogando a seleção brasileira, a abertura vem do toque de bola curtinho pra Endrick, Endrick domina, vai pro giro, soltou jogada, recolhendo o toque de bola curtinho, Martinelli lança, lançou pra Endrick, dominou pro Brasil, pode soltar pela direita, recolheu pra seleção brasileira, vai pra finta, abriu o compasso, bateu pro gol, desvia do zagueiro, vai embora. Aí o Vini Júnior fala pra ele: aí, Endrick, tô aqui livre na esquerda. Ih, rapaz, escanteio Brasil.
1: Bruno Guimarães vai cobrar o terceiro escanteio brasileiro e o Vini faz a finalização pro Endrick de novo. Neymar no aquecimento, Neto com Danilo Santos, Ederson, Luiz Henrique e Fabinho.
2: É muito conteúdo do Fred. Sabe por que os caras não gostam do Endrick, os caras que são companheiros? Porque esse tipo de jogo, ele pega e chuta pra ele. Eu gosto do Endrick. Eu gosto de jogador assim.
0: Escanteio, o Brasil vem para a cobrança, Bruno Guimarães para a cobrança, se posiciona, ninguém bate, agora ele tem que bater, alguém tem que bater, escanteio para o Brasil bater, Bruno Guimarães, você na bandeirante, você na band, FM, partiu para a bola, Bruno levantou, o goleirão saiu no soco, tirou, a bola voltou no comando de ataque para a seleção brasileira, já prende o lance pelo setor de meio de campo, Brasil domina pelo setor intermediário, prende Douglas Santos prendeu, levanta a jogada no comando de ataque, abertura no meio, dominou, Rayan bateu pro gol, defendeu, goleiro Nilan faz a defesa no chute do Rayan, Brasil amadurecendo o gol da seleção brasileira.
1: Que bela paulada do Rayan, já veio, já bateu de primeira. Quando ela chegou, ele deu a estocada e o Nilan fez mais uma defesa. O Brasil na pressão, 0-0.
0: E rebola para a seleção brasileira. Sérgio Júnior do campo de defesa já aprende a jogar na seleção brasileira. Recolhe no campo de retaguarda, tenta tocar bola novamente no campo de defesa. Martinelli, ele domina para Casemiro. Casemiro prendeu para a seleção do Brasil. Vem para o toque, levou curto para o setor intermediário. Recolheu para a seleção brasileira. Abre a jogada pelo setor de esquerda. Vem para o toque, levou curto. Gabriel Magalhães prendeu para Vini. Vini domina. Vem para a finta na marcação. O primeiro já passou de passagem. Dominou. Outro drible. 1, 2, 3 para marcar o Vini, abriu, Casemiro prendeu na ponta, soltou para Rayan, lindo lance de cabeça no meio, Bruno Guimarães bateu, defesaça do goleiro, mas estava impedido, o Rayan estava impedido, mas a defesaça do Nilan foi espetacular, a queima-roupa no chute do Bruno Guimarães.
1: O goleiro pode estar fazendo a melhor atuação da carreira dele, pegou um pênalti no primeiro tempo e agora evita um gol, ainda que não houvesse marcado impedimento, mas Rayan estava na frente. 0-0 do placar, o Martinelli conversa com alguém do banco do time do Brasil.
3: Mexe a Noruega, vai embora o Rierson, número 26, para a entrada do 14, Aursnes. Aursnes, número 14, jogador do Benfica, entra na lateral direita na vaga do 26, Rierson, Ulisses.
4: Esse jogador já atuou em várias posições, já começou como meia, foi para a zaga, agora entra na lateral. É um multimídia e joga em todas essas posições, Ulisses.
0: Pois não.
2: Não, se faz o gol no... Ó... Pra mim tava em condições, o número 17 tava dando condições. Se faz o gol, o VAR ia entrar e ia dar o gol legal pro Brasil.
0: Olha só, domínio do campo de defesa, vem pro toque, ele para contigo na intermediária, já recolhe novamente a seleção da Noruega, Patrick Berg domina, ele prende o lance do campo de defesa com Sanderberg, Sanderberg recolhe pelo seu campo de retaguarda, vai pro toque, ele para contigo na intermediária com Hegen, Hegen recomeça, tenta ser jogando com Ayer, Ayer já prende Martinelli, vai para cima da marcação, aperta o Brasil, abertura vem pelo setor de esquerda com Bob, Bob domina, vem pro toque, ele para a seleção da Noruega, abertura na direita novamente, Ausner, Ausner domina novamente no campo de ataque, Ausner, ele vem pra finta, tenta o toque, ele para Marquinhos, chegou tarde, a bola, bola volta, volta com a seleção brasileira que sai jogando de forma errada, entra no jogo Bruno Guimarães, acorda pra vida, velho, domina do campo de defesa, toca errado Bruno Guimarães de novo, a bola volta, volta com a seleção da Noruega, prende Ayer, ele recolhe contigo no campo de defesa com Sanderberg, já domina, placar do jogo, continua placar de 0-0, é Brasil e Noruega, oitavas de final, Copa do Mundo, já domina do campo de defesa, a seleção da Noruega, Ausners, Ausners prende o lance e volta a jogada continha com Nilan, Nilan já recolhe a jogada do campo de defesa para Ayer, Ayer prendeu pelo bico da grande área, pelo setor de direita, campo de defesa, a Noruega não tem pressa, toca a bola no campo de defesa, lenta, para o jogo, ganha tempo e o Brasil tem que agredir o Brasil.
2: Sabe como, Lito? Sabe como? Você bota o Neymar, você tira o Rayan, você tira o Bruno Guimarães e coloca o Danilo, bota os dois, porra, vai ter mais velocidade, vai ter um gênio que é o Neymar, ou ele joga ou ele não joga, ué.
0: A bola volta do toque de bola, tenta descer novamente a seleção da Noruega pelo setor de esquerda. Campeão ataque, prende o lance novamente, recolhe na esquerda, vem para a finta, prende a jogada curtinha. Vem o Müller, o Wolf, ele prendeu a jogada, regula para o meio de campo para Sanderberg. Sanderberg recolhe pelo setor intermediário para o Wolf. O Wolf dominou, abriu da esquerda, pode sair cruzamento nas costas, vem levantamento. Alan pede na grande área, levantamento na boca do gol. Fala feio, Alisson, a bola passa pelo Alan. O Alisson ia tomar um piruzaço. A bola passa pelo Haaland, desvia na marcação, vai embora para a linha de fundo. Escanteio para a seleção da Noruega bater.
3: Péssimo Alisson no lance e o Gabriel Magalhães quase faz contra. A bola bate no joelho dele. A sorte que não teve o caminho do gol. Primeiro escanteio para a seleção da Noruega na segunda etapa. Vai tentar descer o Odegaard, perna esquerda da bola.
1: Neymar e Luiz Henrique vão entrar no Brasil.
0: Neymar e Danilo ali conversando com o técnico da seleção brasileira. Neymar e Danilo. Escanteio. Danilo Santos vem para o jogo. Neymar também vem para o jogo. Escanteio para a seleção da Noruega bater. Vem para a cobrança novamente. Odegaard partiu para a bola, perto esquerda, levantou no banco do gol. Afasta a zaga brasileira. A bola volta no toque de bola, perde na velocidade. O Bruno Guimarães está com uma caixa de ferramenta de pedra nas costas, parece. Domina a seleção. Vem para o toque de bola, tenta descer a seleção da Noruega. Balança, Marquinhos está fora de posição. Marcando o cruzamento. Recolhe Bob prende, vem para a finta. Aperta o time brasileiro, vai para cima. Marquinhos está fora da grande área. Abertura frente, Bob. Domina. Na boca do gol, vem a Noruega, cruzamento, Haaland trova pra fora a bola. Linha de fundo, tiro de meta pra seleção brasileira bater. Tem que mexer rápido, Brasil.
3: Até mesmo um cometa pode se atrasar. Haaland livre na segunda trave, o cruzamento foi muito forte, é verdade, mas ele demorou um segundo pra chegar. 0-0, quase que a Noruega inaugura o placar.
1: E Caio, entra Neymar com a 10, a primeira mudança. Vem aí o Danilo Santos também com a 18. Vamos ver quem vai sair para entrar o Danilo. Raian é um e o outro é
0: Martinelli.
1: Martinelli com a 22. Agora ele vira a placa também. Isso aí, Ulisses. Martinelli, Raian fora, Neymar e Danilo Santos no campo.
0: E aí, Neto, Quesada e Zaidan.
2: Nós comentaristas aqui, nós somos bons pra caramba, né? A verdade, o Martinelli não pode ser titular da seleção brasileira. A verdade, o Neymar entra agora. Tem aí 30 minutos aí. Ou 23 minutos, 25 minutos, vai ter a parada técnica agora de hidratação, mentira, é de publicidade. E aí o Danilo tem que jogar. Aquilo que a gente pedia, ele vai ter que entrar e jogar. Vai ser, pelo menos vai ser o time mais veloz.
5: Porque se vai ficar o
0: empatado, Zaidan, vai ter prorrogação, pois não.
5: Vai ficar o meio-campo aí com o Casemiro, Danilo, o Guimarães. E aí o ataque com o menino Endrick, o Neymar e o Vinícius Júnior. Essa é a nova formação do Brasil. E quando você dizia, Bruno Guimarães, entra no jogo. Eu estava ouvindo aqui o Ulisses Nord, narrador em Oslo. E ele dizia, Haaland, entra no jogo, Haaland. Porque o Haaland não fez nada até agora, hein, Ulisses?
0: Haaland nada, Haaland nada. Vou falar pro seu negócio, viu? E aí, Quesada?
4: Eu acho o seguinte, o Neymar agora vai jogar como um falso 9, o Endrick abre um pouco mais pela ponta direita, o Vini continua aqui na esquerda, e aí com a entrada do Danilo Santos dá mais sustentação e mais dinâmica a esse meio campo. Eu até achava que ele ia tirar o Casemiro, mas aí o Danilo Santos entra e ajuda o Casemiro também na recomposição. E além disso, ele dá uma dinâmica incrível ao meio campo, né? Essa é uma das coisas que eu não consigo entender na trajetória da seleção brasileira aqui na Copa do Mundo, o Danilo Santos não ser titular desde o início da Copa do Mundo. Ele é muito melhor do que o Casemiro nesse momento. Eu tô falando de carreira, tô falando de momento. Momento, Danilo Santos é um cara mais dinâmico e poderia ser mais importante para a nossa seleção.
2: Só que tem uma coisa também, defensivamente, né? Nós tivemos 3 contra-ataques por parte da Noruega, que a bola não chegou pro Haaland. Se chega, ele faz o gol. Então, o lado direito e também o Marquinhos e o Gabriel Magalhães tem que tomar cuidado com isso. Porque como nós vamos para cima, a gente tem a dificuldade de marcação em relação ao Casemiro. Então tem que entender isso para essa bola não vir dos lados, para que o Haaland, porque se sobrar para ele, ele faz, irmão.
5: Ô Neto, deixa eu até perguntar para você, que aliás um abraço pro palmeirense Luiz Alberto Pisani, que tava pedindo o Endrick no time. Aquele lance do Bruno Guimarães, uma pergunta técnica. Ele bateu ali com um lado do pé.
2: Não, ele bateu com o
5: tornozelo. Ele não tinha de ter virado e batido com a parte de cima da chuteira?
2: Ele, né? Quando ele dá a parada, ele vai bater de chapa, ele bate de tornozelo. Quando ele bate de tornozelo, a bola vai quase no meio do gol. Ele tinha que ter virado o pé para meter pro canto direito do goleiro.
5: Perfeito.
0: Muito bem, vai recomeçar o jogo. Neymar no campo de jogo, Danilo Santos no campo de jogo e Endrick no campo de jogo. Para você ligado no futebol da Bandeirantes, torcedor brasileiro. É bola no campo de retaguarda para a seleção. Saindo jogando. 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É lateral para a seleção brasileira. Bater pelo setor de esquerda, campo de defesa. Se posiciona para bater lateral. Douglas Santos vai bater lateral para a seleção brasileira. E o Neymar dá uma espécie de centroavante. O que o árbitro está esperando? O que o árbitro está esperando para reiniciar o jogo? Vambora, ele é horrível, hein? O tal do Ismael Elfate dos Estados Unidos. Domínio do campo de defesa para ser jogando. Já prende o lance contigo no campo de reta. Quarta, Gabriel Magalhães, ele prende o lance. Sai jogando com o Alisson. Alisson domina para a seleção brasileira. Abriu na direita para Marquinhos. Marquinhos estica para Danilo. Danilo já prende. Neymar pede no comando de ataque. Abertura vem pelo meio do campo para Danilo. Santos. Danilo Santos domina, faz o giro em cima da marcação. Ele tenta o toque, ele bola contigo para o setor intermediário. Já recorre para o setor de esquerda. Prende o lance novamente. O Danilo atravessa uma bola de novo. Domina, vem Neymar, já toca na bola, recolhe para a seleção brasileira. Sai jogando para Vini, tenta finta, ganha lateral para a seleção do Brasil bater. Manual para o Brasil bater pelo setor de esquerda. A bola volta para Neymar. Neymar domina para a seleção brasileira. Na direita tem aberto o Endrick. Lançamento do Neymar para ninguém no vazio. Bruno Guimarães, ele não está no jogo, cara. O Neymar apontou o dedo para lançar. Ele partiu depois que o Neymar
2: Mas
0: lançou.
2: Tem que ser ao contrário, viu, Ulisses? Tem que ser o Bruno Guimarães lançar e o Neymar de falso 9. O Neymar vem buscar a bola ali. Ele não vai ser legal. Ele tem que ficar aí, ó.
0: E ele tá de falso 9 mesmo, viu, Neto? E do campo de defesa, Danilo Santos ganha a jogada para a seleção brasileira. Sai jogando errado, aperta na marcação, vem pro domínio. Recolhe no campo de ataque, encontra a golpe a seleção Odegaard. Ele prendeu, soltou, jogada para Rana. Dominou, limpou. Rasga a zaga brasileira, tentou tirar a bola, volta dentro da grande área. Domina, prende o lance curtinho na intermediária. Domina no campo de defesa, o Brasil para ser jogando. Já prende o lance no campo de retaguarda. A abertura vem para Neymar. Ele tenta o giro em cima da marcação, não consegue marcação forte em cima dele. Vini Júnior tenta chegar, domina no campo de defesa, Regen já prendeu o lance no seu campo de retaguarda. Domínio do campo de defesa, vem pro toque, ele para novamente, curtinho para a seleção da Noruega. Já prendeu o lance, curtinho novamente do campo de defesa, sai jogando curtinho novamente com o Aire, domínio do campo de retaguarda, vem para frente, em cima da marcação, recolhe, prende a jogada, campo de defesa, Sander Berg, domínio do campo de retaguarda, vem pro toque, ele para curtinho, pelo setor da esquerda, já domina novamente no toque, ele para, recomeça a seleção da Noruega para sair jogando. Pois não, craque Neto.
2: Só uma coisa, a seleção da Noruega tá mortinha fisicamente. Morta.
0: É, isso é verdade. Os caras não estão conseguindo correr, velho. Domínio do campo de defesa. Prende ou estão gastando, guardando gás para prorrogação, né? Vai saber também. Tem muito, muito disso, né? Domínio do campo de defesa para ser jogando novamente a seleção da Noruega. Não tem pressa, Nilan. Nilan bate a bola, vem para a marcação, aperta. O Casemiro vai lá de táxi, tenta chegar da bola na marcação, aperta, perde o lance. A bola volta, Bob. Recolhe a jogada novamente a seleção brasileira. Danilo Santos prendeu, ligou para Vini Júnior. Vini Júnior prende, tentou levantamento errado. Seria o lance para Neymar. Recolhe no comando de ataque, aperta novamente, tenta descer. Vem para o toque de bola. Chapelado Bruno Guimarães, ele volta para ganhar o lance para a seleção brasileira, prende o árbitro, para marca falta para a seleção da Noruega bater em cima do jogador Patrick Berg.
1: Jogada perigosa do Bruno Guimarães no aquecimento agora. Luiz Henrique, Ederson, Fabinho, Igor, Thiago e Ibanhas. 0-0.
0: A bola volta no tanque, ele para, domina do campo de defesa, a seleção da Noruega, prende o lance curtinho com o Maier. Maier domina pelo seu campo de retaguarda, vai tentar o toque, ele para, você ligado no microfone da Bandeirantes, já prende o lance a seleção da Noruega, domina curtinho no meio de campo com o Sanderberg, ele recolhe do campo de defesa, Neymar vai para cima da marcação dele, prende o lance, Sanderberg recolhe pelo comando de ataque, vai para o toque, ele para curto com o Patrick Berg. Rico Liu vem buscar o lance no campo circunferência central do gramado, não tem pressa nenhuma, Noruega gasta o tempo, já domina do campo de defesa, 18 minutos de bola rolando o segundo tempo de jogo. Placar de 0-0, já perdemos pênalti. Bruno Guimarães bateu e perdeu. A bola volta no toque de bola com a seleção brasileira. Sai jogando Danilo, ele prende o lance, abre a jogada na esquerda, campo de ataque. Cochilou, recolheu, consertou jogada. Douglas Santos, a abertura vem para Neymar, dominou, lançou, buscou jogada na ponta para Vini Júnior. Vini Júnior domina, vai pro drible. Neymar aberto, a abertura vem no toque de bola para Casemiro. Bate, Casemiro girou. Bruno Guimarães abriu na direita, bom lance à frente. Danilo cruzou em cima do marcador, voltou para Casemiro. Pico da grande área, prendeu Casemiro. abriu o compasso, cruzamento na área, ele erra o cruzamento, Casemiro, levantamento vem para Haaland, ele tenta chegar na bola, vem para o toque de bola, Haaland protege, afasta mal a zaga brasileira, a bola volta com a seleção, tenta o toque de bola, Noruega domina para a direita com Bob, ele prende o lance, já vai partir, Marquinhos deslocado, Casemiro volta na marcação, deu bote errado, voltou para Haaland, abriu na ponta, Noruega chega, a bola batida, gol, Alisson! Schederup bateu pro gol, Schederup bate, Alisson faz a defesa.
3: O canto deles, palma pro lado, evitando o tiro, o primeiro gol da Noruega, que gosta do contra-ataque. 0-0 no placar, Ulisses.
0: 0-0 é o placar do jogo, lateral para a seleção da Noruega, bater pelo setor de esquerda, não bate o lateral, o árbitro deixa. É lateral para a seleção da Noruega, bater, não bate o lateral, o árbitro deixa. Você na Bandeirantes, na Band FM, não bate o lateral, o árbitro deixa. Domínio do campo de defesa, prende o lance, a seleção da Noruega, já recolhe pelo setor de direito do campo de ataque, bola mal tocada, chega na marcação, domina a seleção, tenta descer a Noruega, aperta na marcação o Brasil, Hendrick vem pra cima pra dar combate, bola volta pelo setor de direito do campo de ataque, já domina a seleção norueguesa, prendeu pelo setor de esquerda, recolhe o Wolf, Wolf prende o lance, vem pra tabela, solta curtinho com Odegaard prendeu pra Wolf, Wolf domina pelo setor de esquerda, vem pra finta na marcação, já recolhe a jogada, abriu pra Bob, Bob prende o lance, a Noruega volta a tocar bola no seu campo de defesa, já domina no campo de retaguarda, o tempo não para, Bandeirantes marca. Jogados 30 minutos de bola rolando, 30 minutos de bola rolando para você conferir. É etapa final de jogo, segundo tempo girando o placar da Copa do Mundo, oitavas de final. Continua para você, Brasil 0, Noruega também 0 na Bandeirantes. Quem fala é você. Alô, alô, Agrela.
6: Ulisses, mais tarde, 9 horas, tem México e Inglaterra no Azteca. Quem passar, enfrenta o vencedor de Brasil e Noruega.
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0: 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Já prende o lance curtinho na intermediária. A seleção da Noruega, Odegaard. Odegaard prende o lance, tenta o toque de bola pelo setor de direita. Ninguém chega na marcação. Chega Vini Júnior para marcá-lo. Aperta. A bola passa à frente de Neymar, que não alcança. A bola volta para o meio de campo com Sanderberg. Sanderberg domina pelo setor de meio esquerda. Capra ataque. Abre a jogada para a ponta. Soltou novamente. Recolhe Ausners. Ausners domina. Prende o lance. Girou para o meio de campo para Ayer. Ayer recolhe pelo seu campo de retaguarda. Tenta ser o jogador. Tenta o toque de bola curtinho novamente. Ausners. Ausners domina pelo seu campo de retaguarda. Vai tentar o passe de bola curtinho na intermediária. Já domina do campo de defesa. Prende o lance curtinho. Recolhe pelo comando de ataque. Aperta. Tenta descer novamente a seleção da Noruega. Prende o lance curto do campo de defesa. Toca a bola de pé em pé. Neymar vai para cima da marcação. A bola já volta. Volta pelo setor de direita. Aperta. Vem para cima. Domina a seleção norueguesa com seu goleiro Nilan. Nilan já prende do campo de defesa. Noruega tenta levar o jogo para os pênaltis. Ela volta. Nilan bate à frente. Tentou buscar Haaland. Sobre cabeça, pessimamente Marquinhos, errado, vem pro toque de bola, ganha a seleção brasileira. Zachai jogando, Danilo bate errado, põe pra lateral pra seleção da Noruega bater. Pois não, Zaidan?
5: Extremamente vencedor, Ancelotti, ele realmente é conservador, agora ele vai pôr o volante. Mas é o seguinte, agora com a entrada do Neymar, o Hendrick virou ponta direita, Neymar centroavante, Vinícius Júnior ponta esquerda. Pô, deixa o Neymar um pouco mais recuado e leva para o meio Vinícius Júnior e Hendrick, faz um trio ali pelo meio em velocidade, ele abriu demais o Hendrick, ele está longe da área,
1: vai mexer Ederson Silva número 2 no lugar do Bruno Guimarães com a número 8, sai exausto o jogador do Brasil, mais uma mudança, a quarta do time brasileiro.
0: E aí, Zaidan, Neto e Caçada?
4: Eu não, bom, hein? Tirar o Bruno Guimarães. Quem é um cara que pode mais armar do que o Bruno Guimarães? Ok, não tá fazendo um grande jogo, mas é o Bruno Guimarães. Temos toda uma prorrogação se vier, né? Agora, eu colocaria o Ederson na vaga do Casemiro. Aí tudo bem, aí eu entenderia. Aí libera o Bruno pra encostar no Neymar. Não, não isso que ele tá fazendo. Sinceramente, eu não entendi.
2: Eu fazia diferente. Botaria o Ederson pra ficar de lateral direito e tiraria o Danilo e continuaria com os dois.
5: Lógico, lógico. Não é momento do jogo para pôr mais um volante ali. Um jogador muito mais defensivo do que o Bruno Guimarães, né? Não achei legal, não.
0: A bola volta pelo setor de esquerda, campo de ataque dessa seleção da Noruega. A bola foi chuta já pelo setor de esquerda, vem para a finta. Cruzamento para o Haaland, antecipou de cabeça! Haaland, Haaland, Haaland, oportunidade do gol, meteu o Capellani.
3: Ele não havia tocado na bola, mas ele precisa de uma oportunidade apenas. Sexto gol nesta Copa do Mundo. O artilheiro isolado da Noruega. Ele é um verdadeiro animal. 14 gols nos últimos 26 jogos. 60 jogos a temporada pela Noruega. 53 gols. Um verdadeiro cometa. Ele cruza a extensão da pequena área, antecipa Gabriel Magalhães e coloca no contrapé do Alisson. Vai pra rede, a Noruega abre o placar. Noruega 1, Brasil 0, Ulisses Costa.
0: E aí, craque Neto, que sabe, Zaidan?
2: Ó, eu falei aqui, não falei pra vocês? Todas as jogadas que foram do lado esquerdo de ataque, o Danilo não conseguiu marcar. Gabriel Magalhães esperou a bola chegar. O que o Haaland fez? Na primeira bola que meteram para ele, gol do Haaland. A verdade é essa. E aí vem o medo do treinador conservador, um treinador que não enxerga o jogo, um treinador que não sabe o que é o Brasil. Ponto. Mas dá tempo ainda.
4: Erro absurdo.
5: Ah, o Capellani
4: pelo lado direito, né?
5: Vai nessa, Cassano. Repita que é só, por favor.
4: Um erro absurdo na marcação pela direita, né? A gente não está falando hoje, não. É desde o início da Copa do Mundo. Desde o início da Copa do Mundo, esse Danilo realmente jogando absolutamente nada com a camisa da seleção do Brasil.
0: E tenta descer na seleção brasileira. Perde a jogada. Ederson novamente para a volta com a seleção. Tenta o toque de bola. Levanta. Entra Haaland. Haaland tenta chegar na bola. Vem Marquinhos. Ganha o lance. Perde para Haaland. Marquinhos volta na recuperação. Domina para a seleção brasileira. Ele já prendeu no campo de defesa. Para ser jogando arma. Jogada curtinha do campo de defesa. Recolheu. Tenta o toque de bola. A seleção brasileira está jogando com Danilo. Danilo domina. Houve a falta. Pois não, Zaidan.
5: O Capellani falou perfeitamente, a definição perfeita. Né? O cara não precisa participar do jogo. Quando chega a bola certa, ele vai meter na rede. Por isso que ele tem esse caminhão de gols na carreira. O Henrique não pode ficar tão aberto, o Vinícius tão aberto e Neymar sozinho no meio. Aproxime os três para botar toque de bola, velocidade em cima da fraca defesa norueguesa. E não deixar os caras abertos um a 500 quilômetros do outro, pô.
0: E vem pro jogo, Vini Júnior vem pra finta, tenta o drible, ganha escanteio. Escanteio pra seleção brasileira bater da esquerda, campo de ataque.
1: É o quarto Neymar cobra e o Ancelotti já fez 4 mudanças nas 3 paradas que ele tinha, hein? Só na prorrogação pra mexer agora, hein? 1-0 Noruega.
0: E vem pra cobrança de escanteio, escanteio pra seleção brasileira bater, vem pra cobrança Neymar. Neymar apronta pra Gabriel Magalhães, manda ele se posicionar na área. Escanteio pra seleção brasileira bater pelo setor de esquerda, campo de ataque. Vem pra bola novamente. Neymar pra cobrança de escanteio pra seleção brasileira, vem levantamento dentro da grande área, 1-0 para a seleção da Noruega. Neymar na bola para a cobrança de escanteio, ele vai partir para a bola está fora do quarto de círculo. Agora Neymar vai e ajeita, ele vem para bater de escanteio para a seleção brasileira. Neymar vai partir para a bola, Neymar partiu para a bola, correu, bateu, levantou na boca do gol, toque de bola de cabeça, vai embora para a linha de fundo. Novo escanteio para o Brasil bater pelo setor de esquerda, campo de ataque. Neymar vem para a cobrança de escanteio novamente para a seleção brasileira, vem o toque de bola curtinho para a seleção do Brasil. Neymar para a cobrança de escanteio, vem levantamento dentro da grande área, ele bem já bola Neymar, capricha no cruzamento. Brasil quer o empate, 1-0 para a seleção da Noruega. Neymar se posiciona pelo setor de esquerda e direita, partiu para a bola, bateu fechado, zagueirão subiu, cortou, tirou, voltou para Casemiro, em slow motion vem para o domínio, recolhe para a seleção brasileira, vai deixar sair não, recolhe a bola, abriu jogada pela direita para Ederson, abre o compasso, cruzou, levantou na boca do gol, subiu de cabeça, o zagueiro cortou, voltou para Neymar. Neymar mata no peito, domina para a seleção brasileira, ele vai tentar o drible, tenta finta, balança, corta, ergue a cabeça, lindo drible do Neymar, puxou outra boa jogada, vai bater pro gol, trava o zagueiro, tira, a bola volta para Vini Júnior. Vini Júnior recomeça para a seleção brasileira, domina do campo de ataque a seleção do Brasil, já domina pelo setor de ponta, vem para finta, prendeu Vini, Vini caminha com a bola dominada pelo setor intermediário, esquece a bola, fica no chão, ele pede a falta, contra golpe, Bob dominou, soltou no comando de ataque, vem Ederson para marcação, domina a seleção da Noruega, prendeu o lance, entrada da grande área, Bob prende, recolhe, balança, Danilo marca, aperta em cima da marcação, a Noruega tenta o toque de bola curtinha pelo setor intermediário, tem paciência para jogar, abertura para Bob, Bob volta, jogada curtinha com Odegaard, Odegaard prendeu novamente, gira em cima da marcação no primeiro, tentou, toque de bola para a direita, Ausners, Ausners recolhe a jogada para a seleção norueguesa, ele tenta descer do campo de defesa, já prende o lance, vem para finta, recolhe a jogada curtinha do campo de retaguarda, 1-0 para a Noruega, domínio do campo de ataque, 83 minutos de bola rolando, ou seja, restam 7 minutos para terminar o jogo, 1-0 para a Noruega, já prende o lance do campo de defesa, recolhe a jogada curtinha do campo de retaguarda, Sanderberg, ele prende o lance, a zaga brasileira não sobe para marcação, Noruega gasta o tempo inteligentemente, a bola vai chegar até o goleiro, domina Nilan, Nilan domina, Neymar vai para cima dele, recolhe Nilan, Nilan vai bater à frente, bate à frente, tenta o levantamento para o comando de ataque, vem para subir de cabeça, afasta a zaga brasileira, bola fica na intermediária, volta no toque de bola de Marquinhos, Marquinhos deixa passar, domina para a seleção do Brasil, sai jogando para Danilo, Danilo recupera para a seleção brasileira, prende o lance. Pois não, craque Neto.
2: Você vê que já mudou ali, né, o comportamento do Brasil. Marquinhos indo para frente, o Ederson mais do lado direito. E tem uma coisa, vocês viram esse time treinar alguma vez, vocês que estão
1: não.
2: aí?
1: Não,
2: só para saber só, tá?
0: A bola volta com a seleção brasileira. Hendrick dominou, bola tocada contra o gol! Na trave, não entrou, quase gol contra! A bola volta para Neymar, Neymar domina pelo setor de ponta. Aperta a seleção brasileira, domina do campo de ataque. Abertura do toque de bola de Danilo, Danilo para Neymar pelo setor de direita do campo de ataque. Ele vem para a finta, balançou, cruzou, levantou, na boca do gol, subiu o zagueiro, cortou, voltou de cabeça. Abertura para Vini Júnior dominou pelo setor de direita. Tenta o cruzamento, vai para a finta, vem para a tabela. É para Casemiro para fazer o gol, bateu para fora! O Neymar entrava livre na direita, o Casemiro bateu pro gol pra fora. O Brasil perde a chance do empate.
1: Ele bateu no gol. E aí o Neymar ficou olhando pra ele, ele colocou as mãos na cabeça. Era mais pro meio, ele aumentou a velocidade da bola porque ele chutou no gol. Ele não fez o cruzamento e agora os dois se cumprimentam. O Nilo tá fazendo cera aqui, viu?
2: Foi escanteio.
1: Tá fazendo cera.
2: Foi escanteio.
4: Que coisa impressionante. Agora o goleiro fez uma defesa, hein? Seria um autogol ali.
2: Na verdade, é defesa da Copa até agora, viu? O Quesada.
4: Defesa da Copa.
2: E a bola do Casemiro, ele não chutou pro gol, não, desculpa. Ele cruzou a bola, é que ele tá cansado. Ele cruzou a bola pro Neymar muito forte. Se ele dá um tapinha só, se ele dá um tapa, o Neymar faz o gol.
5: Esse goleiro é o cara do jogo, hein?
0: Opa, pegou pênalti, pegou tudo, goleirão. 1 a 0 para a seleção da Noruega. É lateral para a seleção da Fabitice da Noruega. Bater pelo campo de defesa. Lateral foi cobrado para Haaland. Sobe de cabeça, afasta a zaga brasileira. Vem para o toque de bola Hendrick. Ele tentou domínio, fica no chão, pede a falta. O árbitro manda seguir. Domina a seleção da Noruega para ser o jogador do seu campo de defesa. Já tenta o toque de bola contigo na intermediária. Haaland ajeita a jogada pelo setor de esquerda em velocidade. Patrick Berg desce. Desce com ele na marcação. Aperta em cima. Tenta Ederson ganhar o lance. É na volta do toque de bola. Recolheu curto no meio de campo. Odegar prendeu para a seleção da Noruega. Abre a jogada pelo setor de direita, vem pro toque de bola Ausners. Ausners recolheu, dominou pela direita para Bob, prende o lance, enfia a jogada no setor intermediário, já prende a jogada a seleção da Noruega, 1 a 0 Noruega no Brasil. Com esse placar o Brasil faz se despedindo da Copa do Mundo, domina do campo de ataque, aperta na marcação, tenta a finta, recolheu o Odegar, dominou, balançou, levou pra linha de fundo, cruzou, travado no lance, escanteio pra Noruega bater na direita.
3: Os caras são largos também, na frente da torcida da Noruega, um bate-rebate, sobra pro Odegar, que vai pro cruzamento, explode em cima da marcação, mais um escanteio, e agora o goleiro, o Nilan, ele vai lá no banco de reservas conversar com o Solbakken e aproveita para tomar uma água. Sem pressa, a Noruega vence o jogo 1 a 0.
0: Escanteio para a seleção da Noruega, bater para você ligado no futebol da Bandeirantes, 1 a 0 para a Noruega diante da seleção brasileira. O Brasil vai indo embora da Copa, tem que fazer o gol de empate para levar para a prorrogação. Não cobre escanteio a seleção da Noruega, já prende a bola na linha de fundo. 87 minutos, ou seja, 42 minutos de jogo, mais 3 de jogo. Domina pela direita, Ausners. Ausners prende o lance, já domina do campo de defesa com o Ayer. Ayer recolhe pelo seu campo de retaguarda, tenta o toque de bola, aperta o time brasileiro, vai pra cima, já domina do campo de defesa, vai prender Nilan não tem pressa nenhuma, domina pra seleção norueguesa, 2 minutos pro tempo normal de jogo, lançamento veio no comando de ataque pra Haaland, tentou chegar na bola, sai do gol tranquilo, sai jogando o Brasil com o Alisson prende pelo setor de direita do campo de defesa, a abertura vem pra Danilo Santos, recolhe a jogada pelo setor de direita depois do toque de Ederson, ele prende pra Neymar recolhe, tenta Vini Júnior partir, abriu pra Vini Júnior solta no meio de campo, contigo na intermediária, já domina o Brasil, tenta ser o jogador do campo de defesa, abertura para Danilo Santos prende para Neymar recolhe para a seleção brasileira, tem Vini aberto pelo setor de esquerda, lançamento vem para Vini Júnior domina para a seleção brasileira, ele vem para a finta, dá o tapa na bola, partiu na linha de fundo, o zagueiro toca, parte no Vini e vai embora, tiro de meta para a Noruega bater.
1: Quando ele deu o primeiro toque, o drible seria maravilhoso, ele reclama da falta, mas para mim não houve nada, é levantado agora pelo Bob. O Nilan não tem pressa, 1 a 0 Noruega, gol do Haaland.
0: É o herói da Noruega, o Nilan. Pegou o pênalti, fez defesas incríveis no jogo. 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É para o campo de ataque, tenta descer curtinho pelo setor de esquerda, aperta na marcação, tenta descer novamente a seleção da Noruega. Marquinhos na marcação, abertura para Haaland. Dominou, bateu pro gol! Gol! Da Noruega! Haaland! Brasil vai se despedindo da Copa. Capelani!
3: Uma verdadeira vergonha. Avenida pelo lado direito. E aí o Alan, ele praticamente não tocou na bola o jogo inteiro. Precisou de duas oportunidades. A primeira antecipando a marcação, cabeceando no contrapé do Alisson. E Alisson, a gente espera que você pegue a bola indefensável. Não pegou de novo. Mais uma Copa do Mundo que o Haaland coloca o jogo no bolso. Faz mais um gol neste Mundial e elimina o Brasil. O Brasil de volta para casa e o tabu está mantido. 5 jogos na história. Jamais vencemos a Noruega. Haaland vai para a rede. Haaland 2. Brasil eliminado. 0 Ulisses Costa.
0: Alisson bateu, tomou também, hein? Que coisa. Alô, Neto. Alô, pro alô. Que assada, Zaidan.
2: Vamos lá, ó. Primeiro não foi o Alisson. O Ulisses, desculpa. Sabe quem foi? Foi o Marquinhos. Foi o Ederson. Foi o Gabriel Magalhães. Foi o Ancelotti. Que medíocre na seleção brasileira. Vocês estão aí e vocês não viram esse time treinar. Esse time tinha que ser titular desde o início. O Casemiro que anda em campo. O Alisson fez 4-5 defesas. Os caras pipocaram para a Noruega. Zaga do cacete. Cambada de desgraçado que não sabe o que é o Brasil.
4: Muito fácil atacar o Brasil pela direita, mais uma vez, a jogada naquele setor. E aí o que eu entendo de futebol, volante tem que estar ali para evitar esse tipo de coisa, entendeu? Casemiro é volante, tem que estar ali. Ou Ederson que entrou só para fazer isso. E aí deram espaço e o Haaland se consagrando. Ele no ataque, o Nilan na defesa, o cabeludão cometa fazendo história em cima da seleção do Brasil.
0: Pois não, Zatan.
5: É a máquina de fazer gol, é a máquina de fazer gol. Agora, Ulisses, sabe aqueles treinos de finalização antes do jogo? Os caras ficam chutando a entrada da área e tal. O gol foi assim, cara. Ele recebeu a bola, dominou, olhou, ninguém chegou. Ninguém chegou. Aí ele bateu ele na passa entre as pernas do zagueiro brasileiro. Então foi um gol de treino, aquele treino de finalização que os caras fazem antes do jogo. Uma marcação medíocre, ruim da seleção brasileira.
0: E vem Vini Júnior, domina para a seleção brasileira, abre a jogada para Danilo, Danilo prendeu, tentou o passe, erra o passe uma, duas, três vezes, Haaland domina, perde a jogada para Danilo, ele vem para ganhar o lance para a seleção brasileira, tentou ganhar, volta na esquerda, domina Patrick Berg, ele prende a jogada, recorde para a seleção da Noruega, vem para a finta, placar de 2-0 para a seleção da Noruega diante da seleção brasileira, o Brasil vai se despedindo da Copa do Mundo diante da seleção da Noruega, a bola volta do toque de Baracutiga no campo de defesa, Neymar corre em cima da marcação, tenta ganhar a jogada, não consegue, volta, toca a bola no campo de defesa. A seleção norueguesa recolhe do campo de retaguarda. Reguem. A Noruega tinha um jogo, um lance, só um cara para jogar e não foi marcado, que é o Haaland, é a verdade. A bola volta no toque de bola que o time novamente pelo setor de direita. O Brasil tenta os trancos e barrancos. Abertura pela direita. A seleção vai perdendo as forças. 2-0 para a seleção da Noruega. Abertura frente no comando de ataque. Tenta o toque de bola que o time na esquerda. Recolheu Neymar. Neymar prende o lance, não tem a quem tocar. 1-2-3 na marcação. Abriu jogada lá pelo setor de direita. Abriu para Ederson. Ederson domina para o Brasil. Cruzamento na grande área. Passa por todo mundo. Ninguém chega, afasta no bico da chuteira, vem pra tirar a seleção da Noruega, pois não,
1: Danilo Silva tá morto, só que o Ancelotti matou na substituição, porque ele usou as três paradas.
2: Falei pra vocês,
0: a bola volta pra Neymar,
2: viu, Ulisses, desculpa,
0: pois, pois não, Neto.
2: perdão,
0: não, que... pode falar, não, porque, que ele voltou assim,
2: quando,
0: pro Brasil,
2: quando você muda de uma maneira desordenada, quando você não tem convicção daquilo que você faz, daquilo que você escala o time, cadê o Igor Thiago, cadê o Ibanez, cadê os titulares dele? Não é verdade? A culpa não é do Neymar, gente.
0: E vem pro jogo, Neymar domina. Dominou, recolheu, limpou para bater. Ele gira a jogada, abriu na direita para Ederson. Ederson bate em cima da marcação. A bola volta no toque de bola. Recolheu Danilo. Perdeu o lance. Danilo tentou partir. Vai embora o Danilo Santos. Erra de novo. Tiro de meta para a Noruega bater.
1: Agora o Ødegaard cai no gramado e o árbitro vai levantá-lo. A sexta vez que o Brasil está caindo consecutivamente no mata-mata de Copa para um time europeu. E agora com o europeu no comando. 2-0 Noruega, 2 do Haaland.
3: Mexe. Vai embora o Wolf, camisa número 5, lateral esquerdo. Ødegaard, número 4. 4, Ødegaard, mais um zagueiro gigante. Entra. Vai terminar o jogo já já, Ulisses.
0: Vai terminar, o Brasil está indo embora da Copa do Mundo para a tristeza da torcida brasileira.
3: Público.
0: Brasil perde pênalti no primeiro tempo. Bruno Guimarães bateu para a defesa do Nina, bateu mal. O Brasil vai se complicando. Recolhe do campo de defesa, tenta Haaland, toque de bola contigo na intermediária. Vem para afastar a zaga brasileira. Ela quica na intermediária, Haaland tenta ganhar o lance, não consegue. Vem pelo meio de campo, aperta a seleção da Noruega, tenta descer. A bola volta com a seleção brasileira, sai jogando completamente errado. Gabriel Magalhães, ele prende o lance, já domina do campo de ataque, vem pra finta, tenta o toque de bola, Coutinho pela direita, abre a jogada, Coutinho à frente no comando, tenta descer pela direita, campo de ataque, Bob, 2-0 Noruega, toca a bola Noruega, põe o Brasil na roda, recolhe do campo de defesa, Neymar vem pra marcação pra ajudar, aperta em cima, tenta o toque de bola, Coutinho pela direita, prendeu Ausmers recolheu, vem pro toque de bola pra Bob, a seleção da Noruega, toca de pé em pé, vem pro drible, passou, recolheu novamente no campo de ataque, cruzamento na área, vem pra afastar a zaga brasileira, a bola volta pra Vini Júnior, ele tenta ganhar, não consegue, recolhe do campo de ataque, aperta novamente a seleção da Noruega, impressionante, toca a bola, Bob, drible, primeiro drible, segundo, abertura na direita, onde tentou domínio, Neymar vem pra fazer a falta, tá parado o jogo e pinta amarelo pro Neymar,
3: foi pra quebrar o Odegaard, depois pediu desculpas, recebe cartão amarelo, público total 80.663 torcedores, vai se despedindo da Copa do Mundo Brasil e o Neymar com cartão amarelo.
0: Brasil perdeu o pênalti no início do jogo, 2-0 para a seleção da Noruega, para você ligado na Bandeirantes e na Band FM. É falta para a seleção norueguesa bater e vai terminar o jogo. Vai terminar o jogo, o Brasil está indo embora. Haaland manda embora a seleção brasileira. 2 gols dele do jogo, 1 de cabeça no falta, na falta de marcação pela direita da defesa brasileira. Outro gol e outra falta de marcação, ele dominou, bateu. Domínio do campo e ataque, a falta para a seleção da Noruega bater, se posiciona o Degar para a cobrança de falta. Brasil está indo embora da Copa do Mundo, você ligado no futebol da Bandeirantes e da Band FM. Ajeita para a cobrança de falta pelo setor de direito, o Degar vem para a cobrança de falta, se posiciona para a cobrança de falta, seleção da Noruega, é falta para a Noruega bater, vai terminar o jogo, Brasil vai se despedindo, Neymar na marcação, tenta ganhar o lance lateral para a seleção brasileira bater, e o Neymar não empurra, empurra ali, confusão com os jogadores do Brasil e da Noruega.
3: Neymar perdeu a boa, agora partiu para cima do Odegaard, já tem cartão amarelo, acabou empurrando porque ele entende que os jogadores da Noruega estão de toquinho, letrinha, a verdade é que eles estão atacando, e o árbitro aparentemente vai só no empurra, empurra, não deixa que deixa, aparentemente não vai dar mais um cartão amarelo para o Neymar, não. Seria melancólico, além da eliminação, Neymar terminar uma carreira brilhante de Copa do Mundo recebendo o cartão vermelho.
4: Ulisses. Me desculpe o Neymar, eu
5: sei. O Capelanes e o Luiz.
4: É por fazer esses dribles. Aí não. A gente tem que ter hombridade de saber perder um jogo de Copa do Mundo. Tá? Tem que ter hombridade
5: de saber perder um
4: jogo de Copa do Mundo.
5: Queçada, quantas vezes defendemos o Neymar quando os caras reclamavam dele dar drible, dele dar chapéu, dele dar lambreta? Quantas vezes? Agora ele se irrita porque os caras estão tocando a bola. O time se descontrolou inteiramente depois do gol. Né? O time nervoso, dando pontapé. Nada a ver, né?
0: E vem pro jogo, domina a seleção da Noruega, prende o lance no campo de defesa, recolhe do campo de retaguarda, Danilo lento, péssimo jogador, vem pro domínio, via falta em cima do Casemiro, falta para a seleção brasileira e o Brasil todo vai pra grande área, agora o Casemiro começou a correr, gente, Casemiro deu um pique no jogo, que maravilha, é falta para a seleção brasileira bater, se posiciona na intermediária, campo de ataque, falta para a seleção brasileira bater, partiu pra bola, Danilo Santos bate a falta, levantou de cabeça, Casemiro sorriu, perdeu, tomou a cotovelada, pênalti! Penalidade máxima para a seleção brasileira. Casemiro tomou uma cotovelada.
1: E tomou mesmo.
0: Pênalti para o Brasil bater.
1: O Ausner, jogador que entrou, número 14, para mim claramente subiu com o cotovelo na cara. Essa foi a impressão que o Casemiro sentiu. O árbitro não hesitou. Marcou o pênalti imediatamente. Imediatamente.
4: Claríssimo pênalti, sem discutir. Muito bem o árbitro nesse lance. Ele demorou muito para marcar o pênalti a favor do Brasil no primeiro tempo. Agora ele estava em cima do lance, sem discussão nenhuma, Ulisses. Pênalti claríssimo para o Brasil. Ainda há uma esperança, né?
0: Muito bem, esperança. Ele vai bater o pênalti e vai acabar o jogo.
4: Não sei, vamos lá. De repente dá mais um minutinho aí. Ó. Ele vai ter que dar um minutinho por essa parada, claro. Eles têm feito isso na Copa do Mundo. Faz isso para todo mundo ou não vai fazer para
1: o
4: Brasil?
1: Neymar. Neymar é que vai bater. O Marquinhos pegou a bola, mas deve entregar para o Neymar.
0: Muito bem, viu, Neymar para a cobrança de pênalti para a seleção brasileira. Os noruegueses não saem, não deixam bater ali. É um negócio impressionante. Para você, pênalti, Neto?
2: Ulisses, para mim não foi pênalti. Para mim não foi pênalti. Ele subiu, ele não fez o movimento da cotovelada, mas tudo bem.
0: Para você, Zaidan?
5: Para mim foi pênalti, Ulisses.
0: Para você, Kassar?
4: Claríssimo, pênalti.
0: É pênalti para a seleção brasileira bater, se posiciona Neymar, vem para a cobrança de pênalti para a seleção brasileira. O árbitro foi lá, olhou para o camisa 10 do Brasil. É pênalti para o Brasil bater. Placar do jogo e o goleiro bate boca com o Neymar, hein? Bate boca com o Neymar. Neymar vem para a cobrança de pênalti para a seleção brasileira. 2 a 0 para a seleção da Noruega. Neymar dá bola para a cobrança. Vai partir para bater pênalti para o Brasil. Neymar na cobrança, autorizado pelo árbitro. Neymar vai bater o pênalti, vai partir para a bola. Neymar. Neymar corre para a bola. Partiu Neymar, correu, bateu. Gol do Brasil! Do Brasil, Neymar! O Milan ficou no meio do gol! O Neymar deslocou, ele totalmente ficou vendido. O goleiro da Noruega meteu no fundo da rede. Brasil, 1-2 para a Noruega! Gol, emoção maior do futebol, essa emoção, Neymar, que você proporciona à torcida brasileira. Ah, se ele tivesse no primeiro tempo do jogo, o Brasil teria saído vencendo por 1-0. E aí, Brasil?
1: Tirou o Nila da foto e ficou xingando o Nila depois. Comemorou na cara do goleiro norueguês. E agora o árbitro chama o Neymar, que já tem cartão amarelo. O Brasil desconta na última Copa do Neymar. Ele marca um gol brasileiro, 2-1 Noruega, e ele conversa com o Marquinhos agora.
0: Tá conversando com o capitão da Noruega, o Degar, e o Marquinhos. Vamos ver o que ele vai fazer. Vai dar mais jogo aí o árbitro, hein? Recomeça o jogo pra você. O Brasil vai pra cima em busca do gol de empate. Domínio do campo de defesa, vai pedir a bola. Não autorizou a cobrança da saída de bola.
5: É fraco,
0: hein? Agora pega um táxi pro Casimiro aí, que ele tá voltando. Ele correu, mas pega um táxi pra ele aí. Cara, esse cara vai fazer besteira aqui, viu? E vai dar mais tempo de jogo, o Brasil vai com tudo para tentar buscar o empate e levar para a prorrogação. A bola volta, campo de defesa, tenta descer com o Tigre no setor intermediário. Aperta na marcação, Neymar. Ele domina para a seleção brasileira, vem para o toque, ele para para Casemiro. Casemiro domina para Neymar. Enfia no comando de ataque, bola volta para Casemiro. Prendeu na esquerda, Vini Júnior pediu a Casemiro. Vai lamber sabão, rapaz! Que toque de bola ridículo do Casemiro. Vini Júnior livre na esquerda, ele deu no goleiro. Parte para a bola, bate Nila. Nila levanta no comando de ataque, vem para o toque para Marquinhos. Tenta o domínio para a seleção brasileira. Recolhe Marquinhos pelo seu campo de defesa. Já sai jogando a jogada. Ergue o braço, o árbitro, é fim de jogo. O Brasil está fora da Copa do Mundo. 2 para a Noruega, 1 para o Brasil. Na Bandeirantes vem ele, Ricardo Capriotti. O Brasil se despede da Copa Capri.
8: Mais uma lá, né? Mais uma eliminação da seleção brasileira. A gente vai colecionando fracassos, insucessos e caindo de maneira cada vez mais precoce para adversários cada vez menos qualificados. Não que a Noruega não seja, hein? Não é isso. Mas a gente agora cai em oitavas de final de Copa do Mundo contra a Noruega. Aliás, quinto jogo Brasil e Noruega na história, nenhuma vitória da seleção brasileira. É claro que num momento como esse você tem dezenas de coisas para falar, para criticar, para analisar, e nada para elogiar. O que fica desse trabalho? O que fica de uma campanha como essa da seleção brasileira numa Copa do Mundo? É claro que a gente vai tratar disso, a gente vai falar disso, mas no meio da dor, no meio de mais uma eliminação doída como essa, o Brasil não precisava ter sido eliminado hoje aqui. O Brasil não jogou mal. O Brasil errou individualmente e pagou pelos erros individuais. A gente vai falar muito disso, bastante disso, mas eu quero o olhar da reportagem Bandeirantes com o Alexandre Pretzel e com o João Paulo Capelanes, para poder explicar um pouco desse momento, mais um dolorido, doído e dramático da seleção brasileira. Vai, Pretzel.
1: Chamou atenção, Carlo Ancelotti saiu rapidamente do gramado ao lado do diretor de comunicação, Fábio Seixas. Não falou com nenhum jogador e nem cumprimentou ninguém da Noruega, dos jogadores noruegueses. Saiu rapidamente. Aí eu vejo aqui o Rodrigo Caetano, tá na frente da meia-lua aqui, parado, olhando para o horizonte. Os jogadores brasileiros agora cumprimentando os noruegueses, mas o Ancelotti saiu rapidamente para o vestiário. Ele poderia dar entrevista na Flash Interview, mas pelo que eu vi com o Fábio Seixas correndo ao lado dele, acho que ele se negou também a falar. Carlo Ancelotti, depois de um ano o Brasil cai nas oitavas, algo que não acontecia desde 90, quando foi eliminado pela Argentina. Ricardo Capriotti.
8: É uma vergonha, né? Uma vergonha, um vexame. Vexame, vexame do Brasil. Esse é o termo, é um vexame. Cair jogando esse futebol
9: com erros individuais e o treinador não conseguindo corrigir isso em tempo, é lamentável. Agora hoje a Noruega comemora. Vamos lá, João Paulo Capelanes, é festa norueguesa aqui no MetLife Stadium.
3: Pois é, e por mais que o jogo na reta final do segundo tempo tenha ficado quente, Capri, jogadores se empurrando, Neymar tomando cartão amarelo, brigando com o goleiro, agora o clima é bem mais tranquilo, os jogadores conversam, se abraçam e aproveito para falar. Agora a Noruega fica de boa só aguardando, vencedor de México ou Inglaterra, quartas de final já estão marcadas. Sábado, 6 horas da tarde, em Miami, infelizmente o Brasil lá não estará, Ricardo Capriotti.
9: Bom, vamos lá, quero ouvir os nossos comentaristas também. Para entender, não é? Entender o que está acontecendo, o que aconteceu.
2: Tá.
9: Onde não. É que pegou a coisa não, aí?
2: Eu vou falar.
9: Vamos lá, não, fala aí.
2: Primeiro é o seguinte: se o presidente Samir for um presidente de. Ele tem que chegar e mandar o Ancelotti embora e desfazer o contrato que ele fez. Primeira coisa que ele tem que fazer. Segundo, é que a gente. Desculpa, eu discordo de você, Capriotti, a gente jogou porra nenhuma no segundo tempo. A gente não deu o chute no gol, que por sinal o lance que teve para fazer o gol foi quase um gol contra, que o goleiro tirou. Ele substituiu de uma maneira equivocada. Vocês que estão aí na Copa, vocês nunca viram esses caras jogarem juntos.
9: Verdade.
2: Então, verdade. É tudo errado. São 5 presidentes que foram destituídos do cargo. Eu falo isso há 20 anos aqui na Band. 5. O que entrou agora saiu. Né? É uma coisa impressionante. Agora o Neymar quer chorar no meio do campo. Não tem que chorar não, meu irmão. Não tem que chorar não. Você não foi titular, os caras não te colocaram. Levaram o Danilo, levaram o Rafinha, levaram jogadores que não tinham condições. Casimiro que ele bancou, Danilo que ele bancou. Uma geração perdedora. Uma geração que não ganhou porra nenhuma. Tem 6 jogadores aí que ganharam uma Copa América. Só. Foi vergonhoso desde o começo. E tudo que aconteceu antes desse jogo, a gente viu. Ah, jogamos bem o primeiro tempo, o primeiro jogo. Ah, jogamos um tempo e meio. Foi uma vergonha. Foi vergonhoso. Esses caras são perdedores. É uma geração de mentira. De mentira. Essa é a verdade.
5: Olha, o Neto... Pois não.
1: Desculpa, Zaidão, o Endrick agora é consolável.
5: Imagina.
1: Porque o Endrick está inconsolável no meio do campo, porque ele perdeu a bola do jogo quando estava 0-0. E o Alisson vai lá conversar com ele. Então as reações dos jogadores brasileiros, elas são diversas, algum sentido mais que outros. E agora sim os jogadores começam a se preparar para sair, Zaidão.
5: E me chamou a atenção, Pretzel, quando você disse que o Ancelotti acabou um jogo, ele saiu junto com o Fábio Seixas, porque o Tite apanhou para burro quando fez isso contra a Croácia, né? Ele saiu e não foi consolar ninguém, conversar com ninguém, cumprimentar ninguém. Ele foi pro vestiário. E agora o Ancelotti faz a mesma coisa. Vira as costas e se vai, né? O Capriotti, eu até falava antes do jogo, o Brasil teve uma partida legal contra a Escócia e o primeiro tempo contra o Haiti, convenhamos. O segundo tempo contra o Haiti também foi ruim. Na verdade, Capriotti, na minha opinião, o Brasil, a seleção brasileira joga um futebol medíocre desde 2010. Eu não vi uma grande partida, estou falando de seleção brasileira, não é jogou, mas é menos, uma grande partida da seleção brasileira desde 2006. E olha que 2006 também não foi nenhuma maravilha, mas tinha um grande time. 2010 para cá só vi jogos medíocres, principalmente de 14 para cá. Naquela Copa de 14, o Brasil não jogou nada. Eu estava dizendo aqui, não adianta esse discurso ufanista, idealizado. Só o Brasil tem 5 Copas, a Noruega nunca ganhou coisa alguma, é verdade. Mas se isso ganhasse jogo, o Brasil não teria sido eliminado pela Bélgica e pela Croácia. E agora pela Noruega. E só para concluir, os caras que ganharam 5 títulos não jogam mais. Não jogam mais. É pentacampeão, é verdade, mas os caras que ganharam não jogam mais. E esses caras, desde 2010 para cá, nem se aproximam de ganhar uma Copa do Mundo. Porque 98 ainda foi para a final. 2010 para cá, nem se aproximam de ganhar uma Copa do Mundo. Oitavas de final. A última vez que isso aconteceu foi em 66, quando na verdade era a primeira fase, já era oitavas de final. Então o Brasil, oitavas de final, porque tinha aquele negócio da síndrome das quartas de final. Agora regredimos para as oitavas de final, Capriotti.
9: É isso aí. Bom, eu tenho dito desde 2014 depois do 7-1, todas as eliminações da seleção brasileira, eu sempre estive presente trabalhando de, sei lá eu, todas, né? Todas as eliminações. Mas desde 2014, depois do 7-1, eu tenho chamado a atenção para isso, Zaidan, você da mesma maneira, o Neto da mesma coisa. Gente, nós estamos evoluindo. Nós estamos evoluindo e ninguém está fazendo nada para frear isso. É muito claro, é a olhos nus que nós estamos vendo que o futebol brasileiro evolui. Definha.
2: Aí vem os dirigentes também, né, Capriotti? Aí vem o Tite.
9: Não, claro, então, mas é lógico.
2: Mas aí vem o Tite, que teve uma geração. Aí, ó, são 19 jogadores do Tite aí, pô. O que que a gente teve? São três copas da maioria dos jogadores. São duas copas da maioria dos jogadores. O que que eles fizeram?
9: Nada.
2: Aí na hora
9: porque que... é fraca.
2: Aí na
9: a
2: hora
9: geração
2: que...
9: é fraca.
2: Então, mas na hora que teve um pênalti pro Vinícius Júnior bater, ele não bateu. Ué, não é verdade? Aí veio o Neymar chorar agora no meio campo, fazer uma narrativa de coitadinho.
9: Bom, peraí, o Pretzel, você tá me chamando, Pretzel?
4: Ô Capri, só pra registrar, teve a remada ali da torcida com os jogadores e a comissão técnica. Aquele bumbo foi batido pelo Haaland. Hoje o Haaland bateu muito bem o bumbo duas vezes contra a seleção brasileira. O Brasil hoje foi o bumbo, né? E aí o Haaland chegou e bateu duas vezes na gente. É, e agora tocando a Ra, que é uma banda norueguesa. Take On Me. É, rapaz, olha, vivemos para ouvir isso no estádio de futebol. A eliminação da seleção brasileira para a Noruega ao som de Ahá. E depois a gente vai explanar mais nessa eliminação, mas não é uma eliminação de hoje não, viu, gente? Não vamos achar que foi hoje, não. Há muito tempo o Brasil está bagunçado, quatro técnicos
5: claro.
4: No ciclo. Aí o treinador que vem contrata e convoca 15 caras que fracassaram na Copa de 2022... Eu acho que o seu Ancelotti, que chega ao 17º jogo dele no comando da seleção, poderia ter feito coisa melhor. E olha, não foi o Danilo hoje não, hein? O Danilo, a gente tá falando, a gente não é oportunista, a gente não
2: isso,
4: tá falando do Danilo
2: isso,
4: agora, a gente tá
2: isso.
4: falando antes da Copa,
2: e o
4: falamos
2: Igor,
4: do Casimiro, falamos do Igor,
2: e quem que pagava
4: Ibanez,
2: pau pro Igor Thiago aqui, pro Ibanez, quem que pagava exato, pau pro Danilo, quem que pagava exato, pau pro Casimiro, quem que pagou
4: inventou,
2: pau pro Neymar,
4: exato,
2: quem que pagou
4: inventou
2: pau pra esses caras
4: todos.
2: Todos
4: inventou
2: isso?
4: Esses caras,
2: é...
4: não bancou esses caras, não tirou quem tinha que ter tirado, não teve peito de chegar pro Casimiro e falar: Casimiro, desculpa, não dá.
2: É um monte
4: de. Ô Danilo, desculpa,
2: e outra
4: não
2: coisa,
4: dá.
2: Né?
4: Ele foi contratado, ele foi convocado pra fazer isso, entendeu? Ele foi convocado pra fazer isso. A gente arregaçou o Tite então... em duas Copas do Mundo. E agora temos
2: e
4: que arregaçar
2: também
4: o seu Ancelotti.
2: E o Dunga também. Só que o Dunga,
4: e o Dunga também.
2: Só que o Dunga não se vendeu, né?
4: Agora, a CBF não. cometeu uma falha grotesca. O Capriotti não vai concordar, mas eu continuo com esse ponto. Não era para ter feito uma renovação de contrato. João Paulo defende essa minha tese também. Não deveria ter renovado o contrato dele antes dessa Copa terminar. Termina a Copa, avalia o trabalho e depois você renova.
9: Não, peraí.
2: Só um minuto.
9: É que eu fui citado aqui.
2: Não, tudo bem.
9: Eu vou responder o Quesada. Fala, Netão, pode falar.
2: Sabe o que é? É esposa pra dar com pau, é filho, é filha, é pai, é mãe, é ingresso, é festa, é boate. Vocês esqueceram disso não, né? Aí, que mais?
9: Não.
2: Então vamos lá. Sabe o que é? É 2 dias de folga, 3 dias de folga. Vocês vê o Messi embalada? Vocês vê o Messi comprando relógio? Vocês vê o Cristiano Ronaldo? O Harry Kane? Vocês vê um monte de gente lá? Vocês vê um monte de família lá? Essa palhaçada que fizeram aí?
9: É o seguinte, em relação ao Ancelotti. Não, em relação ao Ancelotti é o seguinte. É claro que eu falei e falei mesmo. Eu acho que o Ancelotti tem que continuar. Eu acho que ele tem que continuar, mesmo com essa campanha patética, com os erros patéticos do Ancelotti. Eu acho que ele tem que continuar por um motivo muito simples. Não tem outro. O Brasil, outro erro do Brasil. Nós não estamos formando técnico. Não é só jogador que a gente não forma. A gente não forma treinador. Nós não formamos, porque se mandar o Ancelotti embora, nós vamos ter que buscar um no mercado externo de novo. Nós vamos ter que buscar outro de fora. Mas quem é melhor que o Ancelotti hoje? Bom, tem vários aí, talvez você pudesse trazer para assumir a seleção brasileira. Mas o professor Pardal, que acreditou, porque quando ele botou o Martinelli contra o Japão e deu certo, que era uma substituição improvável e deu certo, ele acreditou que ele é o professor Pardal. E ele podia botar o Ederson hoje, que ia dar certo, e o Ederson ia marcar o gol da vitória da seleção brasileira. Podia deixar o Casemiro andando em campo de novo, que o Casemiro ia marcar o gol da vitória da seleção brasileira. Então o professor Pardal hoje não deu certo. Errou na convocação, que nós cansamos de alertar. Errou nos jogadores que ele escolheu para trazer aqui. Grupo errado, desequilibrado. Meio de campo não tinha. Ele foi adaptando. E chega uma hora que não dá certo, porque vai afunilando a competição, o grau de exigência vai crescendo, os puxadinhos, os remendos não dão certo. Até uma fase dá certo, depois não dá mais. Afunilando a competição, o grau de exigência vai crescendo, os puxadinhos, os remendos não dão certo. Até uma fase dá certo, depois não dá mais. E foi o que

0: Maidan, a gente fica com essa soberba, é. Temos 5 estrelas, somos pentacampeões, não somos mais. Esquece, não dá mais para ficar com esse discurso. Ou a gente bota a bola no chão e reconhece que nós somos hoje uma seleção mediana do futebol mundial, ou então a gente vai continuar tendo vexame aqui.
1: O Capriotti, só que é o seguinte, ontem a Argentina teve dificuldade de ganhar, a França teve... Alemanha,
0: Mas olha a seleção dos caras.
1: Mas a gente não pagava pau pra todo mundo aqui? Todo mundo achando que a gente ia chegar. A gente não. Eu não sou o tipo de gente que depois que o cachorro tá morto, eu fico pisando. Eu não faço isso. Mas vocês acreditavam mesmo? Vocês achavam mesmo que um time que tem 2 dias de folga, que vai pra churrascaria, que leva um monte de gente, que um treinador que não sabe quem é o time, que não sabe substituir, que é conservador. Ô, gente, a gente teve dificuldades com o Japão. A gente jogou um primeiro tempo medíocre com o Marrocos. A gente ganhou do Haiti. A gente fez um monte de matéria pros caras da Globo. Luciano Huck. Os caras só fizeram matéria com os caras. Os caras ficaram só com uma determinadas pessoas. A gente, é verdade. A gente foi iludido por um monte de gente.
2: E você fez bem em mencionar o Dunga, que foi o cara que não
1: foi
2: se vendeu.
1: Foi o único cara que não se vendeu e eu sou arrependido e pedi perdão pra ele. Ele não se vendeu. O seu Ancelotti se vendeu por um monte de propaganda. Na hora de fazer uma convocação. Na hora de levar o Neymar, que não era pra levar. Deixamos o João Pedro. Deixamos o Pedro. Deixamos o Gerson, deixamos o Matheus Pereira do Cruzeiro, não levamos o lateral direito, não tivemos jogadas pelas laterais. Foi uma vergonha, porra!
0: Bom, o Marquinhos falou aí agora há pouquinho, vamos ouvir o Marquinhos, zagueiro e capitão da seleção brasileira, a zaga que não conseguiu parar o Haaland. E o nosso goleiro, hein? Não, peraí, vamos, fala aí Marquinhos.
3: Inexplicável, né? Essas horas eu acho que é mesmo difícil falar. Pela experiência que a gente tem, a gente sabe que esses jogos são muito difíceis. Qualquer bola ela é decisiva. E hoje a seleção da Noruega, acho que conseguiram ser eficazes nas bolas que eles tiveram. A gente pecou muito nas chances que a gente teve. Tivemos pênalti, tivemos algumas outras chances. Eu acho que a Copa do Mundo, quem erra menos acaba conseguindo se passar para a próxima fase, consagrar vitorioso. Acho que assumir a culpa, né? Eu como capitão, os jogadores mais velhos, temos que assumir essa culpa aí para que as próximas gerações possam ter tranquilidade para trabalhar. É um ciclo que vai começar a partir de agora, né? Não sabemos o que vai acontecer, mas creio eu que a gente pede para que tenham paciência com os mais jovens, apoiem bastante desde já. Acho que a gente não pode simplesmente chegar na Copa do Mundo, né, como o ciclo que foi, e querer tanto. Acho que a gente entregou bastante, pecamos nas coisas que tínhamos que ser eficaz. O futebol hoje ele é muito equilibrado, ele é muito nivelado. Agora é aprender com a lição, pedir desculpa ao povo brasileiro, a todos que vieram aqui. Presenciaram isso, acho que aprender com os erros e para quem ficar, para as próximas gerações, eu peço para que o povo apoie desde já. São 4 anos que eles possam trabalhar para conseguir coisas grandes na próxima Copa.
0: Bom, Marquinhos já deu adeus à seleção, né? Já está muito claro pelas palavras dele
4: já foi.
0: Que já era. Marquinhos, esse já era, próxima geração.
1: Não, só que esse é craque, né? Só que esse tem 2 Champions, né? Só que esse é muito bom jogador, né? O que ele quis dizer... Desculpa, vai lá.
4: Não, só para completar, Neto. Eu não queria colocar na conta do Marquinhos e do Gabriel a eliminação de hoje. Sinceramente, não. Porque marcar o Haaland não é fácil. Os zagueiros franceses iam ter dificuldade, os alemães, os argentinos. O problema é desperdiçar um pênalti vital. Não dá para... Não, a gente não pode normalizar perder um pênalti. O Vini, o que aconteceu com o Vini? O Vini dá a bola pro Bruno Guimarães. O Vini é o dono do time, gente. O Vini é o dono do time. Pela segunda vez em Copa do Mundo,

0: O craque do time não bate. Foi o Neymar em 22, eu falei isso na transmissão. Ele tinha que ter batido o primeiro pênalti lá contra a Croácia. O Brasil já faria 1-0 ali. Já largaria com 1-0. Hoje era o Vini. Alguém pode comentar, mas o Vini será que não é tão bom pra bater pênalti? Mas como lá? O cara é o melhor jogador do mundo. Já foi eleito o melhor jogador do mundo.
1: É, mas não é só
0: o cara
1: isso,
0: só faz
1: né,
0: isso
1: Quezada.
0: Na vida. Quezada. Que isso? O cara tem que bater e tem que fazer, né?
1: É uma coisa, né? Mas não é só isso, né? A gente não pode esquecer que quando o Neymar foi convocado, o mundo parou aqui, não foi? Não é verdade?
2: Opa, ó, e o Neymar entrou hoje, a seleção parou.
1: Não foi?
2: Ele não tem intensidade. A gente cansou de falar
1: isso. Ele fez o gol de pênalti, legal, depois chorou, que sempre faz isso, né? Ele vai, pá. Jesus tá pra todo mundo, irmão. Agora, e não é só isso, gente. Aí você pega o Rafinha, que machucou. Você pega o Estevão, que podia estar nas quartas de final, nas oitavas. Você pega o...
3: Isso.
1: Você esqueceram do Estevão. Você não convocou um lateral, convocou um volante. Você não tem um cara que bate uma falta. Você não tem um cara que bate o escanteio. A gente ficou dependendo do Bruno Guimarães, que é bom de bola. Mas a gente não pode depender do Matheus Cunha. E aí, a gente tem o Ricardo Teixeira. Se ele sair aqui do Brasil, ele é preso. Rogério Caboclo destituído do cargo. Zé Maria Marlin foi preso. Agora o Edinaldo saiu 6 meses antes. Entrou o Samir 6 meses antes de uma Copa. Gente, futebol não é só aí, não jogador não, velho. É um monte de coisa que envolve. É folga que deram. É um monte de mulher dentro de lá. É fio. É churrasco. É um monte de folga. E aí, quando você tem um treinador que não teve entendimento de botar um time titular em nenhum jogo e que só fez comercial, cadê o Ronaldo Fenômeno? Cadê o Roberto Carlos? Cadê o Cafu? Cadê os caras que não falam mal da seleção porque sempre estão lá com os caras da FIFA? Por que que sempre são os mesmos? Não é verdade? Aí a gente vai
2: culpar.
1: A gente vai culpar o Alisson. Não, senhor. No jogo de hoje, o Alisson não teve culpa nenhuma.
3: Quem ainda teve culpa foi...
1: E fez duas defesaças. A gente tem que ser justo. A nossa seleção...
2: no segundo gol, pra mim, ele era defensável. O segundo gol era...
1: Ô, Capriotti, você tá de brincadeira.
3: Você no meio das pernas do zagueiro.
1: O outro goleiro ali passou no meio das pernas do zagueiro.
2: O goleiro ali pegaria.
1: Não, desculpa, Capriotti, eu discordo de você.
3: Que isso?
1: Ele não teve culpa nenhuma.
2: Tudo bem, pode discordar, mas pra mim, o segundo gol, era outro goleiro defenderia aquela bola.
1: Tá, mas a gente perdeu de 2-1 com o Haaland fazendo 2 gols e é o oitavo gol dele em Copa do Mundo.
2: Perfeito, tá tudo certo, é isso? O Haaland é o cara
1: gol
2: do jogo.
1: Dele.
2: É o cara do jogo, é o Haaland, é isso mesmo.
1: Pô, a gente não tem lateral direito, não tem lateral esquerdo, não tem centroavante, não tem camisa 10.
2: Não tem nada, é verdade, você tem razão. Não tem. Aí a gente vai ficar aqui até o final do outro jogo falando de todos os erros da seleção brasileira, e são muitos. E a gente vinha alertando desde o primeiro jogo. Fala aí, Pretzel.
4: Já estou na zona mista aqui, tem a entrevista sempre com um jogador que a FIFA traz. Essa entrevista, ele fica postado aqui no meio da zona mista, e aí a gente tem direito a fazer perguntas, a gente não pode se aproximar dele, são perguntas mais à distância, mas já estou posicionado aqui para ver se virá alguém no Brasil dar entrevista. A FIFA sempre obriga que alguém venha. Vamos ver quem será o escolhido já para começar a zona mista, Capri.
2: Maravilha, eu quero ouvir o David Ancelotti, que vai explicar aí por que ele falou e não o pai dele. Por que o David Ancelotti falou e não o pai dele? Fala aí, Ancelotinho.
5: Por que o Carlos não está aqui e sim você?
6: Isso não sei. Será por o momento do jogo agora? Não, dá uma pergunta para mim.
2: Tá bom, daqui a pouco a gente pergunta para ele lá na coletiva por que ele não ficou lá para explicar essa derrota patética da seleção brasileira.
1: Pô, ele não ficou lá porque ele é cagão, pô! Ele não ficou lá porque ele é cagão. Ele não ficou lá porque ele não é um homem suficiente pra falar aquilo que a gente quer ouvir. Porque a gente meteu o pau no Tite, a gente mete o pau nos treinadores brasileiros, a gente quebra os caras do brasileiro, da Libertadores, a gente quebra o Renato Gaúcho, a gente quebra o Abel. Ele tinha que ser homem suficiente pra ir lá e bater no peito.
4: Saiu rápido, viu, Netão? Saiu rápido, direto pro vestiário.
2: Bom, deixa eu liberar o Neto, que o Neto está com os batimentos cardíacos muito elevados.
1: Muito obrigado. Netão. Amo vocês todos.
2: Amanhã a gente Portugal fala mais sobre isso. É, e amanhã de manhã a gente fala mais sobre isso também.
1: Tchau.
2: Tchau, Netão. Parabéns aí. Muito
7: bom. Abraço.
2: Tá aí, Neto.
8: Abraço.
2: Tchau, Netão. Bom, vamos lá, atenção. Deixa eu só. Ô, Zaido, pera aí, fica mais um pouquinho comigo, Zaido. Eu quero te ouvir mais. Pera aí, só mais um pouquinho comigo, você, o Caboclinho, o Manuel. Eu preciso só.
7: Tranquilo, Caboclinho.
2: Obrigado, Zaida. Vamos lá, ô Pretzel, vai falar primeiro o Ancelotti, o perdedor fala primeiro, não é?
4: Sim, mas eu tô na zona mista, ele vai falar lá na coletiva. Aqui na zona mista, sim. A FIFA traz alguém, perfeito? Traz um jogador sempre. Geralmente é o melhor em campo. Como o Brasil não teve melhor em campo, vai escolher, a CBF vai escolher alguém pra FIFA trazer aqui, porque alguém tem que vir.
2: Tá bom, então a gente vai aguardar aí. É muito importante ouvir o Ancelotti. É o cara que tem que falar agora, é ele que nós temos que ouvir. E é ele que nós vamos ouvir já já. Ele vai ter que ir, porque a FIFA abriu, vai lá. Apesar que a FIFA tá sem moral também, né? Depois do que fizeram com o Balogun. Aliás, essa Copa aqui tá uma loucura. Isso aqui tá uma loucura. Os caras tiraram o cartão vermelho do Balogun.
0: Que isso?
2: Isso é um negócio assim, é um negócio muito, muito, muito sério. O precedente que a FIFA abriu é um negócio muito sério. O que o Donald Trump tá fazendo com o Gianni Infantino é um negócio, assim, que é inexplicável. Ô, Zaidan, me fala sobre isso, Zaidan. Tiraram o cartão do Balogun, arrumaram um artigo 27 do Código Disciplinar da FIFA pra tirar o cartão do Balogun, pra ele jogar
7: contra... Conhecido como artigo Trump, o Infantino, ele faz tudo que o Trump quer. O tratamento desonroso que a FIFA e os Estados Unidos deram ao Irã demonstra isso. A FIFA se curvou aos Estados Unidos, tratou o Irã de maneira injusta. Agora, nós temos coisas malucas em Copa. O Garrincha expulso na semifinal em 62 e joga a final. O Bandeirinha sumiu, o árbitro sumiu, não tinha ninguém para testemunhar. Liberaram o Garrincha. Mas foi uma coisa meio disfarçada, né? Sumiram as testemunhas e tal. Agora, esse caso não. E olha, alguém pode dizer, não, eu não expulsaria. É outra discussão, não é esse o problema. Mas o árbitro decidiu que era lance para expulsão. E eu concordo com o Klaus. Para mim era lance para expulsão. Do ótimo Balogun, era lance para expulsão. Aí você vem e desautoriza o árbitro. Rasga uma decisão do árbitro. Isso é ultrajante. Mas é típico da FIFA de Infantino, viu, Capriotti?
2: Exatamente. Olha, uma vergonha. Eu tô, de verdade, essa decisão foi um vexame. Ela só se soma a tudo isso que o Zaidan falou. O que fizeram com o Irã foi uma vergonha. Um vexame. O Infantino é marionete do presidente dos Estados Unidos.
0: Sim.
2: O Infantino é marionete do presidente dos Estados Unidos.
0: Deu prêmio pro Trump.
2: Não, é um negócio assim.
0: Prêmio da paz pro Trump.
2: Esse precedente, ele é extremamente perigoso, porque agora... Ó, quem tiver jogador expulso aqui, vai alegar a mesma coisa. Eu quero o artigo 27. Pô, vocês deram pro cara, eu quero também. E você tira a autoridade do árbitro. O árbitro vai se sentir intimidado em expulsar jogador nessa Copa do Mundo. Como é que fica o Rafael Claus e a decisão dele correta? Tô com o Zaidan, eu já tinha dito isso. Foi correta a expulsão do Balogun. Ah, mas ele não teve intenção. Não importa.
0: Não, totalmente
2: não interessa. Ele dobrou o tornozelo do adversário, do Bósnio.
0: Ô, Capri, e mesmo que não fosse, Capri, Zaidan, vamos lá. Mesmo que não fosse. O Zaidan falou isso na hora do jogo, né? A decisão do campo, ela precisa prevalecer, gente. Senão vira zona. Que isso, cara? Que isso? E outra, eu não vi, o Trump colocou isso no Twitter dele, não é que isso é isso? Comemorando?
2: Colocou.
0: Cara, isso é mais absurdo ainda,
2: colocou comemorando,
0: cara.
2: A liberação do Balogun.
0: É um absurdo, cara. Um absurdo. E outra, e aquela expulsão do Messi, dando aquela entrada no primeiro jogo contra a Gélia? Nem cartão amarelo ele deu. Vocês lembram desse lance? Que ele deu uma baita de uma entrada? Nem amarelo, Zaidan, ele deu naquele lance, o árbitro do jogo. Então, realmente,
7: exato.
0: Então tinha que ter dado pelo menos um amarelo ali, né? Se desse o vermelho também teria caído bem ali, né? Realmente é vergonhoso. Agora, o árbitro de hoje não teve nenhuma falha, né, Zaidan? Eu não acho que tenha tido nenhuma falha. Não marcou o pênalti inicialmente, mas depois foi pro VAR. E o VAR, de forma acertada, marcou o pênalti desperdiçado pelo Bruno Guimarães. E esse lance aí, a gente achou, Neto não, né? Nós dois achamos a mesma coisa. Teve uma cotovelada ali né, do jogador da equipe da Noruega no brasileiro, né? Acho que não teve, né? No Casimiro, no caso, o Ausners em cima do Casimiro. Para mim, o pênalti claríssimo, claríssimo. O árbitro também acertou nesse lance.
8: Bom, vou, Pretzel, e aí, como é que tá a situação? Me conta aí, Pretzel.
4: Ainda aguardando. Aguardando aqui para ver se vem alguém aqui na zona mista, né? Alguém, porque a FIFA obriga, repetindo, que traga o destaque do jogo de cada time. Hoje o Brasil não teve destaque, só se eles escolherem alguém. Como a Ancelotti não deu entrevista, mandou o filho, eu já não duvido também se não vem ninguém do Brasil aqui também, já que tá todo mundo rompendo com regra, daqui a pouco não aparece ninguém aqui também, Gabriel. Estamos de plantão aqui, Gabriel.
7: Se não for, acho que uma boa personagem para entrevista seria o Neymar, né? Última Copa do Mundo, fez o gol de pênalti lá, tudo indica, né? Convenhamos. A derradeira participação do Neymar em Mundiais. E acho que seria uma entrevista interessante, desde que seja sincera, né? Com perguntas firmes, nada de ficar levantando bola. E respostas também claras, transparentes, né? O momento da carreira dele, que é um momento muito estranho, né? Um momento muito estranho, né? Muito
0: estranho. Zaidan, nono gol do Neymar na Copa, né? Nono gol dele em Copas do Mundo. E Capriotti, Zaidan e ouvintes, Neymar marcou em 4 Copas do Mundo, né? Ele marca gol em 14, certo? Marca gol em 18. Sim. Marca gol em 22. E marca gol agora em 2026, né? Um dos raros, né, jogadores que alcançaram essa marca. Ele faz parte de um grupo seleto de atletas que fizeram gols em 4 Copas do Mundo. Pelé, por exemplo, né? O nosso Pelé, a diferença, não estou comparando aqui, o Pelé foi um legítimo tricampeão do mundo, Capriotti.
8: Mas olha só, a entrada do Neymar hoje foi muito positiva. Muito positiva para mostrar para quem defendeu o Neymar na Copa do Mundo que não tinha condições o Neymar jogar a Copa do Mundo. Não tinha. O Brasil piorou depois que o Neymar entrou. O Brasil perdeu poder ofensivo com a entrada do Neymar. O Neymar é jogador de toque de bola hoje. Ele não tem mais arranque, ele não tem mais finalização. Não, infelizmente, ficou muito, muito nítido isso hoje. Então, para quem tinha dúvida sobre o que o Neymar poderia fazer para ajudar a seleção brasileira, hoje a gente viu. Hoje a gente pôde presenciar aqui que o Neymar, infelizmente... E olha, vou falar aqui, não achei errada a entrada do Neymar, não. Não achei, não. Acho que era uma entrada que tinha que acontecer exatamente para mostrar, mostrar o que ele poderia entregar numa Copa do Mundo. Não, e a Capri, gente viu.
0: O erro foi outro. O erro é colocar o Neymar e o Neymar não jogar como falso 9, que era uma ideia.
8: Mas ele começou jogando como falso 9.
0: Então, mas depois ele veio
8: recuou,
0: buscar. Por que veio buscar? Porque não tem quem organize o jogo. Isso, aí na cabeça do Neymar errado. É o seguinte: vou ter que buscar o jogo. O erro é tirar o Bruno Guimarães. Eu não entendi a saída do Bruno Guimarães. O Bruno Guimarães estava o quê? Estava com algum problema? Não. E outra, tirar o Bruno Guimarães para colocar o Ederson, que é um cara que entra para fazer apenas a função de marcar, e o Ederson tava olhando o Haaland em campo na hora que o Haaland recebe a bola para fazer o gol. Então, quer dizer, você tira um criador, cara que pode criar a jogada pro Neymar, o cara que tem 4 assistências na Copa do Mundo, que é o Bruno Guimarães, você tira o único cara que pensa ali no meio campo, esse cara podia pifar o Neymar. Aí não, você tira o Bruno Guimarães, coloca o Ederson, e o Ederson praticamente quase bateu palma.
8: Era o Fabinho ali que tinha que
0: não,
8: entrar.
0: Não, Fabinho. E o Ederson não marcou, não, pelo menos não atrapalhou o chute do Haaland. Realmente, olha, tudo errado nessa seleção. Tudo errado.
8: O Bruno Guimarães hoje, ele não fez o mesmo nível de atuação que ele teve nos outros jogos. Isso é fato, ele não teve.
0: Mas você
8: o
0: tiraria?
8: Mesmo... Não, claro
0: então,
8: que não.
0: É isso, Capri, essa você, discussão.
8: Ali você tem que... Esse cara tem que ficar. Esse cara... caiu. Pô, esse cara tem que ficar. Esse cara não pode sair. Infelizmente, esse cara não pode sair. Naquele momento, ele não poderia sair. E ali era o Casemiro. O Fabinho tinha que entrar. Então, aí isso está na conta do treinador. Isso está na conta do Carlo Ancelotti.
7: Pratt, sem dúvida. Você e Quesada já viram... E também Pretzel e Capelanes, já viram algum time bom que não tem um bom meio-campo? Um grande time que não tem um bom meio-campo? E o Bruno Guimarães foi o único cara que jogou bola no meio-campo do Brasil durante a Copa, né? Hoje, de fato, ele sentiu muito o pênalti perdido. Ele sentiu demais o pênalti perdido. Ele passou a carregar um peso e aí ele foi piorando no jogo. Mas era o único que jogava durante a Copa, foi o único meio-campista brasileiro que jogou bola. O único. E aí ele termina a participação do Brasil na Copa com três volantes, perdendo o jogo e com três volantes. Com o Danilo tentando ser o cara da saída, mas ali já era um time nervoso, começou a dar pontapé, o Neymar tomou o amarelo, quase tomou o vermelho. Enfim, um final deprimente da seleção brasileira.
9: Deprimente, deprimente. Pô, tu perde na bola, aí quer arrumar confusão, quer arrumar nada briga, ver, quer bater no adversário. Nada a ver, nada a ver. Nada a ver, ridículo, nada a ver. Lamentável, patético, lamentável, lamentável. E depois, aí eles se abraçam. Aí termina o jogo, eles lá se abraçam, são todos amigos, tá tudo em casa. É um negócio realmente lamentável. Tem mais uma sonora aqui do David Ancelotti explicando por que é que o Bruno Guimarães bateu o pênalti. Por que foi ele o escolhido? Vamos ouvir aí, vamos lá, atenção. David Ancelotti, na saída do campo de jogo, no final da partida, explicando Bruno Guimarães cobrando o pênalti.
6: Não, não, é uma decisão pré-definida, como todos os jogos. Sempre decidimos na pré-eleição e comunicamos na pré-eleição o jogador que bate o pênalti.
5: E o Bruno estava batendo, treinando bem, eu imagino que a decisão é dele, é de vocês, é número.
6: É uma decisão da comissão. Uma decisão da comissão, depois os pênaltis se erram, acontece no futebol e hoje aconteceu.
9: Ah, mas aí é o seguinte, ó, aí tudo bem, o Bruno Guimarães deve treinar pênalti, claro, certamente, ele não ia pegar a bola pra bater, você não tá treinando pênalti, ele tá treinando, sem dúvida alguma, e tá tudo certo, já tem a definição, é o Bruno Guimarães, porque talvez o Vinícius Júnior, mesmo brigando pela artilharia, o cara não se sente à vontade de bater pênalti, tá tudo certo. Agora é o seguinte, o Bruno Guimarães não pode bater do jeito como ele bateu um pênalti em Copa do Mundo. Pênalti em Copa do Mundo, você tem que... senta a perna, gente. Você não tem chance de recuperação, não tem jogo de volta, não é ponto corrido, errou, tá fora. É um momento ali fatal. Você não pode, de maneira alguma, dar chance, com a mínima que seja, pro adversário. E ele deu pro goleiro, ele deu pro goleiro norueguês, ele telegrafou. E o goleiro norueguês ainda saiu primeiro do que ele. Saiu primeiro do que ele na batida. Errou. Muito, muito Bruno Guimarães. E olha, foi um dos grandes jogadores da seleção. Uma pena que ele tenha perdido esse pênalti. Uma pena, porque ele jogou bola. Foi dos poucos que jogou bola nessa seleção. Ele e o Vinícius Júnior. Vai, o Gabriel Magalhães jogou
0: hoje,
9: também.
0: Hoje, infelizmente,
9: hoje não.
0: Não jogou, não.
9: É isso hoje, que o Zaidan falou. Ele sentiu o pênalti perdido. Desabou nele. Desabou. Ele sentiu demais o pênalti que ele perdeu.
0: Eu até entendo. O cara foi lá, não bateu bem o pênalti. O Nilan fez uma grande defesa. É, o Nilan foi, ao lado do Haaland, o melhor jogador em campo, né? É que o cara que faz dois gols se consagra, claro, mas o Nilan defendeu esse pênalti. Poderia ter
9: foi muito bem.
0: Poderia ter
9: muito
0: mudado a história. Depois ele também contou com a sorte, porque ele faz a defesa, também. A bola bate na trave ali e tal, né? Ele fechou muito bem o ângulo na chegada do Endrick. O Endrick errou ali, né? Poderia ter cortado para a direita, teria ficado numa situação boa de fazer o gol. Um pecado.
9: Foi a bola do jogo no Brasil, aquela bola.
0: O Nilan, goleiro do Sevilha, foi realmente foi um golaço, né? Poderia ter sido um golaço. Agora, o que eu acho é que o Vini, melhor jogador do mundo, deveria ter sido fominha nesse instante, entendeu? A bola é minha. Eu sou um cara que já fez 4 gols na Copa do Mundo. A bola é minha.
9: Mas ele tinha que estar treinando, né, Lelê?
0: Mas espera um pouquinho, não. Espera um pouquinho.
9: Não estava treinando pênalti.
0: O cara que é atacante, ele tem que treinar pênalti. Mas espera lá.
9: Mas Lelê, aí é o seguinte, mas aí é de cada um. Eu não vou condenar o Vinícius Júnior porque ele não bateu o pênalti. Aí é problema dele, se ele tá brigando pela artilharia, problema dele se ele quer bater ou não quer bater.
0: E se a gente vai pros pênaltis aqui, disputa dos pênaltis? Ele é um dos caras pra bater os pênaltis.
9: Não sei, Lelê, eu não sei se ele tá treinando, se ele não tem confiança.
0: Eu não posso normalizar isso, Capri.
9: Eu não vejo o Vinícius batendo pênalti no Real Madrid.
0: Eu discordo, então, mas tá errado, ele tem que fazer isso. Tá errado.
9: Então, mas aí ele tem, a partir de agora, eu acho que ele tem que começar a incluir isso.
0: Agora já foi.
9: Na Copa, não.
0: Agora já foi.
9: Não era ele. Era o Bruno Guimarães.
0: Se o Brasil faz 1-0 ali, duvido. Mudo meu nome para Leonardo
9: também
0: se o Brasil
9: acho.
0: Ia perder
9: também
0: o jogo.
9: Acho que não perderia.
0: O dono
9: também
0: do time.
9: Acho.
0: E a mesma coisa o Neymar. O Neymar tinha que ter pego aquela maldita daquela bola no Catar e ter sido o primeiro a bater o pênalti. No jogo Argentina e França, a decisão foi para os pênaltis. Qual foi o primeiro batedor da Argentina? Messi. Qual foi o primeiro batedor da França? Mbappé. O dono do time é o cara que é responsável para bater o pênalti. O tamanho do jogo exige o tamanho do grande jogador. O Vini era o grande jogador da seleção brasileira com a ausência do Neymar. Inadmissível, vocês me desculpem, eu sou um dos grandes defensores do Vini, mas é inadmissível um jogador como o Vini, eleito o melhor do mundo, não estou bem para bater um pênalti. Que
9: inadmissível
0: isso?
9: Inadmissível foi o Neymar não ter batido o pênalti no Qatar.
0: Também.
9: Aquilo
0: também,
9: foi inadmissível.
0: Também, aqui também.
9: Então, é o treinador.
0: Aqui também.
9: Isso é inadmissível. É uma falha gigantesca. Agora é o seguinte, lá na Alemanha, você viu que ninguém queria cobrar pênalti na Alemanha. Ninguém queria cobrar
0: errado
9: pênalti.
0: Errado também.
9: Mas o cara não errado. Se sente. Isso, e aí é a coisa do treinador. Aí acho que o treinador tem que chamar o jogador e falar, escuta aqui, amigão, você é o artilheiro, você é o cara do time, você é o craque, você tem que bater o pênalti. Vai treinar lá. Vai lá, treina, bota lá o Alisson no gol, o Ederson, quem quer que seja o Everton, fica treinando pênalti. Agora, se o cara não treina e vem aqui só porque vai brigar pela artilharia, porque ele tem que ser o artilheiro da Copa, e erra, e se ele erra o pênalti, a gente já tá falando agora aqui, viu, Kessa? Já tá falando aqui. Pô, mas por que não bateu o Bruno Guimarães, que é o batedor oficial dos pênaltis? O cara que foi determinado lá na concentração para bater os pênaltis, que treinou. Por que não foi ele? Por que é o Vinícius Júnior? Então é o seguinte, não adianta, a gente tá falando aqui no si. A gente tá falando no si.
0: Já foi.
9: O que ele cobrou errado foi a maneira como ele cobrou o pênalti. Jamais cobraria daquela maneira. Enfia o pé na bola, com força, com vontade, para rasgar, sabe? Isso. É desse jeito que você cobra pênalti em Copa do Mundo. Ou como o Neymar, que tem uma baita categoria, uma baita qualidade, e faz, ele não perde pênalti o Neymar, aí é tudo outra coisa. Mas se não tem o Neymar em campo, você tem que fazer o gol, enfia o pé na bola com vontade, rasga o goleiro. Porque você não tem chance de recuperação em Copa do Mundo. Perdemos, estamos fora. Tá aí isso que aconteceu. Fala, Ulisses, você quer falar o quê? Pode falar, fica à vontade.
10: Vou falar aqui, primeiro, o jogo contra o Japão. Casemiro errando, ele faz o gol e o cara manda fazer uma fila para pedir desculpa para ele, as brincadeiras, né? A fila para fazer... Não tem... Eu falei, inclusive, no Jornal Gente, quando entrei, falei, não tem que pedir desculpa pro Casemiro, não. O que era para ele fazer no campo de jogo, ele não fez em nenhum momento. Ele pode ter feito o gol de empate, mas ele não fez em nenhum momento, dessa Copa. A teimosia, se fosse um técnico brasileiro, a gente tava aqui espinafrando o treinador brasileiro. O Ancelotti é uma covardia fazer isso com os treinadores.
9: Professor Pardal, né?
10: O Ancelotti inventou. Porque o Ederson chegou agora. E já foi jogar.
9: O cara tava de férias. O cara tava de férias em casa então, outro dia.
10: Ele tá treinando uma seleção e foi jogar. O Bruno Guimarães tava mal no jogo. Comecei a chamar a atenção, a transmissão tá mal. Entra no jogo, não entrava no jogo.
0: É verdade.
10: Casemiro fora do jogo, lento. Pra marcação
9: sempre,
10: pra caramba.
9: Né?
10: A zaga não tem proteção alguma.
9: Zero.
10: Alguma. Zero. Todo tanto é que o Haaland domina a bola. E chega a marcação, a tarde do Gabriel Magalhães demorou pra chegar. Porque o que acontece? Se o cara vai dar o bote no Haaland, ele tá abrindo um buraco na zaga pra outro entrar nas costas dele, então o jogador fica na dúvida.
9: Exato.
10: Então essa é a grande questão em relação a isso. Eu acho que uma sequência de erros. E a gente continuou criticando, a gente não concordou com as alterações na transmissão. A gente fez o nosso trabalho aqui falando tudo que a gente achava em relação àquilo que ia acontecer no campo de jogo.
9: E por que as substituições
10: agora,
9: são erradas?
10: O Hendrick perde um gol cara a cara. Aí última bola do jogo, cai no pé de quem? Do senhor Casemiro, que é o homem de confiança do cara, do treinador, entendeu? O que que ele faz? O Vini entrando por baixo, na esquerda ele cruza a bola na área, na mão do goleiro, se ele dá um tapa na linha de fundo, o Vini busca, poderia ser gol de empate no Brasil, é o
7: fez
10: último
7: uma
10: lance,
7: péssima Copa, é isso aí.
10: Falta de equilíbrio emocional, de raciocínio, então com o Casemiro nesse time não daria pra ganhar, nós somos críticos o tempo todo, e quando ele fez o gol,
9: eu não vou pedir desculpa
10: porque ele fez gol, porque é uma jogada ensaiada, ia ter qualquer volante, ia estar ali na segunda trave. Então esse negócio, a gente não concordou com a escalação do Casemiro desde o primeiro jogo da Copa do Mundo. Nós estamos falando isso aqui, todos os jogos, a gente vê a lentidão, a falta de qualidade, até em passes, entendeu? Essa última bola foi um pecado, se ele rola a bola pro Vini, o Vini entrar nas costas do zagueiro livre. Agora, o Nilan, acho que nunca mais vai fazer um jogo desse na vida dele.
0: Não,
10: em relação à batida de pênalti do Bruno Guimarães, eu acho um erro. Eu acho que se o Neymar tem 90 minutos para jogar a condição, como o Ancelotti disse, tinha que sair jogando hoje. Porque o que aconteceu? A seleção da Noruega deu um espaço, um buraco entre o meio de campo dela e a zaga. Que o Neymar poderia entrar fácil, fazer jogadas aí com o Vini. Entendeu? E o Luiz Henrique, cadê o Luiz Henrique?
0: É, ele foi no aquecimento, só ficou no aquecimento.
4: Eu achei que ele ia entrar porque ele deu um pique.
10: Aí o que, que ele faz? Ele tira o Bruno Guimarães.
9: Peraí, que ele tá, o Ulisses tá sem o fone, estão tá, falando lá com você, peraí um pouquinho. Põe o fone aí, Ulisses, por favor. Fala, Pretzel, o que é que você tava para completar?
4: Não, é que quando o Ulisses citou o Luiz Henrique, eu achei que ele ia entrar, que ele deu um pique junto com o Danilo e com o Neymar.
9: Então, por isso, ele acabou até, com o Luiz Henrique na Copa.
4: Exatamente, acabou com o cara.
7: Ele errou até na conta de substituições possíveis.
4: Exatamente.
7: Ele perdeu uma substituição. Né?
9: É isso, exatamente.
10: Dizer, ele pede, olha só o ponto que nós chegamos. Entendeu? Ele pede uma substituição. A CBF é uma bagunça generalizada. Isso é tudo reflexo de administração, gente. A gente está vendo aqui como é que é. A gente vai no treino. Cara, a gente nunca vi isso na minha vida. Você vai num treino de seleção brasileira, você fica 15 minutos no treino. E eu achei um absurdo.
9: É o novo
10: isso.
9: Normal, como eles dizem, entendeu? Né? Isso é uma normal, vergonha.
10: Mas a gente não consegue entender como é que o time joga. Quer dizer, o técnico foi um professor Pardal hoje, o Ancelotti. Me desculpe, com todo respeito, ele pode ter Champions, pode ter, mas Copa do Mundo é outra coisa. E é a primeira vez que ele dirige uma seleção na vida dele.
9: Mas sabe o que, agora, que é, Ulisses? Fosse... Falaram bem dele contra o Japão, que ele acertou no Martinelli, não, que não era o Martinelli. Ele achou que ele era o gênio, que ele podia fazer, inventar qualquer coisa que ia dar certo. Hoje a invenção dele não deu certo.
10: Aquilo não é que deu certo. Aquilo lá foi uma sorte tremenda.
9: Isso, claro.
10: Essa foi a realidade.
9: Lógico.
10: Entendeu? Porque não é uma jogada ensaiada com o Martinelli ali, ele tava ali, sobrou a bola, ele foi lá e fez o gol.
9: O Brasil não tem então, uma jogada ensaiada.
10: É uma somatória de situações assim ruins.
9: Nenhuma.
10: De uma seleção mal convocada. A gente criticou a convocação. Nós não estamos sendo oportunistas aqui. Eu não contratei, não concordei com o Casemiro, entendeu? Eu não gostava do Martinelli na seleção brasileira, é uma verdade.
7: Danilo.
10: Ah, o Ryan, um menino jovem.
0: Danilo. Alexandre.
10: Pô, o Danilo,
0: ele
10: cara.
0: Ele chamou Alexandre.
10: Cara, ele chamou Alexandre. É uma vergonha, cara.
0: Ele chamou 15
10: cara.
0: Da última Copa.
10: Aí, quando ele
9: o
10: pede...
9: Danilo, ele chamou 3 meses antes.
10: É quando ele perde
0: o primeiro convocado oficial.
10: Cara, e o Danilo tá jogando de zagueiro no Flamengo. Sim. E de repente teve que jogar de lateral. A seleção da Noruega jogou em cima dele o jogo todo. E a gente tá vendo. E ele não muda.
0: As jogadas do gol pela
10: ele
0: direita.
10: Não muda. Foi,
0: dele.
10: Foi toda.
0: É isso.
10: Toda a jogada. Ele não conseguia chegar, não conseguia marcar. Então, a gente tá falando isso, ó, faz tempo. E faz tempo. E eu acho que se passa, o vexame ia ser pior. Porque ele ia continuar nessa insistência desses atletas. Tem jogadores que não podem vestir. O Rayan é um menino muito novo. Ele sentiu o peso da camisa da seleção brasileira.
9: O Rayan me decepcionou.
10: Me decepcionou. Eu achei.
9: Eu pedi o Rayan como titular.
10: E nos treinos.
9: Ele não entregou. Mesmo o Hendrick.
10: O Hendrick teve a chance. Cara,
0: mas
10: deixa eu falar.
0: É culpa do Ancelotti.
10: Claro,
0: o Ancelotti transformou um ponta no marcador. É isso daí que não entra na minha cabeça.
10: Então, assim.
0: Qual é o maior elogio que a gente faz do Rayan? Que ele é o roubador de bolas ali na pressão alta. É. Não pode, o cara é ponta. É. A gente tem que elogiar o cara. Nós somos o país dos pontas, do Garrincha, do Canhoteiro. Do Jairzinho, só pra citar.
9: Opa, pera aí que a Ancelotti tá falando. Pera aí, vamos lá, vamos subir o som aí, a Ancelotti tá falando. Ancelotti, vamos ouvir aí. Temos aí o Ancelotti.
11: Tudo bem? Eu queria me permitir duas perguntas, até porque não teremos mais entrevistas agora, então eu queria aproveitar essa para fazer duas. A primeira, o que não deu certo no que você planejou pro jogo de hoje e o que você queria com o Neymar, o Vinic e o Hendrick ao final da partida ali. Obrigado.
12: Io acho che il gioco per una parte ha sido un buon gioco, abbiamo molte opportunità nella prima parte, nella seconda anche quando il partito stava 0-0, abbiamo l'opportunità. Poi i cambi erano per mettere più frescura e per dare più profondità per tentare di ganare il gioco.
13: Ancelotti, Wellington Campos da Rádio Itatiaia. O torcedor do Brasil está muito chateado. O que o técnico da seleção que vai ficar para 2030, depois de um ciclo de um ano, fala para esse torcedor, por gentileza?
12: É óbvio que estamos todos profundamente tristes, porque eu acho que o equipo até agora fez não um Mundial espetacular, mas um bom Mundial. Eu acho que também no gioco di oggi si poteva merecer ganare il gioco e quando passa un momento così tu devi pensare che una derrota è l'inizio di una nuova avventura, di una nuova temporada. Abbiamo che seguire lavorando, migliorando, incontrare nuove idee. Io credo che non è la fine, è un principio del nuovo ciclo, questa derrota.
14: Professor, no livro O Sonho, o senhor diz que na eliminação mais doída na Champions League, que foi do La Coruña, o senhor se questiona: será que eu subestimei o meu adversário? Aqui, será que o senhor superestimou a chance de o Brasil, em um ano só de trabalho, e ter 35% de posse de bola foi um plano?
12: Eu acho que o Brasil, com esta plantilha, podia competir até o final desta Copa do Mundo. Também o jogo de hoje me pareceu um jogo que a equipe tinha controlado, tivemos oportunidades. Era muito mais complicado fazer pressão alta, porque o jogo a Noruega metia muitos jogadores atrás, baixava muito o Odegaard, então fazer uma pressão muito alta era um risco para a velocidade de Haaland em uno contra uno.
15: Mister, boa noite. Márcio Bernardes, da resenha Bambambam. Bam, Bam. Há um ano o senhor chegou no Brasil muito apoiado, aplaudido, provocando uma confiança da torcida muito grande pela conquista da Copa aqui nos Estados Unidos. Agora que o Brasil saiu, caiu e se desclassificou, como o senhor acha que a torcida vai reagir ao senhor e ao seu trabalho?
12: Eu não sei como vai reagir. Eu posso dizer o que vamos fazer nós outros, que é seguir trabalhando para esta seleção, tentando de melhorar, tentando de buscar novas ideias. É o mesmo que hemos feito neste ano. Eu acho que o trabalho foi bom. O futebol é assim, o deporte é assim. A vezes tu tem que manejar a tristeza de uma derrota. Estou bastante acostumado a isso. Vamos a manejar esta derrota com o novo impulso no trabalho e na evaluação dos jogadores.
16: Ok, professor. Rafael de Vério, Rádio Gaúcha. De onde parte, então, esse novo ciclo? O que essa Copa do Mundo deixa de legado para o próximo ciclo, então, que o senhor está à frente?
12: Eu acho que sim, é uma experiência, por minha parte, deludente por o resultado, óbvio, porque estamos muito tristes, mas uma experiência que ha sido bonita, nos criado um bom grupo, agradecer aos jogadores que trabalharam muito bem, que criaram um bom ambiente. Però non sempre no deporte tutto sale perfetto. Io acho che o sforzo di oggi non si merecia perdere, però evaluar también o equipo rival che ten e tenía, e lo hemos dicho también ontem, jugadores molto buoni che ha marcato la differenza.
17: Ancelotti, Duda Gonçalves da Record TV. Eu queria que você falasse um pouco sobre o seu sentimento, especialmente como técnico dessa eliminação, e também como foi no vestiário da seleção brasileira, se você teve contato agora rapidamente com jogadores ou não. O que você pode passar do seu sentimento como treinador e também do elenco da seleção?
12: É óbvio que estamos profundamente tristes, como estão profundamente tristes todos os torcedores. Isto é um sentimento bastante normal, e aí temos que buscar uma reação correta.
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19: Oh. Okay. Mister Valeria Rubino, lei ha vinto praticamente tutto nella sua carriera. 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
20: 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What impressed you most with the Norwegian team today, and how far do you think they can go in the tournament?
12: No news. They played. We knew that they could play at the with this style. they try to keep the intensity of the game low with the possession. We had difficulty to press high, but we didn't want to press high. Honestly, for 70 minutes, the game was under control, and after that, appeared a land that decided the game.
3: Ancelotti, boa noite. João Vitor do Portal Gol aqui na sua direita. Ancelotti, eu queria saber de você, agora com a iminente aposentadoria do Casemiro, você acha que beirando o próximo ciclo, de olho na próxima Copa de 2030, o grande problema é o meio campo, é essa reestruturação no meio campo da seleção brasileira? Boa noite.
12: Obviamente, temos que pensarlo. É bastante evidente que no meio campo, acho que tienen que salir jugadores de nivel, jóvenes, pero tenemos jóvenes no fútbol brasileño que pueden estar en la selección no futuro.
21: Professor, Júlio César, Portal Agora, Mandaguari, Grupo Maringá de Comunicação. Foi um ciclo muito atropelado, o senhor assumiu o time faz apenas um ano. Em algum momento, o senhor acreditou verdadeiramente que seria possível o título? E o que o senhor pretende mudar a partir de agora, as principais mudanças para esse ciclo de 4 anos que vai começar?
12: Bom, como eu disse, agora temos que manejar a tristeza e depois, amanhã, começaremos a pensar no que pode ser o futuro desta seleção, que já tem um grupo bastante sólido de jovens, de outro mais veterano que podem continuar na seleção e de novo jogadores que podem entrar.
22: Marcos Paulo Lima, Correio Brasiliense. Carlo Ancelotti, o Brasil fez 12 gols de pênalti no ciclo desde o fim da Copa de 2022 até aqui. Seis cobradores acertaram. O único que estava em campo no momento da cobrança era o Vinícius Júnior. Por que não o Vinícius Júnior e o Bruno Guimarães?
12: Porque fizemos uma estatística de um ano dos jogadores rivais, também de nosso, o melhor na seleção era Rafinha, obviamente que estava naquele momento no campo, o melhor a tirar o pênalti é Neymar, depois Igor Thiago, depois Rafinha, e depois Rafinha era Bruno Guimarães. E depois Bruno Guimarães era Martinelli. Escolhemos Bruno Guimarães porque pensávamos que era o melhor no campo.
23: Aí, Mister, último. Tudo bem? Queria que você falasse um pouco do que foi o jogo depois das mudanças na parada técnica ali. Parecia que o Endrick entrando no jogo era aquela flecha para dar profundidade, ele logo tem uma chance muito clara, e depois com as mudanças na parada técnica parece que o Brasil perde um pouco de força e de velocidade e acaba que a Noruega se debruça um pouco mais no campo de ataque. Fazer uma análise sobre esses 20, 25 minutos finais, se não deu certo, o que que o senhor acha? Muito obrigado.
12: Eu acho que Endrick entrou para dar mais profundidade e teve a oportunidade depois um minuto ou dois e depois para meter mais qualidade no último terço, metemos a Neymar e pusimos na direita na Endrick e depois cambiei Bruno porque estava cansado para meter perna fresca no meio campo.
18: Ok, thank you. Thank you, André. Thank you, everyone.
12: Obrigado.
24: Thank you very much.
9: Acabou a coletiva do Ancelotti.
0: Explicou, hein? O negócio do pênalti.
9: A estatística
0: decidiu quem ia bater o pênalti. Aí ele explicou, eu até anotei aqui. Fizemos estatísticas de um ano, isso, dos nossos jogadores e dos jogadores rivais. O melhor para bater era o Rafinha. Rafinha hoje não estava. Aí tinha uma lista com Neymar, Igor Thiago, Rafinha, Martinelli, aí vinha o Bruno Guimarães. Ou seja, o Bruno Guimarães era o quinto. Por que que o Martinelli, então, não bateu? Já que
9: O Martinelli estava atrás do...
0: Estava atrás do Bruno?
9: Estava atrás do Bruno,
0: Ah, porque ele citou Neymar, Igor, Thiago, não. Rafinha, Martinelli e Bruno?
9: O Martinelli estava atrás
0: do Bruno. Estava atrás do Bruno. Então tá bom, menos
9: que estavam em campo, a estatística era melhor do Bruno Guimarães. Bom, e aí, Zaidan, você ouviu aí a entrevista do técnico Carlo Ancelotti, que te pareceu a explicação do italiano?
7: Eu só queria enfatizar um ponto. que o Leandro Quessada já havia dito muito antes da Copa, quando, mesmo antes da formalização do novo contrato, o Quessada já havia dito que a renovação precoce daria ao Ancelotti uma espécie de ideia de que, ó, essa primeira Copa, sabe, vai lá, tal, você ainda não conhece direito, ele confiando muito em jogadores que ele trabalhou na Europa, contra quem ele jogou, com quem ele jogou, quem ele treinou, por isso Casemiro, Danilo, os caras que ele conhecia, um estrangeiro, então ele se fiou muito nos caras que ele conhecia. Então, a renovação, vou insistir nessa palavra, precoce do contrato, deu ao Ancelotti essa ideia. Ó, essa agora está tudo bem, né? Não se preocupe muito. E ele basicamente falou isso na resposta que ele deu. O repórter perguntou como é que os brasileiros, como é que você vê, que reação o povo pode ter em relação ao seu trabalho. Ele falou, não, estamos começando o trabalho e tal, né? O negócio é daqui para frente. Então, claramente, aquilo que o Quessada havia enfatizado antes mesmo da formalização do contrato foi confirmado pelo Ancelotti. Ele se sentiu sem muita pressão, tranquilaço, para fazer ali o que ele achava conveniente, confiar nos caras que ele já conhecia há muito tempo, ainda que não estivessem bem, o que explica a convocação de muita gente, inclusive Casemiro e Danilo. E agora, bom, agora é comigo, agora eu começo o meu trabalho do zero, né? Acho que ele foi para essa Copa com essa segurança. Aconteça o que acontecer, eu estou garantido até 2030.
9: Tá bom. Ótimo. Zaidan, grande abraço a você. É, bom, tem Copa.
1: Valeu, Zaidan.
9: A gente está fora, mas tem Copa. Tem mais duas semanas e Copa do Mundo. E nós vamos levar a Copa do Mundo até o final com todas as emoções do Mundial. A gente vai seguir transmitindo. Aliás, amanhã tem um jogaço já que o Ulisses Costa vai transmitir, Portugal e Espanha. Então vem aí grandes jogos, a gente vai seguir com a Copa do Mundo, vai seguir com a grande cobertura que a Bananas está fazendo nessa Copa. Não é porque a seleção saiu que nós vamos baixar a guarda, não. Ao contrário, a gente vai manter nosso mesmo nível de cobertura e vamos até o fim, até o dia 19 de julho, quando estaremos aqui nesse estádio, no MetLife, transmitindo o último jogo, a decisão, a final do Mundial 2026 da Copa do Mundo, infelizmente sem a seleção brasileira, mas isso não importa. Tem uma Copa do Mundo, tem uma história para seguir sendo contada e aqui nós estaremos. Zaidan, um grande abraço a você e até a próxima. Abraço, amanhã tem Portugal e Espanha. Abraço, tchau, Caboclinho.
7: Ah, estaremos juntos. Estaremos juntos aí nesse grande clássico ibérico. Dois times bons, Espanha e Portugal. Um abraço, parabéns pelo trabalho que vocês fazem aí. Até a próxima.
9: Obrigado, obrigado, Zaidan. Muito obrigado.
1: Capri, me ajuda aí.
9: Preciso liberar todo mundo
1: rapidinho,
9: aqui.
1: Rapidinho, rapidinho, 10 segundos.
9: E tem o um intervalo
1: a
9: também.
1: A pior campanha do Brasil desde 2002. O Brasil é campeão em 2002. É. Jamais nessa história pós 2002.
9: Mas acho que nós nunca caímos em oitavas, né? Em oitavas a gente nunca caiu. Então é a primeira vez que a gente caiu.
1: É, oitavas mesmo é de 86 pra cá, isso, né? Porque então, antes eram grupos, aquela coisa toda, isso, né?
9: Então, nós nunca tínhamos caído em oitavas, é a primeira vez que a gente cai em oitavas, a gente tá decaindo. É. Agora tem uma nova fase, 16 avos. É. Na próxima a gente vai cair no 16 avos.
1: Não vamos contar
9: na
1: caindo.
9: Na próxima a gente não vai passar da fase de grupos.
1: Não vamos contar a queda pra Espanha na Itália em 34, porque era um outro formato de competição. É, mas
9: 66,
1: exato, aí não, né, conta. Exato,
9: na Inglaterra, tal. Exato. Mas assim, quando começou esse modelo, oitavas e final, a gente nunca parou. É a primeira vez. Deixa eu ir para o intervalo e já eu vou liberar nosso time aqui, a nossa equipe. São 7:06 aqui na costa leste dos Estados Unidos. 8:06. Já tem Pedro Martelli e a melhor transmissão de México e Inglaterra. E, infelizmente, não vamos tirar desse jogo o nosso adversário, mas sim da seleção norueguesa, que no próximo sábado, às 18:00, se enfrentam em Miami. A gente já volta aqui para seguir falando dessa eliminação brasileira na Copa do Mundo.
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9: Deixa eu dar um.
0: Oh, vai lá,
9: Leandro, deixa eu dar uma boa noite aqui, vou dar uma boa noite para todo mundo. Vamos nos despedir aqui, Agrela. Você já vem na sequência aí, é o seguinte. Boa. Pretzel, daqui a pouquinho você volta aí, retorna na nossa programação falando mais da eliminação do Brasil. Até já, Pretzel. Já foi. Queçada, daqui a pouquinho a gente
0: valeu,
9: volta.
0: Valeu, claro.
9: Todos nós voltamos.
0: Claro,
9: vem cá, João. Daqui a pouquinho você volta também. Calma, João. Vai dar tudo certo.
0: Vai dar tudo certo, né? Já deu tudo errado, mas tudo bem. Só tenho mais um recado para poder fechar minha participação hoje. Fora, Ancelotti!
9: Tá bom. É isso aí, ó. A gente vai pro intervalo rapidíssimo e na volta o Guilherme Agrela segue com vocês e daqui a pouquinho o Pedro Martelli, a partir das 8h30 da noite, assume o comando da Jornada Esportiva Bandeirantes de Inglaterra e México. Quero agradecer todos vocês, a audiência de todos vocês que estiveram conosco desde cedinho e vão seguir conosco ainda nesse domingo e por a Copa do Mundo segue conosco. Você vai ter muitos jogos, muitas transmissões até o dia 19 de julho. Grande abraço a todos vocês, ótima noite de domingo, excelente semana. Calma, minha gente, não é o fim do mundo, é triste, é doído, mas a gente vai recuperar o nosso prestígio, o nosso futebol. Boa noite e até a próxima.
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0: Ter entrevista aqui num púlpito que tem, num pequeno palco que tem aqui, e aí a imprensa fica mais distante fazendo perguntas como se estivesse numa sala, por exemplo. Então até agora ela já veio 3 vezes aqui e disse o seguinte: eu não tenho informação, não tenho o que dizer ainda, né? Então a CBF já não falou na flash interview, na saída do campo, depois deu a coletiva. Se não vier nenhum jogador, é mais uma quebra de regra da CBF, se não vier mais nenhum jogador. Porque quando a FIFA vem com a funcionária e fala 3 vezes no intervalo de quase uma hora que ninguém respondeu ainda, passa a ser uma quebra de regra. Estamos aqui de plantão na Zona Mista para ver se algum jogador da seleção dará entrevistas. Zagrela.
1: Agora, Pretzel, você que está aí acompanhando a seleção brasileira desde o primeiro dia de junho, até o dia 31 de maio, na verdade, você já passou por muita coisa, na carreira também, evidentemente. Me parece que a CBF como um todo blinda demais o elenco, mas que normalmente isso acaba sendo prejudicial, porque agora, depois de uma derrota, não sei se o que você acha, Prédio, se você considera uma derrota, uma eliminação vexatória, assim como outras, mas não deixar jogador falar, ou pelo menos toda essa demora, esse desrespeito com a imprensa de certa forma, isso também mostra um pouco, né, Prédio e Léo Gens, da fase que vive não só o futebol brasileiro, mas a CBF como um todo, né, Prédio? Porque isso acaba sendo um desrespeito com vocês que estão aí.
0: Isso é o seguinte, a CBF, ela já, desde 2010 que ela tem sido assim, né, muito fechada, jogador muito blindado, praticamente eles viram verdadeiros robôs. Então, não me surpreende se passar todo mundo aqui e ninguém der uma entrevista. Não me surpreende se amanhã for todo mundo embora dos Estados Unidos em silêncio. Não me surpreende se isso acontecer. Agora, a quebra de regra já foi feita com o Ancelotti na saída do campo. E agora, se não vier nenhum jogador aqui, na Noruega já vieram o Schroeder, como é que é o nome dele?
1: Schroederup,
0: exatamente. E o Nilan, goleiro, passou aqui também, deu entrevista, os dois já passaram. E por lado da seleção brasileira, ninguém ainda apareceu para falar de novo nessa nova modalidade de entrevista, que vem alguém ficar num pequeno palco aqui para responder. É que geralmente é o destaque do time, né? Quem é que foi o destaque do Brasil hoje, né? Então é difícil escolher, mas a CBF tinha que cumprir essa regra.
1: Prédio, é o seguinte, a gente já volta com você diretamente da Zona Mista aí do estádio em Nova Jersey, porque, repito a informação, até para convocar o Bruno Migliozzi também, o jogo entre México e Inglaterra está postergado, ou seja, vai atrasar previsão de início para essa partida às 19 horas no horário local lá na Cidade do México, no estádio Azteca, 10 horas da noite no horário de Brasília. A Bandeirantes vai transmitir essa partida, mas com esse atraso devido às condições climáticas lá na Cidade do México, que já era um fator importante. Quase o jogo teve o seu horário alterado, né, antecipadamente, mas não aconteceu. E aí agora tem esse atraso aí que já era previsto por parte dos especialistas em meteorologia. Então, Prédio, daqui a pouco a gente volta com você aí direto da Zona Mista. A gente vai soltar um recadinho do nosso grande Ricardo Capriotti para essa partida maravilhosa que vem pela frente e ainda repercutir não somente México e Inglaterra, quem passar enfrenta a Noruega na fase de quartas de final, como também, claro, falar mais de seleção brasileira e, quem sabe, esperamos pela democracia também que os jogadores da seleção brasileira possam falar, deem algumas respostas em relação ao que aconteceu. Mais uma eliminação do Brasil na Copa do Mundo. Quem vem agora é Ricardo Capriotti, antes de México e Inglaterra, aqui na Bandeirantes.
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0: Nas oitavas de final da Copa do Mundo, os mapas se dobram. E novas divisas se desenham dentro das quatro linhas do campo. Hoje, México e Inglaterra traçam essa fronteira entre potencial e consagração.
1: México, México, ra, ra, ra! México, México, ra, ra, ra!
2: Chega e chega com força, arranca pelo lado esquerdo, ali o Vargas e acabou! México nas oitavas!

0: final da Copa do Mundo. Harry Kane comemora muito. Ele marca os gols que deram a vitória. Inglaterra 2, República Democrática do Congo 1.
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0: da Bandeirantes para você, ligado em rede para todos os cantos do Brasil e do mundo. A partir de agora, a sequência da Copa do Mundo. É Brasil, hein? É seleção brasileira. Daqui a pouco no Estádio Azteca tem México e Inglaterra. Jogo válido pelas oitavas de final a partir das 9 da noite. Rola a bola para México e Inglaterra. Daqui a pouco, valendo vaga nas quartas de final, o último jogo em um estádio do México. Já acabou o Canadá. Já acabou os jogos no estado do Canadá, não tem mais no país canadense. A partir de agora, a última partida é no México. Estados Unidos segue na sequência. E Brasil, hein? Daqui a pouco tem México e Inglaterra na Bandeirantes. Eu quero destaque da seleção do México. Grande noite a você, 9 da noite. Rola a bola. Valendo vaga nas quartas de final. México e Inglaterra jogam. A informação do México. Grande noite a você na Bandeirantes. Boa noite, Bruno Migliozzi.
1: Fala, Matheus, tudo bem? Um abraço pra você, pro amigo ligado aqui na Bandeirantes, pra mais um jogo de oitavas de final do lado mexicano. Expectativa gigantesca, não é? O time que joga em casa, no estádio de nunca perder um jogo de Copa do Mundo, Estádio Azteca, pra 80 mil pessoas e mantendo a escalação que vem de 4 vitórias consecutivas nessa Copa do Mundo. Não sofreu um gol sequer até aqui no comando do técnico Javier Aguirre, mantém a mesma escalação, só tá na guarda, né, Matheus? O jogo atrasado, com tempestade, chuva, a gente consegue ver, inclusive, os céus agitados no Estádio Azteca, que nesse momento está sendo ali separado, né? Os torcedores vão sendo afastados do campo, da parte descoberta, devido à tempestade que toma conta da cidade do México nesse momento. A previsão de início é para daqui 1h30, portanto, às 7h no horário local, mas às 10h da noite no horário de Brasília. Então, essa é a expectativa de momento, e claro que o México confiante de que pode surpreender e avançar depois de muito tempo para uma fase de quartas de final de Copa do Mundo. Martelli.
0: Bom, então quer dizer que atrasou, Migliozzi. México e Inglaterra daqui a pouco se enfrentam. Então, portanto, o jogo que estava previsto para o início das 9 da noite, o início previsto para as 10 da noite no horário brasileiro. É isso, Migliozzi?
1: Perfeitamente. Confirmando 1 hora de atraso devido às tempestades, né? Quem falou que esse protocolo aí só se aplicaria, né, Martelli, aos Estados Unidos, estava enganado. A FIFA mantém a regra e também com o último jogo em território mexicano temos atraso por conta de chuvas e tempestades.
0: Futebol da Bandeirantes vai transmitir daqui a pouco para você. México e Inglaterra no microfone da Bandeirantes. Um atraso, então, de 1 hora, então. México e Inglaterra se enfrentam. Eu quero o destaque da Inglaterra que passou. Foi no sufoco, hein? Mas a Inglaterra está nas oitavas de final. Fala do destaque da Inglaterra, Migliozzi.
1: Vamos lá, falar da seleção que quer levar o futebol de volta à sua casa, né? Uma conquista apenas e confiando bastante no técnico Thomas Tuchel, que mantém a mesma base do time para essa partida também. Teve um empate na fase de grupos contra a seleção de Gana, mas de resto um bom desempenho que coloca confiança na seleção inglesa. Tem como desfalque o Reece James, lateral tem uma lesão na coxa direita, e o Konsa é improvisado nessa função com uma defesa que deve ser mantida com o Guerri, também o Riley, formando essa equipe da Inglaterra, que tem também um bom retrospecto contando com o Harry Kane na competição. Grande destaque inglês, tem 5 gols até aqui, marcou 2 contra a República Democrática do Congo na última fase. É a esperança de gols inglesa pro jogo de logo mais, meu caro Martelli.
0: Futebol da Bandeirantes daqui a pouco, portanto, 10 da noite com atraso, valendo vaga nas quartas de final. A informação de México e Inglaterra, a opinião da Bandeirantes e Brasil, hein? Brasil se foi. No mesmo lado da chave tem México e Inglaterra. Na Bandeirantes, a opinião do jogo. Grande noite a você, Léo James.
2: Fala, Martelli, tudo bem? Uma boa noite para você e para todo mundo ligado na Bandeirantes. Jogo disputado no lendário Estádio Azteca. A seleção mexicana vem para campo num 4-3-3. Destaco 2 jogadores do lado mexicano. Gilberto Mora, jogador de 17 anos, certamente falaremos muito sobre ele nos próximos anos. E Julián Quiñones, o ponta esquerda, artilheiro do México nessa Copa do Mundo e que já foi o artilheiro da Liga Saudita desta temporada. Na seleção mexicana ele joga numa posição um pouco diferente, ele atua como um ponta esquerda que sai do lado e vem para dentro. A preocupação do Thomas Tuchel é tão grande com esse jogador que ele mexe na escalação da Inglaterra hoje. Como lateral direito vai jogar o Konsa, que é zagueiro, justamente para segurar o Julián Quiñones, que joga como ponta esquerda, mas é um centroavante de área, de fato. A Inglaterra teve muita dificuldade na fase anterior da Copa do Mundo, com a República Democrática do Congo e com adversários que vêm se fechando num 4-5-1. E por que é que isso dificulta muito a vida da Inglaterra? Porque com esse tipo de formação você fecha bem os lados do campo, com ponta e lateral, ponta e o lateral dobrando para cima do ponta da Inglaterra, e você tem um volante mais fixo, um cabeça de área que vai ficar de olho na movimentação do Harry Kane. O centroavante inglês, que não é só um fazedor de gols, mas um cara que sai muito da área, sai para se movimentar e para armar várias jogadas. Quando ele sair da área, o Lira, o primeiro volante do México, é quem vai acompanhá-lo. Então é toda uma estrutura do México formada para parar a Inglaterra aqui. Se a Inglaterra já teve muitas dificuldades contra a República Democrática do Congo, eu imagino que o cenário será parecido hoje, com a diferença que, tecnicamente, o México tem uma seleção melhor do que a República Democrática do Congo. O Tuchel mexe bastante na sua escalação, já falei sobre uma troca na lateral direita, e hoje ele vem com Saka por um lado e Gordon pelo outro. No jogo anterior contra a República Democrática do Congo, Madueke e Rashford foram os titulares. E eu considero que os pontas da Inglaterra hoje sejam melhores. Saka e Gordon. A Inglaterra depende bastante desse jogo de um contra um por fora, Martelli. Saka e Gordon serão peças fundamentais na estrutura do time do Thomas Tuchel.
0: Futebol da Bandeirantes, portanto, daqui a pouco para você, ligado para todos os cantos do Brasil e do mundo, tem a sequência das oitavas de final. México e Inglaterra se enfrentam, jogo atrasado na Bandeirantes. Alô, Guilherme Agrela, você está acordado, Guilherme Agrela? 8h39, o Bueno dorme. Geralmente o Lucas Bueno dorme, a partir de 10h30 ele dorme. Você tá acordado? Boa noite a você, Guilherme Agrela.
3: Fala, Pedro Martelli, tudo bem? Boa noite a você, boa noite a todos que nos acompanham aqui na Bandeirantes. Tô acordado, tô triste com a derrota do Brasil, não vou negar não, viu? Porque é o seguinte, mais cedo então você acompanhou aqui na Bandeirantes, Brasil 1, Noruega 2. Com isso, a Noruega pega quem passar de México e Inglaterra, que você confere daqui a pouquinho aqui na Bandeirantes. Amanhã tem Portugal e Espanha, 4 da tarde, e 9 horas, Estados Unidos contra a seleção da Bélgica. Na terça-feira, os últimos confrontos dessa fase de oitavas de final, entre Argentina e Egito, 1 da tarde, lá em Atlanta, nos Estados Unidos, e em Vancouver, último jogo também no Canadá, Suíça e Colômbia, Argentina e Egito contra quem vencer de Suíça e Colômbia, meu caro Pedro Martelli.
0: O Agrela, quem é que está na fase de quartas de final até o momento?
3: Vamos lá, já classificados França e Marrocos, que se enfrentam inclusive. Marrocos venceu o Canadá por 3-0 e a França com gol de Mbappé de pênalti. 19 gols em 19 jogos de Copas para o craque francês. Fez o único gol desse jogo que foi truncado contra os paraguaios, então França 1, Paraguai 0. Por isso, França contra Marrocos na fase de quartas de final. Esse duelo já foi, inclusive, na Copa passada, na semifinal, quando Marrocos perdeu para a França e aí Marrocos perdeu também para a Croácia, foi quarto lugar. Então, uma reedição agora da semifinal da Copa de 2022. Esse único confronto já definido. Agora, como eu disse, quem passar de México e Inglaterra enfrenta a Noruega, que bateu o Brasil 2-1 lá em New Jersey, meu caro Pedro Martelli.
0: Daqui a pouco vai rolar a bola pelas oitavas de final da Copa do Mundo. México e Inglaterra se enfrentam. Ô, Bruno Milhozzi, que horas que eu trabalho então, Milhozzi? O que está acontecendo aí, Milhozzi? Por que, que você pediu para atrasar o jogo, hein?
4: Ah, Martelli, para ter mais tempo, né, de digerir a eliminação da seleção brasileira. Eu acho que pra gente até é bom, viu? A gente não quer saber de Copa do Mundo tão cedo. Então dá uma horinha aí pro pessoal relaxar, esquecer essa história do Brasil e conseguir focar e curtir, né, o jogo dos mexicanos. Imagino, viu, Martelli, que muitos dos brasileiros vão torcer pro México contra a Inglaterra, vão acabar abraçando aí a seleção mexicana que foi se destacando ao longo do Mundial e que também trata muito bem os brasileiros, não é? Eles que são sede dessa Copa do Mundo adoram o Brasil e como a gente adora a México também, a comida, adora o Chaves, né, Martelli? Acho que pode ser uma boa torcida, né? Fica o convite pro torcedor brasileiro ainda chateado e magoado com a eliminação pra Noruega.
0: Ô Milhozzi, mas me conta um negócio. O panorama é o seguinte, uma hora de atraso, ou seja, o jogo começa às 10 da noite do horário brasileiro. O motivo em relação ao atraso a gente já sabe, você pode até repetir aqui para o ouvinte da Bandeirantes. Mas qual que é o panorama? Isso pode retardar um pouco mais o início, pode antecipar o início, imagino eu que não, porque se já colocaram para as 10 da noite, vai ser às 10 da noite. Esse jogo pode ser postergado. Eu tô vendo aqui no Azteca, o Azteca que é um estádio maravilhoso, inclusive em 70, em 94, em vários anos, tivemos jogos lendários na Bandeirantes. É, o Azteca tá meio vazio. E de certa forma, correto, porque a bola não vai rolar. Qual é que é a situação e qual o momento que a gente pode esperar a bola para rolar e que a qual momento a gente pode esperar isso mudar ou não, se está se tá na permanência a partir das 10 da noite ou se isso pode mudar, ô Miliose?
4: Martelli, é o seguinte, a gente pode ter uma nova atualização para que o jogo seja postergado daqui meia hora. Então a gente vai ter de meia e meia hora uma atualização oficial, mas ou vai ser mantido esse horário das 10 da noite, ou passa para 10 e meia, ou passa para as 11 horas. A FIFA vai tentar manter o jogo no dia de hoje da melhor forma possível, né? Vai se esforçar para isso, porque tem um calendário restrito devido também a acordos comerciais. Claro que tudo isso tem envolvimento, né? Tem fator que influencia nessa decisão da FIFA. Por enquanto, mantido para as 10 horas da noite, horário de Brasília, mas podemos ter mais adiamento. Pelas condições climáticas, a gente realmente tem o estádio agora esvaziado, né? Por conta dessas condições, os seguranças têm que afastar o torcedor, mas era para estar abarrotado, né? Com 80 mil ingressos vendidos e deve ser assim quando a bola rolar. O céu ainda escuro, né? A gente não tem ali uma chuva muito forte, mas realmente essa aproximação de tempestade, só depois dessa confirmação, com atualizações constantes de meia e meia hora, a gente deve ter uma definição. No momento, né, Martelli, 8h43 da noite, horário de Brasília, imagino que a partir das 9 a gente tem uma nova atualização, um novo boletim, para que tenhamos certeza que a bola rola às 10 ou não, meu caro amigo.
0: Bom, ô Agrela, você vai trabalhar nessa noite, viu, Agrela?
3: Ah,
0: o negócio é o seguinte, 8h44, a bola vai rolar a partir das 10 da noite. O torcedor brasileiro na Bandeirantes está triste da vida, não está feliz com a derrota e a queda para a seleção da Noruega. A seleção que estaria, em tese, a gente estaria aqui falando do jogo, olha, daqui a pouco rola a bola para o futuro adversário da seleção brasileira ou México ou Inglaterra, e falando assim, Agrela, ó, eles vão demorar para entrar em campo, vão cansar um pouco mais, não é o caso. A Noruega está nas quartas de final e nós estamos aguardando se México ou Inglaterra estarão nas quartas de final. Lembrando bem, Agrela, não está chovendo, você está vendo, Agrela?
3: Sim.
0: Não chove.
3: Sim.
0: A questão é o raio, certo?
3: Certo.
0: Se tiver uma tempestade em termos de raios à beira do estádio, a um pouco mais de 10 quilômetros, nós temos uma paralisação. E até o momento a bola rola a partir das 10, não é isso, Agrela?
3: Exatamente. Então a partir das 10 horas da noite no horário de Brasília, você confere México e Inglaterra aqui na Bandeirantes. Eu queria convocar o Bruno Miliose, que o Miliose mais cedo, viu, Martelli, acompanhou a entrevista coletiva do Cristiano Ronaldo por lá. Inclusive, bons minutos. O Cristiano falou bastante com a imprensa por lá e destacou algumas coisas, né, Miliose? Inclusive as chances da seleção portuguesa na Copa. Você que acompanhou, Miliose, essa coletiva aí do Cristiano Ronaldo, que vai para sua última Copa provavelmente, o que há de grandes destaques por parte do Gajo, meu caro Miliose?
4: Vamos lá, Agrelinha, a gente pode destacar assim algumas falas do Cristiano Ronaldo, inclusive falou sobre as chances da Copa, falou sobre essa questão de aposentadoria, não é sua última Copa do Mundo ou não, mas no geral o tom da coletiva do Cristiano para esse jogo de amanhã contra a Espanha foi um tom bem, como eu posso dizer, reativo, não é reativo. Tava reativo o Cristiano Ronaldo porque não tá lidando bem ao que demonstra com as críticas que ele vem recebendo pelo desempenho nessa Copa, né? Quis se reafirmar em muitos momentos, dizendo que não tem obrigação de ganhar essa Copa, de que não joga para agradar os críticos, sim para agradar o seu torcedor de Portugal. Então ele estava um pouco incomodado com a postura de alguns jornalistas, e principalmente jornalistas portugueses, que questionam a sua titularidade. Aproveitou para responder, né, num tom de incômodo, mas também bem-humorado ali, tirando um sarro em alguns momentos. Eu gostei bastante de acompanhar, porque o Cristiano Ronaldo parecia não se preocupar muito com o que os outros iriam pensar, né? Falou realmente o que estava sentindo, o que estava pensando, e respondeu a essas críticas que ele vem recebendo por conta da idade, por conta do nível de atuação, que para muitos não é o mesmo do CR7 nessa Copa do Mundo. Mas vamos ouvir o que ele falou, Agrelinha, sobre as chances da seleção portuguesa nessa Copa do Mundo. Resposta de Cristiano Ronaldo, camisa 7 de Portugal.
5: Se não tivéssemos essa ideia, não estávamos aqui. Eu acho que tem sido uma experiência bonita. Estamos a melhorar jogo a jogo. Sabemos que isto é uma competição que é impossível jogar bem todos os jogos. Não está fácil para ninguém. É só ver as equipas que já foram eliminadas e aí diz tudo. Mas eu vejo a equipa tranquila, equipa bem, treinamos bem, preparamos bem. Amanhã vamos encarar uma equipa super difícil, mas acho que vamos estar preparados.
4: E temos também uma fala dele, Agrela, sobre essa questão de aposentadoria, não é? A última Copa do Mundo, ele acabou deixando a entender que sim, realmente, vai ser seu último Mundial. Mas ele se incomodava quando os jornalistas colocavam isso na pergunta, né? Falavam, nossa, vocês realmente querem que eu saia daqui, né? Não querem mais viver uma Copa do Mundo. Impressionante, ele não gostava disso e chegou a dizer, eu não vou parar quando vocês querem, vou parar quando eu quiser. Então, mais um pouquinho aí do tom de Cristiano Ronaldo, falando se vai se aposentar pós-Copa do Mundo ou não.
5: Bom, tem sido assim desde que entrei na seleção com 18 anos. Sempre foi assim, não vai mudar. Eu estou sempre de corpo e alma para ajudar a seleção a alcançar os seus objetivos. Jogando ou não jogando, terei sempre um papel importante nesta seleção. Terminarei, como disse há uns anos atrás, quando eu quiser, não quando vocês quiserem. Acho que é uma perdida de tempo vocês sempre fazerem a mesma pergunta, é o último. Vamos ver, não quero virar as atenções para isso, porque acho que isso é o menos importante. O mais importante é jogarmos bem amanhã e ter fé que vamos passar.
4: Aí, Agrela, dá para sentir um pouquinho do tom do Cristiano Ronaldo na coletiva. Amanhã, às 16h, tem Portugal e Espanha. Jogo importante aí de oitavas de final. Decidiram recentemente a Liga das Nações da Europa e Portugal levou a melhor nos pênaltis. 5x3 nos pênaltis, depois de um 2x2 no tempo normal, com o Cristiano Ronaldo indo para a rede, né? Aliás, ele costuma ir para a rede contra a seleção da Espanha. Certamente vai ser algo interessante para a gente acompanhar amanhã. Jogo em Dallas com transmissão em loco da Rádio Bandeirantes. Agrela.
3: Boa, Milhós. É isso aí. Então amanhã, 16h, você confere esse jogaço Portugal e Espanha aqui na Bandeirantes. E é importante, é legal ouvir o Cristiano Ronaldo falar, porque é um cara que depois da última Copa, né, Léo Gens, ficou muito distante do Messi, pelo menos para grande parte dos fãs de futebol, dá para dizer. O Messi ganhou a Copa destruindo, jogando muita bola, e assim está fazendo também nessa Copa do Mundo, enquanto Portugal não vem jogando a mesma bola. Mas é um cara unânime no mundo do futebol. E é quando a gente vê, fazendo um paralelo com o Brasil também, por exemplo, e até com a seleção da Inglaterra, que tem um grande goleador também, que é o Harry Kane, quando a gente vê um Cristiano Ronaldo falando, sabendo da dimensão que esse cara tem, acho que é uma esperança para Portugal, mesmo que não venha jogando bem, mas amanhã contra a Espanha, de passar. Tem um time bom, uma safra muito boa, mas que não vem jogando tão bem assim. Depois da palavra de Cristiano Ronaldo, é um alento, é uma esperança a mais para os portugueses passarem diante da Espanha, que para mim são favoritos no confronto, Léo Gens.
6: Olha, Grela, para mim essa é a Copa do Mundo em que o Cristiano Ronaldo está melhor cercado. Até mais do que 2006, naquela edição Portugal foi até a semifinal, comandado por Luiz Felipe Scolari. Tinha Deco, tinha Luiz Figo, mas eu acho que este elenco de Portugal está no mesmo nível do da França. São os dois melhores elencos para mim da Copa do Mundo. Mais até do que da Argentina, tô falando só das peças, tá? Não no futebol praticado, mas se você olhar para o material humano que o Roberto Martínez tem à disposição. Acho que Portugal pode jogar mais, fez uma Euro muito fraca em 2024 e de lá para cá vinha crescendo, vinha melhorando. Tanto é que chegou o título da Liga das Nações, uma competição disputada na Europa, fez final com a Espanha, por exemplo, bateu adversários complicados ao longo do caminho. Mas na Copa do Mundo voltou a ter uma queda de rendimento. Não fez uma grande fase de grupos. Eu não acho que Cristiano Ronaldo esteja em um momento de queda técnica. Não vejo dessa forma. Acho que em vários jogos que Portugal não cria, a bola não chega para ele. E hoje o Cristiano Ronaldo é um centroavante de área. Se a bola não chegar, ele não vai marcar gols. É simples assim. Não acho que ele faça uma Copa do Mundo fraca, mas assim como trouxe o Milhose, eu acho que ele adotou um tom bem ácido hoje na coletiva. Tava disparando patada pra tudo quanto é lado.
3: Até contra um jornalista brasileiro,
6: isso,
3: né?
6: Isso, o nosso companheiro Marcelo Becker, da TNT.
3: Exatamente. Deixa eu dar uma passada rápida com o Pretzel lá em New Jersey, no estádio em Nova Jersey, porque ele estava na zona mista da seleção brasileira depois da eliminação para a Noruega por 2-1. Pretzel, já tem alguma previsão? Alguém passando por aí? Ou sabe se alguém vai passar? Ou por enquanto sem nenhuma resposta por parte da CBF, Pretzel?
7: O Agrela, eles são obrigados a passar na zona mista.
3: Isso,
7: só que
3: se vão
7: é
3: falar,
7: a falar. E aí é o seguinte, o Haaland vai falar daqui a pouco aqui no lado da Noruega, nessa entrevista que eu falei, que é num pequeno palco, né? Tá? A imprensa norueguesa e europeia em peso aqui, para ouvir o Haaland. E aí a CBF não indicou ninguém. A funcionária da FIFA já veio 3 vezes aqui, quase 2 horas depois do fim do jogo. E ninguém ainda da seleção brasileira, nenhuma informação, zero, né? Uma vergonha que está acontecendo. E aí eu vejo aqui funcionários da FIFA aqui dando risada. Risada do quê, né? Essa estrutura já é fraca aqui da FIFA, aqui no MetLife, né? Um estádio que não é adaptado para a Copa. A zona mista aqui é bem fraca também, bem estreita. É, agora ela está vindo de novo. Ó. Ela não tem mais o que dizer. Ela fica olhando com constrangimento para nós, mas assim, vai lá e pega alguém, porque tem regra, a CBF não cumpre, para alguém vir dar primeiro essa entrevista no palco pequeno e depois todo mundo passa pela zona mista. Nós ficaremos de plantão aqui até que todos passem para ver se a gente consegue a palavra de alguém aqui. Acho que o Rodrigo Caetano também deveria vir e dar entrevista. Né? Mas eu vou esperar o quê, né? Vou esperar o quê de qualquer gestão da CBF. É isso, meu caro Agrelo, estamos de plantão aqui.
3: Ô, Prédio, deixa eu te aproveitar por aí, porque, claro, você estava dentro de campo, na meta da seleção brasileira, e a questão climática do estádio, ou seja, o sentimento do torcedor, e o que você pode observar também da saída de campo. Claro que ninguém feliz. O Marquinhos falou, inclusive, aqui na Bandeirantes, deixou muito claro, né? Pelo menos pareceu que essa é a última Copa, foi a última Copa do Marquinhos. Qual que é a sua sensação, o seu sentimento? É terra arrasada nesse momento na seleção brasileira? Ou, pelo Ancelotti ter mais um vínculo, né? Mais 4 anos ali até 2030, não. O que você sentiu da seleção brasileira depois dessa eliminação?
7: 15 jogadores estavam na Copa do Catar. Só que agora vai haver, é o fim de ciclo de muita gente. A defesa inteira, provavelmente, talvez o Douglas Santos permaneça, que fez uma Copa boa mesmo com 32 anos, mas vai ter 36. Será que não vai aparecer nenhum outro lateral esquerdo? O Ancelotti deixou claro na coletiva que jogadores veteranos podem ser utilizados no próximo ciclo. Então não dá para fechar a janela e nem a porta para ninguém. Acho que o Danilo Silva vai, Alexandre vai, Casemiro, Neymar. Né? Esses jogadores, para mim, não tem a menor possibilidade, eu acho, para o próximo ciclo. O Alisson, que vai ter 37 anos, vai ter que ver quem que vai assumir como treinador de goleiro, se permanece o Taffarel. Então vai haver sim uma reformulação. Do meio para frente, o Brasil tem vários jogadores com idade apropriada, muitos jovens também. Lembrando que o Paquetá é um cara jovem, tem 27 para 28 anos. Tem o Rafinha tem 29 anos, com 33 eu já não sei se é um jogador com potencial e para ficar num ciclo de Copa. Mas você tem o Estevão que não veio, o Rodrigo, o Militão, são jogadores jovens. Luiz Henrique é jovem. Eu acho que o Brasil vai estar muito bem servido do meio para frente, mas vai ter que renovar muita coisa. Mas a entrevista do Ancelotti eu achei simplesmente fraquíssima, né? Me pareceu um profissional acomodado mesmo com tudo que ele já ganhou e que com pouquíssimas explicações. Além também do final do jogo, ele partiu em direção ao vestiário, não falou com ninguém. Isso também chamou atenção, porque o Tite foi muito criticado no jogo contra a Croácia, quando ele foi embora também. E acho que o Ancelotti agora deveria também receber essa mesma menção. Então é isso, o Agrela. Vem aí mais 4 anos de Carlo Ancelotti. Mas seria interessante que o Rodrigo Caetano parasse aqui na Zona Mista para dar entrevista, que ele é o diretor técnico da CBF, Agrela.
3: Boa, Prédio. Esperamos que assim o faça, né, Leogênes? Que o Rodrigo Caetano fale, que alguém se posicione, porque o Ancelotti deu uma entrevista totalmente protocolar. Você acompanhou aqui na Bandeirantes, falou o básico do básico, nada demais. Agora alguém, pelo menos se posicionar sobre esse ciclo curto que você destacou, né, Leogênes? De pouquíssimo tempo de trabalho, mas que infelizmente ainda assim não deu em nada para a seleção brasileira. Mais uma eliminação.
2: Primeiramente, boa noite para o Pretzel. Parabéns pelo trabalho espetacular realizado por aí na cobertura da seleção brasileira. Explicações precisam ser dadas. Acho que é um fim de um ciclo para vários jogadores e talvez o início realmente do trabalho de Carlo Ancelotti. Como eu disse, eu considero esse primeiro ano como um plano emergencial para que o Brasil conseguisse disputar essa Copa do Mundo. A partir de agora será um ciclo de 4 anos em que ele realmente vai poder testar jogadores da maneira como ele gostaria. Acho que talvez ele tenha apostado em mais jogadores experientes do que ele deveria ter apostado justamente por ter pouco tempo para trabalhar. Danilo, Alexandro, eram homens de confiança do treinador da seleção brasileira, que levou Neymar para a sua última Copa do Mundo, também já não tem mais essa questão. Acho que Neymar se despediu hoje da seleção brasileira, não segue como jogador para vestir a amarelinha no próximo ciclo. Como o Pretzel disse, o Brasil do meio para frente está muito bem servido. O Endrick hoje perdeu um gol que ele não costuma perder, isso para mim é um sinal claro de um jogador nervoso, afoito, e daqui 4 anos ele estará melhor preparado. Vinícius Júnior tem tudo para manter um bom nível de atuação, o Rodrigo pode disputar a próxima Copa do Mundo, o Estevão estará mais experiente, o próprio Rayan mais maduro, e na defesa acho que é uma renovação inevitável.
6: Agora, você tem nomes bons, o Vitor Reis, por exemplo, ex-zagueiro do Palmeiras, estava no Girona na última temporada, atleta do Manchester City, é um zagueiro de extrema qualidade que deve ocupar um espaço nesse miolo de defesa. O Gabriel Magalhães, eu acho que pode ser que tenha mais uma Copa do Mundo para liderar essa defesa, mas seguimos com problemas nas laterais. Quem serão os laterais do Brasil no próximo ciclo? Aí acho que o Calantilotti vai ter que iniciar um período de testes que deve começar na próxima data FIFA depois da Copa do Mundo.
3: É, esperar que alguém da base, alguma base aí do Brasil, apareça com alguém, porque realmente é uma situação delicada, muito precária. Mas você sabe, Léo Gens, que tem um grande culpado dessa eliminação brasileira. Tem nome e sobrenome Bruno Milhose, porque ele zicou o Brasil, tentou zicar a Noruega, fez a remada ao contrário e zicou a seleção brasileira. Então, eu estou entrevistando aqui na Bandeirantes o culpado pela eliminação do Brasil, Bruno Milhose. O que o senhor tem a dizer? O grande vilão do Brasil na Copa de 2026, Milhose?
4: Ah, cara, é, a culpa é minha. A culpa é minha. A culpa não é do Guimarães, que perdeu o pênalti, né? Não é do Endrick, que saiu cara a cara com o goleiro. Não é do Ancelotti, não é do Samir Schaud, né, Grela? Eu vou assumir essa culpa. E pior, boa, viu? Eu tô no centro de imprensa, né, no IBC, e cruzo com o povo do mundo inteiro aqui. Em 5 minutos pós-jogo, viu? A gente adora outras seleções, a gente, nossa, que legal. O que me zoaram, eu já ouvi aqui de espanhol, já ouvi de colombiano, até os coreanos que a gente brincou com eles aqui quando o Brasil eliminou o Japão, estão tirando sarro. Então, assim, eu tô de mal com todo mundo aqui, viu? Vou ter que aguentar até o final, né? Vou ficar aqui ouvindo as zoeiras, não tenho o que fazer. Parte do futebol também, né?
3: É isso aí. Agora, Milhose, inclusive, é importante esse seu termômetro, né, da imprensa internacional. O que as pessoas, os jornalistas por aí têm dito nesses últimos minutos, nessa última hora aí, pós-eliminação da seleção brasileira? Qual que é o termômetro dessa eliminação brasileira? E, claro, não dá para deixar de lado o mérito da classificação norueguesa, Milhose.
4: É, eu sinto, Aguela, que vai em dois sentidos a opinião pública internacional nesse momento. O primeiro é de confirmação de uma impressão que eles tinham de que o Brasil não era tudo isso. Eu acho que muitos já vinham dizendo e conversando nesse sentido de que a seleção brasileira já foi melhor, que já não amedronta tanto. E eles tiveram essa confirmação, né? Muitos agora saem com a certeza de que estavam certos desde o início em relação à seleção brasileira. E outros que levantam ali, é claro, a ponta de surpresa, mas também abrem o olho para a Noruega, que apresentou um futebol consistente contra a seleção brasileira, eliminou um time pentacampeão. Então, acho que vai nesses dois sentidos. Um alerta ligado em relação à Noruega, que pode incomodar outras seleções grandes, mas principalmente a confirmação de que o Brasil realmente não era um dos candidatos sérios dessa Copa do Mundo, é o que eu estou sentindo partindo dos jornalistas de outros países.
3: Agora, Milhose, é o seguinte, estamos aqui na jornada esportiva de México e Inglaterra para você, ouvinte ligado aqui na Bandeirantes, 107.3, 106.7, no youtube.com/radiobandeirantesoficial, aplicativo Bandplay, todo mundo ligado na Copa do Mundo, porque se tem Copa do Mundo, é aqui na Bandeirantes desde 1950. E esse jogo, repetimos a informação, México e Inglaterra, anteriormente marcado para agora, 9 horas da noite no horário de Brasília, 18 horas, horário na Cidade do México, foi postergado, está atrasado devido ao mau tempo, então previsão de início estabelecida ainda às 19 horas, horário local, ou seja, daqui uma horinha às 10 da noite no horário da capital federal. Milhose, quero mais um destaque da seleção mexicana que não tomou gol ainda nessa Copa do Mundo e depois outro da seleção inglesa, comandada por Harry Kane, que é o grande artilheiro, o grande craque desse time, Milhose. Vamos com os mexicanos primeiro, Milhose.
4: Vamos lá, e certamente o país que mais vive, né, esse clima de Copa do Mundo, joga no estádio Azteca mais uma vez.
3: Eles são demais, né, são demais, Milhose. Estão dando um show na Copa Torcida Mexicana, né? Pato Merlin, os caras são demais.
4: É muito legal, e pô, sai gol, toca os mariachis, né, os mariachis vão tocar, realmente sabem fazer festa e estão curtindo desde o primeiro minuto. E já estão curtindo demais essa Copa, Aguela, porque eles bateram, né, uma marca muito triste de que era de não ultrapassar o quarto jogo há muito tempo, né? Muito tempo eles não tinham a chance de ter um quinto jogo de Copa do Mundo, ainda mais uma sequência de 4 vitórias sem sofrer gols. A única seleção além do México que não sofreu gols foi a Espanha, né? Aliás, o Unai Simon bateu o recorde de goleiro com mais tempo sem ser vazado em Copa do Mundo, né? Não foi vazado ainda nesse Mundial o goleirão espanhol. E nem o Raul Rangel, né? Que é o goleiro mexicano, que mais uma vez está confirmado entre os 11 do técnico Javier Aguirre para essa partida. Quero destacar, viu, Agrelo, o grande desempenho do Alvarado. O Alvarado é o meio-campista mexicano, que está jogando muito bem, já deu 3 assistências. Diga, Pretzel.
7: O pessoal vai passar aqui agora ou estamos aguardando se vem alguém do Brasil. A gente viu os jogadores passando por trás. O quê? Não vão passar. Todos por trás. Não passarão na zona mista? Não, agora sim. Agora eles vêm. Agora eles vêm. Vamos posicionar aqui para ver se a gente consegue entrevistar alguém. Né? Agora é correria agora. Vamos ver se vem alguém aqui, pessoal. Só vou priorizar. Bem-vindo o Hendrick, o Everton, Ederson, goleiro, Danilo Santos. Deixa eu ver. Nós vamos pedir, né? Nós vamos pedir. Hendrick, a palavrinha, por favor. É preciso te ouvir, Hendrick, por favor. Não quer falar. Ninguém? O Everton, não. Danilo, a palavrinha, por favor. Também não quer. A palavrinha vai ser solicitada para ser para qualquer um. Fabinho vem agora. Então, Martinelli também. Martinelli, o resumo dessa Copa também não quer falar. Vem Rayan. Rayan, por favor. A tua primeira Copa, Rayan. O significado disso também não. Igor Thiago, não falar. Gabriel, por favor, ninguém fala. Douglas Santos. Vem Ibanez e o Bremer. Vem o Ederson Silva agora. Ederson, por favor, uma palavrinha. Tua estreia em Copa do Mundo. O que você tem? Não, também não. Léo Pereira. Bruno. Luiz Henrique, Paquetá. Rafinha, por favor, a palavra também não. Bom, ninguém fala então, os jogadores passam reto, ninguém dá entrevista, uma cena patética, não sou obrigados a dar entrevista, mas uma cena...